0: Som da Pitch aqui na número 1 do Brasil. Semana que vem teve Post Malone, também Calvin Harris e Sam Smith e a Olivia Jean. Aqui na PAM, por aqui Jean Oliveira até a meia-noite, horário de Brasília, com muita música pra você.
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0: som do Bon Jovi, It's My Life, antes do Dua Lipa e também Taylor Swift. Não sai daí, daqui a pouco tem muito mais aqui na Número 1 do Brasil.
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0: som da Billie Eilish aqui na número 1 do Brasil. Antes, Natty Roots e Ed Sheeran. Na sequência, tem as 7 melhores.
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0: Som nacional aqui na número 1 do Brasil, Charlie Brown Jr., só os loucos sabem, Rihanna, Rehab, e a gente abriu a sequência com a melhor da semana, Taylor Swift, Beijing Zero.
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0: som da Legião Urbana aqui na número 1 do Brasil. Tempo Perdido, teve Tame Impala, também The Weeknd, Drake, One Dance.
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2: É o Conexão de volta aqui na Pan. E depois de soltar a nova Silêncio e confirmar o álbum Carnaval de Luz, o U2 pegou todo mundo de surpresa com um show especial em sua antiga escola, lá em Dublin. Pra quem não se lembra, foi na Mount Temple que Larry, Bono, Adam e The Edge deram início ao sonho exatamente há 50 anos. Não demorou muito para que todos os ingressos da nova turnê do Oasis fossem parar nas mãos dos fãs. Na verdade, a galera simplesmente invadiu a internet no final de semana, determinada aí a garantir seu lugar em pelo menos um dos 42 shows agendados para 2027. A má notícia é que não teremos mais nenhuma data incluída no roteiro. Será mesmo? Essas e outras você acompanha a qualquer momento aqui em Conexão Jovem Pan.

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Mais um clássico na Pan tá no ar pra você que tá aqui na número 1 do Brasil. Fazer aquela viagem ao tempo, relembrar o que, que tocou na Jovem Pan desde os anos 70 até os anos 2000. Abrindo com Snap, Rhythm is a Dancer. Você ouve também Lionel Rich, Madonna Blondie, Culture Club e muito mais. Por aqui, Pri Oliveira, aumenta o som.

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0: 4h59. Olá, bom dia para você. Hoje é quarta-feira, dia 30 de setembro de 2026. Seja bem-vindo, bem-vinda aqui à programação da Jovem Pan. O Jornal da Manhã, a primeira edição, está começando com os principais assuntos do Brasil e do mundo. Vamos então aos principais destaques da edição de hoje. Ministro Cássio Nunes Marques leva ao plenário virtual do TSE julgamento da decisão de André Mendonça, que derrubou publicações sobre Nossa Senhora Aparecida. A votação termina no final da noite. Lula ataca Flávio Bolsonaro e diz que a única experiência do adversário é com milicianos e lavagem de dinheiro. O petista comparou os três mandatos na presidência com a trajetória do senador. Flávio Bolsonaro chama Lula de machista por fala sobre mulher fazer exame de toque. Em vídeo, o senador classificou as declarações do presidente como preconceituosas. Lula, por sua vez, rebate Nicolas Ferreira sobre toque em mulheres. A fala do presidente foi criticada pelo deputado e a campanha do petista acionou o TSE. Javier Milei diz que vai recorrer à arbitragem internacional contra o Reino Unido por exploração de petróleo na região das Malvinas. A Argentina reivindica a soberania sobre as ilhas. Mensagens de Daniel Vorcaro apontam que Hugo Mota frequentava a casa do ex-banqueiro em Brasília. Dados sugerem relação próxima entre o ex-dono do Banco Master e também o presidente da Câmara. 5h01. A edição de hoje do Jornal da Manhã começa destacando que o presidente do Supremo Tribunal Federal, ministro Luiz Edson Fachin, adiou a discussão sobre postagens de Nossa Senhora Aparecida e não a data prevista para análise dos processos. As informações com Bruno Pinheiro.
1: Auxiliares de André Mendonça esperavam uma reta final de campanha menos turbulenta no Supremo Tribunal Federal. A decisão do ministro de determinar a remoção de conteúdos sobre Nossa Senhora associados a Flávio Bolsonaro abriu uma nova disputa na corte. A reação de Flávio Dino, que derrubou a ordem do colega, surpreendeu o entorno do ministro André Mendonça. Segundo uma apuração da Jovem Pan, auxiliares do ministro, que também é vice-presidente do TSE, acreditavam que a proximidade da votação favoreceria uma redução dos atritos. A sequência de decisões e ofícios no Supremo contrariou essa expectativa. O acúmulo de ações sobre questões eleitorais também tem surpreendido integrantes mais antigos da corte. Nos bastidores, chama atenção a apresentação desses pedidos em ações que já tramitam no STF e têm relator definido, em vez de abertura de novos processos. Interlocutores também ouvidos pela Jovem Pan lembram que Mendonça e Nunes Marques também mandaram retirar publicações que associavam o presidente Lula, candidato à reeleição, a facções criminosas ou continham ataques à sua honra. Na avaliação desses auxiliares, aquelas decisões não mobilizaram a militância, nem tiveram repercussão semelhante à do caso Nossa Senhora. Esses auxiliares de magistrados também sustentam que, embora a publicação do ator mencione milicianos, sem citar nominalmente Flávio Bolsonaro, o contexto permite associá-la ao candidato. Para esses interlocutores, as mensagens se inserem em uma sequência de críticas à família Bolsonaro e de tentativas de vincular o candidato a milícias no Rio de Janeiro. A discussão marcada para esta quarta-feira, no entanto, não deve ocorrer. A agenda divulgada pela assessoria do STF no início da noite de terça-feira não inclui análise da decisão de Dino, que deverá ser examinada pelo plenário. Nos bastidores, o ministro Edson Fachin tem sondado os colegas e identificado falta de ambiente para discutir o tema antes das eleições deste domingo, 4 de outubro. O movimento repete a interlocução adotada em outros momentos de tensão nas últimas semanas. Ao completar um ano na presidência da corte, Fachin enfrenta novamente a tarefa de administrar divergências, de abaixar a temperatura entre os ministros às vésperas da votação. De Brasília, o Bruno Pinheiro.
0: E um dia depois de Flávio Bolsonaro levantar uma imagem de Nossa Senhora Aparecida para amenizar a crise que se instalou na campanha, o presidente Lula fez o mesmo gesto em uma agenda de campanha em Fortaleza. Depois, em Salvador, na Bahia, Lula pediu para que as pessoas respeitem todas as religiões. Quem tem as informações é o André Anelli.
2: Durante uma carreata ao lado de aliados em Fortaleza, o presidente Lula recebeu e ergueu uma imagem da padroeira do Brasil, repetindo o gesto que já tinha feito em outro comício em Belém na segunda-feira. Mas dessa vez, na capital cearense, ele classificou como boato a notícia falsa de que o candidato Flávio Bolsonaro planejava retirar da santa o status de padroeira. Mesmo assim, Lula reforçou que pretende manter Nossa Senhora como padroeira e que quem não quiser que se mude do Brasil.
3: E eu quero dizer para vocês que eu respeito todas as religiões. Eu respeito a católica, respeito a evangélica, eu respeito a religião de matriz africana, eu respeito até os ateus. Mas enquanto eu for presidente da República, Nossa Senhora Aparecida será a padroeira do Brasil.
2: Na mesma ocasião, Lula ainda voltou a falar sobre a medida de proibição das bets. Ele repetiu que os clubes de futebol estão reclamando da proibição, mas que terão de dar um jeito de contornar a queda de receitas. O presidente afirmou que sabe que tem muita gente devendo e voltou a contar histórias de pessoas endividadas que chegaram a tirar a própria vida. Depois da passagem por Fortaleza, Lula cumpriu a agenda de campanha em Salvador, na Bahia, com uma caminhada junto a aliados locais que também terminou num comício. No discurso, defendeu o respeito a todas as religiões.
3: Não sei se era fixo ou não, não sei se era fake news ou não, que vão. Sabe que não vai ter mais Nossa Senhora Aparecida, não será mais padroeira do Brasil. Enquanto nós existirmos, Nossa Senhora Aparecida será padroeira do Brasil. E nesse país as pessoas vão aprender a respeitar as religiões dos outros. Eles têm que respeitar o católico. O católico tem que respeitar os evangélicos. Católico e evangélico tem que respeitar as religiões de matriz africana. Nós temos que respeitar os hábitos e a cultura indígena. Porque senão a democracia vai ser jogada no lixo.
2: Nesta quarta-feira, Lula passa pela Zona da Mata Mineira, em Juiz de Fora, para um encontro com apoiadores. A agenda não prevê viagem na quinta-feira, dia do debate na TV Globo, que o petista ainda não decidiu se vai comparecer ou não. Nos próximos compromissos de campanha, Lula vai enfatizar o combate ao crime organizado como uma das prioridades do governo. Entre as medidas defendidas está o enrijecimento de regras para a liberação de detentos acusados de crimes violentos após a audiência de custódia, o que marca um reposicionamento frente a pautas historicamente defendidas por setores da esquerda. As propostas também abrangem o aumento do uso de câmeras corporais em policiais, a ampliação do programa Celular Seguro e a construção de novas penitenciárias federais. Com esse discurso, Lula quer atrair eleitores indecisos e de centro, além de desgastar o senador Flávio Bolsonaro, principal adversário, e que tem a segurança pública como uma das principais pautas de campanha. De Brasília, André Anelli.
0: E o plenário virtual do Tribunal Superior Eleitoral já iniciou a análise da decisão do ministro André Mendonça, que removeu as publicações que associavam o candidato Flávio Bolsonaro a um suposto movimento de retirada de Nossa Senhora Aparecida do posto de padroeira do Brasil. Confira os detalhes na reportagem do Matheus Dias.
4: O ministro do Tribunal Superior Eleitoral, André Mendonça, reconsiderou parte da decisão que determinava a retirada de postagens com mentiras sobre Nossa Senhora Aparecida e liberou uma publicação da deputada federal Érica Hilton sobre o assunto. O ministro admitiu que o post foi alvo de um falso positivo durante uma varredura da Justiça Eleitoral. A decisão original de Mendonça havia ordenado a derrubada de mais de 1.000 publicações nas redes sociais, que, segundo o TSE, propagavam mentiras envolvendo Nossa Senhora Aparecida e o candidato à presidência, Flávio Bolsonaro. No caso de Érica Hilton, Mendonça reconheceu que a deputada não reproduziu informação falsa ao mencionar que um projeto sem qualquer relação com Flávio e já arquivado na Câmara sobre a retirada do título de padroeira do Brasil poderia voltar a ser discutido por iniciativa do candidato e de aliados. O ministro, porém, rejeitou o pedido mais amplo apresentado pela deputada, para que a ordem de remoção ficasse limitada apenas às publicações examinadas individualmente pelo TSE. Isso significa que conteúdos considerados idênticos à desinformação original continuarão sendo derrubados em bloco, sem necessidade de análise individual.
5: O caso agora será analisado pelos outros ministros do TSE. O presidente da corte, ministro Cássio Nunes Marques, marcou uma sessão virtual com o plenário para se discutir a primeira decisão de Mendonça, que determinou a remoção das publicações.
4: Uma decisão do ministro Flávio Dino do Supremo chegou a derrubar a ordem de Mendonça, mas uma nova determinação do ministro Luiz Fux, a pedido de Flávio, restabeleceu a decisão anterior, que agora será analisada. Nos bastidores, interlocutores ouvidos pelo repórter Bruno Pinheiro, da Jovem Pan, interpretaram a iniciativa do presidente da Corte Eleitoral, Nunes Marques, como um gesto de apoio ao colega. Durante a sessão plenária desta terça-feira, o presidente do TSE destacou os desafios da Justiça Eleitoral para a realização das eleições desse ano e citou a seca na região norte, que pode dificultar o acesso às urnas.
6: Quero lembrar que faltam poucos dias para o primeiro turno das eleições de 2026. Eu informo a todas e todos que mais de 90% das urnas de todo o país já estão preparadas para o pleito de domingo, dia 4 de outubro. Muitas, inclusive, já chegaram ao seu destino, concretizando um árduo trabalho de distribuição. Neste ano, além de todos os desafios logísticos de um país de dimensões continentais, as questões climáticas impuseram a necessidade de criarmos um grupo específico sobre o tema, que é a Sala Nacional de Situação Climática. A seca na região norte nos preocupa, porque, para muitas localidades, os rios são as vias de acesso. Se eles secam, precisamos da ajuda das Forças Armadas para instalar as seções eleitorais. Nos casos de enchentes e fortes chuvas, como houve no Rio Grande do Sul no fim de semana, pode ser necessário alterar locais de votação em virtude do avanço da água, ou até mesmo viabilizar transporte para eventuais vítimas das cheias.
4: Cássio Nunes Marques ressaltou ainda a participação dos eleitores na fiscalização de irregularidades na propaganda.
6: A democracia só é plena com a participação de todas e todos.
4: Também na sessão, o ministro Sebastião Reis Júnior tomou posse como membro titular do TSE. Já o ministro Ricardo Vilas Boas Cueva foi eleito Corregedor-Geral da Justiça Eleitoral, responsável por fiscalizar a regularidade dos serviços eleitorais em todo o país.
0: Faltando 4 dias para a eleição, os candidatos seguem a todo vapor nas últimas agendas e rumo aos últimos debates. O candidato Flávio Bolsonaro segue em busca de alianças imediatas. E a repórter Beatriz Manfredini tem os detalhes.
7: O candidato à presidência pelo PL, Flávio Bolsonaro, passou mais um dia na capital paulista, ainda na estratégia de foco no Sudeste. Durante a tarde, ele visitou uma academia de jiu-jitsu na zona sul da cidade, a mesma em que o pai, o ex-presidente Jair Bolsonaro, também fez campanha em 2022. Ele conversou com os atletas e, na hora de falar com a imprensa, apareceu ao lado de Pablo Marçal, que declarou apoio ao senador. Segundo Flávio, Marçal irá integrar o governo dele caso vença a eleição presidencial. A Jovem Pan apurou que, em um eventual governo Flávio Bolsonaro, Pablo Marçal pode ocupar um cargo com status de ministério para fomentar políticas de empreendedorismo.
8: Quero agradecer o apoio que ele declarou para mim hoje, numa conversa boa que tivemos. O Pablo Marçal está vindo para nos ajudar nessa parte de empreendedorismo, de mobilidade social. É alguém que é um grande empreendedor também, uma referência em todo o Brasil. E a gente está aqui unindo forças cada vez mais nessa grande coalizão, não só aqui em São Paulo, mas em todo o Brasil. A cada dia que passa, mais pessoas qualificadas, né, que estão aqui com o coração verde e amarelo.
7: Além disso, Marçal pode ter papel importante nas conversas para eventuais apoios de presidenciáveis, ainda antes do primeiro turno para o senador. Segundo pessoas próximas, o influenciador tem tentado conversas com Romeu Zema e Augusto Cury. Vale lembrar que a reportagem trouxe com exclusividade uma ligação de Flávio Bolsonaro a Romeu Zema. O candidato do PL pediu apoio ao do Novo e aguarda resposta, segundo aliados. Apesar disso, Zema tem desmentido a possibilidade de desistir agora. Além da conversa direta entre os presidenciáveis, a campanha de Flávio escalou pessoas específicas para tentar avançar nas tratativas legislativas ao longo desta semana. Segundo auxiliares, apenas integrantes diretamente ligados ao senador e considerados de extrema confiança estão participando nas negociações. Em conversa com a Jovem Pan, pelo menos 4 pessoas próximas à campanha se mostraram animadas com a possibilidade e afirmaram que o movimento está bem encaminhado. Antes do evento esportivo, Flávio Bolsonaro passou a manhã em gravações de campanha no estúdio da TV Celular, também em São Paulo. Por lá, o senador recebeu o prefeito da cidade, Ricardo Nunes, para gravar para propaganda eleitoral e redes sociais. O tema principal foi o Smart Sampa, programa de videomonitoramento da Prefeitura de São Paulo. Flávio já afirmou durante a campanha que pretende, caso eleito, replicar o modelo em escala nacional. No material gravado, Flávio deve prometer que o Smart Brasil terá 2 milhões de câmeras espalhadas pelo país. O programa, que seria chamado de Muralha Brasileira, em referência ao sistema do governador Tarcísio de Freitas, Muralha Paulista, também teve o nome reformulado e adaptado para relembrar o programa de Nunes. O vídeo vai buscar contrastar casos de prisões feitas pelo Smart Sampa com falas do presidente Lula sobre a saidinha temporária de presos.
9: À noite, em compromisso fora da agenda oficial de campanha, Flávio Bolsonaro jantou com representantes da comunidade judaica. Ele permaneceu no local por cerca de 2 horas e saiu sem falar com a imprensa.
0: Renan Santos voltou a criticar a TV Globo por não ter sido chamado para o último debate antes do primeiro turno. Em comício em Brasília, o candidato do partido Missão não poupou os rivais Lula e Flávio Bolsonaro. A reportagem é da Luísa Câmara.
10: Renan Santos, do Missão, fez um ato político na Praça Lúcio Costa, área central de Brasília. Aos apoiadores, voltou a criticar a falta de convite para o debate com os candidatos à presidência nesta quinta-feira na TV Globo.
11: Estou exigindo minha participação no debate da Globo. Tem outras emissoras aqui presentes e eu sei o que aconteceu com todas elas. A Band me chamou para o debate, Flávio e Lula não foram, eles mantiveram o debate, estão de parabéns. O SBT montou um grupo, um pool com várias emissoras e vários veículos de imprensa. Foram armar o debate e tiveram que cancelar porque Lula e Flávio não foram. Mesma coisa com a Rede Record. Todos me mantiveram e a gente sabe que todos receberam pressão para que eu não fosse. Pressão especialmente da campanha do Flávio, mas também da campanha do Lula. Agora a Rede Globo, diferente das demais, cancelou a minha participação no debate e não consegue apresentar um argumento público para isso.
10: A insatisfação, de acordo com ele, é uma afronta à democracia. O presidenciável chegou a afirmar que fará uma manifestação em frente à sede da emissora no Rio de Janeiro, depois de ficar fora do encontro. Durante o ato, o candidato disse que não deve ser chamado por conta de Flávio Bolsonaro e que vai recorrer ao Tribunal Superior Eleitoral para obter uma autorização de última hora para participar. Renan Santos também fez críticas às polêmicas atuais envolvendo os dois candidatos à presidência da República, Lula e Flávio Bolsonaro. Para ele, ambos usam uma linguagem desenhada para captar o eleitor. Renan também disse que não há versões políticas claras de ambos para as eleições.
11: Isso não é uma polarização ideológica, porque o Flávio e o Lula não são candidatos ideológicos. Ninguém sabe a visão de direita do Flávio sobre como resolver o problema da economia do Brasil. Ninguém sabe qual é a versão de esquerda do Lula sobre como enfrentar a corrupção no país. Quando eles se sentam para tratar dos mesmos escândalos de corrupção, eles são aliados políticos. Quando eles se sentem para fazer conchavos com o Centrão ou com o STF, eles são a mesma coisa. No fundo, eles são facções estéticas. Eles têm uma estética, uma linguagem de esquerda para pegar o eleitor de esquerda e uma linguagem de direita para pegar o eleitor de direita. O Flávio está no escândalo do Banco Master, mas quando ele fala que ele não tem nada a ver com isso, ele fala, olha, eu sou cristão. E o Lula, ele vai falar que ele está com o povo, porque ele é de esquerda. E é isso.
10: O nome da caravana faz referência ao slogan da campanha de Renan Santos, Futuro Glorioso, adotado pelo candidato na disputa pela presidência, que percorre cidades das regiões sul até a região sudeste, até o último debate, antes do primeiro turno.
0: Ronaldo Caiado e Romeu Zema mantêm as campanhas à presidência em meio a apelos por apoio a Flávio Bolsonaro. A reportagem é do Misael Mainetti.
12: Ronaldo Caiado, do PSD, fez campanha em Goiás na terça-feira. Ele participou de carreatas em Aparecida de Goiânia e na capital, Goiânia. Se reuniu com apoiadores e foi a uma festa religiosa.
13: Aqui, farmácia e drogaria fica aberta de noite, porque bandido não se cria.
12: Entrevista coletiva, Caiado defendeu mais uma vez replicar o modelo de gestão adotado por ele no estado e em todo o país.
14: É fazer com que haja cada vez mais adesão ao tempo integral. Mas para isso nós precisamos entender que várias famílias dependem da ajuda do filho. Por este motivo foi que eu criei em Goiás a Bolsa Estudo, o que fez com que nós tivéssemos a menor evasão escolar no país. Junto a isso, incluindo aí o tempo integral, a escola profissionalizante.
12: Romeu Zema do Novo concentrou a agenda da campanha em Ipatinga, no Vale do Aço, em Minas Gerais. O candidato à presidência caminhou com apoiadores pelo centro da cidade e almoçou com eleitores. Em uma região marcada pela indústria siderúrgica, Zema falou sobre economia. Defendeu a redução dos juros e dos impostos.
15: Hoje o Brasil tem a maior taxa de juros real do mundo. E essa taxa de juros é causada pela gastança do Lula e do PT. Um governo gastão é um governo que causa incertezas e o mercado precifica essa incerteza emprestando dinheiro somente com valor elevado. E é também uma causa de concentração de renda. Quem é que está ganhando dinheiro? Quem tem dinheiro aplicado.
12: Durante a agenda, Romeu Zema disse que não vai desistir da corrida à presidência da República. Essa declaração foi feita depois de que a imprensa noticiou que Flávio Bolsonaro fez uma ligação ao candidato do Novo, pedindo que ele desistisse de tentar a presidência da República. Questionado sobre um eventual segundo turno, Zema afirmou que acredita na união dos candidatos de direita contra o PT. O candidato também tratou com naturalidade a decisão de aliados que, nesta reta final, passaram a declarar apoio a Flávio Bolsonaro.
15: E o PT já teve aí mais de 20 anos à frente do governo federal. Será que ele melhorou a nossa vida? Será que ele acabou com a corrupção? É isso que nós estamos assistindo? Será que o brasileiro hoje está vivendo com folga? Será que as estradas nossas, como eu passei ontem aqui na 381, estão adequadas, boas? Quem teve 20 anos, será que teve tempo suficiente ou não? Então acho que está muito claro. Aonde o PT estiver, eu estarei contra o PT.
12: Em vídeo nas redes sociais, Romeu Zema confirmou que vai participar do debate com os candidatos ao Planalto, promovido pela TV Globo amanhã. O anúncio veio depois da decisão do presidente do Tribunal Superior Eleitoral, ministro Nunes Marques, que incluiu o Novo entre as legendas, que cumprem o critério de representação parlamentar necessário para garantir a presença de seus candidatos em debates eleitorais.
16: Estou confirmado no debate da Globo nessa quinta-feira à noite. Uma decisão do TSE acabou de reconhecer que o Partido Novo tem sim o direito de estar no debate. A virada lá em 2018 só veio na última semana. E agora faremos o mesmo no Brasil. O jogo só acaba quando o juiz apita.
12: A decisão atendeu a um pedido do Novo, que questionou a ausência de convites para Zema e aos candidatos aos governos do Distrito Federal, Kiko Caputo, e do Rio de Janeiro, André Marinho. A sigla alegou que a lei garante a participação de partidos com pelo menos 5 parlamentares no Congresso. Nunes Marques destacou que em 20 de julho a legenda contava com 5 deputados federais filiados e determinou que as emissoras sejam comunicadas da decisão.
0: Agora os demais candidatos. Rui Costa Pimenta, do PCO, participou de programa de rádio. Samara Martins, da UP, realizou panfletagem em Niterói, no Rio de Janeiro, e participou de caminhada e comício. Wilson Grassi, do Democrata, concedeu entrevistas. Clariana Barão, do DC, participou de evento na capital paulista. Edmilson Costa, do PCB, participou de roda de conversa em Taguatinga, no Distrito Federal. Hertz Dias, do PSTU, fez caminhada e panfletagem em Belém do Pará e depois participou de um almoço no mercado Vero Peso. Agora são 5h23 no Jornal da Manhã.
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11: Minutos. O presidente Lula reagiu à polêmica envolvendo a fala sobre o toque em mulheres e rebateu o deputado Nicolas Ferreira. Os detalhes dessa história com André Anelli.
12: A coligação do presidente Lula protocolou uma representação no TSE contra publicações do deputado federal Nicolas Ferreira, candidato à reeleição, alegando que o parlamentar descontextualizou uma fala de Lula sobre exames ginecológicos e atribuiu a essa fala uma conotação sexual. A polêmica começou durante um comício em Belém, quando o presidente falava sobre a primeira cirurgia robótica de próstata no Pará e sobre a resistência de homens a exames médicos.
13: A primeira operação robótica. E por que isso é importante? Porque o homem é covarde. O homem não gosta de fazer teste de próstata. Ele não gosta de toque. Sabe, as mulheres aprendem a tomar toque desde manhã quando é pequena. O homem não. Ele é cheio de trejeito. Ele não sabe que quando ele tiver câncer de próstata, vão dar muito toque nele.
12: O deputado Nicolas Ferreira fez 2 posts comentando a declaração de Lula, fazendo referências à pedofilia. Para a coligação do presidente, o trecho integral mostra que Lula falava de saúde e acrescenta que a referência às mulheres surgiu como comparação com o acompanhamento médico feminino. Em Salvador, Lula chamou Nicolas de canalha.
13: Porque uma palavra ou uma frase errada, um canalha chamado Nicolas

0: Anelli.
1: Outro destaque do noticiário. Mensagens no celular de Daniel Vorcaro trazem mais novidades. Agora, os diálogos encontrados pela Polícia Federal revelam uma relação próxima com o presidente da Câmara, Hugo Mota. Os detalhes com a Karine Hillary.
2: O presidente da Câmara dos Deputados, Hugo Mota, negou que tenha cometido qualquer ilícito nas conversas divulgadas com Daniel Vorcaro, dono do Banco Master. Em nota, Mota disse que ao longo dos 4 mandatos na Câmara, sempre manteve diálogo com diferentes segmentos do empresariado e da sociedade brasileira. O deputado também rejeitou, o que classificou como uma tentativa de atribuir às conversas descontextualizadas uma relação de interesse espúrio ou de favorecimento. Mota afirmou que tem uma vida limpa e que sua atuação política ao longo de 15 anos de vida pública também é limpa.
3: A manifestação do presidente da Câmara ocorre após a divulgação de conversas entre ele e o ex-banqueiro Daniel Vorcaro. Entre os assuntos tratados nas mensagens está uma operação entre uma empresa privada, que seria da cunhada de Mota, e o Banco Master.
2: Segundo Mota, o contrato de empréstimo foi feito quando ainda não havia conhecimento dos fatos e das investigações que posteriormente vieram a público envolvendo Daniel Vorcaro e o Banco Master. O deputado não detalhou na nota a operação. O posicionamento veio após uma reportagem do Fatos Online que divulgou conversas entre Hugo Mota e o ex-banqueiro Daniel Vorcaro. De acordo com a publicação, a troca de mensagens teve início em 2024 e tratava da compra de uma área em João Pessoa, na Paraíba. Ainda segundo a reportagem, a empresa ligada à cunhada de Mota teria recebido pelo menos R$22 milhões do Banco Master em uma operação relacionada ao terreno. Nas conversas, Mota e Vorcaro também tratam sobre a possibilidade de uma sociedade e a negociação de uma viagem em um jatinho do ex-banqueiro. Na nota, Hugo Mota finalizou, dizendo que confia nos órgãos responsáveis pelas investigações e que cabe a eles responder pelas apurações.
1: A ministra Carmen Lúcia foi eleita para a presidência da primeira turma do Supremo Tribunal Federal. Ela assumirá o comando do colegiado em 30 de setembro, em substituição ao ministro Flávio Dino. Quem conta pra gente essa história é o Bruno Pinheiro.
4: Flávio Dino deixou o comando da primeira turma do STF com um discurso em defesa da continuidade dos julgamentos, mesmo diante da crise dentro do tribunal. Na despedida, Dino destacou a atuação do colegiado no combate à corrupção, nos processos envolvendo emendas parlamentares e no enfrentamento da violência contra a mulher e da atuação de milícias. Dino também ressaltou a importância dos julgamentos relacionados à defesa do Estado Democrático de Direito.
5: Para que nós possamos continuar o nosso trabalho, não obstante as intempéries, as contramarchas, as idas e vindas da vida, nós seguimos julgando os processos, as lides, os litígios que nos são apresentados pela sociedade brasileira. Esse é o nosso dever indeclinável.
4: Ao apresentar o balanço do período na presidência da primeira turma, Dino destacou a quantidade de processos julgados e chamou atenção para o crescimento das reclamações apresentadas ao Supremo. Segundo o ministro, a tendência de aumento dessas ações é uma questão que deverá ser enfrentada pelo plenário da corte. A saída de Flávio Dino abre caminho para a ministra Carmen Lúcia assumir a presidência da primeira turma. A mudança ocorre em um momento de divergências entre integrantes do Supremo Tribunal Federal. Na despedida, Dino defendeu a continuidade dos julgamentos, enquanto a nova presidente reforçou que o trabalho da justiça deve continuar, independentemente das dificuldades enfrentadas pelo tribunal. A decana da primeira turma, Carmen Lúcia, agradeceu a Dino pela condução dos trabalhos. A ministra destacou a firmeza e a tranquilidade do colega à frente do colegiado e ressaltou o respeito mantido com os demais ministros, advogados e representantes do Ministério Público. Carmen Lúcia também lembrou que a turma enfrentou julgamentos de grande relevância para o país e reforçou o compromisso com a

0: prestação da justiça.
1: O nosso dever de julgar continua a ser prestado regularmente, as sessões foram feitas, os julgamentos foram levados nesta turma a pleno efeito, com situações e julgamentos muito sérios, muito graves para o país, e todos nós nos empenhando de igual modo para que o jurisdicionado fique tranquilo sobre a prestação daquilo que lhe é devido, não como algo que a gente pode fazer, mas que a gente tem de fazer, estamos aqui para isso.
0: Ao encerrar a sessão, Dino agradeceu aos colegas e, em tom descontraído, disse esperar voltar à presidência da primeira turma antes da aposentadoria. A ministra Carmen Lúcia assume o comando do colegiado, que também é formado por Alexandre de Moraes e Cristiano Zanin.
2: Candidata ao Senado por São Paulo, Simone Tebet, do PSB, respondeu a uma declaração de Eduardo Bolsonaro na reta final da campanha. E o Matheus Dias tem aqui os detalhes pra gente.
3: A candidata do PSB ao Senado por São Paulo, Simone Tebet, não só respondeu à ofensa de Eduardo Bolsonaro, como também disse que vai processar o ex-deputado por violência política de gênero. Tebet reagiu após o ex-deputado federal, que vive nos Estados Unidos e foi condenado pelo STF, afirmar que a ex-ministra de Lula se prostitui por cargos políticos. A decisão de Eduardo veio depois que a candidata acusou o Ricardo Salles do Novo de se vender ao Centrão por desistir da disputa ao Senado para apoiar os outros nomes da direita.
4: E quando passa a eleição, faz tudo ao contrário, se prostitui por cargo, ministério e etc. Então, com todo respeito ao pessoal do Mato Grosso do Sul, mas a Sonaira tem razão. Esse produto vencido aí, esse político estragado que acha que você é idiota a ponto de acreditar numa pessoa dessa que está se vendendo como direita, como combatente do Centrão durante a eleição, isso aí não cola mais não.
3: Tebet disse que a fala de Eduardo não é crítica e muito menos divergência. É uma tentativa de intimidar uma mulher que ocupa espaço de poder. A candidata reforçou que Eduardo Bolsonaro ultrapassou todos os limites do debate democrático. Segundo ela, atacar uma mulher com uma insinuação de natureza sexual para tentar desqualificá-la politicamente é uma forma abjeta de violência política contra a mulher.
5: A ex-ministra do Planejamento também participou de uma sabatina no Flow Podcast e tocou no assunto Eduardo Bolsonaro. E ao citá-lo, ela disse que quando o ex-deputado se posiciona dessa forma nas redes sociais, ele não ataca apenas a ela, mas toda e qualquer mulher que resolva se posicionar ou se candidatar nessas eleições.
6: E quando eu digo isso, eu recebo de alguém que é réu do Supremo Tribunal Federal lá, não está nem morando no Brasil, né, querendo vender as nossas riquezas, nem a nossa soberania, por uma bandeira que não é verde e amarela, que é Eduardo Bolsonaro, dizendo que eu me prostituí. Então, veja, é contra esse tipo, e não é uma agressão a mim, é uma agressão às mulheres que fazem política. É a forma velada que eles têm de falar assim: vocês, mulheres, fiquem na sua insignificância, não venham fazer pra política não, porque aqui vai ser tiro, porrada e bomba. Né? Aí eu pergunto, quem é a prostituta e quem é o prostituto?
3: O TRE de São Paulo determinou a retirada da publicação de Eduardo Bolsonaro, reforçando que a expressão utilizada ultrapassou os limites da crítica política ao depreciar a candidata em razão da condição feminina. Em caso de descumprimento, foi fixada uma multa de R$ 1.000 por dia ao ex-deputado.
2: Jornal da Manhã, 5:40.
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3: Jornal da Manhã, 5 horas e 45 minutos. Bom dia para você que nos acompanha nesta quarta-feira aqui na programação da Jovem Pan. Institutos de pesquisa e especialistas avaliam que a eleição presidencial dificilmente será decidida no primeiro turno. O cenário foi discutido durante um evento do LID, o Grupo de Líderes Empresariais. O Daniel Lian traz os detalhes para a gente.
4: Institutos de pesquisa e especialistas praticamente descartam a hipótese da eleição presidencial ser decidida no primeiro turno. Murilo Hidalgo, diretor-geral da Paraná Pesquisas, diz que o retrato leva à frente a disputa entre esquerda e direita.
5: Da fotografia de hoje, eu vejo o segundo turno acontecendo no Brasil. Mas nós temos ainda alguns 4, 5 longos dias, né? Longos dias, que muita coisa pode acontecer. Vai ter um debate presidencial, vai ter muita coisa que pode acontecer. Mas na fotografia de hoje, eu apostaria que teremos segundo turno.
4: Ele aponta fatores que pesaram negativamente aos líderes nos levantamentos dos últimos dias.
5: Que a Betz pesou negativamente, eleitoralmente falando, ao presidente Lula, e a Padroeira pesou negativamente ao candidato Flávio Bolsonaro.
4: Já Luciana Chong, diretora do Instituto Datafolha, destaca que o cenário não mostra um vencedor no primeiro turno.
6: Pelos dados que a gente tem até agora, né, a última pesquisa Datafolha foi divulgada na quinta-feira passada, o mais provável é que tenha um segundo turno entre Flávio e Lula. Dificilmente vai se encerrar agora.
4: Ela assinala que até a disputa do voto de religiosos está acirrada.
6: O cenário que a gente tem hoje é que a Lula tem uma boa vantagem entre os católicos e Flávio Bolsonaro tem uma boa vantagem entre os evangélicos.
4: O apresentador e comentarista da Jovem Pan, Luiz Felipe Dávila, indica que o teto para o primeiro turno já foi alcançado e prevê poucas modificações.
7: Eu acho muito difícil por causa do voto que estancou no teto e a rejeição alta. Então a banda que esse voto pode migrar me parece mais difícil.
4: Dávila enumera elementos que podem ser decisivos.
7: Temos esse voto dos jovens, o voto das mulheres e principalmente o voto no Sudeste. Esse vai ser o voto decisivo nessas eleições.
4: O ex-governador de São Paulo, João Dória, avalia que a economia, o bolso do brasileiro, pode pesar na hora da escolha.
8: Essa vai ser uma eleição onde o supermercado terá um fator praticamente decisivo no voto, porque atende as pessoas mais simples, mais vulneráveis e as mulheres. E serão as mulheres que serão decisivas nesse processo eleitoral, eu digo, em relação à eleição, à escolha do presidente da República.
4: Independente do resultado, uma pauta que virá à tona após o pleito é o fim da reeleição. Para Dória, esse é o caminho a ser seguido.
9: Só um mandato não pode ter reeleição. Isso é um absurdo. Eu sempre fui, como prefeito e como governador, eu disse, vou disputar uma eleição só. Sou contra a reeleição, um desastre completo.
4: Os especialistas avaliam que os próximos dias de campanha serão longos.
3: O futuro da publicidade e o impacto da inteligência artificial na comunicação dominam as discussões do Maximídia 2026. A reportagem é de Marcelo Matos.
10: São Paulo cedia o maior evento de marketing e comunicação, Maximídia. O presidente do Meia Mensagem, Marcelo Gomes, lembra o início em 1986.
11: Então pôde acompanhar várias transformações e nesse ano a gente obviamente está tocando vários temas, né? Mas o impacto da inteligência artificial, né, dentro das agências, dentro dos clientes, na produção, na mídia, tem sido uma coisa muito transversal em todos os painéis.
10: Marcos Braga, da Amigos do Mercado, ressalta o movimento da publicidade.
12: A comunicação, basta você ver, as empresas que melhor performam, as empresas que melhor têm resultado, também fazem investimentos robustos em comunicação. Hoje, as marcas que estão sendo premiadas, né, no recém-divulgado Prêmio Caboré, você vê que elas estão performando não só em visualização, né, não só em audiência, ou elas são mais conhecidas, elas também, de fato, vendem mais. Por isso que elas estão na vitrine que estão.
10: O diretor comercial da Jovem Pan, Juca de Campos, analisa o encontro na capital.
13: Reúne sempre os melhores profissionais de mídia, os melhores profissionais de agência, os melhores profissionais de marketing, fazendo com que a gente troque muita experiência. E aqui o Grupo Jovem Pan já é o segundo ano que a gente vem com o estúdio, com a ideia de perguntar para as pessoas e conhecer o que as pessoas estão vendo aí do presente para o futuro, para a construção da nossa indústria ficar cada vez mais forte.
10: Maurício Almeida, da agência WE, considera a nova era com a inteligência artificial.
14: Otimização de processos, automatização de trabalhos que são repetitivos e também entrando um pouco mais no suporte da ideia criativa. Mas uma coisa que a gente tem identificado é que a AI tem funcionado dentro da agência muito mais como ferramenta, né? Então, a curadoria humana, ela ainda é determinante para que a gente possa extrair dela o melhor output, né, e levar para os nossos clientes as melhores soluções.
10: O diretor comercial da Jovem Pan, Tarcísio Mainardi, avalia as tendências na comunicação.
15: Para nós é super importante estar aqui com esse estúdio, conversando com os nossos parceiros, mostrando mais a Jovem Pan, mais as nossas novidades, agora na TV aberta também, mais uma plataforma para a gente. Eu acho que é importante estar aqui conversando com todo mundo e mostrando a Jovem Pan mesmo e se conectando cada vez mais.
16: O Maximídia é o principal evento para o encontro das lideranças de marketing e comunicação do país. Vamos conhecer aqui o estúdio da Jovem Pan no Maximídia 2026.
10: Fernando Rocha e Manu Carvalho comandaram ao vivo as entrevistas com o mercado publicitário nas redes sociais.
17: Mostrando essa experiência que a gente é multiplataforma, né? Dentro da TV, dentro do rádio, dentro do digital. Então, a gente trouxe o nosso também apresentador, Fernando Rocha, para mostrar um pouco disso, entrevistar as pessoas. E agora, Marcelo, a gente também tem o prêmio do Caboré, que também é do Meio Mensagem. Então tem muitos dos nossos entrevistados que são indicados a esse prêmio do Caboré, então a gente vai também entender um pouquinho do que é ser esse Oscar da publicidade para eles.
10: O Maximídia segue até quinta-feira, dia 1º de outubro, aqui em São Paulo, com a reunião dos tomadores de decisão que definem os investimentos em mídia no Brasil. O tema deste ano é discutir o agora e construir o futuro.
3: A Agência Nacional de Petróleo, Gás Natural e Biocombustíveis deu sinal verde para reduzir a concentração de gás no mercado brasileiro. Os detalhes com o Rodrigo Vigano.
18: Apesar da forte resistência da Petrobras, a ANP, a Agência Nacional de Petróleo, Gás Natural e Biocombustíveis, deu mais um passo em direção à implementação de um programa que tenta tirar da estatal a dominância no mercado de gás nacional. Batizado de Gas Release, esse programa sonha em materializar um desejo antigo dos governos, aumentar a concorrência no mercado brasileiro de gás e, consequentemente, reduzir o preço do insumo para os brasileiros. A ANP encerrou essa semana uma consulta pública sobre o programa Gas Release. O Gas Release prevê a realização de leilões de gás que hoje é comprado pela Petrobras de terceiros produtores ou que vem da Bolívia. A ideia com o programa é permitir que outros comercializadores tenham acesso a esses volumes e atuem na venda do combustível, disputando o mercado com a Petrobras. O diretor da ANP, Pietro Mendes, alega que a Petrobras tem uma margem enorme de lucro no mercado de gás. A empresa nega que ganhe fortunas com o mercado brasileiro de gás e diz que ao longo dos últimos anos fez pesados investimentos para viabilizar a produção, a importação e a infraestrutura para o transporte do insumo. Petrobras já até apresentou um recurso à ANP para pedir o adiamento da audiência pública que vai acontecer em outubro para debater mudanças no mercado brasileiro de gás. O diretor da ANP, Pietro Mendes, alerta que vai analisar o pedido, mas deixa bem claro que a discussão sobre o Gas Release já dura 3 anos e os argumentos da Petrobras não têm fundamento.
19: Neste momento, os fundamentos que foram trazidos não são oportunos, até porque a gente vê pelas manifestações que têm ocorrido que o mercado tem muitas considerações já sobre a minuta. Já foram feitos vários estudos. Esse debate iniciou em 2023, na verdade, no âmbito do gás para empregado. Então, a gente já está há muitos anos discutindo esse tema.
18: A estatal estaria atuando nos bastidores de Brasília para tentar adiar, alterar ou modificar o gas release, que tem o apoio do Ministério de Minas e Energia.
20: Do Rio, Rodrigo Viaga.
3: Jornal da Manhã, faltando agora 5 minutos para as 6.
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12: Jornal da Manhã, agora 6:00. Seguimos juntos, já entrando aqui na segunda hora do Jornal da Manhã, primeira edição. Hoje, dia 30 de setembro de 2026, uma quarta-feira. Um ótimo dia para você. Seja muito bem-vindo, bem-vinda aqui à nossa programação. E a partir de agora também tem análise dos principais temas que movimentam o Brasil e o mundo. Durante evento especial aqui em São Paulo, grandes empresários se reuniram para debater a reforma tributária. A reportagem é do Matheus Dias.
13: O avanço da implementação da reforma tributária gera dúvidas entre empresários. O impacto das mudanças no setor imobiliário foi, inclusive, o tema de um jantar com executivos e autoridades, promovido pelo grupo Mercado e Opinião em São Paulo. O presidente do grupo, Marcos Kenigan, disse que a escolha do tema foi um pedido do próprio empresariado.
14: Todos os meses a gente traz um tema. O Mercado e Opinião é um grupo multissetorial, então a gente não tem como fazer uma agenda de eventos para 12 meses. Tudo que está acontecendo, o assunto que mais está impactando os empresários é que a gente vai, traz a pauta e isso foi pedido pelos empresários do grupo.
13: O vice-presidente do grupo, Paulo Mota, lembrou que mesmo com essas incertezas com a reforma, o mercado imobiliário ainda é o investimento mais seguro.
6: Que nós, empresários, investidores, tenhamos mais segurança, né, em como investir nos imóveis. Tem muita gente que eu percebo que tem muita dúvida em relação à sucessão patrimonial, né, se vai perder muito com impostos, se vai perder os bens, né, como é que faz essa transação, cartorária, não cartorária, quais as opções. Né, e essa segurança, a gente que sabe que o investimento imobiliário, né, investir em imóveis é, né, na minha opinião, o investimento mais seguro hoje para um grande investidor, né, que dá laço, que dá tijolo, que dá tudo isso, a gente tem essa oportunidade de tirar na fonte as informações de quem escreveu isso.
13: O secretário de Desenvolvimento Econômico do Estado de São Paulo, Jorge Luiz de Lima, ressaltou que o crescimento do país é medido pelo número de obras em andamento.
15: Eu sempre falo o seguinte, eu não conheço, né? Eu tive a oportunidade de morar em alguns lugares fora, operar em quase 139 países, numa das empresas que eu fui presidente. E eu não conheço um país que se desenvolveu sem um mercado imobiliário bombando. Repara para você ver. Você mede um país, se ele está crescendo muito, com a quantidade de obra que ele tem. Então, eu acho que tudo que envolve o mercado imobiliário, seja a parte de real estate, seja a parte de incorporação, seja a parte de construção, casa popular ou não, ele mexe com o mercado, ele é uma base muito grande.
13: A nova reforma tributária substitui de forma gradual impostos como PIS, COFINS e ISS pelo IVA, o Imposto sobre Valor Agregado, que inclui a contribuição sobre bens e serviços e o Imposto sobre Bens e Serviços. A proposta foi conduzida a partir do ex-secretário especial Bernard Appy, que discursou no evento. O auditor fiscal Jefferson Valentim, um dos formuladores das mudanças, reforçou que o objetivo é dar mais transparência sobre o que realmente se está pagando.
16: E a gente percebe que ainda existe muita desinformação, né? E a gente espera trazer mais informações pro setor, para eles perceberem. Eu estava até brincando com alguns empresários agora há pouco, dizendo, olha, reforma tributária foi o que aconteceu de melhor para vocês da construção civil. Vocês só precisam se inteirar melhor para poder acreditar nisso.
13: Também palestrante no evento, Igor Jorge, que é presidente da Comissão de Holdings da OAB, diz que o momento é de se desmistificar a reforma.
17: O brasileiro tem como característica ser patrimonialista e, portanto, tem o costume de adquirir bens imóveis ao longo da sua vida, por ser algo costumeiro e cultural do brasileiro. E o problema é que, dentro desse contexto de reforma tributária, o que tem sido levado para a população é que a carga tributária vai aumentar. Ela não vai aumentar, ela já é alta, só que agora ela vai ficar explícita.
13: Todos os empresários aqui presentes, sejam eles do ramo imobiliário ou não, se mostraram atentos e, de uma certa forma, até apreensivos sobre como a reforma tributária vai impactar no mercado imobiliário, sobre como, a partir do início do ano que vem, os investimentos deles em imóveis serão impactados com a cobrança dos impostos, ou talvez dos novos impostos, e como se proteger e, de uma certa forma, se blindar financeiramente. O CEO do grupo de viagens Voitur reconheceu que o ramo de turismo também será afetado com a reforma.
18: O mercado de agenciamento de viagens no Brasil vai ser muito impactado pela reforma tributária. Isso é um fato. Meu colega Jerome Cardier da Latam, recentemente, comentou na mídia que a Latam vai pagar muito mais imposto a partir de agora. Todos nós seremos impactados com uma carga tributária maior. Estamos tendo que rever nossas operações em virtude disso.
13: O CEO da Elitron Cyber Security, João Brásio, assinalou que o momento ainda é de proteger não só os investimentos, mas as informações no âmbito digital.
19: O mundo físico, o mundo digital, hoje é sobreposto. A gente sai daqui, puxa o celular, troca informação o tempo inteiro, trocando bits e bytes. Isso acaba gerando vulnerabilidades e possibilidades de um atacante ou de uma organização criminosa causar algum dano. Desvio financeiro, vazamento de dados. Então esse tipo de evento é muito importante para fazer algo que eu sempre chamo de democratização da segurança da informação. Explicar para esses executivos o quão necessário é para a sustentabilidade do negócio.
13: A etapa de transição será encerrada em 2033, quando o IBS e a CBS serão definitivamente implementados.
12: Dados econômicos reforçam o bom desempenho do emprego e da renda hoje no Brasil. Só que não aliviam a questão da inadimplência. O comentário é da Denise Campos de Toledo.
20: A economia brasileira continua emitindo sinais contraditórios em meio à perspectiva de uma desaceleração mais acentuada da atividade já neste segundo semestre. O mercado de trabalho, contrariando as projeções, ainda mostra resiliência. A taxa de desemprego medida pelo IBGE, a PNAD, ficou em 5,3% no trimestre até agosto, menor patamar da série histórica iniciada em 2012, com o recorde da população ocupada e da massa de rendimentos de dinheiro e circulação proveniente de salários. E o Caged apontou a geração de 165.800 vagas com carteira assinada também em agosto, após a queda acentuada para apenas 55,9 mil em julho. São dados que podem sustentar a demanda, em particular no setor de serviços menos sensível aos juros e um dos que mais preocupam no controle da inflação. Agora, apesar dos bons dados de emprego e renda, a inadimplência voltou a bater recorde. 6,6% no crédito livre para pessoas físicas, sendo a maior no rotativo do cartão de crédito, que tem as taxas mais caras do mercado. O endividamento familiar cresceu demais, atingindo 49,9% da renda disponível, e muita gente não está conseguindo bancar, mesmo com sucessivos programas de renegociação de dívidas. O problema é que a perda de ritmo de atividade pode chegar ao mercado de trabalho em 2027. Até lá, a sazonalidade de final de ano ainda pode manter bons números, com as vagas temporárias, o que pode gerar mais aperto financeiro no próximo ano. A expectativa é de uma queda ainda bem gradual da taxa Selic, da taxa básica de juros, dificultando um alívio maior no custo do crédito.
12: Jornal da Manhã, 6:08.

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1: A União Europeia deu um importante aval sanitário para a carne de frango no Brasil. Só que a decisão ainda não reabre as exportações imediatamente. Quem explica o assunto para a gente é a apresentadora do Hora H do Agro, Mariana Grilli.
2: A União Europeia publicou o relatório final sobre a auditoria realizada no Brasil nas cadeias de carne de aves e de mel. E o resultado foi bastante positivo. Os europeus reconheceram que o sistema sanitário e os controles oficiais do Ministério da Agricultura e dos órgãos estaduais cumprem todas as exigências do bloco, especialmente em relação ao uso de antimicrobianos, que foi o que fez o Brasil ser retirado da lista de países exportadores da União Europeia. Como destacou o presidente da Associação Brasileira de Proteína Animal, Ricardo Santin, essa avaliação favorável é um selo de credibilidade para o trabalho sério dos fiscais agropecuários e de toda a cadeia produtiva brasileira. Mas vale a gente prestar atenção, porque essa aprovação técnica é um passo fundamental, sem dúvida, só que ainda não significa a liberação imediata dos embarques. A retomada efetiva das exportações de carne de aves para o mercado europeu ainda depende do trâmite burocrático na Europa, passando pelo Comitê Permanente da União Europeia, o chamado SCOPAF. O timing dessa decisão também é importante da gente ficar ali de olho quando comparado com a pecuária bovina, porque, diferente da bovina, que possui aí um ciclo longo, depende de anos para ajustar rebanho e oferta, a avicultura opera em ciclos curtos, altamente dinâmicos. Isso significa, então, que no momento que a burocracia europeia concluir a autorização, a resposta do setor avícola brasileiro tende a ser imediata, garantindo aí uma rápida capacidade de fornecimento, de pronto atendimento à demanda do mercado europeu. Então, o que fica aqui é que a lição de casa, em rigor sanitário, qualidade, o Brasil cumpriu com excelência. Agora, a expectativa é que a validação política por lá na Europa acompanha a agilidade que a própria indústria de aves aqui no Brasil tem para oferecer. A gente vai continuar de olho nessas movimentações e explica tudo lá no Hora H do Agro, então fica o convite para você conferir o nosso programa. A gente vai para o ar todo sábado às 5 da manhã, também no horário alternativo do domingo às 6 da manhã, além de ficarmos disponível na íntegra no canal da Jovem Pan no YouTube.
1: O presidente do STF, ministro Edson Fachin, adiou a discussão sobre postagens de Nossa Senhora Aparecida e não há data prevista para a análise dos processos. As informações chegam com Bruno Pinheiro.
3: Auxiliares de André Mendonça esperavam uma reta final de campanha menos turbulenta no Supremo Tribunal Federal. A decisão do ministro de determinar a remoção de conteúdo sobre Nossa Senhora associados a Flávio Bolsonaro abriu uma nova disputa na corte. A reação de Flávio Dino, que derrubou a ordem do colega, surpreendeu o entorno do ministro André Mendonça. Segundo uma apuração da Jovem Pan, auxiliares do ministro, que também é vice-presidente do TSE, acreditavam que a proximidade da votação favoreceria uma redução dos atritos. A sequência de decisões e ofícios no Supremo contrariou essa expectativa. O acúmulo de ações sobre questões eleitorais também tem surpreendido integrantes mais antigos da corte. Nos bastidores, chama a atenção a apresentação desses pedidos em ações que já tramitam no STF e têm relator definido, em vez de abertura de novos processos. Interlocutores também ouvidos pela Jovem Pan lembram que Mendonça e Nunes Marques também mandaram retirar publicações que associavam o presidente Lula, candidato à reeleição, a facções criminosas ou continham ataques à sua honra. Na avaliação desses auxiliares, aquelas decisões não mobilizaram a militância, nem tiveram repercussão semelhante à do caso Nossa Senhora. Esses auxiliares de magistrados também sustentam que, embora a publicação do ator mencione milicianos, sem citar nominalmente Flávio Bolsonaro, o contexto permite associá-la ao candidato. Para esses interlocutores, as mensagens se inserem em uma sequência de críticas à família Bolsonaro e de tentativas de vincular o candidato a milícias no Rio de Janeiro. A discussão marcada para esta quarta-feira, no entanto, não deve ocorrer. A agenda divulgada pela assessoria do STF no início da noite de terça-feira não inclui análise da decisão de Dino, que deverá ser examinada pelo plenário. Nos bastidores, o ministro Edson Fachin tem sondado os colegas e identificado falta de ambiente para discutir o tema antes das eleições deste domingo, 4 de outubro. O movimento repete a interlocução adotada em outros momentos de tensão nas últimas semanas. Ao completar um ano na presidência da corte, Fachin enfrenta novamente a tarefa de administrar divergências, de abaixar a temperatura entre os ministros às vésperas da votação. De Brasília, o Bruno Pinheiro.
1: E a gente tem a participação aqui também do Túlio Nassa para comentar esse assunto com a gente nesta manhã de quarta-feira. Túlio, queria te ouvir a respeito desse adiamento aí da discussão das postagens de Nossa Senhora, ela que ganhou muito protagonismo nos últimos dias aqui na eleição, né? Seja entre Flávio e Lula, principalmente, mas também outros candidatos acabaram dando suas opiniões também. Qual é a tua impressão dessa decisão do ministro Fachin? Bem-vindo, bom dia para você, Túlio.
0: Bom dia, Donato. Prazer estar aqui com você sempre no Jornal da Manhã da sua primeira edição. Bom dia também à nossa audiência, sempre qualificadíssima. Donato, não tem uma música do Roberto Carlos e do Erasmo Carlos que dizia que Nossa Senhora me dê a mão, cuida do meu coração? Eu acho que os candidatos mudaram um pouquinho a música, né? Nossa Senhora me dê a mão, cuida da minha eleição, ou salva a minha eleição, né? Nossa Senhora virou agora a salvadora dos candidatos na reta final da campanha. Mas eu acredito que Nossa Senhora não tem essa preocupação, as pautas dela são muito mais importantes do que o pleito eleitoral, né? Agora, o que está acontecendo aí nesse caso no Supremo Tribunal Federal? Me parece uma decisão acertada do ministro Edson Fachin. Por quê? Não é pelo fato de que há um acirramento ali, há uma preocupação de um debate mais acalorado entre os ministros. Na verdade, é que a decisão sobre essa questão eleitoral, sobre se é ou não uma fake news, e na verdade é uma fake news, né, com perdão do trocadilho, essa história sobre Flávio Bolsonaro ter ou não pedido para retirar, ou ter feito algum pleito para retirar Nossa Senhora como padroeira do Brasil, isso na verdade deve ser matéria que deve ser deixada ao Tribunal Superior Eleitoral. Cabe a essa justiça discutir e analisar essas questões, e não ao Supremo Tribunal Federal. O Supremo Tribunal Federal é a última instância da nossa justiça, é quem diz o direito em última análise, em última instância. Portanto, ele deve atender o princípio da autocontenção. Ele não pode se meter em todas as matérias, né? No mundo inteiro, as Supremas Cortes, elas servem para guardar a Constituição. Mas aqui no Brasil, não. Nós julgamos matéria penal, nós julgamos o caso da Nossa Senhora, nós julgamos toda e qualquer situação. Então é bom que Edson Fachin faça esse movimento para que realmente permaneça a decisão última que o Tribunal Superior Eleitoral tomou, que foi a de proibir esse tipo de fake news nessa reta final de campanha. E hoje o próprio Tribunal Superior Eleitoral, através do seu pleno, vai pôr fim a essa questão. Então é isso que tem que acontecer. A Justiça Eleitoral deve decidir essas matérias e o Supremo Tribunal Federal deve decidir apenas questões constitucionais. Segue o jogo, vamos para a reta final do primeiro turno, Donato.
1: Túlio Nassa participando com a gente aqui do Jornal da Manhã. São 6h16, agora atenção para a mudança no tempo, hein? Uma nova frente fria avança pelo centro-sul do país e promete derrubar as temperaturas a partir de hoje. Repórter Danúbia Braga está ao vivo aqui com a gente, participa do Jornal da Manhã, primeira edição, com informações a respeito dessas alterações que vêm por aí. Oi, Danúbia, bom dia para você, bem-vinda.
4: Oi, Nonato, bom dia para você, bom dia a todos. Haja saúde, né? A gente começa a semana com um calorão daqueles e a partir de hoje o avanço de uma frente fria e também o aumento da umidade deve provocar temporais a partir da tarde, viu? Agora de manhã faz 20 graus na capital paulista, sol deve aparecer entre muitas nuvens e aí à tarde começa aquela ventania com rajadas de vento que podem atingir 90 km por hora em algumas regiões e pancadas de chuva em áreas isoladas. Tudo isso para despencar a temperatura, principalmente na quinta e mais acentuada na sexta-feira, chegando a máximas de 17 graus. A gente teve, no começo da semana, na segunda-feira, alguns municípios em São Paulo marcando a temperatura, registrando ali em 40 graus. Fez um calorão daqueles. E aí agora a gente termina a semana, vai se encaminhando, né, agora na quarta, meio da semana, mas para o fim da semana, temperaturas bem mais baixas, ou seja, aquela amplitude térmica e também uma variação muito drástica, por isso é importante ter muito cuidado com a saúde. A gente tem, principalmente ali próximo à faixa na divisa com Paraná, em que as rajadas de vento podem atingir os 90 km por hora. Na capital, a chuva ganha força, então, hoje à tarde e à noite, acompanhada de trovoadas e rajadas de vento que podem chegar a 60 km por hora. Na capital, então, tem uma previsão de chuva para quinta-feira ao longo de todo o dia e aí tendo máxima de 24 graus. Na sexta, como eu disse, 17. Deve se manter assim também mais frio no fim de semana. Então, hoje, agora pela manhã, a gente ainda tem a temperatura na casa aí agora 20 graus, mas máxima prevista para hoje de 30. Calorão daqueles. Na semana passada a gente teve frio, tem muita gente ainda com roupa para lavar acumulada, ainda dá tempo de colocar ali para lavar, para secar. E aí na fim de tarde, comecinho da noite, começa a mudar a temperatura de novo, a temperatura vai cair e previsto aí pancadas de chuva em áreas isoladas. Volto com você, Nonato.
1: Alerta dado então, Danúbia Braga com informações em São Paulo. Jornal da Manhã, 6 horas e 19 minutos.
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1: Jornal da Manhã, 6 horas e 23 minutos. Depois de 2 décadas, os Estados Unidos retiraram as últimas tropas presentes no Iraque nesta quarta-feira. Quem tem detalhes para
7: a medida atinge cerca de
1: Knightske.
7: Os norte-americanos que ainda estavam posicionados no Iraque. Oficialmente, a retirada das tropas foi assinada em 2024, no governo de Joe Biden, e confirmada por Donald Trump com a entrega de bases para o exército iraquiano. Em Bagdá, o primeiro-ministro Ali al-Said comemorou o fim da presença estrangeira e afirmou que a data será um marco para o país. O premier destacou a conclusão da soberania nacional e prometeu 4 feriados públicos para um novo Dia da Independência. A saída das tropas, porém, desperta preocupação entre parte da população iraquiana. Especialistas afirmam que, com a ausência dos Estados Unidos, o exército local pode ser incapaz de proteger o país, fortalecendo milícias pró-Irã e abrindo espaço para uma ressurgência do grupo terrorista Estado Islâmico. Al-Said prometeu intensificar os esforços para desarmar as milícias e colocar grupos paramilitares sob controle do Estado. O premier também estendeu o prazo para que as organizações entreguem as armas até o final de junho de 2027, mas ainda enfrenta resistência de parte dos militantes. Na segunda-feira, líderes do parlamento do Irã classificaram a retirada americana como uma vitória do eixo da resistência e afirmaram que a segurança irá prevalecer no Oriente Médio. Ao todo, as operações dos Estados Unidos no território iraquiano duraram mais de 20 anos. A primeira veio em 2003 e durou até 2011, em um período marcado pela queda de Saddam Hussein. No auge da ocupação, em 2007, mais de 170 mil soldados chegaram a atuar no país. Já em 2014, os Estados Unidos foram convocados pelo próprio governo iraquiano e voltaram a enviar tropas para a Operação Resolução Inerente, liderando a coalizão internacional contra o Estado Islâmico. O saldo das 2 campanhas foi de mais de 4.500 americanos mortos em combate. Dos 18 militares americanos que morreram na guerra contra o Irã desde março, 7 estavam em instalações no Iraque. O último caso veio em julho, com a morte de um sargento durante a tentativa de uma explosão controlada de um drone em uma base em Erbil, no norte do país.
1: 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Agora, você que mora nessas regiões, pode conferir toda a excelência e credibilidade da Jovem Pan direto na sua TV aberta. 6h26, está na hora da gente conferir aqui a previsão do tempo com a participação da Camila Yunis. Camila.
14: Oi, Nonato, muito bom dia para você, bom dia a todos que estão com a gente aqui no Jornal da Manhã. Nonato, os últimos dias foram de muita chuva na região sul do país, várias intercorrências foram registradas no Rio Grande do Sul, Santa Catarina e no Paraná. Nós temos algumas imagens que mostram a intensidade do granizo que caiu por lá. Olha só esse veículo que ficou com o vidro totalmente quebrado por conta dessas pedras de granizo, né? Para quem está no rádio nos acompanhando, são imagens realmente muito fortes do vidro completamente afundado pelo granizo, que teve uma força muito grande lá no estado gaúcho. Não só granizo, mas foram registrados também alagamentos, vendavais, uma chuva muito forte. Pelo menos 111 municípios no Rio Grande do Sul registraram ocorrências relacionadas a essas chuvas. Mais de 54 mil pessoas afetadas e mais de 6 mil desalojadas. Isso no Rio Grande do Sul, porque lá em Santa Catarina, nós também tivemos intercorrências. Olha só, uma estrutura em uma propriedade rural completamente devastada. A gente vê as vacas ali no coxo, no confinamento, com a estrutura caindo ali pela lateral. Então foram ventos muito fortes no estado catarinense. Pelo menos 18 municípios registraram ocorrências e mais de 150 casas foram afetadas em função desses temporais ventos muito fortes no estado catarinense. O que a gente pode esperar para hoje, Nonato? Vamos dar uma olhadinha aqui no nosso mapa, porque a frente fria vai se deslocando, atingindo também outras áreas, abrangendo aqui a região sudeste do país. O ciclone extratropical, em contrapartida, ele vai se deslocando ainda em alto mar. Só que a atmosfera está muito instável, muito mexida. Para hoje, a chuva fica mais concentrada aqui em Santa Catarina, Paraná, São Paulo, Mato Grosso do Sul, chega ao sul de Goiás e também ao centro-sul de Minas Gerais, Rio de Janeiro e Espírito Santo. E olha só, tem alerta de perigo para o estado paranaense, para áreas aqui também de Mato Grosso do Sul, pegando um pouquinho do biquinho aqui do estado de São Paulo. Então essas precipitações vão ficando mais intensas. Agora, lá na região sul do país, especificamente no Rio Grande do Sul, a tendência já é de melhora no centro-sul gaúcho. Mas a gente ainda pode ter algumas instabilidades no norte do Rio Grande do Sul. Isso porque nós temos, né, firmando esse tempo um pouco mais, uma massa de ar mais seca e fria. Então as temperaturas ficarão mais baixas. Não chove aqui em boa parte do centro-norte do país e do interior nordestino. Tem algumas instabilidades na faixa leste aqui do Nordeste, na Paraíba e também no Rio Grande do Norte. Vamos dar uma olhadinha nas temperaturas, porque como eu disse, elas vão ficar mais baixas na região sul do país, com máxima de 20 graus lá em Porto Alegre. Aqui na capital paulista, ainda quente, máxima de 32. Em Belo Horizonte, 36 graus. E olha só, em Palmas, 41. Temperatura semelhante em Cuiabá, com máxima de 42 graus. E lá em Manaus, máxima de 33 graus. E tá toda essa secura, né, Nonato, na região centro-norte do país, com as temperaturas mais elevadas. Mas as precipitações vão mudar um pouquinho esse padrão atmosférico, porque a chuva também vai chegar na região centro-oeste do país nos próximos dias. E claro que a gente vai estar de olho em todas essas mudanças atmosféricas. Bom dia para você e até amanhã.
1: Camila Yunes atualizando para a gente a previsão do tempo. Jornal da Manhã, 6:30.
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3: Que é Novato. A negociação de débitos de até 5 salários mínimos, o equivalente a R$ 8.105 em 2026, com entrada reduzida, desconto sobre o saldo e parcelamento. Pelas regras anunciadas, o microempreendedor deverá pagar uma entrada correspondente a 5% da dívida sem desconto. Sobre o valor restante, será aplicada redução de 50% e o saldo poderá ser parcelado em até 55 meses. Além da criação do Desenrola MEI Pequeno Valor, o governo prorrogou o prazo do Desenrola MEI já existente para até 29 de janeiro de 2027. Ela é destinada a microempreendedores com dívidas de até R$ 20 mil inscritas na dívida ativa da União. Nesse caso, o desconto pode alcançar 100% dos juros, multas e encargos legais, sem redução do valor principal da dívida. O conjunto de renegociações foi lançado há menos de 5 dias das eleições e faz parte do chamado pacote de bondades do governo. De Brasília, André Anelli.
4: Jornal da Manhã, 6 horas e 36 minutos. Destaques internacionais. Benjamin Netanyahu disse ter indicações de que inimigos de Israel

0: podem atacar o país antes das eleições nacionais, marcadas para o dia 27 de outubro. Já Yair Lapid, o líder da oposição, acusou o primeiro-ministro de tentar semear o medo. Quem tem mais informações sobre esse assunto é o nosso correspondente internacional, Luca Bassani, que participa conosco aqui do Jornal da Manhã. Luca, quais são as informações mais recentes que você tem em torno desse assunto? Lembrando que, em se tratando de Benjamin Netanyahu, um conflito é sempre bom na pauta para ele não enfrentar problemas locais. É o que a gente tem acompanhado nos últimos anos, né?
1: É isso mesmo, Nonato. Bom dia a você, boa quarta-feira a todos que nos acompanham. Não só o Brasil irá às urnas no mês de outubro, mas também os israelenses. No dia 27 do mês que vem, todo o país também estará mobilizado politicamente para decidir o futuro da nação nessas eleições que acontecem pela primeira vez desde todo esse conflito, desde o atentado do 7 de outubro de 2023 em Israel, a guerra em Gaza, a guerra contra o Líbano e a guerra contra o Irã. Nesse sentido, o atual primeiro-ministro e também o primeiro-ministro mais longevo da história de Israel, Benjamin Netanyahu, disse que há indícios de que os inimigos de Israel podem atacar o país dias antes da eleição ou até mesmo durante a eleição para tentar intimidar. Ele não explicitou se se trata do Irã, do Hamas ou de qualquer outro grupo terrorista que já atacou Israel no passado, mas falou que este indício é bastante forte, as forças de segurança têm trabalhado nisso e que poderão revidar a qualquer hora, em qualquer momento, em qualquer dia, caso sejam atacados. De acordo com o líder da oposição, o centrista Yair Lapid, essa informação acaba apenas disseminando o medo na sociedade israelense e ele disse que até agora não recebeu nenhum tipo de informação em relação a isso, mas irá estudar para que possa cobrar as forças de segurança que façam tudo necessário durante este mês que ainda falta ao pleito para evitar que as eleições transcorram em um cenário de caos. Tudo isso acontece em uma situação, Nonato, onde não temos uma definição sobre o futuro político de Israel. Afinal, a coalizão que governa o país durante estes últimos 3 anos, ela é exatamente o número de cadeiras necessário para ter uma maioria, né? No Knesset são 120, a coalizão atual tem entre 60 e 61, mas não há indícios, segundo as pesquisas, que Netanyahu, com o seu grupo político de ultra-ortodoxos judeus, vão conseguir manter essa mesma configuração. E aí a oposição tenta se reunir, por mais que sejam várias colorações partidárias, para tentar tirar Netanyahu do poder. Como você bem disse, a continuação de conflitos é boa para que Bibi Netanyahu se mantenha no poder e muitos acreditam que, caso ele perca, poderá enfrentar a justiça israelense, já que há vários indícios de corrupção contra ele e a sua esposa durante os últimos anos, inclusive com fortes protestos antes da guerra sobre a tentativa dele interferir no judiciário. Então a gente vai ficar de olho nessas eleições super importantes para os israelenses e para o Oriente Médio como um todo.
0: Está combinado então, Luca Bassani, direto da Europa. 6h40. Está na hora de mais uma edição do É da Sua Conta. 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
0: Valeu, até lá. Seguimos com o Jornal da Manhã. Será que os carboidratos engordam mais que as proteínas? É o que esclarece o Márcio Atala no quadro Viva Bem.
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4: Olá, ouvintes e espectadores da Jovem Pan News. Sabe o que eu tenho para hoje? Se carboidrato engorda mais do que proteína e gordura. Vamos lá. Cada grama de carboidrato tem 4 calorias. Cada grama de proteína também tem 4 calorias. Cada grama de gordura tem 9 calorias. E você, que gosta de beber um pouquinho, saiba que cada grama de álcool fornece 7 calorias. Então, o carboidrato não engorda mais do que a proteína, não engorda mais do que a gordura, de jeito nenhum. Mas é importante a gente entender que, para uma boa alimentação, é importante a gente combinar esses 3 macronutrientes: proteína, carboidrato e gordura. Cada um deles exerce uma função no corpo e vão ser muito importantes para que a gente tenha muita saúde e qualidade de vida. Combinado? Ficou com dúvida? Vai lá no meu Instagram e deixe seu comentário. @MárcioAtala.
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0: Mudamos de assunto agora. Os candidatos ao cargo de governador de São Paulo nacionalizaram o último debate antes das eleições do domingo. Detalhes com Beatriz Manfredini.
5: O governador de São Paulo e candidato à reeleição, Tarcísio de Freitas, e o ex-ministro da Fazenda, Fernando Haddad, nacionalizaram o último debate antes do primeiro turno. Haddad cobrou transparência sobre as renúncias fiscais do Estado, alegando que recebeu calotes de Paulo Guedes, ministro da Economia do governo Bolsonaro. Tarcísio contra-atacou, abordando o endividamento da população e o recorde de recuperação judicial de empresas no país, e questionou se Haddad recomendaria um ajuste fiscal ao governo Lula.
6: Infelizmente, nós temos 9 milhões de empresas com dívidas que superam os 200 bilhões de reais, um recorde de recuperação judicial. O que que você tem a falar para os pais de família que estão perdendo seus empregos? Qual é a justificativa? E a pergunta que eu faço é: você acha que o Brasil precisa de ajuste fiscal? Você acha que o Brasil precisa de ajuste de rota? Você aconselharia o atual presidente da República a fazer ajuste neste momento e num eventual mandato?
7: Tarcísio, você sabe qual foi o déficit que o Guedes deixou para mim pagar no primeiro ano do governo Lula? quase 200 bilhões. 30 foi para pagar os governadores. Você esteve na minha sala em fevereiro de 2023 cobrando o calote que o Bolsonaro deu no Dória. E eu paguei, ao contrário do que o Bolsonaro e o Guedes fizeram. Eu fui lá e paguei, porque eu não te discriminei. Eu não deixei você ter que ter uma sentença do Supremo. Antes de sentença, eu fui lá, fiz o acordo, falei que era justo e paguei. Os precatórios, você sabe que tem dois calotes na história do Brasil democrático. O do Collor e o do Bolsonaro. Os dois estão presos.
5: O petista buscou ligar o governador ao ex-presidente da Câmara Municipal de São Paulo, Milton Leite, suspeito de elo com o PCC.
7: Tarcísio, você estava pedindo voto, 15 dias atrás para os filhos do Milton Leite, que está preso porque controla a prefeitura inteira e, em particular, o sistema de transporte da capital. Isso é sobejamente conhecido, todo mundo sabe disso. Ela é uma espécie de prefeito sombra na cidade de São Paulo. Controla vários setores. 15 dias atrás, você estava pedindo voto para os filhos dele.
6: Com relação à questão de apoiar, de estar no palanque com os filhos do Leite, com a família Leite, a relação com eles sempre foi institucional. O que eu sempre tratei com eles foi. Eles não têm nada no governo do Estado de São Paulo, absolutamente nada, nenhum cargo. O que a gente tratou sempre foi saneamento básico nos mananciais, foi habitação, foi a duplicação da Iboemirim, foi a ponte do Grajaú, ou seja, aquilo que diz respeito à vida do cidadão. A questão do vereador do PT que eu citei, você sabe disso, a operação foi esse ano, a prisão foi esse ano. Em estar no palanque com pessoas que não deveriam estar, você tem experiência que você teve no palanque com uma líder do PCC na favela do Moinho.
5: Tarcísio ainda afirmou que a lobista Roberta Lustinger, investigada pela Polícia Federal, em conjunto com Lulinha, filho mais velho do presidente da República, faz menções elogiosas ao rival nas redes sociais.
6: A Roberta Lustinger faz menções favoráveis a você na rede social, e eu tenho certeza que você não tem nada a ver com isso, Fernando, que a gente te conhece. Entendeu? E o que eu estou falando é que você, às vezes, está exposto a esse determinado tipo de coisa. Agora, o fato é que as taxas estão caindo, o latrocínio caiu, as mortes violentas estão caindo, o roubo de carga caiu, estamos combatendo o crime organizado. É muito triste dizer, você querer tomar, por exemplo, a propriedade de tudo como a carbono oculta. A carbono oculta foi desenhada aqui em São Paulo, começou aqui em São Paulo. Nossa inteligência com o GAECO.
7: Francisco, você vai faltar com a verdade em relação ao carbono oculto, como em outras iniciativas do governo federal. Você não reconhece o protagonismo que eu dei para a Receita Federal, que no mundo inteiro é quem atua do lado da Polícia Federal no combate ao crime organizado. Então, não é assim que funciona. Nós vamos montar uma agência antifacção em São Paulo e resolver o crime de rua. O que não pode continuar é o que está acontecendo em São Paulo hoje.
5: Em momentos mais quentes, Tarcísio chegou a chamar Haddad de Pinóquio e reclamar das menções ao governo federal, mas citou explicitamente o aliado, Flávio Bolsonaro, nas considerações finais.
6: O alinhamento com o governo federal vai nos ajudar muito, por isso é muito importante que São Paulo e Brasília estejam alinhados, por isso meu candidato é Flávio Bolsonaro. É muito importante que a gente tenha senadores que nos ajudem, por isso meus candidatos são Guilherme Derrite e André do Prado, e eu sei que eles vão fazer a diferença.
5: Em conversa com jornalistas, Tarcísio disse achar natural a nacionalização do encontro.
8: Acho que é natural, nesse cenário de acirramento que existe no âmbito nacional também, e como cada candidato acaba tendo uma ligação a uma das duas candidaturas presidenciais mais importantes, que em alguma medida haja alguma nacionalização.
5: Assim como o atual governador, Haddad dedicou boa parte do fim de sua fala a Flávio, chamando o senador de uma ameaça para o país.
7: É muito preocupante o que está acontecendo. Flávio Bolsonaro é uma ameaça para o país. Ele está envolvido em absolutamente todos os escândalos que estão sendo investigados. No INSS, ele tem o advogado dele, que é sócio, né, Willer Thomas, que é sócio do careca do INSS. No caso do Master, foi pedir 134 milhões para o Vorcaro, que, aliás, financiou a campanha do Tarcísio e do Jair Bolsonaro em 2022.
5: Também em coletiva de imprensa, o petista justificou que utilizou o tempo dessa forma porque, nas palavras dele, se preocupa com o país.
7: O Flávio é o beneficiário de uma carteirada do pai para impedir investigação sobre ele. E nós estamos falando de uma coisa de 7, 8 anos atrás. Só piorou desde então. Ele se envolveu em muitos outros escândalos que ele não consegue explicar. de toda a natureza, moral, cívica, ética, criminal. Então, sim, eu estou muito preocupado com o Brasil e estou muito preocupado com São Paulo.
9: O debate da TV Globo foi a última e a segunda oportunidade de embate direto entre os candidatos Tarcísio de Freitas e Fernando Haddad ao Palácio dos Bandeirantes. Em outras oportunidades, o atual governador de São Paulo optou por não ir, dando espaço ao petista para entrevistas exclusivas.
5: A plateia teve a presença de candidatos ao Senado. Um dia após desistir da candidatura, Ricardo Salles participou da comitiva do governador. Também estavam os dois aliados que seguem na disputa, Guilherme Derriti e André do Prado. Haddad também chegou acompanhado das candidatas aliadas na corrida ao Senado, as ex-ministras Marina Silva e Simone Tebet.
0: Agora a gente vai conferir rapidamente algumas capas dos principais jornais do país, começando pelo Estado de São Paulo. Destaque principal: Fachin hesita. TSE pauta caso da padroeira para a sessão de hoje. STF pode não julgar, mas a Corte Eleitoral marca uma votação virtual. Foto de capa para o embate entre Tarcísio e Haddad. Agora a Folha de São Paulo e o destaque principal: fim das bets afeta a arrecadação e pode levar novo tributo sobre o consumo. E Cássio marca julgamento virtual do caso Nossa Senhora no TSE. Jornal o Globo, editado no Rio de Janeiro, traz como manchete principal: campanhas acirram guerra moral e Cássio marca no TSE decisão sobre Santa nas redes. Foto com destaque para os debates estaduais que ocorreram ontem. São os temas dos principais jornais que você acompanha diariamente aqui na Jovem Pan. Jornal da Manhã, 6h53.
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0: Falta pouco para o início da votação. E a orientação da Justiça Eleitoral é planejar cada passo antes de sair de casa. Acompanhe os detalhes na reportagem de Danúbia Braga.
20: Tá chegando o dia da eleição e a atenção na urna precisa ser dobrada. Desta vez, cada eleitor faz 6 escolhas e a sequência começa por deputado federal, deputado estadual, 2 senadores, governador e, por último, presidente. Atenção especial para o Senado. Afinal de contas, são 2 vagas em disputa este ano. É obrigatório digitar o número de 2 candidatos diferentes, de 3 dígitos cada. Se você repetir o mesmo número no segundo voto, a máquina anula a escolha automaticamente. E não se esqueça, o uso do celular é proibido na cabine de votação, mesmo que desligado. Entregue o aparelho ao mesário antes de votar. Para não errar os números, leve a boa e velha colinha em papel. A Justiça Eleitoral também reforçou a acessibilidade. Eleitores com deficiência ou mobilidade reduzida têm preferência na fila e podem contar com auxílio na cabine, fones de ouvido para o sistema de áudio e intérprete de Libras na tela da urna. Para evitar erro na digitação, confira a foto e os dados do candidato no visor antes de apertar confirma. Se errar, pressione a tecla laranja para corrigir. Quando surgir a palavra fim na tela e tocar o sinal sonoro, seu voto foi registrado com sucesso. Vote com calma e faça valer a sua escolha.
0: Tá aí, portanto, a Danúbia Braga trazendo para a gente as informações necessárias nesse cenário eleitoral que se aproxima. 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
11: 7:29. Quem está pelo rádio volta a acompanhar a programação de jornalismo da Jovem Pan. Estava até então com o horário eleitoral, a propaganda eleitoral obrigatória e gratuita. Estamos ao vivo com o Jornal da Manhã.
12: E eu quero contar que durante um ato de campanha em Belém, no Pará, o presidente Lula falou sobre os avanços do tratamento do câncer de próstata e fez um comentário que gerou bastante repercussão. Acompanhe.
13: E hoje, eu vi uma coisa que me orgulha. 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E por que que isso é importante? Porque o homem é covarde. O homem não gosta de fazer teste de próstata. Ele não gosta de toque. Sabe, as mulheres aprendem a tomar toque desde manhã quando é pequena. O homem não. Ele é cheio de trejeito. Ele não sabe que quando ele tiver câncer de próstata, vão dar muito toque nele.
12: Tá aí, Túlio Nassa, óbvio, a cara do Lucas Merreiro. O presidente Lula está se referindo ao fato de que as mulheres já, tradicionalmente aqui no Brasil, têm um cuidado muito maior com a saúde íntima do que o homem. E começa isso muito mais cedo, o que, né, deveria ser também replicado pelos homens e isso evitaria uma série de problemas lá na frente. Porém, há uma avaliação muito negativa sobre a maneira como ele se refere a isso, né, justamente também por conta da vulnerabilidade que muitas mulheres têm hoje no Brasil, desde também a infância, por conta dos assédios e etc. E a campanha também avalia que nesse momento tão delicado para o presidente Lula na concorrência com Flávio Bolsonaro, é preciso evitar os improvisos, porque toda vez que o presidente Lula tenta improvisar num discurso popular, gera esse tipo de situação, de mensagem que chega de maneira muito dúbia para a sociedade. E o que não pode haver agora é dúvida, mas sim transparência, assertividade.
7: Pois é, Evandro, o presidente Lula é prodígio nessas gafes, né? Nessas falas eleitorais de improviso e que provocam realmente reações e interpretações das piores possíveis em relação a ele. Churchill já falava, né, que a política e a guerra são muito excitantes, mas a política é muito mais perigosa, porque na guerra você só morre uma vez. Agora, na política, quem não se recorda quando Lula falou que os traficantes são vítimas dos usuários e depois ele teve que se explicar, dizer que não era bem isso, etc. Mas a frase fica. Essa aqui foi

0: Olá, Dose. A gente precisa, na verdade, discutir propostas. Eu queria ouvir o presidente Lula falar sobre as propostas que ele teria para a segurança pública, para a industrialização do Brasil, sobre terras raras, enfim, essas questões eu queria que fossem melhor discutidas. Mas nem em debate eleitoral ele vai. Então, como que a gente vai realmente saber o que é o futuro do Brasil? Tá difícil, viu?
1: E a gente tem tanto problema nesse país que chegamos ao ponto de ter que comemorar uma cirurgia robótica, que deveria ser algo normal dentro da saúde pública para quem precisa desse tipo de procedimento. E o Evandro foi muito preciso quando citou aqui o discurso de improviso, que é de fato que a gente vê ali onde acontecem essas atrapalhadas. Ô Lucas Merreiro, é possível falar de saúde do homem sem precisar expor mulheres?
2: Exatamente. Olha só, é engraçado, porque o Lula, de fato, como o Túlio colocou aqui, ele sempre foi o rei do deslize, né? De falar uma besteira aqui e ali. E é engraçado perceber isso, porque nos dois primeiros mandatos do Lula, apesar de você já ter a internet, você não tinha esse universo de redes sociais, onde era tudo muito integrado, tudo sendo muito gravado o tempo todo, pessoas compartilhando. Então, várias dessas declarações passavam batidas. Mas o fato é que o Lula fala besteira desde que ele entrou para a vida pública, desde os anos 80. Tem entrevista dele para Playboy falando que ele admira muito o Hitler, porque o Hitler é um cara que, apesar dos defeitos, foi lá e se dispôs a fazer o que tinha que fazer. É alguma coisa assim, eu tô parafraseando aqui, mas é uma frase bem absurda dessas, né? Então já deveríamos estar mais do que acostumados a isso. Agora, em relação ao tema, e aí esse que é o grande problema, né? Porque ele dá essas gafes, esses deslizes, essas frases toscas, e a gente acaba não debatendo o mérito da questão, que de fato é muito importante. O que ele está acusando ali é uma realidade, né? Verdade seja dita. Muitos homens não vão ao médico, né? Inclusive tem um dado interessante que eu puxei aqui, que entre adultos de 20 a 59 anos, apenas um em cada quatro atendimentos individuais é de homens, o resto é de mulheres. As mulheres cuidam muito mais da própria saúde. E não é apenas na questão do exame de próstata, né? Porque tem muito isso ainda, né? Existe aquela certa homofobia, né, do homem que faz 40 anos, mas não quer fazer o exame de próstata, porque se sente incomodado ali, e aí quantas e quantas pessoas não acabam morrendo, lamentavelmente, de câncer de próstata, justamente por esse medo e tudo mais. Então, é algo que tem que ser discutido. Existe uma discussão séria a ser feita aí. O problema é que essa discussão acaba sendo ofuscada por essas gafes, essas tolices que são comentadas aí pelo Lula, que à medida que vai avançando na idade, parece que vai perdendo cada vez mais o filtro e vem falando cada vez mais besteira. Não se esqueça, Lula, você está em período de campanha, né? Isso pode te prejudicar bastante aí. Então é bom que ele tenha uma. Bom para ele, né? Que ele tenha uma atenção redobrada aí. Agora, é melhor ainda para o debate público que esse tipo de gafe não fique acontecendo para que nós possamos focar nas questões que são verdadeiramente importantes, como, por exemplo, essa questão do homem não ir tanto ao médico como deveria, comparado com a mulher e tudo mais. É uma discussão que acaba sendo ofuscada por mais uma bobagem falada por uma pessoa, no caso o Lula, que não parece ter muito respeito ao rigor do cargo que ele exerce, né?
3: Os Estados Unidos concluíram hoje a retirada das últimas tropas americanas instaladas no Iraque, encerrando mais de 2 décadas de atuação militar no país. Vamos então conversar com o nosso Luca Bassani, porque fica aquela pergunta. E aí, depois de tanto tempo, o que que mudou?
4: Pois é, Evandro, essa é uma pergunta que eu mesmo fazia aos iraquianos quando estive lá há cerca de 3 anos, no aniversário de 20 anos da invasão norte-americana no país. Mas a decisão dos Estados Unidos, que foi tomada há alguns anos, agora é concluída. Depois de 23 anos de presença no Iraque, os norte-americanos deixarão, em definitivo, essa nação árabe para voltar à casa. E algo que acaba abrindo precedentes para uma reorganização geopolítica no Oriente Médio. É bom a gente trazer alguns dados históricos. Naquele momento, governo Bush, guerra ao terror, havia a suspeita que Saddam Hussein pudesse possuir armas de destruição em massa, algo que nunca foi comprovado. Mais de 170 mil soldados americanos ficaram no Iraque por determinado período. Esse número diminuiu consideravelmente durante o governo Obama, que fez a retirada das tropas em 2011, mas logo em 2014, com a ascensão do Estado Islâmico, a coalizão norte-americana retomou as suas posições no Iraque. Atualmente eram cerca de 2.400 soldados apenas, muito menor do que esse número de 170 mil.

0: mil, mas ainda uma presença bastante importante para o governo de Bagdá. Com a retirada, os analistas militares que analisam o Oriente Médio dizem que o país que mais ganha com isso é o próprio Irã. Afinal, o Iraque é um país vizinho do Irã, também é um país de maioria xiita, cerca aí de 65%, 70% da população são xiitas, e nesse sentido as milícias pró-Irã que atuam dentro do Iraque, sem a presença norte-americana, vão poder ganhar terreno, vão poder até mesmo dominar territorialmente algumas cidades e ter posições privilegiadas para atacar as bases norte-americanas no Golfo e em outros países do Oriente Médio. Outra pergunta é sobre a efetividade desses mais de 20 anos dos Estados Unidos no Iraque. De fato, eles conseguiram acabar com o governo sanguinário de Saddam Hussein, que usou, de fato, armas químicas contra a própria população curda durante o final daqueles anos 90, começo dos anos 2000, mas do aspecto democrático, econômico, o Iraque não progrediu muito. Ainda é uma nação bastante deficitária, com muita corrupção, com muitas brigas sectárias em relação à política, né? Há essa maioria xiita, mas também há uma minoria sunita expressiva. As questões étnicas, já que ao norte temos o Kurdistão iraquiano, que é de uma outra etnia daquela árabe encontrada em Bagdá, encontrada em Najaf, em Basra, e exatamente por isso que o país não foi completamente pacificado. Na visão de muitos democratas norte-americanos que foram contrários àquela invasão liderada por George Bush, também foi um gasto desnecessário do dinheiro norte-americano, dos impostos dos norte-americanos para mais uma guerra longe do território, sem alcançar objetivos concretos. Tudo isso, como eu disse, abre precedentes para uma reorganização dentro do Oriente Médio, mas acaba definitivamente marcando o final de uma era que todos nós do jornalismo e muitas pessoas que nos acompanham acabam vivenciando todos os dias no noticiário, com a capital Bagdá sempre sendo referência de uma cidade violenta, mas agora já um pouco melhor, como nós vemos aí nas imagens. Ficam muitas perguntas, óbvio que a conclusão dessa guerra no Irã, que ainda não terminou, também vai decidir o futuro do Iraque e dos países vizinhos, as esferas de influência, mas a retirada dos Estados Unidos abre precedentes para a retomada de grupos fundamentalistas, grupos terroristas, e também a possibilidade de outros parceiros dos norte-americanos ficarem desguarnecidos na região. Uma decisão que pode ser contestada daqui a alguns anos, assim como foi a retirada dos norte-americanos do Afeganistão às pressas no ano de 2021.
1: Obrigada, Luca Bassani. Estamos de olho nessas movimentações e impactos geopolíticos dessa decisão. Agora a gente volta para cá. No Brasil, o presidente do STF, o ministro Edson Fachin, decidiu que não vai pautar o julgamento sobre as decisões envolvendo as postagens da Padroeira do Brasil durante as eleições. Beatriz Souza, o motivo dessa decisão é porque a Corte Eleitoral vai decidir antes? Bom dia, bem-vinda.
2: Oi, Bia, muito bom dia para você, muito bom dia para o Cine, para todos que estão ligados aqui com a gente na Jovem Pan. Pois é, Bia, o presidente do Supremo Tribunal Federal decidiu, então, não colocar na pauta essa expectativa, né, que estava para que acontecesse hoje essa sessão no Supremo Tribunal Federal, sessão plenária, para debater justamente mais esse embate que tomou conta aí do Supremo Tribunal Federal e também dessa última semana das eleições, que é justamente aquelas postagens referentes a uma citação de que Flávio Bolsonaro iria tirar o título de padroeira de Nossa Senhora Aparecida. Essa polêmica que tomou conta dessa última semana do período eleitoral, antes do primeiro turno, havia a expectativa de que fosse debatida hoje, a partir das 14h, na sessão do plenário, mas ela não foi colocada em pauta. A gente relembra que o próprio presidente do TSE, o ministro Cássio Nunes Marques, enviou um ofício, uma manifestação para o presidente da Suprema Corte, reclamando, né, fazendo aí reclamações referentes a essa, o que ele chamou de interferência do Supremo Tribunal Federal no Tribunal Superior Eleitoral. No entanto, como nós vimos ontem, o presidente do TSE decidiu então pautar para hoje essa discussão em plenário da Corte Eleitoral, ficando de fora então esse debate também dentro do plenário do Supremo Tribunal Federal. Hoje, então, na sessão, vai ter somente aquelas pautas que já estavam previstas, como, por exemplo, a validade da cobrança de valores diferenciados nas mensalidades de plano de saúde para idosos e outras pautas que já estavam ali previamente marcadas. Mas o assunto mais polêmico desta semana acabou ficando de fora, então, por decisão do presidente da Suprema Corte, o ministro Edson Fachin. E aí fica a expectativa, viu, Bia, também, que a gente já está escutando por aqui, é que com essa decisão hoje do Tribunal Superior Eleitoral, se algum ministro da Suprema Corte pode vir novamente a ter uma decisão em cima do que vai ser decidido hoje no TSE. No entanto, a gente segue acompanhando. Volto com você.
1: Obrigada, Beatriz. Até daqui a pouco. Lucas Merreiro, antes a gente conversou sobre as competências, se é o STF, se é o TSE, que avaliam a discussão toda envolvendo Nossa Senhora, por se tratar de uma publicação que traz a discussão para o processo eleitoral. Agora, independente da competência, o caso está no STF. E esse silêncio, ou pelo menos essa tentativa de postergar a discussão por parte da Suprema Corte, na postura de Edson Fachin, falta uma mão mais firme na sua avaliação?
3: Olha, se vocês me permitem fazer um desabafo aqui, eu devo dizer uma coisa, é desanimador todo esse debate. Nós estamos na semana da eleição, vai ser domingo agora, as pessoas vão, milhões de brasileiros vão sair das suas casas, vão até os colégios eleitorais, vão votar nos seus respectivos candidatos ali, vão definir os rumos dos próximos 4 anos de governo desse país, né? E a grande discussão política que se dá no judiciário e no debate público é uma notícia falsa sobre a intenção ou não do Flávio Bolsonaro tirar a Nossa Senhora como padroeira do Brasil. Algo que o Túlio bem lembrou hoje mais cedo, ele sequer teria como fazer, porque foi uma determinação da Igreja Católica, não cabe a um presidente fazer isso. Então, assim, eu fico atônito de ver um país como o Brasil, com tantos problemas e, ao mesmo tempo, com tanto potencial para ser algo melhor, algo além, tá preso a uma discussão tosca sobre uma notícia falsa que foi, sejamos justos aqui, né, que foi espalhada pela turma do PT e da esquerda. Mas o nível de deterioração do debate público é tão gigantesco que essa é a grande importância da semana. E olha que decepção, quantas semanas nós não ficamos aqui falando, quantos meses, né? Não ficamos aqui falando sobre pesquisas, analisando os resultados delas, qual que vai ser o tema que o eleitor mais vai se importar na hora de decidir seu voto? Ah, parece que é segurança pública, hein? Não, talvez seja escândalo de corrupção, não, talvez sejam propostas para a área da saúde. Não, no final das contas, não é nada disso, porque sequer há esse debate. As pessoas não estão falando sobre isso. As pessoas não estão falando sobre propostas. As pessoas, infelizmente, não estão cobrando seus respectivos políticos sobre escândalos de corrupção. As pessoas estão apenas acompanhando, quando estão, né? Mas quando estão acompanhando algo do debate público, é referente à briga no Supremo Tribunal Federal, que é uma vergonha aquela briga, que fique bem claro, aquilo é um absurdo e merece sim a atenção da população. E agora, sobre essa última semana, uma fake news sobre retirar Nossa Senhora como padroeira do Brasil. Quer dizer, parece que o Brasil já atingiu todos os seus potenciais, parece que nós não temos mais nenhum problema, então tá tudo bem, a população só focar nisso, o nosso judiciário parar para ficar discutindo esse tema. Quer dizer, é um absurdo, né? Só que o pior ainda é que acaba sendo inevitável ter que falar sobre isso, porque isso está sendo um motor, essa história toda, né? Ela está servindo como um motor para avançar justamente nessa briga interna do Supremo Tribunal Federal. Então, olha como é uma esquizofrenia, muitas vezes, a nação brasileira, né? Você tem ministros lá do Supremo Tribunal Federal que estão se valendo dessa história, que deveria ser algo irrelevante para o debate público, sejamos sinceros. E eles estão se aproveitando disso para conseguir alfinetar um outro ministro que é oponente, para conseguir crescer um pouco mais ali uma intenção, um projeto de poder interno no Supremo Tribunal Federal, para acirrar uma disputa interna na Suprema Corte. Quer dizer, é desanimador acompanhar esse tipo de notícia. Eu só tenho esse lamento a manifestar aqui.
4: Olha só, hablou, hein? O...
1: Desabafou.
4: Cara, desabafou aqui.
1: Tá até sorrindo agora, ó.
4: Tá até leve.
1: Tirou do coração agora. Tudo. Nossa, que estava tá pesando.
4: Agora ele pode voar pelo país.
1: Respira.
4: Ô, Túlio Nassa, de certa maneira, esse julgamento no Supremo Tribunal Federal reproduziria, guardadas as suas devidas proporções, aquilo que aconteceu no julgamento envolvendo a possibilidade ou não de colocar uma investigação sobre o ministro Alexandre de Moraes, porque é um debate que politiza muito, mais uma vez, o Supremo.
5: Exatamente, Evandro. Você conseguiu enxergar nas entrelinhas. Você leu aquilo que correu nos bastidores. Na verdade, essa decisão do Fachin, ela é um silêncio, mas ela é um silêncio eloquente. Ela é um silêncio firme. Nesse caso, o Fachin agiu corretamente. A gente sempre critica aqui o Supremo Tribunal Federal, mas Fachin foi firme nesse momento. Por quê? Porque a intenção que estava nas entrelinhas era que Flávio Dino queria politizar essa discussão, queria levar o plenário do Supremo Tribunal Federal, antes da votação aqui em primeiro turno, a discussão sobre o tema de Nossa Senhora. Ia se transformar num palanque político eleitoral, falando sobre censura, não censura, o que poderia ser feito, o que não poderia. Então isso ia se transformar realmente numa panaceia, ia se transformar num discurso político, e Fachin age bem, porque ao determinar que a pauta não tenha o caso da Nossa Senhora, ele respeita a decisão que será tomada hoje pelo Tribunal Superior Eleitoral. É um Tribunal Superior Eleitoral que deve decidir se a fake news sobre a retirada ou não de Nossa Senhora Aparecida como padroeira do Brasil pode ou não ser veiculada pela campanha de Lula e pelos seus aliados. Então é o Tribunal Superior Eleitoral que deve decidir. Fachin, no seu silêncio, foi eloquente.
4: Agora 7 horas e 49 minutos.
1: Repita.
4: 7h49.
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7: 753.
8: Recita.
7: 753. A exploração de petróleo na margem equatorial volta a ser alvo de disputa judicial. O ministro ou Ministério Público Federal apresentou um recurso para derrubar a licença ambiental dada à Petrobras. Conta essa história, Rodrigo Viga.
9: De novo, né, Cine, Bia, ouvinte, espectadores e internautas da Jovem Pan, uma nova investida, uma nova tentativa do Ministério Público Federal para bloquear, paralisar e criar obstáculos para essa campanha exploratória da Petrobras na bacia da Foz do Amazonas, lá na área conhecida como o Bloco 59, onde, no mês passado, a Petrobras disse que encontrou o petróleo em altas profundidades, no famoso, badalado e falado, inclusive por mim, o Poço de Morfe. É um óleo de altíssima qualidade, dizem até, melhor do que o óleo do pré-sal. Mas as acumulações não serão da mesma proporção do pré-sal, infelizmente, segundo as fontes da Jovem Pan. O Ministério Público Federal quer paralisar as atividades porque entende que os riscos ao ecossistema não foram devidamente mapeados, levados em consideração. Respeita também essa campanha exploratória a tratados internacionais e compromissos climáticos do Brasil. O MPF decidiu apresentar esse novo recurso depois que a justiça lá do Amapá decidiu extinguir, negar uma ação movida pelo Ministério Público Federal com relação a essa campanha exploratória na bacia da Foz do Amazonas, na costa do Amapá, sempre sublinho aqui, 150 quilômetros da costa do Amapá e a quase 500 quilômetros da foz do Rio Amazonas. É uma coincidência, de nomes, e isso acaba gerando toda aquela confusão na cabeça dos menos instruídos, menos informados sobre esse tema. Além disso, o Ministério Público Federal alega que a licença do IBAMA, que foi concedida para o Poço de Morfo, previa um período de 5 meses e única e exclusivamente para esse poço. Mais recentemente, o órgão ambiental brasileiro concedeu uma nova licença, permitindo que a Petrobras avance nessa campanha exploratória para mais 3 poços contingentes, também chamados de adjacentes. No mundo do petróleo, ninguém com um poço só se for um milagre divino, viu, Cine, Bio, 20 espectadores internos da Jovem Pan, declara comercialidade de uma área, transformando o poço em um campo, em algo comercial. É preciso perfurar ali áreas, poços próximos ao lado adjacente para se ter a confirmação da qualidade do óleo e principalmente de quanto de petróleo e eventualmente de gás tem acumulado. E dependendo da acumulação, se for viável, aí sim, esse campo se torna comercial. Portanto, existe mais uma investida no Ministério Público Federal. São várias, desde que a Petrobras conseguiu, no ano passado, depois de muita luta, quase que a fórceps, essa licença ambiental para uma campanha exploratória para levantar dados e informações na bacia da Foz do Amazonas. Nossos vizinhos do norte do país, ali, Guiana, Suriname, já estão anos-luz à nossa frente, mas como existe uma similaridade geológica, muito provavelmente teremos muito petróleo e muito gás nessa região da margem equatorial brasileira, que vai ajudar, inclusive, no desenvolvimento não só do norte, mas também do nordeste do país, uma vez que a margem equatorial começa no nordeste e vai até o norte do país. Já que falamos de questões climáticas, o sol está querendo aparecer por aqui, viu, meu caro Sim? De madrugada, ventos de 91 km por hora, árvores caindo, muitos raios. E como dizia, não é meu parente não, né? É o Dick Vigarista, raios múltiplos na cidade que está no estágio 2. Eu sou só o Viga. O Vigarista é outra de uma outra família, viu, Sim?
7: Concordo com você, meu querido.
6: Tá.
7: Você é apenas o nosso Viga. Naurista. Ô, Túlio Nassa, vamos falar dessa situação envolvendo a Foz do Amazonas? Já era esperado que houvesse esse embate e também decisões que em algum momento interrompessem ou tentassem interromper a atuação da Petrobras por conta de ser uma área muito delicada para a extração de petróleo aqui no país.
8: Pois é, Evandro, eu vou me somar aqui à indignação do Lucas Merreiro, porque realmente a gente não discute as coisas importantes do Brasil. A gente está discutindo muito o Supremo Tribunal Federal e as questões principais para o desenvolvimento são deixadas de lado. Só que nesse caso é um fator decisivo o que vai ser feito em relação a esse processo judicial, porque o Brasil é um país interditado, o Brasil é um país eternamente condenado à esperança. O Brasil, infelizmente, é sempre o país do futuro, mas nunca será o país do presente. Por quê? Porque são decisões que nós temos que tomar hoje. E nesse caso é importante ter um equilíbrio entre a preservação do meio ambiente e o desenvolvimento econômico. A gente não pode simplesmente cancelar, paralisar atividades de grande importância para o futuro da nação, para que a gente possa ter recursos para fazer o saneamento básico, porque as pessoas morrem por falta de saneamento básico. Isso é real, isso é do dia a dia. E se nós não tivermos desenvolvimento econômico, como por exemplo na extração desse petróleo, nós não vamos conseguir resolver o problema de saneamento básico. Então não adianta falar só em proteção do meio ambiente e deixar de lado o desenvolvimento econômico. Veja, quando se fala em do Rio Amazonas, é preciso verificar que, na verdade, está a 400 quilômetros do Rio Amazonas, já ali no oceano, essa exploração. Então, não é ali dentro do Rio Amazonas que vai acontecer a exploração, que vai acontecer uma tragédia. É preciso olhar com equilíbrio para essas questões. Quem não se recorda do caso da Ferrogrão? É uma ferrovia importantíssima que poderia levar a produção de soja do centro do Brasil até ali parar e poder escoar a produção mais barata e fazer o Brasil um país competitivo no mercado internacional. Essas questões, infelizmente, travam o desenvolvimento do nosso país. É preciso que a gente discuta conteúdo e não rótulos. Foz do Iguaçu é apenas uma palavra. É preciso saber o que está por trás disso. Quais os benefícios que essa exploração traria ao Brasil? Quais os recursos dela advindos? Mas lá a gente fica, infelizmente, com as frases de efeito.
7: Meu querido Túlio Nassa, você acabou utilizando o termo Foz do Iguaçu, que é uma outra região, mas é porque a gente está tão acostumado a falar. Mas o que o Túlio Nassa queria mencionar é justamente essa região que estamos discutindo, que é a Foz do Amazonas, que promete protagonizar bastante disputa judicial em torno da possibilidade ou não da Petrobras explorar o petróleo naquela região.
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15: Bom dia, boa quarta-feira, meio de semana, amanhã de 30 de setembro. Tá chegando aquela hora que vem com dose de rock and pop aqui na Pan. Nesta edição vai ter Guns N' Roses, Alanis Morissette, também Cidade Negra e muito mais.
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15: Pra abrir, Red Hot Chili Peppers.

0: Brasil, Labouche, Sweet Dreams. Também teve Capital Inicial, Pink Floyd e Ed Sheeran. Já já vai ter mais.
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0: Jovem Pan número 1 do Brasil, Madonna, La Isla Bonita, Manet Walk, Cidade Negra e Google Dolls. Fechando por aqui esta edição pra voltar só no mês que vem.
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0: Tá na hora dela.
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0: Patient Zero, Taylor Swift na melhor da semana na Pan.

E depois de quebrar o recorde de Mariah Carey, Ella Langley e o single Choosing Texas continuam fazendo história. A balada Pop Country, escolhida para liderar a divulgação do álbum Dandelion, se tornou a mais sucedida da Hot 100 da Billboard, completando aí 24 semanas em primeiro lugar, viu? Será que a música tem fôlego para mais? E a Lady Gaga finalmente revelou o segredo por detrás do nome de sua primeira filha, como o empresário Michael Polanski. Nascida no último dia 9 de junho, Rose Byrne foi batizada em homenagem a um dos grandes clássicos da música popular francesa, La Vie en Rose, interpretada pela própria Lady Gaga no remake de Nasce uma Estrela. Essas e outras você acompanha a qualquer momento aqui em Conexão Jovem Pan.

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Uma atrás da outra, Ed Sheeran, Bad Habit. E a música não para, Sabrina Carpenter, Espresso.

0: acabou. Foi uma atrás da outra sem parar.
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1: Olá, bom dia, seja bem-vinda, seja bem-vindo. Eu sou o Fernando Rocha, esse é o nosso Morning Show e eu te pergunto, vamos querer? Hoje é quarta-feira, estamos na metade de uma semana importantíssima, são só 4 dias até as eleições. Responsabilidade sua que está ouvindo a gente aqui agora, e minha também, e nossa, é um sofá inteiro, é um país inteiro para decidir. Mas pouca gente está falando do plano de governo dos candidatos. E também vamos falar aqui a tensão entre os ministros do STF. Nossa, ainda, gente, é o foco da polêmica. E é um tal de marca sessão aqui, dia a dia para lá e marca de novo. E aí também tem depoimento da família Vorcaro, porque vão depor Vorcaro filho e Vorcaro pai. E olha quem vai estar conosco, chiquérrimo nosso sofá, Roberto Justus. Daqui a pouco, só está ajustando o penteado, daqui a pouco ele sobe para falar conosco. A gente vai falar também do que afeta a nossa vida real. Olha só, tem um recorde de gente trabalhando no Brasil e um recorde também de inadimplência. Então, como é que a gente explica? O salário não está dando para pagar as contas, embora exista o salário, e a gente quer saber, então, na sua opinião, suas contas no fim do mês estão em dia? Ou tem conta atrasada? Porque tem um alto índice aí de inadimplência, 80% das famílias brasileiras. Você que está em casa, no carro, no trabalho, participa com a gente. Eu quero muito saber de onde você está acompanhando o nosso Morning Show de hoje. Bem-vinda e bem-vindo. Tem um WhatsApp aí também, 11913258055. Matheus, está dando para pagar as contas? Como é que você pode explicar?
2: Baixo. Moreno alto, bonito e sensual.
1: Pois é, o desemprego está baixo, mas o salário também, e as contas estão atrasadas.
3: E vamos lembrar que hoje é o último dia do mês, então imagina quem ainda está esperando para receber. Gente, não é de hoje, não dá para pagar e viver com dignidade no Brasil para a maioria das pessoas. Eu estou igual o pai do Cris, eu tenho 3, 4 empregos. Por quê? Para você manter qualidade de vida, você está tendo que trabalhar cedo, tarde e noite. Então, o negócio é o seguinte, se você está com a conta atrasada, se você está devendo, não se assuste. Infelizmente, isso é a maioria do Brasil.
1: Todo mundo é pai do Cris hoje, não é? É uma realidade. Mas vamos para outra ponta. Eu quero, daqui a pouco, ouvir as nossas beldades de hoje, que elas estão muito elegantes, mas eu vou pular para outra ponta, para o oposto. Aí você vai falar do lado copo cheio, copo meio cheio, meio vazio, né, Henrique?
4: Não, o desemprego está... O desemprego está baixo mesmo e esse cenário de endividamento não é uma realidade exclusiva do Brasil, é uma realidade global. Então, todos os países hoje, a tendência é estar com juros mais elevados. A gente vê que até os Estados Unidos, que é um país aí que alguns colegas aqui usam como exemplo mor do capitalismo, também está com problemas de endividamento, de juros altos. É uma tendência global. Mas antes todos nós termos valorização real do salário, não. Antes nós termos o desemprego na mínima, porque se a gente dependesse das ideias mirabolantes de alguns, provavelmente a situação estaria muito pior.
1: Bom, o que foi, Matheus? Trocar aqui? Vou ouvir Let's Perfect, que hoje vem de Agroguel e veio também com uma manteiguinha de espremer. Ela...
4: Que é isso? Manteiga de espremer?
1: Manteiguinha de espremer, porque eu falei assim, olha, minha filha tem...
5: Que ela já estourou a bolinha da semana passada.
1: Eu falei, é igualzinho a Nicole tem, mas a diferença é que a Nicole tem 10 anos, ela vive com isso também.
4: A Letícia também.
6: É pra aguentar o Henrique aqui falando tanta mentira, a gente precisa de alguma coisa pra desestressar. Em relação à dívida, Henrique, e ao aumento, é interessante você falar isso quando, na verdade, não sei se você chegou a ver, acredito que não, mas é o melhor mês de desempenho da nossa economia agora, e a gente segue com déficit de mais de 10 ou 13 bilhões de reais. Então, Henrique, eu me questiono, se tá ruim desse jeito e você fala que tá bom, imagina se tivesse pior.
1: Pois é, hoje a gente vai tentar entender a diferença da variação de preços e inflação baixa. São duas coisas distintas, né, doutora? Inflação pode estar sob controle, e de fato está, mas a variação de preços dá uma sensação desagradável, que dói principalmente no bolso.
6: É, Fernanda, é isso que eu tenho dito todas as vezes que me é perguntado com relação à sensação da nossa economia. É, eu não sou especialista em finanças, acredito que ninguém aqui o é, né? Especificamente, o Matheus é, então ele fala com propriedade. Eu vou falar, mais uma vez, com relação ao que eu sinto no meu bolso. Você perguntou se nós estávamos e estamos pagando as contas. Sim, mas quantos empregos a gente tem que ter para poder manter, né? Então, eu sou uma pessoa abençoada, graças a Deus. Estou conseguindo, na medida do possível, pagar minhas contas, mas trabalho em 4, 5, 6 lugares, trabalho 15, 16 horas por dia, né? E isso não estou falando que é bom, nem que é errado, nem que é certo, não estou dizendo isso. Estou dizendo da dificuldade que algumas pessoas estão tendo, sim, em poder pagar o mínimo. Eu disse na semana passada aqui, no Morning Show, a respeito da gente ir ao mercado. Com R$300, a gente não compra o básico. Não está dando a conta que o Henrique está colocando aqui e o atual governo também está fazendo. É uma conta que, para mim, no meu cenário, não fecha. Não tem isso de ter emprego para todo mundo, que está tudo uma maravilha, do jeito que está sendo colocado. Estamos maravilhosos. Eu não estou... É claro, a preocupação com o exterior, ela vai reverberar nas nossas contas, mas a gente tem que olhar para o nosso umbigo. A gente tem que colocar a máscara em nós para depois saber dos Estados Unidos, sei lá quem. Eu não idolatro ninguém. Eu idolatro, na verdade, a minha vontade de trabalhar, a vontade de fazer diferente e a dificuldade do povo brasileiro de colocar arroz, feijão e uma mistura ali na mesa.
3: Doutora, ontem eu peguei a corrida de aplicativo com o Alan. O Alan é engenheiro, trabalha de 7 às 4 e 5, ele começa a rodar de aplicativo e fica até umas 11, meia-noite. Essa é a realidade de boa parte dos brasileiros. Ele não consegue pagar as contas dele com o básico. E olha que a gente está falando de uma pessoa, né, que tem uma formação, uma graduação, trabalha numa empresa e ainda assim não consegue viver com dignidade com o que ele ganha.
1: Mas é preciso a gente falar que não existe, só um pouquinho, Letícia, só desculpa interromper, é muito temerário a gente falar de um salvador da pátria, de qualquer lado que seja. Ninguém vai salvar de uma hora para outra. A gente está vendo na Argentina o índice de pobreza aumentando de forma assustadora. A dificuldade é para todo mundo. E nesse período pré-eleitoral, todo mundo promete tudo. Estou falando de todos os candidatos, em todos os níveis. Deputado promete, senador promete, candidato a governador promete, promete, promete, promete. Agora, a realidade é outra, né?
6: É, tudo bem. Você não tem alguém que vai salvar...
1: Ela gosta dos argentinos, é diferente.
7: Ela gosta do
6: Milei. É o seguinte, eu gosto de fazer conta matemática, Henrique. Vocês ainda não aprenderam a fazer isso. Vocês ainda não aprenderam a fazer isso. Não vai ter um salvador da pátria, mas você tem um governo que está há 4 anos aí só ferrando com você. Você vai ao supermercado, você não consegue comprar mais absolutamente nada. 3 coisas, R$100. Qualquer coisa, você vai lá, gasta 100, 200, R$300. Agora olha para as pessoas que realmente sobrevivem com o salário mínimo, que precisam do salário mínimo para fazer as compras básicas.
1: Mesmo.
6: Não tem como. Se a gente seguir nessa leva que o Henrique adora, que ele gosta de elogiar, gente, o país vai entrar numa recessão econômica.
7: Eles falam isso há 20 anos, isso não aconteceu.
6: Henrique!
7: Eles falam que o Brasil vai quebrar há 20 anos, nunca quebrou. Você está trazendo aí do mercado, mas como se o mercado há 4 anos atrás estivesse maravilhoso.
6: É, tá bem
7: melhor. A situação hoje, inclusive, o poder de compra das pessoas foi reposto graças ao reajuste do salário mínimo.
6: O poder de compra?
7: Porque na época na época do seu governo, o reajuste que o povo devia comemorar era aquele reajuste de R$6.
6: Gente, ele mente descaradamente. Você que tá ouvindo a gente, você sabe muito bem que nos últimos meses, nos últimos 2, 3 anos, você vai ao supermercado e você não consegue comprar nada. Ai, não, porque o poder de compra não diminuiu. Deixa de ser mentiroso, hein?
1: Eu só posso dizer que o limão tá mais caro que o ovo. Eu vou à feira todo domingo, eu fico abismado. O limão tá mais caro que o ovo, gente.
7: Mas tem picanha de R$60, eu falei, existe. Aí esses números que esse pessoal traz...
6: A picanha e a cervejinha que o Lula prometeu.
7: Os números que a Letícia traz aqui é os números da propaganda eleitoral do pessoal.
6: Não, posso trazer pra você, Henrique.
7: Coloca o óleo de cozinha R$40 e acho que isso é plausível.
6: Não, eu só tô falando pro Henrique descolar dessa picanha aí, porque essa picanha tá...
1: Já quebrou o dente da doutora quase? Poxa, não, vamos parar com isso. Não foi? Só não foi dar uma dentada na picanha? Não quase quebrou o dente?
7: Ah, mas eu não gostei. É um problema
1: seu. Quase quebrou o dente dela.
6: Deixa eu falar.
8: O que acontece? É problema meu mesmo. Mas aqui que acontece? Mas eu consigo comprar. O problema é falar que tem... O problema é falar que tem, eu quero ver na mesa. Porque o que foi dito, e aqui não tem política de estimação, não. O que foi dito é que o brasileiro ia ver nas mesas. Tem bem diferença dela custar R$67,40.
6: Aliás, quem consegue comprar uma peça de picanha por R$67,40, Henrique? Vamos falar sobre isso? Sai do seu mundinho, vai lá pro meio, pro interior.
7: O quê? Mas vocês estão falando que a picanha tá mais de R$100. Isso não é verdade. E outra, você também tá trazendo como se há 4 anos atrás a
6: Henrique,
7: picanha tivesse R$10
6: alimentação
7: e agora
6: deixa eu te falar então, ó, entre janeiro de 2020... Entre janeiro de 2000... Não, eu tô te trazendo um dado, você não sabe olhar.
7: Você pode
6: entre
7: falar,
6: janeiro
7: fala
6: de 2023 e agosto de 2026, a alimentação em casa acumulou um aumento de cerca de 13%, 12 mais 1. A cerveja, quase 20%, e a picanha, mais de 8%. Então tá aí a picanhinha, a cervejinha que ele te prometeu. E ele vem aqui... Ô, você tá mentindo descaradamente, Henrique.
7: E 22 para 26?
6: Oi?
7: Você tem os dados aí de 22 para 26?
6: Ah, tá. Você quer comparar, então, um período de pandemia?
7: 18 para 22?
6: Você tem o dado?
7: Me dá. Não, não trouxe os dados aqui.
6: Não, você não tem. É óbvio, ele nunca traz.
7: Eu posso pesquisar para você. Pesquisa.
1: A gente vai para Brasília, mas antes eu quero...
7: O governo do seu teve mais de 40% de inflação, mas esse dado você não traz, porque desfavorava você.
6: Traz você.
1: Tá bom. Antes de ir para Brasília, eu só quero trazer para vocês que acompanham a gente o que disse a doutora Priscila quando chegou sobre um poema de Fernando Pessoa. Falei que isso representa o nosso sofá hoje.
6: Sim.
1: Vamos lá, doutora.
8: Segundo Fernando Pessoa, dois amigos meus brigaram. Estavam sem conversar. Andando pela rua, encontrei um deles que me disse a sua verdade. Eu acreditei. Indo mais à frente, encontrei o meu outro amigo que também disse a sua verdade. E em qual delas eu acreditarei? Os dois aqui hoje.
1: Muito bem. Enquanto isso, aos aplausos, Glauco Show, para a doutora Priscila. Os aplausos. Muito bem, doutora. Muito bem. Enquanto a gente se aplaude, a gente vai para Brasília, porque o plenário virtual do TSE que a gente está falando tanto, mas esse é do TSE, né? É do Tribunal Superior Eleitoral. Vai analisar a decisão do ministro André Mendonça, que determinou a retirada das publicações que associam Flávio Bolsonaro a uma suposta proposta envolvendo Nossa Senhora Aparecida. A gente está falando disso a semana inteira. Já no STF, o presidente da corte, Edson Fachin, que o STF está acima do Tribunal Eleitoral, ele decidiu não pautar o assunto na sessão dessa quarta-feira, gente. A gente estava esperando tudo isso agora, mas o Marco Viana se pautou e está lá. Olá, Marco. Bom dia. Conta pra gente. Tanta expectativa e parece que não vai ser dessa vez, né? Pelo menos não de forma presencial, né?
9: Exatamente. Olá, Fernando. Bom dia para você, aos nossos amigos do sofá e quem nos acompanha em mais uma edição do Morning Show. Pois é, pelo menos não no Supremo agora. Havia uma expectativa para esse assunto ser pautado no Supremo Tribunal Federal. E não é o momento, pelo menos segundo o presidente Edson Fachin. A expectativa era que fosse, de fato, pautado para hoje, mas não foi e não há previsão de quando isso vai ser discutido no Supremo Tribunal Federal. Mas no Tribunal Superior Eleitoral começou há pouco, às 10 horas da manhã, a votação em plenário virtual sobre as publicações, as postagens relacionadas a fake news, a informação falsa de que Flávio Bolsonaro, caso eleito presidente da República, tiraria o título de padroeira do Brasil atribuído a Nossa Senhora Aparecida. Depois dessas publicações, Flávio Bolsonaro recorreu à Justiça Eleitoral para a retirada dessas publicações de circulação. Dentre as publicações estava a publicação, a postagem do humorista Antônio Tabet, e que também teve a publicação retirada de circulação nas redes sociais, só que ele recorreu ao Supremo. Foi aí que toda essa história começou a ganhar cada vez mais corpo. Foi aí que Flávio Dino reverteu a decisão de André Mendonça de retirar essas publicações, alegando que Antônio Tabet não teria mencionado o nome de Flávio Bolsonaro na publicação e, por isso, voltou a circular nas redes sociais. Só que aí veio a novidade. Luiz Fux, olhando a decisão de André Mendonça no Tribunal Superior Eleitoral, a decisão de Flávio Dino no Supremo Tribunal Federal, resolveu entrar no meio da conversa e falar mais ou menos assim: olha, André, Dino, essa conversa aqui não pode ficar só entre a gente. precisamos discutir esse assunto de forma colegiada. Por isso, vamos conversar justamente em um plenário virtual para definir tudo isso. E foi aí que o presidente do TSE marcou essa sessão plenária de forma extraordinária, começou agora há pouco, já tem o voto, inclusive, de André Mendonça, o posicionamento de André Mendonça, colocando justamente, reforçando o posicionamento que ele teve de retirada dessas publicações de circulação. A gente aguarda agora, ao longo dos próximos minutos, a votação ela vai até as 23 horas e 59 minutos da noite de hoje, mas pode ser definido ainda ao longo dos próximos minutos, ao longo das próximas horas. A gente está aqui, ó, Fernando de Butuca, ligado, acompanhando essa votação em plenário virtual no TSE.
1: Muito bem, seguimos aí com atenção, né? Vamos ver o que vai ser decidido aí, para depois entender o que vai ser decidido no Supremo, porque, na verdade, essas decisões acabam valendo igual o dominó, né? Fica em pezinho, sabe aquele dominó que um derruba o outro derruba um e vai embora? É mais ou menos assim, né? Vamos aguardar. Ô, Marco, muito obrigado, bom trabalho para você por aí, tá bom? Doutora... Eu tenho uma outra notícia também de Brasília para a gente completar a informação, porque ontem o ministro Flávio Dino participou da última sessão como presidente da primeira turma, a famosa primeira turma do Supremo Tribunal Federal. Quem assume esse cargo a partir de hoje, dia 30 de setembro, é a ministra Carmen Lúcia, que fez um discurso em defesa da continuidade dos trabalhos do tribunal. Com relação a tudo isso que a gente está dizendo, muda alguma coisa a presidência de uma das turmas do STF e toda essa confusão envolvendo a padroeira do Brasil?
8: Há essa questão de rodízio, né, de um ano entre as presidências. A gente tem o Flávio Dino de uma maneira de condução desses trabalhos. Tecnicamente, Fernando, isso não muda, porque os trabalhos ele não deixou a corte. Ele continua sendo ministro, mas o presidente da turma, o que, que ele faz? Ele coloca nas pautas, ele tira, como você bem viu ali com o Fachin, que preside na totalidade o STF. Então, nós vamos ter a ministra Carmen Lúcia colocando as pautas, definindo os julgamentos e, tecnicamente, se mantém ali a questão do rodiziamento. Não vejo diferença. E com relação aqui que eu queria também ponderar, a gente vê que não há nenhuma diferença, mas a Carmen Lúcia, ela tem um jeito de conduzir os trabalhos, né? Um pouco mais fora, assim, das holofotes.
3: Muda-se a cultura, né?
8: Isso, ela é mais reservada, ela não tem um lado, não estou dizendo que o Flávio Dino tenha, mas ele foi visto, né? E é visto com o presidente, enfim. Mas a ministra Carmen Lúcia, ela é mais...
1: O que deveria ser, né?
8: Eu acho que ela é o que deveria ser.
1: Quem que disse isso? Não foi, não. Foi nossa manager. Fala alto aí, manager. Fala.
10: Como deveria ser.
8: Sim, eu vejo a Carmen Lúcia bem como deveria ser. Bendito a nossa Ellen manager.
3: Que é o que a doutora falou, né? Uma mudança técnica. Então, na lógica, se a gente não tratasse o STF como um fla-flu, seria falar assim, olha, outro ministro assumiu, pronto.
1: E você quer saber? Eu ouso dizer, falta a energia feminina.
8: Falta.
1: Falta a energia feminina, decisória, poderosa e, ao mesmo tempo, acalentadora. Falta ali no STF.
8: A gente tem as cortes.
1: Falta no Brasil.
8: Não, a gente tem quem indica, né?
3: Mas não faltou oportunidade.
8: Não faltou, inclusive, foi uma das pautas, né, do atual presidente de que traria a questão das vulnerabilidades, né, a igualdade, a equidade dentro...
1: Subiu a rampa, assim.
8: Exato.
1: Subiu a rampa.
8: Trazendo a equidade.
1: Viu a rampa.
8: Trazendo a equidade.
3: Jorge Messias,
8: até então,
3: é homem, entendi.
8: Até então não foi vista com relação ao STF, né?
1: Gente,
8: com relação ao STF.
1: Hoje também tem um acontecimento importante. A Polícia Federal vai coletar os depoimentos de Daniel Vorcaro e do pai dele, o senhor Henrique Vorcaro. Ele quer, né, o depoimento, vai procurar entender o envolvimento dos dois com os grupos chamados, primeiro, a turma. Que de interessante aí, de engraçadinho, não tem nada. E o grupo dos meninos, que também de bonzinho, não tem nada. Eles todos citados aí.
3: Vai ser interessante.
8: Mas será que ele vai falar?
3: Hoje é quarta-feira, domingo tem eleição.
1: É.
3: Se o Vorcaro abrir a boca, meu amigo,
1: tanta coisa
3: para
1: perguntar. Tem só uma perguntinha básica. É o seguinte, tem 2 bilhões que foram identificados na conta do seu filho, seu Henrique, e que foram para a conta do senhor. Some daqui e aparece ali. Muitas coisas. Agora eu vou perguntar para a Bia, que está atenta a tudo isso, está em Brasília e tem os detalhes. Beatriz Souza, os detalhes desse depoimento tão importante, mas será que a gente pode ter alguma expectativa de resolução por enquanto, Bia? O que você acha?
10: Pois é, Fernando. Muito bom dia para você e para todos que estão aqui com a gente na Jovem Pan. Segundo os advogados de Daniel Vorcaro, ele está disposto a falar, a contribuir com as investigações, mas a gente relembra que esse depoimento veio, né, após um pedido da defesa de adiamento, né? E são braços diferentes da investigação. Lembrando que na semana passada, no dia 24, havia a expectativa do depoimento referente às fraudes, as negociações, né, do Banco Master com o Banco Regional de Brasília. Agora se trata de um outro braço da investigação envolvendo o Banco Master. É sobre esse grupo que você trouxe, a turma e os meninos, né, que segundo a Polícia Federal é uma espécie de milícia privada, onde os integrantes dessa milícia faziam ali o trabalho sujo, que era intimidar, ameaçar, até mesmo monitorar pessoas, os desafetos, né, de Daniel Vorcaro, e também tinha uma outra atuação referente a esse outro grupo, que eram os meninos, que eram conseguir informações sigilosas, né, ter acesso ali a documentos, informações prévias de órgãos do governo. Esses dois depoimentos estão marcados para hoje, são depoimentos separados por videoconferência. O de Daniel Vorcaro, às 14h, lembrando que ele está aqui em Brasília, né, na Papudinha, 19º Complexo Batalhão de Polícia Militar, e o pai de Daniel Vorcaro, Henrique Vorcaro, está em Minas Gerais, preso também. A gente até relembra, Fernando, que ele enviou uma carta, uma mensagem para o ministro André Mendonça, dizendo que não tinha nenhum conhecimento desse grupo chamado Os Meninos, e aí contradiz, né, esse dinheiro que você acabou de citar, que foi parar na conta do pai de Daniel Vorcaro, dizendo que não tinha conhecimento, que se teve algum pagamento, ele também não tinha conhecimento. Então, a gente segue acompanhando na expectativa desses dois depoimentos, inclusive desse de Daniel Vorcaro, que os advogados já, apesar de, né, de ter tido duas tentativas de delação premiada terem sido rejeitadas, ele disse que tem muito a contribuir com a Polícia Federal, quer ajudar nas investigações, e a outra expectativa também é que com esse depoimento referente a esse braço da investigação sobre essa espécie de milícia privada, que a Polícia Federal já conclua então esse inquérito referente a essa milícia privada. Mas a gente sabe que são muitos braços, né, muitos tentáculos ali desse caso do Banco Master, e a gente segue acompanhando também não só esse depoimento referente a esse caso, mas também ao BRB e tudo que se tem sobre o Banco Master e Daniel Vorcaro. Fernando?
1: E vamos acompanhar aí, tendo outras informações, chame a gente aqui na janela do nosso Morning Show, tá bom? Estamos aqui a postos. Muito obrigado, bom trabalho. Expectativa muito grande também para que o pai do Daniel Vorcaro esclareça a quantidade de filhos que ele tem, porque o que tem de irmão do Daniel Vorcaro é irmãozão para lá, irmão para cá, irmão número um, irmão para a vida toda.
7: Maior família do país.
1: É a maior família.
5: Tem meu amor também.
1: Né? Tem irmão de amor, tem irmão da vida toda. Olha só, o Flávio Bolsonaro é irmãozão. O Alcolumbre é irmão mesmo, mas é irmão para a vida toda. Cláudio Castro é irmãozão também. Hugo Mota, gente, virou irmão agora. O Nicolas é lindão.
5: Imagina,
1: e aí, vamos embora.
5: Em Mônaco.
1: Nossa Senhora. Quantos irmãos, hein?
7: É uma família imensa. E veja só: a maior parte das pessoas que você listou aí ou são de direita ou são do centrão, que é preocupante.
1: Por enquanto, né, Henrique?
5: Por enquanto. De confirmação, ao invés de você entender que tem esquerda, centro e direita
7: envolvida, também, eu disse a maioria.
5: Faz uma questão de fazer um recorte e falar: olha, mas. Não tem mas. É o que falou: o Vorcaro é o rei do Brasil. Ele pagou as festas para todo mundo.
1: Todo mundo.
5: Em Mônaco, em Los Angeles. Ei, Jacques Wagner.
1: Agora é
5: sua filha não quer ir no show da Taylor Swift? O Jacques Wagner deve ser.
1: Mas eu já falei aqui. Aí não. Aí é uma acusação leviana da sua parte. Porque ir ao show da Taylor Swift foi uma forma de punição. Se você não conseguir, eu vou mandar sua filha pro show da Taylor Swift. Foi dessa forma.
5: Realmente, tipo um show do Rio Negro Solimões, Bruno e Marrone.
1: Outra punição. Depende do ponto de vista, né? Você não foi pra Jaguariúna? Por livre e espontânea vontade, ou não?
5: Graças a Deus. Foi bom, hein, rapaz? Lembrei da artista, a minha cantora, pião todo. Falei, nessa
1: gente,
5: idade aí,
1: ó. O que surgiu agora foi também a proximidade que até então não tinha sido entre o ex-banqueiro, o presidente da Câmara, o ex-banqueiro Daniel Vocaro e o presidente da Câmara dos Deputados, Hugo Mota. Cada vez mais evidente, umas mensagens divulgadas pela Polícia Federal mostra que o Hugo Mota usava a casinha pequena, humilde, de Daniel Vocaro em Brasília, quando o Daniel não estava. E uma das mensagens me chamou a atenção, porque já foi logo aí, perto de maio de 2025, ou seja, ele já era fortemente investigado. Sim. E aí vaza uma mensagem do Daniel Vocaro para o Hugo Mota. Estou em BH, mas queria mesmo estar em Mônaco com você. Bom, eu acho que já tem alguma coisa errada.
7: É uma declaração.
1: Porque quem está em BH quer estar em BH, que é a melhor cidade do mundo. Mônaco é pior que BH, Matheus.
5: Eu também, lá não tem pão de queijo.
1: Não tem.
7: Eloy Mendes ou Mônaco?
6: Ai, adoro.
1: Eloy Mendes ou Mônaco? Claro, Cássia. Que é Eloy Mendes. Cássia. Lógico.
7: Cássia.
1: Aí já pegou pesado. Mas, gente,
8: Falou uma coisa importante, Fernando. Em novembro, ele já tinha os indícios de investigação e, mesmo assim, ele continuou vivendo a vida, né, loucamente, aproveitando. Inclusive, parece que a pessoa que olhava a casa dele, do Vocaro, falava: hoje vou receber fulano, ele está a caminho. Então, a gente vê que não havia nenhuma preocupação e nenhuma preocupação de imoralidade, ainda que se diga que não há nada de ilegalidade, né?
6: Extremamente estranho.
8: Mas a moralidade de um presidente de uma Câmara...
1: Não, é realmente muito, muito complicado.
5: A senhora usou, doutora? Acho que não chegou em Brasília.
8: A moralidade.
5: Porque não chegou na Câmara, chegou no Senado.
1: Tem uma notícia...
8: Nem tudo que é bom, me convém.
1: Tem uma notícia importante que está também circulando, é a abertura de investigação pedida pelo ministro Dino. Essa notícia é de agora. É sobre uma série de ataques e atos de vandalismo contra a imagens e espaços religiosos que estão sendo registrados, esses ataques, em diferentes estados do país.
5: Sim, tem aqui registro da
1: Bahia. O Dino pede para que a investigação seja feita sobre esses ataques a imagens religiosas. É uma semana, como a gente disse, muito sensível, muito cheia de... É como se fosse uma ferida. Sabe aquela... Sabe aquele nervo exposto do dente que qualquer coisinha que toca dói? É essa semana que a gente está vivendo. Sim. Cheia de detalhes complicados e, por que não, às vezes até perigosos.
8: É a questão de você extrapolar a liberdade, né, Fernando? Eu acho que a gente tem na nossa Constituição a liberdade de voto, a liberdade de crença, a liberdade sexual, todas as liberdades, elas são válidas, né? Mas, até mesmo a de expressão, mas é bom a gente lembrar que o Código Penal, ele faz esse freio. Toda vez que eu violo a minha liberdade, atingindo algum bem jurídico protegido pelo Estado de outra pessoa, o Estado faliu, não é? Então, a gente pode votar, por exemplo, a gente pode ter pessoas que votam no A e no B e mesmo assim oxigenar o debate, não tem problema, não é uma rivalidade valendo tudo.
1: Sim.
8: Então, quando eu acho assim, a fé é uma coisa, eu posso crer numa determinada
1: agora
8: fé,
1: só, agora a gente está vendo aqui um documento mostrando, paróquia de Salvador é alvo de vandalismo e imagem religiosa é destruída.
5: Sim.
1: Vândalos destroem imagens de santos em loja de Londrina.
8: Então.
1: Imagens sacras são destruídas dentro da Catedral de São Pedro, em Rio Grande. E tem mais, loja de artigos religiosos vandalizada pela terceira vez em Londrina. Imagem de Nossa Senhora é alvo de vandalismo em Jatiúca.
5: Jatiúca.
1: É. Pizza. Mais um ataque terreiro de Umbanda na Grande BH. Alvo de vandalismo. Imagem de Santa Dulce destruída dentro da Igreja de Salvador. Gente...
8: E tem gente que fala assim, pode destruir porque é apenas um gesso, apenas um barro.
6: Para
8: você que não acredita, veja, eu tenho a minha crença, aqui não se discute. E nem questão católica. Mas eu não posso admitir que, para aqueles que creem, isso é uma questão de fé. É inadmissível.
1: Bastante grave nisso tudo.
5: Um parênteses aqui, que eu acho importante, que eu estava lendo aqui. As datas desses fatos, embora recentes, são inclusive anteriores a toda essa notícia
6: essa
5: bagunça que colocaram em torno de Nossa Senhora. Por que eu estou falando? Porque eu, como católico, lamentavelmente, eu vejo de maneira corriqueira esse tipo de ataque em igrejas pelo Brasil inteiro e até muito pela América Latina.
6: Nossa.
5: Existem vários vídeos, pesquise aí, vídeo de pessoas destruindo imagem de santo na igreja. Você vai achar que existe, sim, um nível de intolerância religiosa por parte de algumas pessoas. Isso, historicamente, sei lá, você vai custar achar o momento em que um juiz ou um ministro se preocupou com isso. Apesar de todo o alarde nas redes sociais, apesar de tudo que a gente protestava, porque é assim como a doutora falou, inaceitável, um absurdo. E não é só ofender o catolicismo, qualquer religião. Tanto que tem terreiro de Umbanda ali que foi invadido, também não se deve fazer
8: isso. Ô, Matheus, então você acha que isso é político?
5: Isso que eu falar.
8: É.
5: O ponto que eu quero chegar é, para mim, infelizmente, isso só virou palco e pauta, porque agora é interesse eleitoreiro. O Flávio Dino, para mim, puxa essa decisão, por quê? Porque agora é bonito. Vai olhar, tem coisa aqui que eu vi que é 1º de agosto, 7 de setembro. Então, é importante investigar? É. A minha pergunta é, por que no Brasil, para se investigar algo importante, tem que ter interesse eleitoral? Por que que não faz as coisas pro povo na hora que precisa? Por que que vai fazer aumento de Bolsa Família, aumento de Vale Gás, aumento de não sei o quê, só em ano de eleição? E o resto dos anos, o brasileiro fica aí passando perrengue, passando dificuldade. Tem que investigar, tem que ir atrás. A minha pergunta é, por que só agora?
1: Agora tem toda razão, Matheus. Vou ouvir eu só agora um rápido break na rede de rádios e na TV aberta.
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0: Flávio 22.
1: É hora de falar de gratidão. Eu sinto essa nossa conexão mais forte do que nunca. Eu senti de perto as dores que vocês estão sentindo. Eu mergulhei de corpo e alma nesse Brasilzão. Esse Brasil que mais do que nunca tá aqui, dentro de mim. O Brasil real. E também uma coisa muito mais forte. E que me emociona? A vontade de mudar. A certeza que o Brasil pode ser muito melhor. Eu vou cuidar de você. O Brasil vai vencer.
2: Para toda a rede de rádio, falando sobre a mistura.
3: E TV aberta.
2: E para TV aberta também, falando sobre a mistura, ou a possível mistura, ou a não, né, o não dever de se misturar a fé com a política, e ou a sexualidade com a política, e ou qualquer outra crença dentro da liberdade. Mas eu acho, e o Matheus aqui dizia, né, dessa confusão que se faz, e eu acho que nós somos instados, muitas vezes, pelos próprios candidatos a essa questão de ódio, entende? É, se fulano vota em mim, ele não pode gostar de nada do outro coleguinha que vota em outra pessoa, e é por isso que a gente tá nesse looping de violência.
4: Mas na verdade, assim, porque a violência...
2: Deixa eu só terminar. Porque a violência, ela gera violência. E aí eu acho que nós somos...
4: Mas a gente não tem como separar completamente a religião da política, isso é fato.
3: Mas exatamente, olha só, com toda a consideração que eu tenho pelo Henrique, quando a gente fala que o Daniel Vorcaro é irmão de um tanto de gente, aí você fala, mas é todo mundo da direita.
5: Foi que a maioria é direita e centrão. Existem figuras da esquerda também, o cara conseguiu comprar a República inteira, praticamente. Né? Todo mundo que tava vendo, ele comprou. Mas a maioria...
3: Mas você não resiste a fazer esse comentário.
5: Porque
3: você não resiste.
5: É porque é um fato que precisa ser falado. A maior parte das pessoas são da direita e do centrão, principalmente do centrão.
2: Mas ele está falando isso porque não. Ele está falando isso porque não se tem conhecimento ainda na totalidade das pessoas que estão envolvidas.
3: Então irmãozão,
2: você está falando.
3: Irmãozão,
2: ele está trucando com sete de copas, viu, Fernando?
6: Irmãozão,
5: até o momento.
6: Tiozão, porque é um pouco mais velho.
5: É verdade.
6: Será que ele chamava o Jacques Wagner de tiozão? E o
2: ele está escondendo.
6: De sobrinhão?
5: Não, mas até o momento é um fato. Numericamente é isso.
2: Mas e os outros também são.
5: Na hora que for descobrindo, a gente fala, mas.
6: Não é essa
5: o balanço.
6: Está
5: posto até agora.
6: Quantas vezes o Hugo Mota e o Alcolumbre estiveram juntos com o presidente Lula apoiando questões do próprio governo várias
5: são
6: vezes.
5: Presidentes das
6: então,
5: casas,
6: se a gente. Então, por isso que eu estou dizendo, mas são dois presidentes das casas envolvidos. Quantas vezes o próprio filho do presidente Lula foi citado em inúmeros escândalos envolvendo fortunas, milhões, roubo dos aposentados,
4: Mateus, ele
6: pensionistas
4: não lembra,
6: do INSS. Então, a gente escolher um lado para punir é uma idiotice como cidadão, quando, porque o dinheiro é nosso.
3: Matheus, quando a gente fala disso, a gente está falando o tempo inteiro sobre corrupção. O tempo inteiro, tudo é corrupção. Há dias do primeiro turno, a gente está falando de crise que envolve a nossa sociedade. E eu quero trazer aqui para a conversa, para a nossa janela do Morning Show, o doutor Roberto Liviano, que é, doutora, conhece o doutor Roberto? É um grande representante dessa luta contra o que a gente entende como o grande câncer da nossa sociedade, né, da sociedade civil organizada, que é a corrupção. Então, o doutor Roberto é procurador e é também fundador do Instituto Não Aceito Corrupção. Procurador de Justiça do Ministério Público de São Paulo. Alegria ter o senhor aqui, doutor. Eu queria logo começar perguntando, a gente entendendo toda essa situação no Ministério, no Tribunal Superior, né, na prateleira alta da justiça brasileira, eu nunca imaginava que ia colocar o senhor numa conversa onde a gente está falando também do STF, né? Não estou falando de corrupção por lá, eu estou falando de uma situação que envolve toda a nossa cadeia de poder, né?

0: Dia e bem-vindo.
1: Bom dia. Nós vivemos uma crise no Supremo Tribunal Federal sem precedentes, né? É muito triste observar tudo o que está se passando. Eu penso que o ideal seria que esses ministros, em relação aos quais nós temos essas suspeitas, eles deveriam se afastar voluntariamente
2: Eu ia
1: para que
2: perguntar.
1: isso fosse apurado. Não é tanto o ministro Alexandre Moraes quanto o ministro André Mendonça, em relação ao qual existe essa suspeita de ter usado abusivamente do poder para influenciar as eleições. Inclusive, o próprio procurador-geral da República, houve uma recente deliberação do Conselho Superior do Ministério Público Federal, por 5-4, por um voto, com todo respeito a opiniões divergentes, mas o ideal é que haja apuração e, ao final da apuração, se verifica o que deve ser investigado, deve ser apurado, esclarecido, né? Assim não fica essa impressão ruim para a sociedade de que a impunidade prevalece. Isso não é bom. Desde o mais humilde, desde o mais simples ao mais poderoso, é necessário que as coisas sejam esclarecidas. Essas interpretações todas que se constroem, né, elas geram uma imagem ruim. Aquela sessão, última sessão, que foi transmitida de maneira ampla, com argumentação, contra-argumentação, chegando-se a se dizer que até na máfia existe ética, né? Com aquelas trocas de ofensas pesadas, elevação de voz. E nós esperamos dos senhores ministros da Suprema Corte decoro, compostura, né? Tudo isso é muito ruim, muito preocupante, especialmente às vésperas de uma eleição desta envergadura, em que nós vamos ter a renovação aí de 2/3 do Senado, da Presidência da República, dos governos dos estados, da Câmara dos Deputados, Assembleias Legislativas, do Senado, toda a renovação do Legislativo, Executivo. Portanto, é necessário muito cuidado por parte dos senhores integrantes da Suprema Corte, e nós não vimos esse cuidado,
0: Doutor,
1: essa prudência.
0: incrível os tempos que vivemos, né? Esse roteirista da novela Brasil, né? É de um requinte, porque a gente passa de um tempo onde a gente não ouvia nem a voz do ministro do Supremo, para a gente agora entender quase o grupo sanguíneo dele, entender tudo sobre ele, até mesmo a quase que uma preferência partidária, colocando até mesmo a padroeira do Brasil nessa disputa, nesse fla-flu político, ideológico. Como é que o senhor vê tudo isso e como é que o senhor acha que essa decisão pode ser feita da forma menos danosa possível para todos nós, que somos, né, o cidadão e o eleitor brasileiro?
1: Pois é, nessa altura do campeonato, honestamente, é muito difícil que não se produzam danos, né? Os danos, eles estão colocados aí, e é uma utopia imaginar que isso não gere danos. A padroeira do Brasil, Nossa Senhora, inclusive nós estamos aí perto do feriado de 12 de outubro, que celebra Nossa Senhora Aparecida, e o Brasil é um país, como todos nós sabemos, majoritariamente católico. Mas, ao mesmo tempo, nós precisamos nos lembrar que o Brasil é uma nação multicultural e multirreligiosa. O Brasil é de todos, não só dos católicos. O Brasil é também dos adeptos do candomblé. O Brasil também é dos budistas. O Brasil é também dos judeus, dos ateus, dos agnósticos. Por dispositivo expresso da nossa Constituição, nós temos aqui um Estado laico. Não existe uma religião oficial no nosso país,
2: Exato.
1: né? Então, aqui nós precisamos de tolerância religiosa, nós precisamos de respeito a todas as religiões. E é inadmissível que se use um elemento religioso para uma guerra política, que é o que
2: Exato.
1: nós estamos vendo. Isso é realmente inadmissível que haja esta atitude imprudente, truculenta, por parte dos candidatos, daqueles que disputam o poder, para utilizarem-se destas armas, desses instrumentos, utilizando-se da padroeira do Brasil, que é uma santa tão importante para os católicos, que inclusive, como eu disse, semana que vem vai ser o feriado de Nossa Senhora Aparecida, de maneira tão desrespeitosa à fé católica. E que isso vai, inclusive, estar sendo pautado aí por uma deliberação do Tribunal Superior Eleitoral. Mas relembrando e reafirmando que o Brasil é um Estado laico. A nossa Constituição proíbe qualquer espécie de acordo, qualquer espécie de inclinação com determinada igreja, né? Nós temos que manter esta neutralidade religiosa e, ao mesmo tempo, respeito, como se falou há pouco no debate, o preconceito religioso, a falta de tolerância, ela já entra no campo criminoso, né? Isto é crime e é inadmissível que haja esse tipo de violação, esse tipo de desrespeito. É muito triste que estejamos vivendo esse tipo de situação nos tempos de hoje.
0: Muito bem. Doutor, muito agradecido pela atenção conosco. Obrigado por dedicar o tempo aqui ao nosso sofá da discórdia, embora ninguém tenha discordado do senhor. Mas isso não quer dizer que um dia não discordemos. Quando o senhor vier tomar um cafezinho conosco aqui, um café maravilhoso, com ou sem açúcar. Está convidado desde já, tá bom, doutor? Muito obrigado.
1: A discordância é um elemento precioso da vida democrática.
0: Muito
1: é
0: bem.
1: Essencial que tenhamos a discordância, porque senão não há democracia.
0: Isso mesmo. Muito obrigado, tá, doutor? Um ótimo dia para o senhor e um bom resto de semana para todos nós. Valeu, muito
1: pra
0: obrigado.
1: Todos nós e que tenhamos luz e serenidade nas eleições de domingo. Muito forte abraço.
0: Muito obrigado, um grande abraço também. É isso aí,
2: Eu acho que o combate à corrupção, Fernando, ele tem que ser independente de a pessoa exercer cargo no Poder Judiciário, exercer cargo legislativo. Se a gente dá uma sensação de impunidade e não coloca, né, ali, quando algumas suspeitas, elas alcançam pessoas que tenham posições no Judiciário, enfim, eu acho que a responsabilidade institucional é ainda maior, né, porque além da legalidade, a gente vai precisar observar o quê? Transparência, conflito de interesse. E a confiança da sociedade, ela vai se fortalecer quando essas instituições, elas demonstram que conseguem apurar os fatos, né? Inclusive dentro de casa, né? Que eu acho que a gente está mais sentindo essa sensação de impunidade.
3: Estão querendo.
2: E claro que a gente não está falando aqui em julgamento antecipado, mas a demora injustificada, que eu acho que também é o caso, né? Eles prejudicam a credibilidade da justiça. Né, e traz essa sensação de impunidade, de corrupção cada vez maior. Por quê? Porque está ali jogado, né, empurrando. Você vê, por exemplo, a dificuldade do ministro Fachin em pautar uma coisa em virtude de uma tensão institucional. Então, vamos investigar, mas vamos deixar passar. Ah, e o que essa decisão...
4: É nacional, né, doutor?
2: E o que essa...
4: O Mota, o Colombo, todo mundo está no balaio.
2: E, Matheus, e o que esse retardamento pode ocasionar para... As pessoas que estão,
0: e é interessante
2: sendo...
0: porque a morosidade da justiça é uma forma de que ela seja feita com a própria justiça. Ela é necessária, isso. Mas às vezes a morosidade é confundida com um desinteresse, com uma descredibilidade, como estratégia. Mas, de fato, a justiça não pode ser tão instantânea
3: eu
0: assim,
3: eu queria uma transmissão ao vivo...
2: Não instantânea, mas ela tem que existir, né, Fernando?
3: Queria uma transmissão ao vivo hoje do Deve e do Henrique Vorcaro, dando...
5: Assistiria na íntegra ali.
0: Puxa vida.
3: Eu acho que
2: nossa,
3: é um pipoca.
2: Olha, eu queria.
3: Tem uma sensaçãozinha. Ele pediu pra votar.
5: Seria bom mesmo assistir isso.
3: Eu acho que alguma coisa pode sair.
0: É hoje, né? A gente tá acompanhando.
3: Todo dia
0: a gente
3: sai
0: tá acompanhando.
5: Tentou falar
0: da última vez, ele falou, e dava até pena, porque ele falou, olha, eu preciso de ajuda porque a minha família está sem os homens. Porque a minha mãe está sem o marido dela, que é o meu pai. A minha irmã está sem o marido dela, que é o meu cunhado. A minha prima está sem o marido dela, que é o meu primo. Gente, que coisa. Tem que chamar, então, alguma... Talvez a Cruz Vermelha para ajudar, alguma coisa. Alguma entidade de salvação das famílias, né?
5: Se eles não tivessem feito a quantidade de besteira que fizeram, eles não estavam nessa situação agora,
0: pois
5: né?
0: Então.
3: Mas eu acho que em breve teremos Henrique Vorcaro nas ruas.
2: Você acha?
4: Ah, tem um acordão rolando.
0: É. Gente,
5: isso, desesperança.
0: Eu quando cheguei, encontrei com a Let's Perfect, ela falou assim, eu tô com o coração palpitante. Não só porque ela tá apaixonada, mas esperando o dia das eleições e aquilo tudo, e o coração batendo forte. E assim, além da Letícia Perfect, muita gente convive com umas palpitações, com a sensação de aperto no peito, que aí é causado por outra coisa. Tem paixão, não. É estresse, é tensão muscular. E aí, Manolo, aí não dá, aí é ruim. Se não é paixão, é coisa atravessada. E aí tem um papel comprovado do magnésio 6.0 da Lírios para relaxar o ritmo cardíaco, para ajudar o trânsito nos vasos sanguíneos.
6: É verdade, Fernando. Nessa época pré-eleitoral, a ansiedade toma conta de todos nós, né? Isso é até uma coisa até natural, é aceitável. E o grande detalhe é quando passa disso. Essa ansiedade prejudica o seu sono, prejudica o seu trabalho, diminui a sua produtividade e vai prejudicando diretamente a sua saúde. O excesso de ansiedade, de estresse, de irritabilidade são fatores que acabam prejudicando a qualidade de vida das pessoas. A gente não pode romantizar isso. Então, quando a gente fala do magnésio, ele é muito importante para frear os pensamentos. Ele trabalha no neurotransmissor que é o GABA, que é o freio de mão do nosso cérebro. Então ele controla a ansiedade, o estresse, o cansaço, a fadiga, melhora a memória, foco, concentração. Você que tem dificuldade na leitura, de memorizar as coisas, use o magnésio. Você vai ver que ele tem essa questão cognitiva que é muito forte na sua fórmula. E agora com o sexto elemento, que é a treonina...
0: Maravilhoso.
6: É maravilhoso para melhorar a saúde mental. Inclusive, né, Fernando, dormir melhor. Porque às vezes a pessoa não dorme bem, ela vai empurrando com a barriga.
0: E eu vou te falar, eu trabalho com saúde há muitos anos, durante uma década inteira eu fazia um programa diário sobre saúde, eu estou encantado com os benefícios do magnésio 6.0.
6: É,
0: e eu vi uma pesquisa recente falando do magnésio auxiliando no cuidado com diabetes.
6: É diabetes tipo 2, né? Diabetes Sim. tipo 2, que é aquela que a gente adquire ao longo da vida, né? Pelos nossos hábitos alimentares. O grande detalhe é que o magnésio trabalha na prevenção, no cuidado, e melhora muito também para quem já tem a doença. Por quê? Ele ajuda no controle dos níveis de açúcar no sangue. O magnésio, só para as pessoas poderem entender, o magnésio é um só. O que compõe o magnésio é a sua molécula, é o seu aminoácido. Então nós temos aqui no nosso magnésio, são 6 aminoácidos. Então nós temos a treonina, temos o sulfato de magnésio e nesse caso, Fernando, mais especificamente da diabetes, é o bisglicinato de magnésio.
0: Muito bom.
6: Que ajuda a regular os níveis de açúcar no sangue, melhora também a vasodilatação, evita o inchaço, formigamento, má circulação, ajuda também a cuidar da saúde do coração, prevenindo doenças cardiovasculares. Então ele é um mineral importante para cuidar do coração e cuidar da nossa saúde, meu amigo.
0: Manolo, eu entendi. Agora é o seguinte, hoje é o último dia do mês.
6: Último dia
0: Vamos
6: do
0: naquela
6: mês,
0: promoção para lacrar, aquela que não vai deixar pedra sobre pedra. Aquela para balançar o coração.
6: Balançar o coração.
0: Bom.
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0: 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Seguimos, então, no nosso sofá da discórdia. Break na rede de rádios.

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1: Certo, né? Todo mundo concorda? Estamos de volta na nossa rede de rádios. Estamos falando de um comentário que acabou trazendo uma certa complicação para o presidente Lula quando ele fala de algo importantíssimo, que é o exame preventivo do câncer de próstata. Como é feito o exame? Com o toque. E a gente sempre fala sobre isso. E tem uma relação muito interessante da presença das mulheres no consultório do médico que vai fazer o exame. As mulheres vão lá, quase empurrando os maridos para fazer isso. E não se vê a mesma presença masculina no consultório ginecologista, porque a mulher se cuida mais. Até aí, tudo bem? Mas sim. Aí vem o presidente fazendo um comentário que não caiu bem. O que é que ele falou?
2: Por que será que não caiu bem? Ah, as meninas estão acostumadas desde cedo com o toque.
1: Mas você falou de um jeito maldoso já.
2: Não, a fala é maldosa. A fala, além de ser emoção, é maldosa, é infeliz.
1: A gente tem a fala pra gente analisar. Vamos ver? Vamos ver?
3: Vamos ver.
4: E hoje, eu vi uma coisa que me orgulha. Eu vi uma coisa fantástica. Nós, hoje, fizemos a primeira operação robótica de próstata aqui no estado do Paraná, no estado do Pará e no norte do país. A primeira operação robótica. E por que que isso é importante? Porque o homem é covarde. O homem não gosta de fazer teste de próstata. Ele não gosta de toque. Sabe, as mulheres aprendem a tomar toque desde manhã quando é pequena. O homem não, ele é cheio de trejeito. Ele não sabe que quando ele tiver câncer de próstata, vão dar muito toque nele.
1: Um milhão e meio de pessoas, 1,5 milhão de brasileiros morrem por causa do câncer de próstata.
2: Sim.
1: Por ano. Mas a fala...
2: E não é só a fala, o
1: logicamente,
2: tom dele.
1: Tem problemas aí no contexto.
2: O tom que ele fala. Ah, a mulher aprende desde cedo, desde pequena, a tomar toque. Eu queria
1: Só queria divulgar a nota que o PT divulgou, frisando que o presidente, entre aspas, obviamente se referiu a exames ginecológicos preventivos que culturalmente fazem parte da rotina da saúde da mulher desde jovem. Como eu estava dizendo aqui na abertura.
3: Tem um ponto assim, na comunicação a gente sabe, até o óbvio tem que ser dito. Nós estamos falando de um presidente de campanha, um presidente da República em ato de campanha e que minimamente ele não pode se descuidar dessa forma, porque eu vi inclusive mulheres de esquerda comentando sobre isso, falando, olha, de fato, ele toca numa ferida muito sensível, que é a quantidade de meninas que são abusadas, estupradas, ainda na infância.
2: Exatamente.
3: Então, assim, ele poderia até ter tido uma intenção boa. Só que, definitivamente, não tem como passar pano para uma fala como essa.
2: Gente, em 2024, 56 mil meninas foram vítimas de estupro de vulnerável. E isso são os notificados, que a gente sabe que é um número muito, muito abaixo.
3: Que normalmente acontecem dentro de casa.
2: Exatamente. Então, o tom que ele traz nessa fala é completamente nojento.
5: A palavra toque usada ali, você pode achar uma palavra feia, mas quando se há esse tipo de exame, normalmente
2: acontece. Ô Henrique, se o Flávio Bolsonaro tivesse falado isso, eu tenho certeza absoluta que ia estar todo mundo caindo em cima, matando, machista, abusador.
5: Eu tenho certeza absoluta que você, quando teve aquele episódio do passou um clima do seu mito, você deve ter passado um pano também, apesar de ter sido uma fala infinitamente pior, em que não há um contexto justificável para
2: tal. Vamos focar no tema?
5: Essa pauta
2: do
5: presidente Lula falando sobre saúde pública, né, que muita gente aí trouxe como se não devesse ser uma coisa a ser falada, na realidade, é porque
2: sim,
5: a palavra toque, o que vocês
2: como
5: estão
2: número
5: trazendo,
2: de
5: a palavra
2: estão sendo
5: toque,
2: abusadas.
5: O que está sendo criticado é a palavra toque. Pode não ser uma palavra tão bonita. Okay,
2: você ouviu
5: mas
2: o discurso ou você estava de ouvido tampado?
5: Eu acabei de ouvir, eu estou do seu lado e você sabe que eu ouvi.
2: Ouviu e você não identificou nenhuma maldade. Olha o tom
5: se você
2: dele.
5: Você identificou uma maldade
2: olha o tom
5: numa
2: dele.
5: Fala sobre saúde pública?
2: Olha o tom
5: desculpa,
2: dele.
5: O problema está aqui,
2: falando
5: ó,
2: sobre saúde
5: na
2: pública.
5: Sua cabeça.
2: A gente está falando de saúde pública, então a gente tem que falar sobre a questão.
3: Não, ele estava
2: falando. A gente estava falando.
0: extraterrestre.
3: Ele
0: vamos
3: parar de fake news.
2: Ele estava falando sobre isso.
3: Cirurgia,
2: o ponto é o seguinte.
0: Isso aqui é silogismo.
3: Eu não gosto do Lula, mas
5: é saúde pública.
2: O contexto, de fato, é saúde pública. Agora, olha para a fala dele.
3: Ele falava de saúde pública, ele falou da cirurgia, a primeira feita no Pará, ele falou tudo isso. Eu não gosto do presidente Lula. Mas ele falou.
0: Falou,
5: o contexto é saúde pública.
3: A fala foi infeliz e ele não preparou. Se ele fosse falar, olha, as mulheres se cuidam mais, é outra coisa.
0: E outra coisa.
3: E ele fala
5: teriam maneiras
3: pequeno,
5: melhores, eventualmente, isso. Você
1: eu
5: fala
1: isso. Eu gostaria de ouvir a doutora Priscila também. A Letícia já expôs a opinião
0: usando
1: dela.
0: Uma interpretação e um silogismo, que eu acho que todo mundo aqui tem cérebro, ele estava. Eu também não tenho aqui partido, não tenho político de estimação. Dentro do contexto da saúde pública, né, ele estava falando sobre o toque no masculino e o toque no feminino. Só que a fala, se eu recortar e pegar só o que ele disse para o contexto feminino, dá um ensejo de uma questão de um pedófilo. Então, se eu recortar a fala, todas as meninas, elas desde o começo, elas têm o toque, fica um cenário ligado à pedofilia, sim.
5: Mas
0: se eu cortar,
5: um contexto.
0: Só que se eu pegar o contexto e interpretar minimamente, ele está dizendo que há um toque e que sim, muitos homens morrem em razão disso e que as meninas desde cedo, e é uma verdade, desde cedo as meninas devem ir ao consultório ginecológico porque há uma necessidade de câncer de colo do útero, entre outras doenças que são
5: sexualmente... Fazem exames que são desconfortáveis.
0: Isso, porque é interno, a genitália masculina é externa e muitas vezes ela não traz tantas problemáticas como trazem a questão feminina. Agora, que foi infeliz a forma como ele colocou o toque, isso é inevitável. Foi infeliz, porque deu a entender que as meninas são tocadas sexualmente, ligadas ali à questão de estupro ou qualquer coisa que valha.
1: A gente vai falar mais sobre isso. Eu quero anunciar que daqui a pouquinho a gente vai ter Roberto Justus aqui também. A gente vai ter mais peso, elegância, requinte no nosso sofá daqui a pouquinho. Antes, eu quero trazer outra notícia sobre a eleição, porque o Tribunal Regional Eleitoral do Rio de Janeiro manteve a decisão que impede, que barra a candidatura de Antônio Garotinho ao governo do estado. Então, ele não pode concorrer. Mas ontem ele participou do debate, olhem vocês. Uhum. Participou do debate.
3: Jogou muita coisa.
1: Vai ter o nome dele na urna?
5: Cara é um
1: vai.
5: Show,
0: sim, porque ele tem 5 deputados federais. E quando tem 5 deputados federais, Fernando, a legislação permite, então, que o candidato...
1: Então, doutora, mas é difícil de entender, não é? Porque ele não pode concorrer, mas ele pode fazer campanha, ele participou do debate e vai ter o nome e a foto dele na urna.
3: Que brilhou.
0: E não contabiliza, né?
1: E a gente não pode falar mal do Rio de Janeiro, porque aqui quem fala mal do Rio de Janeiro é só ele, o Rodrigo Viga. Não é confusão nenhuma isso não, viu, Viga? Tá tudo organizadinho por aí, a gente só traz coisas organizadas dessa cidade maravilhosa. Bom dia, tá elegante hoje, tá bonito, tirou a gravata, passou um perfume e penteou o cabelo.
6: Bom. Beleza. Pelo vídeo você consegue perceber isso tudo, né? Até o meu aroma exalando em direção a São Paulo. Bom dia para você, adornador de dejetos. Bom dia para a turma toda aí do nosso sofá, o vinte espectador internauta da Jovem Pan. O Rio de Janeiro não é para garotinha, é para gente grande, né? Isso é puro malte de Rio de Janeiro. Afinal de contas, a eleição quando é que é, meu caro Fernando? Domingo, né? Então tem hoje, quinta, sexta, sábado, domingo. O rostinho do garotinho vai aparecer na urna eletrônica, o número... Tudo como manda o figurino, mas a candidatura dele está sub judice, como se diz tecnicamente. O TRE aqui do Rio de Janeiro indeferiu, ou seja, negou o registro da candidatura de Anthony William, tem nome de príncipe, hein? Matheus Garotinho. Mesmo assim, porque ainda é passível de recurso essa decisão, recurso que já está sendo protocolado pela defesa dele junto ao TSE, o Tribunal Superior Eleitoral, ele continua como candidato, pode participar normalmente do pleito do próximo domingo, fazer aquilo que todo candidato vai fazer até antes da eleição do pleito no próximo domingo. E qual é a questão em pauta? Garotinho, ele foi secretário de governo da sua esposa, a Rosinha Garotinho. E lá pelas tantas, acabou sendo condenado por improbidade administrativa. Supostos desvios de recursos que teriam acontecido na gestão do ex-governador. A sirene é só para dar um brilho a mais na confusão do Rio de Janeiro. Só uma sonoridade no puro suco, puro malte de Rio de Janeiro. Pois bem, ele foi tornado inelegível a tal sopa de letra, né? Inelegibilidade de 8 anos. E aí é que vem o conflito de interpretação da lei eleitoral, viu, Fernando? Ouvindo espectadores internautas da Jovem Pan. A defesa de Garotinho entende que essa pena passou a contar a partir de 2018. 2018 mais 8 significa dizer que ele já estaria apto a se candidatar agora em 2026, porque a pena teria já sido cumprida em julho de 2026. Mas a Justiça do Rio disse, não. A pena tem que ser executada agora. Sendo a partir de agora, Garotinho está inelegível até 2033. Portanto, o caso está com o TSE e é confuso. Já é confuso votar no domingo, né? Tem para presidente, deputado estadual, deputado federal, 2 senadores e governador. Ainda tem essa do roxinho do Garotinho aparecer por lá. Mas o voto vai estar sob júdice. E tem um detalhe, só para fechar, viu, Fernando? Como por aqui não se sabe se vai ser primeiro ou segundo turno, aí tem que fazer matemática, tem que fazer conta, porque os votos sub júdice podem decidir se é primeiro, é segundo, é terceiro, é quarto ou quinto turno por aqui, viu, rapaziada?
1: É, nada mal para quem já ganhou um campeonato brasileiro, assim também no tapetão, né, Viga? Você, torcedor do Flamengo, sabe bem disso. A torcida do esporte que reclame, né? Então tá certo. Vamos discutir isso aqui no nosso sofá da discórdia. Valeu, Viga! Abraço. Ficou até calado.
6: Você como um bom cruzeirense, não resta a você outra alternativa senão falar mal do maior do Brasil. Grande abraço, bom dia para você, para todo mundo do sofá.
1: Vamos pro sofá. Doutora, o eleitor vai lá, vê a foto do garotinho, do governador, vota. O que que acontece com esse voto?
2: Então, eu também não sei, porque assim, eu não sei muito bem o que ocasiona o desdobramento, né, estando ele inelegível. Então, ele vai, acho que não contabiliza, entendeu, Fernando? Porque como ele está ainda e não tem tempo hábil para retirada, caso vote nele, e é bom a gente lembrar que mesmo que haja o voto na pessoa dele, estando ele inelegível, né? Então, como está sub júdice, o nome dele pode permanecer na urna mesmo com registro negado, né? Então, permite uma discussão pendente. Mas aparecer na urna, é bom a gente falar, que não garante que os votos sejam válidos, né? Então, se ele conseguir reverter a decisão e obtiver o registro, aí os votos são válidos, né?
3: Eu acho que ele ganhou muito voto ontem.
2: E se o indeferimento prevalecer, os votos dados a ele, penso que não serão considerados válidos. Então, como está sub júdice, é assim. Valendo! Só que não. Então, né, mais ou menos
5: pode
2: explicando.
5: Pode ser que não valha.
2: Mas estão valendo, por quê? Justamente por estarem subjúdice, né? Então é isso.
5: Mas muito bem. Disso, o cara é um showman ontem, né? Que você vê ele falando, pô, ele aproveitou todas as oportunidades.
1: O man é quem vai estar no sofá daqui a pouquinho.
2: Você tá confundindo.
1: Quem é que vem daqui a pouco?
2: Roberto Justus.
1: Roberto Justus, daqui a pouco. É daqui a pouquinho a gente vai ter a elegância e aqui no sofá da discordância. 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
1: Ótima quarta-feira pra você. E a gente segue agora. Manager, vamos pra onde? A gente vai fazer um rápido break no rádio e na TV, mas tem a pergunta do dia. Como é que estão suas contas no fim do mês? Todas estão pagas ou tem conta atrasada? Estou perguntando isso porque o Brasil tem um momento muito interessante na sua economia. Baixo índice de desemprego, mas alto índice de endividamento. Quase 80% dos brasileiros têm algum tipo de dívida. E aí, como é que está você nessa confusão toda? Como é que a gente entende essa situação? Quem vai ajudar a gente a entender tudo isso é o nosso convidado especial, Roberto Justus, conosco aqui no sofá. Daqui a pouquinho, no rádio e na TV, a gente está de volta.

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14: O ambiente hostil para o empresariado.
15: Bem hostil.
14: Mais de 6 mil recuperações judiciais, grandes empresas fechando. Então fica meio um paradoxo estranho, porque se as empresas estão fechando, como é que esse emprego está
15: estável, pro...
14: né? Mas sabe por quê? Só para completar.
15: É porque a gente está de volta na rede de rádio, só anunciando
14: tá
15: isso.
14: Bom.
15: Estamos aqui com o Roberto rádio. Justus agora.
14: Então, eu estava aqui dizendo, o pessoal do rádio não ouviu, que nós temos uma situação econômica complexa no país, já faz algum tempo, né? Então, nós temos aí 6 mil recuperações judiciais, nós temos aí taxa de juros absolutamente insuportável. Talvez aí está a raiz do grande problema. Porque
15: crédito
14: você
15: fica muito caro, né, Roberto?
14: Como você vai investir em negócios se o teu dinheiro pode render CDI hoje a
15: 13,75,
14: né? Mais alguma coisa, porque eu consigo aplicar hoje
15: sempre
14: com CDI mais 3, mais 4.
15: Ali,
14: então, e como você vai pegar um empréstimo hoje para a tua empresa, para capital de giro, para qualquer coisa, qualquer investimento que você for fazer, pagando o CDI mais 6, mais 7, mais 8, mais 9, mais 10? Não tem negócio que gire o suficiente para isso. Aí vem o grande problema. Se você tem empresas em problema... Eu sempre falo que o maior empregador do país é a iniciativa privada, né? Então, nós que fazemos, nós empresários é que damos o emprego.
15: Nem todo mundo entende isso, né? Porque esse número que o Fernando trouxe, eu acho que até para somar aqui, ele hoje contabiliza o informal. Antigamente, o informal ele não entrava para esse índice de empregabilidade. Hoje ele entra.
14: Não, mas eu sou capaz de apostar que esses índices estão em queda. Elas podem estar com bons índices no momento de empregabilidade, mas como é que você explica tantas empresas fechando, multinacionais saindo do Brasil, ambiente institucionalmente instável, juridicamente instável? Hoje não podemos confiar nem no executivo, nem no legislativo, nem no judiciário. Tá,
15: mas
14: complexo.
15: Justo, tem também
14: que
15: uma notícia...
14: é para atrair investimento?
12: Mas todo mundo governo... em
15: notícia do governo também, trazendo aí um aceno para os microempreendedores individuais, que é quem está na chuva mesmo, né? Você que trabalhou tanto com esse incentivo ao empreendedor, você que entendeu muito dessas dores, né? Sabe do que nós estamos falando agora? O Brasil tem dívidas aí altas com essa turma do MEI. E está sendo feito um aceno para eles, para... Um aceno para essa
14: dívida. Eu acho engraçado, porque, assim, obviamente que tudo que você faz para melhorar o endividamento, né, do povo, que nunca teve tão endividado,
3: uhum,
14: né, o cara está mais preocupado com o fim do mês que com o fim do mundo, não sabe o que fazer para pagar as contas.
15: E, aliás, é hoje. É hoje o fim do mês.
14: E o MEI, quer dizer, muitas microempresas que estão sofrendo. Mas quantas estão num programa como o Desenrola do MEI? É só olhar um pouco de estatística.
15: 3 milhões de MEIs ativos no Brasil. 3 milhões.
14: Quantas vão estar nesse programa? Garanto a você que não é um número específico.
3: E, Roberto, o que você acha, por exemplo, do governo falar que deu poder de compra, que a economia está boa e você está colocando aqui para nós uma coisa que é da prática, que as empresas estão fechando, que as pessoas estão endividadas. Ele disse que o endividamento não se desdobra do poder de compra. A gente não tem como concordar com isso.
14: Não tem, de jeito nenhum, não tem como concordar. Ah, eu diria assim, nós ainda não chegamos no fundo do poço, nós não podemos também exagerar, mas nós estamos caminhando com passos largos para o fundo do poço.
13: Com essas medidas, você acha que ano que vem as coisas vão estar como? Falo com esse tanto.
14: Não, eu acho que são piores. Por que acontece? Com essa gastança, com esse desequilíbrio fiscal, monetário que o governo está fazendo, principalmente em época de eleição, onde agora surgem todas as mágicas possíveis para manter o governo no poder, esse tipo de atitude não é um remédio para a nossa economia. A gente sabe que, mesmo que haja uma mudança, eu acho sempre as mudanças saudáveis. Eu acho que a alternância de poder é importante. Nós já temos o Partido dos Trabalhadores, somando tudo, há mais de 20 anos do poder. Tirando uma janela de 4 anos, o resto eles estiveram no poder. E o que aconteceu com esse país nesse período todo? Então, eu sou um torcedor do meu país. Se eles tivessem feito bom trabalho, estivessem fazendo um bom trabalho, com economia de mercado, né, menos peso em Brasília, mais Brasil, mais responsabilidade fiscal, mais responsabilidade, menos estatizante, porque não vai funcionar, não funciona em lugar nenhum no mundo essa economia a que eles defendem. Então, eu acho que se a gente tivesse, se a gente olhar para frente, essas medidas todas que são paliativas para conquistar votos acabam botando o Brasil numa situação ainda pior.
15: Mas a gente que está precisando de ajuda, porque desses 3 milhões aí de MEIs ativos no Brasil, a gente tem um número de 40% a 50% desse total que seguem endividados. E o curioso é que o ticket médio dessa dívida é em torno de R$3 mil. São aquelas despesas do dia a dia que acabam ficando para trás e vão se acumulando. Esse camarada, esse brasileiro que tem uma microempresa individual, é um guerreiro, né? Uhum. É um cara que acredita.
14: Na proporção
15: ali
14: dele, ele é tão guerreiro quanto nós empresários, tá? Eu queria ser interditado por ter investido o que eu investi em construção industrializada na minha empresa agora. Vocês já sabem que eu não estou na publicidade há mais de 10 anos e estou em outros negócios. Eu fiz vários investimentos. Eu acredito no Brasil. Eu dei muitos empregos nesse tempo todo. E eu estou super preocupado com o que eu fiz. Porque era muito mais fácil viver de renda do dinheiro que eu conquistei com tanto suor. Só um segundinho. Com tanto tempo que eu fiquei para conquistar uma posição dentro da minha vida, estabilizar a minha vida financeira, e com o Brasil pagando o juro que está pagando, do lado, né, de receber juro, eu podia estar quieto vivendo de renda, como muitos fizeram. Não, apostei, vou atrás, vou fazer. Pensa, se eu várias vezes não penso se eu não devia ter, se eu não estou arrependido, né? Porque você não tem o outro lado. Aí vem, agora você trabalha, paga um imposto danado sobre os dividendos que sobre os resultados que a tua empresa gera, e ainda você é taxado no dividendo depois. Aí tiraram o nosso todo, assim, parece que é uma caça às bruxas ao empresário, a quem é bem-sucedido, etc. Mas não é, isso não é correto, porque no mundo inteiro os empresários são benchmark, são exemplo. Você vê o que está acontecendo no planeta, olha o que está acontecendo nos Estados Unidos, olha o que está acontecendo na China, eu voltei da China agora. Estou impressionado. Apesar de ter um poder centralizado, né, que a gente conhece como funciona, mas tem um capitalismo solto lá onde o mercado se auto... regula, que anda de uma forma tão impressionante. O PIB da China chegou a 20 trilhões de dólares, apenas 10 abaixo dos Estados Unidos. É 10 vezes maior que o PIB brasileiro e foi feito nos últimos 20 anos. O que o Brasil foi incapaz de sair dos nossos 2 trilhões de dólares, a gente não sai há um tempão, né? Sempre a oitava, a nona, a décima economia do mundo. É uma economia espetacular a nossa? É, mas se você olhar o que esses caras fizeram, o que os coreanos fizeram, Aí você vai ver o que é disciplina, o que é investimento, o que é o governo deixar as empresas respirarem, crescerem, o mercado se autorregular, fazer as coisas acontecerem, e não essa ingerência tão grande que acontece. Então a gente torce para que isso possa mudar, independente de quem for eleito. Então a gente está vendo, é só olhar o que um oferece, o que outro oferece. Ah, não é o nosso candidato ideal. Eu tinha sonho de candidatos diferentes.
15: Mas eu odeio inclusive essa você, direita, esquerda, inclusive toda você, Justo.
14: Né? Tão polarizada, ninguém aguenta mais.
15: Em 2018.
14: Muito cansado disso.
16: Justo. Quem odeia a polarização está daí para cá.
15: Em 2018.
14: Polarização pesada, polarização excessiva. Porque as discussões saem de onde tem que estar. Nós temos que discutir projeto, nós temos que discutir país, nós temos que discutir futuro, nós temos que discutir educação, nós temos que discutir crescimento, nós temos que discutir outro tipo de coisa e não ideologia de um lado e de outro, mentirada de um lado. Mentirada do outro, aí não dá mais. Abre o jornal, você China, quer você chorar de exemplo, manhã.
17: A China fez isso
14: não quer mais
17: bem mesmo.
14: Viver nesse ambiente, né? O ambiente está contaminadíssimo, justo. Em todos os sentidos.
15: Em 2018, com toda a sua retórica, toda a sua experiência, você foi convidado, era um nome especulado na corrida presidencial.
14: É verdade. É verdade. O presidente Temer me chamou em Brasília na época, antes do Bolsonaro. Quem sabe teria sido melhor para o país, eu não sei. Tem tanta gente competente nesse país que poderia aqui. Eu não tenho perfil de político, né? Eu não tenho perfil de engolir sapo. Se você pegar um grande gestor e colocar para administrar um país que fatura 2 trilhões de dólares por ano, que tem lá 1 milhão de servidores, se você dá uma carta branca para esse cara tocar o país, né? Quase como que o Milei teve lá na Argentina e está pagando um preço danado, não pensem que uma mudança agora de poder é resultado no curto prazo. Eu tenho assim, um viés de dizer que eu confio demais na Daniela Marques, porque a Daniela Marques foi minha sócia numa empresa na área financeira. Conheço a capacidade dela, que é inacreditável, ela é realmente fantástica. Se ela for ditar, como parece que sim, o caminho econômico do candidato, do candidato Flávio Bolsonaro, eu acho que o Brasil tem uma chance diferente de acontecer. Mas o que eu quero dizer com tudo isso, só para completar o que você falou, se eu fosse, até muito mais competente que eu, assumindo o país com carta branca, mas no Brasil, num presidencialismo de coalizão, onde você depende do Congresso Nacional, onde você depende de pessoas que talvez não tenham a mesma clareza, né? Onde tem interesses diferentes do que fazer o país crescer, diferente, cada um quer se locupletar na sua própria interesse, ficar rico no poder... Com esse tipo de mentalidade, a gente não... Muito difícil você botar o cara mais competente do mundo para administrar o Brasil com carta branca. Você não vai conseguir, porque não vai ter essa carta branca. Você não pode demitir, não pode mudar, não pode
17: fechar estatal. Eu ia até aproveitar e te fazer uma pergunta sobre isso. Se você fosse a pessoa que recebeu essa carta branca, o que seria a primeira coisa que você faria?
14: Meu Deus, ia passar um corte geral em despesas, cortar ministério, reduzir pelo menos 200 a 300 bilhões de reais de despesa governo por ano, ia jogar muita responsabilidade na iniciativa privada, chamar investimento estrangeiro, fazer o país crescer, fazer a roda da economia girar. Olha, você tem tanta aceitou? Coisa para fazer, tirar...
3: Mentalidade, né?
16: Eu tô aqui pensando, não dá tempo.
14: Não, mas assim, o Brasil precisava ter. Sabe, quando você olha para o primeiro-ministro da Finlândia, ele vai de bicicleta trabalhar. Entendeu? O cara ele mora numa kitnet de 50 metros quadrados. Ele deu a vida, 4 anos da vida dele, para o país dele. E não para o interesse pessoal dele.
13: Um outro tema polêmico que a gente tem acompanhado, que historicamente, quando você pega Lava Jato, Petrolão, volta e meia tem figuras relevantes, ou empresas relevantes, melhor dizendo, do mercado privado, que acabam se sujeitando em algum momento aos interesses públicos, pelo que você falou, interesse individual lá parece que é rei. E a gente viu esse caso, a gente está acompanhando esse caso do Vorkaro, né? Que pô, pegou esquerda, direita e centro, pegou todo mundo e pegou judiciário, enfim, pegou outras esferas. Como que o mercado privado lida com isso, como que você lida com isso, né, especificamente, para, poxa, entender que faz parte do jogo estar com o poder público, mas que existem alguns limites?
14: Não existe corrupção se os dois lados não tiverem esse desvio, né, de honestidade, integridade. Eu falo que no Brasil ser honesto não é difícil, porque a concorrência é pequena. E, infelizmente, né? O que é um, assim, agora vamos pegar esse caso específico. Eu, particularmente, conheci a família, fiz investimento imobiliário com eles há 13 anos atrás. Todo mundo agora virou o bode expiatório dessa história.
15: Isso, né? Que a gente já falou aqui.
14: Esse menino que eu conheci...
15: Você está falando do Daniel Vorkaro.
14: O Daniel Vorkaro se envolveu com o mercado inteiro. Eu estive em Nova York no evento da Esfera, no evento, o Lidia, a Esfera, nomearam o cara banqueiro do ano. Então você estava num evento junto, vendo isso acontecer, e ele comprou muitas empresas, investiu em muitos negócios. Agora todo mundo virou vilão. Então agora todo mundo quer achar mensagens dele com... Quer dizer, o que é feito na iniciativa privada e que se não há corrupção, não vejo crime nenhum. Quer dizer, se o cara era agressivo, comprou empresas, investiu em negócios, ele tentou investir no meu negócio, ainda bem que não deu certo.
15: Você negociou com o pai, né? Você teve uma negociação com o pai.
14: Há 13 anos antes, o Daniel tinha 28 anos de idade na época. Não...
15: O que você achou dessa...
14: Tô com esse botão que eu... Segura pra mim só um minuto. Esse negócio de botão aberto.
18: Mas é, mas o caso...
14: Eu tive investimento imobiliário com eles... Como você pode ter... Ah, uma construtora resolveu te chamar para o investimento. Só que ele me chamou na época para usar a minha imagem no empreendimento.

0: tomar uísque, fumar charuto com o cara. Até pode ser que algum deles não teve nenhum tipo de... Aceitou um convite.
1: Um evento, deu uma palestra.
0: Pode acontecer num evento. Não é tão ruim. Agora, quando você descobre dinheiro, contratos milionários, né, com família, com esse, com aquele, aí a coisa...
2: Chega num ponto.
3: Eu queria te perguntar...
2: Chega num ponto que 100% de tudo que sai fica estranho.
0: A maior lambança da história.
1: Queria te perguntar...
0: Nunca houve tanta gente envolvida com um elemento só como
1: nesse caso. Tem muito uísque ilícito, né? Tem alguns é que não são.
0: É, mas não pode generalizar.
1: Não pode, não.
4: Nem tudo que ele construiu.
1: Sobre um outro.
4: Nem tudo.
0: Lógico, lógico. Teve coisas sérias que o cara fez, obviamente.
4: Acho que ele se perdeu no meio do caminho, vendo o quão grande ou quão longe ele poderia ir.
1: Outro empresário, queria te perguntar sobre
0: um outro
1: empresário de sucesso que você também conheceu, que também você teve, de certa forma, um trabalho muito parecido, chamado Donald Trump.
0: Sim.
1: Esse é gente boa, esse foi seu amigo. O que você conversou? Qual é a resenha com Donald Trump?
0: Na época do Aprendiz, me levaram para conhecer o Donald Trump, porque, segundo a produtora americana, o Brasil foi o melhor... melhor episódio, ou melhor
2: temporada, né?
0: Tem melhor temporada. Não, não é temporada, foram muitas temporadas, mas foi talvez, saindo dos Estados Unidos, a gente fez um programa que eles acharam o melhor de todo mundo, porque teve em vários países.
1: As versões.
0: Aí quando eu tive com ele. Hã?
1: Das versões do Aprendiz.
0: Das versões todas, o Brasil ter considerado uma das melhores, e foi mesmo. E aí eu fui pra lá conhecê-lo. E ele é um cara muito diferente, muito estranho, assim, mas foi muito simpático comigo na época. E até me falaram que ele não ia me dar a mão, porque ele é germofóbico, mas também tem exageros, né? Eu vejo que ele dá a mão pra todo mundo.
1: Você tomou aquela sacudida da mão?
2: Ele te puxou? Ele puxou você daquele jeito?
0: Ele pega forte na mão, assim, tá? Mas, assim, se você olhar pro presidente dos Estados Unidos, cai entre nós também, né? Não é um presidente dos sonhos, né? Também um
1: mas
0: cara
1: ele
0: super
1: teve a
0: polêmico.
1: Carta branca, ele foi um cara que você estava falando, se alguém tivesse uma carta branca, um empresário forte, poderoso, o Trump não teve
0: não,
1: isso?
0: Não, você desculpe, vou discordar de você, que as instituições americanas, elas são muito, muito fortes. Tem um certo limite onde você não consegue passar. Ele realmente é ousado, ele vai, mas as instituições seguram ele. Ele não vai conseguir fazer algo muito dramaticamente ruim para o país sem que as instituições segurem ele. O Supremo americano não tem tantos membros quanto o nosso, mas é mais sério que o nosso. Lá a coisa é séria. Então, assim, tem que tomar um pouco de cuidado. Então, o Donald Trump, você vê, ele consegue até um certo ponto, mas não consegue passar como ninguém conseguiria. Ele não tem carta branca, mas... pisa na bola. Eu acho que ele é um fanfarrão em um monte de aspectos, né? Não é tão preparado quanto o posto exigiria, do homem mais poderoso do mundo. Presidentes e os administradores dos outros países até aceitam Trump, mas a gente sabe o que falam dele.
1: Até pelo poder.
2: Debocham um pouco, tanto, né, da figura dele.
0: Exatamente. É complexo.
4: Eu acho que o povo tem medo porque não sabe o que vai sair da cabeça dele muitas vezes, né? Eu acho que um pouco também é
1: mas
4: medo...
1: Você acha que imprevisível. Com o Brasil assim hoje, seria diferente se fosse direita, esquerda no poder ou não mudaria tanto?
0: Não tenho dúvida. O Trump, ele é defensor da direita e é um cara que quer que prevaleça esse tipo de ideologia no mundo todo. Então ele vai apoiar sempre isso. A gente não vai ficar triste do que ele fez com Maduro, né? Porque foi uma forma super interessante. Primeiro que não morreram pessoas, não foi uma guerra de invasão do país, mas foi uma ação ousada que tirou um ditador que dificilmente sairia de lá e a vida dos venezuelanos vai melhorar muito depois disso, a gente sabe disso. Interesse petrolífero, não, isso não vem ao caso. O que vem ao caso é que ele resolveu o problema. Aí falam que vai interferir na eleição brasileira. Eu não concordo com isso, acho que não tem a menor chance, menor interesse nisso. Claro que se a direita no Brasil assumir, vai ter uma relação com os Estados Unidos mais estável, mais profícua, com muito melhor, talvez um trânsito muito melhor do que a esquerda brasileira, que se apoia, infelizmente, o presidente Lula se apoiou nas ditaduras. Quer dizer, ele manda o vice-presidente para ir para o Irã para a posse de um governo sanguinário como aquele, né, que não respeita os direitos humanos, que trata as mulheres do jeito que trata e fez o que fez, financia o terrorismo mundial. Está lá o nosso vice-presidente. Então, são coisas. Aí é o Ortega, é o próprio Maduro, são as pessoas que
1: Nicarágua.
0: Ele... aí não dá, né? Aí não dá. Então acho
1: uma,
0: que
1: uma polêmica
0: externa para mim é lamentável.
1: Também. Polêmica recente envolvendo o Trump com relação até o nome da inteligência artificial, que ele baixou lá uma ordem para que se chame agora superinteligência, você viu isso? E também as empresas tentando controlar um pouco ali o que seria um freio nesse desenvolvimento da inteligência artificial. É um assunto tão importante que faz parte também do tema de um dos grandes encontros que eu tenho certeza que você já participou, que é o Max Media, que reúne todo o mercado publicitário brasileiro, está sendo discutido, começou ontem, hoje tem, eu estive ontem lá, e é algo que preocupa muito os publicitários, a tecnologia. Se todo mundo é tecnológico,

0: Então, ninguém é tecnológico? Ou como seremos criativos, né? Queria que você acompanhasse com a gente uma das entrevistas que a gente falou sobre isso. Aí, no caso, foi o Maurício Almeida, da agência UI, que está, inclusive, concorrendo ao Caboré. Vamos ver rapidamente o que ele fala sobre isso.
1: E o que a gente tem percebido é que a inteligência artificial ela tem entrado muito mais na otimização de processos, na camada produtiva da agência, mas o que faz diferença de fato é a curadoria humana, né? Se você for simplesmente tirar um output ali, né, de uma AI sem ter uma avaliação e uma curadoria humana para entender se aquilo ali faz ou não sentido, você perde o ouro de uma agência de propaganda, que são basicamente pessoas, né, cérebros humanos pensando a comunicação dos clientes. Então a gente entende que a combinação entre os dois, ela é o modelo, né? E AI aplicada para a gente tirar trabalhos que sejam muito manuais, né, que sejam muito repetitivos no nosso dia a dia, para que a gente tenha mais capacidade e folga do tempo das pessoas para usar o cérebro humano a favor de coisas extraordinárias.
0: Coisas extraordinárias, assim como o publicitário Justo já fez na publicidade. A pergunta que fica é: precisamos frear? A inteligência artificial vai ser uma ameaça até a espécie humana? É isso que está sendo discutido. Uhum. E eu quero ouvir, Roberto Justo, sobre isso, e você também vai ouvir, mas é depois do intervalo no rádio e na TV. A gente volta rapidinho.

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19: Não é que os médicos vão acabar, mas você tem a humanidade toda na história do diagnóstico quando você busca ele lá no... Todos os médicos da história estão lá.
20: Um não processamento de dados rápido, né?
21: De volta na rede de rádio, estamos com Justus aqui, Roberto Justus, falando sobre essa preocupação mundial com o desenvolvimento da inteligência artificial. A ideia é de uma operação de forma autônoma. Isso é muito perigoso, essa frase assusta. Operação de forma autônoma. Como é que você entende isso?
19: Medo que a inteligência artificial assuma o controle, né?
21: Ameaçando a espécie humana, pronto.
19: Isso está um pouquinho longe ainda, mas não é uma preocupação que deva se deixar de lado, não. Tem que olhar com muito... Então, por isso que eles reuniram todos a inteligência do setor todo, como nós estávamos falando ontem com o presidente Trump, para tentar... colocar limites ou controlar um pouquinho melhor o que essas empresas podem e devem fazer. Mas a ferramenta é inacreditável. Nós nunca imaginamos, duas décadas atrás, que nós íamos estar operando com esse tipo de ferramenta
4: dentro
19: do nosso negócio.
4: Você que estava na China. Eu vejo, às vezes, uns vídeos que parece coisa de filme, que é aquele tanto de robô com uma precisão bizarra. Você chegou a ver isso lá e é uma coisa que, se você viu, dá um certo medo na gente, assim?
19: Eu não tenho muito medo disso, mas eu acho que realmente o desenvolvimento é tão incrível. Você sabe que eu estava outro dia assistindo uma palestra sobre IA, feita pelo meu filho, Ricardo. Não é porque, não é que não é nepotismo, não. Mas ele trabalha nessa área de games e área de realidade virtual, num estúdio que ele montou e que é um espetáculo, trabalha mais para fora do Brasil. Ele está no Brasil, mas atende grandes players internacionais desse negócio. Ele fez uma palestra sobre IA, onde ele mostra para a gente... que o IA de 6 meses atrás é totalmente diferente do de hoje e daqui 6 meses vai ser totalmente diferente do que está hoje. Assim, a evolução é tão exponencial e tão rápida que até você entender o que está acontecendo, você já tem que entender uma nova coisa. Então, está impressionante, essa ferramenta está impressionante para todo. E nós, no nosso negócio, estamos adotando. Eu estava falando com um empresário, um grande banqueiro que eu conheço, e que demitiu os funcionários que não estão usando. Ele coloca na lista de demissão. Se você está usando ou não está usando, ele tem o controle disso. Se você não está usando IA para racionalizar, melhorar, aprimorar o seu processo, do seu dia a dia, você não pertence mais a essa
21: organização. A ideia de uma subdivisão da humanidade em duas categorias. É uma ideia de um futuro muito presente, de quem usa e quem não usa. Quem está dentro e quem está fora. Quem está entendendo e quem não está entendendo o mundo, né?
7: E tem uma maior dificuldade para pessoas que são analógicas, né? Vindo ali, igual a gente teve a máquina de escrever, a gente se adaptou.
21: A nossa geração que viu o mundo analógico, viu a queda do Muro de Berlim e está vendo a inteligência artificial.
19: Se olhar em dimensão, o IA, que é a inteligência artificial, tem o tamanho da internet quando chegou.
7: Uhum.
19: São dois grandes movimentos. Porque a internet mudou o planeta, né? Interligou o planeta, mudou a vida das pessoas. E agora a IA é o mesmo, talvez tenha o mesmo impacto, o mesmo peso no cotidiano, na vida das pessoas, das empresas, dos países, quanto teve a internet. Uma coisa inacreditável. Eu não consigo mais imaginar ninguém analógico. Não tem mais como sobreviver no mundo.
4: Advogado, a gente vê a quantidade de escritórios que as petições, que os documentos já são.
7: Sim, vai ficar para trás. O nosso presidente da OAB, né, Leonardo Sica, disse uma coisa que é muito interessante. Não vai tirar os advogados, mas a gente vai ter que aprender a se adaptar, porque vai ficar fora do mercado aqueles que não se adaptarem. E eu faço a extensão dessa fala dele até mesmo para as outras profissões, né? Que eu acho que quem não se adaptar...
21: A gente falou aqui, eu queria resgatar o Roberto Justus, publicitário, falando desse evento que a Jovem Pan está cobrindo, né? O Max Media. Publicitário, essencialmente criativo. Ali o cara que tem as grandes ideias, suas grandes campanhas premiadíssimas. Agora todo mundo tem a mesma ferramenta. Então, se todo mundo é inteligente e criativo, talvez ninguém seja.
19: Não, mas olha,
21: qual
19: você
21: é o prompt?
19: Você viu que aquele rapaz,
21: da Wii,
19: Almeida, né?
21: É.
19: Falou: essa curadoria humana, essa coisa do ser humano é fundamental. Aqui você tem uma metamorfose entre o ser humano e a máquina, né? E a inteligência artificial. Por quê? Campanha, claro, é muito mais fácil fazer hoje. Talvez você não precise nem uma produtora mais, você produz tudo que você quiser, você coloca a imagem que você quiser.
21: Nem
19: você
21: modelo precisa mais.
19: Você pode fazer o que você quiser, verdade.
21: Paisagem,
19: ideia ainda vem, né, de algum lugar, porque a IA pode te dar ideias, mas se você tem que saber usar a ferramenta, você tem que saber dirigir, alimentar, né? A ferramenta. Você é melhor do que eu, sou melhor do que você, se eu alimentar melhor a ferramenta do que você. Então, assim, eu quero aquele funcionário que tenha a criatividade, a inteligência para saber tirar da ferramenta o que ela tem de melhor. E não jogar a responsabilidade inteira para a ferramenta. Você não pode fazer isso. Porque daí vem uma coisa lugar comum.
20: Saber operar a ferramenta de boa maneira.
19: Saber alimentá-la, saber fazer a pergunta certa, saber fazer acontecer. O homem,
20: o ser humano, engenheiros de prompt hoje, né, que chama.
19: Nesse processo, né?
21: Perguntas
19: não somos inúteis, não.
21: As perguntas são mais importantes que as respostas, mas isso não quer dizer que o mundo é dos espertos. Queria trazer um caso aqui para o nosso sofá da discórdia. Um motorista de táxi, talvez você já tenha visto, mas eu não na ótica de Roberto Justus. Justus. Foi indiciado por estelionato depois de aplicar um golpe em um torcedor argentino. Isso não justifica o golpe. Ele veio ao Brasil para o jogo do Boca Juniors. E aí pegou uma corrida, a corrida deu 30 e poucos reais. E ele deu ali o dinheiro, o cartão, para passar na maquininha. Debitou 30 mil reais.
8: E ele achou que era uma gorjeta.
21: Não, e aí o taxista achou que era uma gorjeta, Justus. Você acha que um argentino vai dar uma gorjeta de 30 mil reais? Não,
19: mas você acha que o taxista achou que era uma gorjeta? Óbvio que ele sabia.
8: Passou quase o PIB da Argentina na maquininha de cartão e achou que fosse gorjeta. Forçado demais acreditar no negócio dele.
21: Então,
10: que dó você, Henrique.
21: O que dizer, né? O que dizer? Essa é a questão, né? Porque o motorista foi indiciado, foi cobrado, gastou o dinheiro... Gastou, pagou dívidas que ele tinha e aí propôs, olha, eu posso até te pagar R$1.000 por mês durante 15 meses. Faltaram 15 mil reais.
7: Falou que se pagou uma conta e que não teria o dinheiro para devolver.
10: Né? Na totalidade. Não dá para passar pano, acho que não dá para parcelar. Sei lá, é que você fala, se prende, ele não ganha dinheiro. Mas, pô, é uma desonestidade.
21: Bem. Um beijo, um pedaço de queijo pro pessoal do rádio. Seguimos no sofá aqui.
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1: Muito bem, meus queridos ouvintes do rádio, agora estamos aí ao vivo para você também. Hoje é o último dia, Dede, ou é amanhã do horário
2: amanhã.
1: Político?
2: Amanhã.
1: Amanhã a gente ainda tem o horário político, você que esteve agora acompanhando aí o nome dos seus candidatos, não esqueça, a eleição é no domingo e você vai ter que votar, hein? Esse ano é muito importante que você compareça, não vai dar um mole aí e não participar da votação. Domingo você vai ter que escolher o seu deputado, o seu senador, o seu governador e o seu presidente. Faça a colinha, porque são muitos candidatos e muitos números. E se você fizer a cola, não vai ficar aquela fila chata, insuportável.
3: Boa.
1: Que tem gente que não chega lá e fica
3: olhando. Sem noção.
1: É. Então faça a colinha, você tem tempo até domingo. Muito bem. Vamos chamar ele.
3: Quem?
1: Diretamente das ruas de São Paulo. O herói do Brasil.
3: The Legend.
2: Quem?
1: O meu querido Fuzil. Aí está ele.
3: Taipas Man.
1: Olha, estamos... Estamos com uma camiseta
3: amarrotado,
1: parecida,
3: Fufu.
1: Amarrotado. Oh. Amarrotadinho de Oliveira.
3: Eu de pijama.
2: É, dormiu com ela.
3: Não, dormiu dentro da lâmpada.
4: Boa tarde, tudo bom? Eu vou falar com quem mais eu dormi, Samir. Boa tarde a todos vocês.
1: Lá vem a grosseria.
2: Mochila.
4: Não, é que eu não admiti... É que eu não admitia que ele fez brincadeirinha com você, eu tomei as dores, perdão, Emílio. Não brinca mais com o Emílio, dá uma segurada, Samir. É que eu vim com a mochila, ô Emílio, aí carregando o equipamento, ajudando o câmera. Mas o negócio é o seguinte, vamos para as principais manchetes do dia.
1: Opa, fora de
4: São Paulo. Fim das bets afeta a arrecadação e pode elevar novo tributo sobre consumo. Reforma prevê imposto do pecado sobre apostas, receita terá agora de ser compensada. Vai sobrar no de quem? Estado de São Paulo. Fachin hesita, TSE pauta caso da padroeira para a sessão de hoje. STF pode não julgar, mas corte eleitoral marca votação virtual. E valor econômico com endividamento em alta e inadimplência bate recorde. Aumento do percentual de pagamentos em atraso ocorre em cenário marcado por juro elevado. Essas são as principais manchetes dos jornais, Emilhão. E aqui, ó, nesse colégio tombado como patrimônio histórico, Rodrigues Alves, a gente vai deixar a seguinte enquete para o brasileiro que aqui passar nesses 31 graus da Avenida Paulista. Época de eleição, não só época de eleição, quando envolve o tema político, a gente vê muita bizarrice e, acima de tudo, muita mentira. Em propaganda, em anúncios, em debates. Então a gente vê muita mentira sendo dita. A questão é, de quem é a culpa? De quem mente? De quem deixa mentir? Ou sua que não vai atrás da verdade? Domingo tem eleição, é muito bom que as pessoas respondessem a alternativa C. Mas sem influenciar as respostas, vamos saber da galera se as mentiras da política, de quem é a culpa? Quem faz a mentira? Quem deixa a política, a mentira acontecer? Ou você que não vai atrás da verdade?
3: Ó, profundo.
1: É isso aí, Bichovski. Belas palavras. E tem que votar, Fuzil? Você acha que
4: tem que votar, não faça como o professor Sami.
2: Eu vou votar.
4: Tem que sair de casa.
1: Eu acho que é o seguinte.
4: Como você sempre disse.
2: É bullying.
1: É. Não, não é bullying. Isso, não, não é bullying.
3: É puxão de orelha.
1: Não é bullying. É só, é só uma dica. Por exemplo, eu, desde que eu tenho 18 anos, eu votei. E eu sou velho. E eu já fui em várias votações.
4: É,
1: eu nunca perdi uma eleição. Nunca justifiquei um voto. E sempre que eu vou votar, eu escolho alguém.
3: Boa.
1: Eu nunca votei nulo e nunca votei branco.
3: Boa.
1: E já votei muitas vezes errado.
2: Pior do que até normal.
1: Mas muito errado.
3: Isso normal.
1: Mas normal. Por quê?
3: Sim.
1: Porque eu errei, aí depois
2: na
1: eu me arrependo. Falo, puta,
2: de
1: sou burro. Tal. Na outra eu vou lá e mudo. Agora, a pessoa que não vota não tem o direito de reclamar.
3: Nada.
1: Não tem que ficar quieto. Tem que pegar o rabo, colocar o rabo entre as pernas.
3: Isso.
1: E ficar quieto durante
3: assim,
1: 4 anos.
3: Crítica.
1: Porque ele não votou. Então você que não vota.
4: Nem para rua.
1: Porque para você, tanto faz. Correto?
0: Sim.
1: Se o cara não vota...
0: É que pra ele tanto faz.
1: Pra ele tanto faz. Então, não importa quem vai ganhar.
0: Sim.
2: Não é esse o argumento. Vocês não estão querendo ouvir.
4: Eu vou falar o argumento.
1: Você vai falar que não, dá, não tem importância.
2: Não é isso. Deixa eu falar o argumento.
1: Vamos fazer o seguinte.
2: Já vi ditadura mais democrática.
1: Esse ano eu vou fazer algo aqui pesado no programa.
0: O quê?
1: Nós vamos exigir de todos
0: o canhoto.
1: O canhoto.
0: Aê. Canhoto não.
2: Olha o canhoto ali, ó.
1: Nós vamos exigir o canhotinho.
0: Boa. Não fala canhoto, não.
1: Quem não
4: trouxe... Comprovante eleitoral.
1: Isso, comprovante. Isso, é, tá bom.
0: Direito.
1: Comprovante. Direito. Quem não trouxer o comprovante vai ter que se calar durante 4 anos num

0: A primeira turma já decidiu, tá decidido.
1: Não, eu acabou. Vou falar.
0: Não tem.
1: Eu vou falar.
0: Não vai falar nada. Não vai falar
2: já
0: nada.
2: Já decidiu, boa.
0: É, isso aí, tá decidido.
2: Não vai cortar.
0: Certo, Fufu?
3: Boa, Fuzil.
2: Seu anti-brasileiro.
0: É isso aí.
3: Brasileiro.
0: Muito bem.
2: É isso aí, tem que ir. A gente só tem duas chances de mudar o país, na urna e na rua.
0: É isso aí.
3: No Botox.
0: Boa.
1: Mas eu vou votar, esse que é a questão. Mas tá eu bonito, ia falar aí, o argumento. Então,
4: depois traga.
5: Traz o argumento na terça.
3: Boa.
0: Muito bem.
4: Segunda, pô.
0: Dito isso...
3: Oba.
0: Vamos agora, senhoras e senhores, começar o nosso quadro. Show. Solte a vinheta.
4: Vinheta.
6: Começa agora.
3: O homem ruim, tá bom. Deixa eu só falar, melhor hoje a gente tem uma importância, né, de trazer nosso convidado aqui. Nossa convidada que é fantástica.
0: Sim.
3: E daqui a pouco ela estará presente aqui. Você vai falar quem é a convidada de hoje. Hoje a gente recebe aqui a deputada federal por São Paulo, a Simone Marchetto. Momento eleitoral, como vocês trouxeram aqui, né? Domingão, dia 4, vá votar. E ela vai dar uma estrinchada da política atual, porque está muito quente o clima.
0: Não, e ela é certo. Conservadora ao máximo.
3: Ah, é?
0: É.
3: É importante agora.
0: Eu acho que ela é super conservadora. É.
3: Importante. Deus no comando, família, propriedade.
4: Deus, pátria, família.
0: Ela é super... Olha quem chegou. Olha
3: sim, que beleza. Aqui.
0: Que legal, minha papelada.
1: Me salva aqui que o pessoal tá pegando muito no meu pé.
0: Cadê?
1: Vamos para a Itália.
0: Olha só quem tá aqui, ó. Bom, o que a gente fala? A gente tá falando que a situação não está boa.
3: Não.
0: Porém, há um plano B.
3: Sempre.
0: E um plano B que a maioria dos brasileiros com certeza pode iniciar através dessa empresa que aqui está.
3: Certo.
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0: Importa se é seu avô, seu bisavô, seu trisavô. Se você tiver sangue italiano correndo nas veias, você é italiano.
3: Boa.
0: A única coisa que você não tem é a documentação.
3: Certo.
0: Quem fala isso são os juízes
3: sim.
0: lá da Itália. Isso, são os juízes do Supremo da Itália que falam. Essa foi o último despacho.
3: Perfeito.
0: Se você tem sangue italiano, italiano você é.
3: Acabou.
0: O que você não tem que ter é a documentação. Esse cara aqui
3: oba.
0: Vai correr atrás da documentação. Desde que seu ancestral chegou aqui, provavelmente no Porto de Santos,
3: sim.
0: até o processo que vai correr na Itália. Não existe mais aquela história de você ir no consulado, ficar naquela
3: burocracia.
0: Fila e por você mesmo fazer esse processo.
3: Boa.
0: Esse processo acabou. Só vale esse esquema, que é um esquema muito melhor, né?
7: Com certeza, Emílio.
0: Porém, custa.
7: 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Tem um, eu falo, não, nem falo de custo, eu falo de investimento, né? Hoje, a situação que o Brasil está vivendo, você tem esse benefício, como você mesmo citou, uma herança que você tem para... Só falta você reconhecer, é um privilégio para o brasileiro. E não só falando de italiano, mas também do próprio português, ou que tem a possibilidade de ter a cidadania portuguesa e também alemã. Sabia, Emílio, que a cidadania alemã também não existe de limite de geração, assim como a italiana? Então poderia ser o seu bisavô, trisavô, tetravô, nós conseguimos encontrar essa documentação e trazer também a cidadania para essas pessoas. Inclusive, hoje aqui está comigo um dos nossos clientes, o Alan.
3: Oh.
7: O Alan é ouvinte do Pânico,
0: opa.
7: Então conheceu, foi até o nosso escritório lá para reconhecer. Eu queria que ele falasse um pouquinho como é que foi a experiência, né, lá no escritório. Pode falar no microfone como que foi lá.
8: Boa tarde para todos.
0: Fala pra... Não me aperto aqui.
8: Boa tarde para todos aí. Foi muito bom, bem atendido lá, bem... Inclusive, eu estou até um pouquinho tenso, que hoje passamos por um processo bem... Vindo para cá, fomos assaltados.
0: Sério?
8: Puxa vida. Foi assaltado, minha esposa está ali.

0: Poxa vida.
1: Chato. É, levou o iPhone, mas isso não é importante. Mas ela fica um pouco assustado, né?
0: Claro.
1: A gente
0: claro.
1: É do interior.
0: Você é de onde?
1: É, na realidade, eu nasci em Capivari, minha esposa nasceu em Itu. Mudamos, ficamos 20 anos para Ribeirão Preto. Nós voltamos também em Sorocaba agora.
0: Está em Sorocaba. Sorocaba. E aí ganhou de prêmio um Você assalto vê? De iPhone.
2: Foi lá para reconhecer a cidadania, querendo ir embora da insegurança.
3: Bom que já tem a cidadania andando.
2: E já está com a cidadania andando.
0: Então, quer dizer, você já conseguiu, você já tem a cidadania.
2: Está em processo.
0: Está em processo.
2: Está em processo.
1: Está andando rápido, viu? E foi muito bem atendido lá, a equipe, todos os setores ali da empresa, foi muito bem atendido.
0: E você está fazendo para a família?
1: Na realidade, eu quis fazer...
0: Fala perto do microfone.
1: Na realidade, eu quis fazer uma homenagem... Eu estou tremendo aí. Uhum. Eu fui fazer uma homenagem para minha mãe, queria fazer para minha mãe, de 76. O sobrenome do meu pai já tem, poderia fazer pelo meu pai, mas depois eu quero colocar o sobrenome da minha mãe em homenagem à minha mãe, que inclusive ela está aí.
0: Tudo bem, minha senhora? Tudo bom? Muito prazer.
1: Foi decidido com meus filhos, né? Faz 29 anos de casado, foi decidido com meus filhos. Um tem 26, outro 22 e minha menina de 12. E, então foi decidido assim. Inclusive minha esposa também entrou com o processo de cidadania pelo sobrenome dela.
0: Entendi.
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3: Tchau.
0: Beleza. 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
0: 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Obrigado, boa sorte para você, muito obrigado aí pela senhora, pela sua mãe aí, um beijo para você também. Infelizmente a gente está num país que você sai na rua e pegam e roubam o seu celular. Mas isso é para o cara tomar uma cervejinha.
4: É só isso.
0: Afinal de contas, não é?
4: Todo mundo é filho de Deus.
5: Coitado.
0: Todo mundo aqui é um coitadinho, não é isso?
4: É bom que tem a Pátria Cidadania que você pode pegar.
0: É isso aí.
4: É uma oportunidade.
0: Muito bem. Dito isso, eu vou fazer o break do Dedê. Vai lá, Reginaldinho.
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12: Por R$5,18, uma queda de 0,41%.
3: Muito bem, esse é o programa Pânico, de volta aqui na programação da Jovem Pan em todo o Brasil. Hoje, daqui a pouquinho, presença ilustre nesta programação dela, Simone Marquetto. Ela é...
13: isso.
3: Ela é conservadora.
13: Sim. Conservadora?
3: Ela é bem conservadora.
13: Tem os seus valores da família. Aliás, religiosa.
3: Eu vou aproveitar esse momento agora, não sei se vocês sabem, mas nós teremos...
13: O quê?
3: No SUS.
12: O SUS?
3: Pra quê? O SUS é um espetáculo.
14: Viva o SUS.
3: O SUS é um espetáculo.
14: Sim.
3: Nós teremos agora grátis, grátis para a população.
14: O quê?
3: Preste atenção, você que está ouvindo em todo o Brasil. Nós teremos grátis para qualquer pessoa as canetas emagrecedoras.
12: Oh, isso. Que são caríssimas.
3: Pode rodar a vinheta aí. Essa é a caneta do SUS que vocês querem
15: emagrecer.
3: Vocês querem grátis. Ah, só passar lá,
15: isso aí, eu vou fazer.
3: Toda a população vai ganhar. Uma salva de palmas.
15: Aê!
3: Viva o SUS!
15: Aplaudir!
14: Viva o SUS! Emagrece!
3: Viva o SUS!
14: A do Morgado tem que ser uma BIC quatro cores.
3: São as canetas emagrecedoras, evidentemente, para a população
14: isso.
3: Continuar aí este
14: esbelta.
3: Momento.
14: Esbelta.
3: É, claro. Logo,
14: sensacional.
3: Nós merecemos.
14: É a forma de emagrecer, Morgado.
3: É claro.
14: É muito
3: gostei.
14: Boa.
3: Muito
14: viva
3: bem.
14: O SUS! Viva. Bora, vamos atualizar
3: mais?
14: As notícias?
3: Vamos.
14: Bicho, é o seguinte, cara, só a notícia acho que principal agora no momento, né, que pegou todo mundo de surpresa, que foi lá num voo que aconteceu da Fly Dubai. Me parece, eu tenho informações, obviamente, durante esse tempo, eu fui dar uma pesquisada. O que, que aconteceu, Emílio? Tinha um voo que seguia para Dubai, que ia para Tel Aviv, e foi desviado para a Arábia Saudita hoje,
12: eita.
14: Na manhã aqui do Brasil, após uma briga envolvendo os dois pilotos dentro da cabine de comando. Só que, olha só, essas são as imagens.
12: Caramba.
14: Que são assustadoras. O que se sabe até agora?
15: Da briga?
14: O avião saiu de Dubai,
15: de direita,
14: Tel Aviv,
15: de
14: tinha uma tripulação israelense e o copiloto, que é de Omã, teria atacado o comandante, que é indiano, e aí tentado assumir o controle da aeronave. Segundo autoridades israelenses, parece que o copiloto era uma suspeita de um atentado terrorista. O avião sofreu uma queda, né, que a gente mostra nas imagens, mas graças a Deus, a Hashem, Baruch Hashem, a tripulação conseguiu conter este atentado, que
15: loucura,
14: é um atentado,
15: cara,
14: supostamente terrorista, Emilhão.
3: E você, que não acredita em milagres,
14: verdade,
3: tinha uma tripulação extra,
14: sim,
3: nesse voo, que assumiu o controle,
14: sim,
3: e aí todos,
12: apazigou.
3: Todos
14: impressionante.
3: Impressionante. E estão dizendo que é terrorismo.
14: É,
3: né?
14: Emílio, é o seguinte.
3: Tem mais informações?
14: Tem. Não, as informações são o seguinte: a informação concreta agora. O Benjamin Netanyahu acabou de dar uma notícia confirmando que pode ser um atentado terrorista. Ele diz que é, ainda é uma suposição. Da onde seria esse terrorista, né? Qual cidade que seria? Qual é o. Na verdade, a gente tem tantos grupos terroristas. E aí você me perguntou no Brasil, seria dos Houthis? Não, porque não é da cidade. Até agora a suspeita seria do Estado Islâmico, que não está confirmada. Porém, os jornais israelenses estão afirmando que foi um atentado. Então o cara pegou o voo, ia tentar derrubar ele, e graças à tripulação a gente conseguiu que não acontecesse nenhuma fatalidade, graças a Deus, cara.
3: Orra.
14: Mas cara, no meio do... parece filme, né, Samidana? Sabendo as tensões que estão acontecendo no Oriente Médio, né?
3: E os passageiros também entraram na cabine, né?
14: Exato.
3: Eles conseguiram arrombar a porta, entrar na cabine e seguraram o agressor.
15: Foi esfaqueado.
3: Foi esfaqueado.
14: Obviamente a gente vai preservar a nossa audiência aqui, porque tem imagens agora correndo na internet, onde tem o piloto esfaqueado.
15: Todo ensanguentado.
14: Todo ensanguentado. É uma situação que deixa a gente assim...
15: loucura.
14: Assustado. Né? Diga lá, Delar deve estar vendo as imagens, ele está um pouco assustado, mas graças a Deus conseguiram conter essa situação que era de terrorismo. Agora vamos seguir para o Brasa, né?
3: Parece que ele queria fazer um 11 de setembro,
14: Emílio,
3: de novo, né? Pelo menos isso é que eu li qualquer coisa sobre isso. Esse era o objetivo.
14: O copiloto é natural de Omã, ele teria esfaqueado o piloto e assumido o controle da aeronave, e aí tem até essa queda aí que mostra 20 mil pés que caíram. Os passageiros e tripulantes, como você disse aqui, conseguiram entrar na cabine, imobilizar o copiloto e recuperar o controle, os passageiros. E aí o piloto foi, né, eles conseguiram ajudar o piloto. O piloto está sendo socorrido também.
3: O piloto foi esfaqueado.
14: Foi esfaqueado. E, obviamente, o Shin Bet, né, que você deve ter visto a falda, que é o Serviço de Inteligência Secreta de Israel, já está investigando, porque a situação está na Arábia Saudita, na cidade que é Tabuk, que foi lá onde aconteceu tudo isso já nesta manhã.
16: Você vê que o negócio aqui, insano. As notícias são muito quentes, meu querido Guarezão.
17: Porra.
16: Agora, seguindo aqui, né?
3: É.
16: Não é pouca coisa. Não é pouca coisa. A gente está num volta para o Brasil, né, nesse momento, e é tenso. Só para falar, né, entre essas manifestações, quando a gente vê, principalmente, né, quando a turma gosta de se manifestar, a gente viu até a turma da USP, que gosta de levantar uma bandeira. Eu tinha separado essa notícia antes, mas você sabe que em países onde não existe a democracia e sim a teocracia, é muito complexo. Por exemplo, Samidana, tem uma cantora, o Alba deve ter acompanhado lá no X, que é muito famosa no Irã. Vocês viram essa história, cara? Ela foi condenada, uma cantora, a 74 chibatadas por um show sem véu.
17: Sim.
16: Essa é a cantora, você vê onde acontece a teocracia.
17: Sim. Eu tô esperando até agora alguma manifestação dos movimentos feministas.
16: Não tem.
17: Não aconteceu.
16: O show foi divulgado no YouTube. E foi apontado aí pela, obviamente, né, que a gente, como eu digo, que é uma teocracia, a cantora foi considerada culpada da acusação. Ofensa moral e pública no país,
17: sim,
16: onde não permite, né, é uma manifestação artística, mas ela foi condenada a 74 chibatadas, Albeta.
3: É isso aí.
16: Não é pouca coisa.
17: Ora.
16: A gente fica bem assustado quando vem as notícias. Querem voltar para o Brasil?
17: Vamos lá.
16: Vocês estão acompanhando?
3: Não tem muito país muçulmano com uma democracia. Beleza,
17: não
3: difícil,
17: é o forte,
3: né,
17: deles, não.
3: Que país muçulmano tem? Indonésia? Onde mais tem?
16: Bom, a
3: Senegal.
16: Senegal, se a gente for, né, na própria, né? Se for para a Rússia.
3: Albânia.
16: Albânia, na Arábia Saudita, as manifestações.
3: Tunísia.
16: É.
3: Né?
16: Tunísia.
3: Que tem muito... democracia?
16: É democracia.
3: Mas não é assim.
16: É.
17: Qual é uma relativa.
3: É uma
17: relativa. Meia-meia.
16: É
17: a que a gente está chegando.
16: O problema é que quando a gente vê um país no Irã, né, que você gosta muito, né, do cinema iraniano, da arte iraniana, que, né, desde 79, depois que foram tomados lá os ayatolás, que a gente sabe toda essa história.
17: E os cineastas também são perseguidos. Então são perseguidos também.
16: E a gente está falando aqui, Albeta, de uma manifestação artística.
17: É isso aí.
16: E quando a gente fala, né, a gente fica preocupado sobre liberdade, que acho que é o assunto mais debatido aqui, o Gueré gosta muito desse assunto, no humor, por exemplo.
17: Sim.
16: Se você não pudesse manifestar, né, pela sua arte, esses países onde a gente está citando aqui, o Brasil, ele não tá muito longe desse lugar, verdade seja dita, mas a gente sabe que existe também, né, uma censura onde você vai se manifestar.
17: Sim.
16: Quem pode se manifestar,
17: tem um esboço.
16: No passado era fake news, hoje não é mais fake news, então é assim, é muito relativo e a gente fica sempre assustado quando você quer dar sua opinião aqui, Guarezão.
17: Exatamente. E outra coisa, só fechando aí o lance da mulher, ela tava no show dela, ela não tava andando na rua, ela não tava em nenhum lugar público. Então, pô, sacanagem.
16: E publicado no YouTube, viu, Albeta? Sei que você tem o teu YouTube aí, cuidado. Vamos para mensagens?
17: Não pode
16: chegar mensagens, tem uma atualizada. Eu sei que vocês gostam da gente ter uma compilação da Roberta.
17: Todo dia,
16: dia tem uma nova, Emilhão.
17: Eu sou apaixonado.
16: Mas eu queria trazer aqui um pensamento com vocês. É quando você tem alguma autoridade no Brasil ou você é bem relacionado, parece que as portas se abrem de uma forma diferente.
3: Opa.
16: Se você conhece, a turma consegue te ajudar. Por exemplo, se você for para a Espanha e for amigo de alguém, ou tiver algum nome com autoridade, ou filho de algum presidente, você pode ganhar alguns benefícios. Eu estou trazendo aqui que foram mensagens recuperadas do celular de novo da Roberta Lussinger, e segundo a reportagem do fantástico portal Metrópolis, que eu trago aqui, mostra então o embaixador do Brasil em Madrid, Orlando Leite Ribeiro, oferecendo um simples apoio lá na embaixada para o Lulinha. Querem ouvir? O apoio é bom. Na tela, vamos ouvir o áudio aqui para vocês aí.
18: Oi, Roberta. Esse Wellington, ele de fato é muito bem localizado, ao lado da Jorge Juan, que é aquela rua de restaurante, ao lado do parque. E o hotel é muito simpático, os donos são muito amigos. Com relação aos colégios, me diga, se vocês depois analisarem essa lista, indiquem quais vocês gostam e aí a gente arruma uma maneira de fazer aqui uma agenda para vocês e vai uma funcionária da embaixada acompanhando caso vocês queiram, tá bom? Estou aqui inteiramente às ordens.
3: É isso aí.
19: O embaixador me mandou essa mensagem.
3: Peraí. Escuta.
19: Está super à disposição. E aí, tal.
3: embaixador.
20: Mas a Domi mandou essa mensagem.
21: Vai ter bebida.
20: É, as bebidas. É o embaixador que mandou a mensagem.
22: É o que vocês gostam.
3: É, isso aí.
16: A rua, ela é muito bem localizada. Sim. Os melhores restaurantes Jorge, onde tem uma
3: padaria. Põe de novo ele. Põe de novo.
16: Ele é bom. Você.
21: Vamos ouvir com calma.
18: Vamos ver. Oi, Roberta. Esse Wellington, ele de fato é muito bem localizado, ao lado da Jorge Juan, que é aquela rua de restaurante, ao lado do parque. E o hotel é muito simpático, os donos são muito amigos. Com relação aos colégios, me diga, se vocês depois analisarem essa lista, indiquem quais vocês gostam, e aí a gente arruma uma maneira de fazer aqui uma agenda para vocês.
3: É o Lulinha,
18: e vai uma,
3: né,
18: funcionária da embaixada acompanhando, caso vocês queiram. Certo. Tá bom? Estou inteiramente às ordens.
3: Inteiramente.
19: O embaixador me mandou essa mensagem.
3: É o embaixador. Vocês sabem quanto sai do nosso bolso por ano para manter essas embaixadas,
17: esse serviço maravilhoso?
3: 5 bilhões.
17: Ah, puta!
3: Para isso aí? 5 bi.
17: Ora!
3: Por ano. Para manter,
21: é,
3: pra manter embaixador essa embaixada. É. Para fazer o quê? Fazer esse serviço,
17: De guia turístico.
3: Aí você me pergunta.
21: Aí eu te pergunto.
3: Aí você me pergunta, por que é que se gasta tanto nesse país?
16: Perfeita colocação.
17: O serviço de concierge.
3: 5 bi.
16: Mas o serviço, eu vou falar,
23: é de qualidade.
16: É de qualidade.
17: Claro. Concierge, pô.
16: Você me desculpa.
17: É um concierge de luxo.
3: E isso também é muito importante.
17: Lógico.
16: Primeira coisa. Eu acho curioso, porque falaram que o Lulinha tava passando dificuldade.
17: Tadinho. É. Mas continua.
16: Coitado do Lulinha. Porque, né, é uma situação bem complexa. Agora,
17: fazer um catarse.
16: Quando você vai com os filhos, né, o Sami sabe disso, a parte da educação sempre é importante. Sim, localização, preocupado, né? Você sabe que corretor fala que é importante é localização, isso, localização e localização. Ele tá na Jorge, não sei o que lá.
17: Jorge Quente.
16: Os melhores restaurantes estão à disposição.
3: Então, eu vou dizer uma coisa para você.
16: Diga, por favor, porque eu já não sei mais falar.
3: Não, o que me deixa mais triste.
16: O
3: que me deixa mais triste é o seguinte. A gente trabalha durante 5 meses do ano
16: para
3: pagar essa pataquada. É,
16: sim.
3: É isso que me dói.
21: Fazendo graça aí.
3: Porque assim, beleza, se o cara quer ir lá, fica lá com o embaixador, tô um pouco me lixando. Agora, o que a gente paga, o que a gente paga para ouvir isso aí, porra, é sacanagem, né? É uma coisa, sabe, pô, você fica revoltado.
16: Um
3: mesmo.
16: Cara de trouxa.
3: 5 meses a gente que paga direitinho, paga lá o DARF direito, agora vem a reforma tributária, que vem uma tarracada de coisa que vai acontecer o ano que vem.
21: Você sabe que o negócio da reforma tributária, eles querem fazer para arrecadar o mesmo. Agora, com as bets canceladas, o imposto ainda vai aumentar.
3: Claro, claro.
21: Porque ele vai recuperar do seu bolso que era arrecadado nas bets. Ou seja, mais uma aí para você trabalhar. Então vai aumentar aí o prazo. Pode trabalhar, Delari. Tá muito,
3: então é o seguinte,
21: tá muito encostado aí, viu?
3: Se fosse mesmo para dar mais, opa, dignidade em hospital, para ter uma educação bacana, educação boa, né?
16: O Brasil
3: uma segurança, o nosso ouvinte aí não foi assaltado, uma segurança legal, o básico, né? Que todo país tem. Pô, beleza, se pagar 5 meses. Agora, puta merda, né? Porque pra você ouvir isso, eu vou te falar.
16: Você ouviu o embaixador. Olha,
3: temos aqui uma coisa, uma rua ótima, ótima.
16: Bem arborizada, restaurantes fantásticos. E escolhe a escola, cara, porque ele fez uma lista de escolas
17: para
16: Roberta Lucinga, né, que ela é a lobista que ela articulava. E lembra só de uma coisa, tá, Emílio? Ele era guloso. Isso é importante lembrar.
17: Isso.
16: Guloso.
17: Nunca esqueça.
16: Guloso significa que gostaria muita coisa.
3: Agora, imagina o que a gente não sabe.
16: Ah, sim.
17: Exatamente.
21: Isso é só uma pequena parcela.
3: É.
16: Mas vai investigar, você quer?
17: Isso é o publicável.
21: Sami, da Aurora, né?
16: Não, exato. Boreal. Viagem do Lulinha para Aurora Boreal. Quem não quer conhecer, foi janeiro de 2025, teve gastos superiores a 2 milhões, segundo informações. O roteiro foi orçado, obviamente, né, quase 2 milhões de reais. Tinha um jatinho fretado durante a viagem, custou outro 220 mil reais, se você quer saber. E aí a Polícia Federal, no celular da dona Roberta, o documento detalha que a hospedagem, passeios, serviço de luxo. Eu tô falando de outra história, tá? Não é da Espanha, tá, Albeta? Isso aí foi a viagem, certo, a famosa viagem pra Aurora Boreal, onde começa toda a história do filho do Lula, onde ele viajou com a mulher, com a Renata Abreu e os filhos, e a Roberta, que estava acompanhando também, e ela fez esta viagem. Então, assim, no Brasil, se troca muitos favores.
17: Sim.
16: E favores fantásticos. Por exemplo, quem não gostaria, Emílio, de ir para um hotel lá em Campos do Jordão? Tem um hotel em Campos do Jordão que eu vou te falar que ele é maravilhoso. Não sei se o Sammy já foi nesse hotel. Eu acredito que esse hotel é o Botanic. Você conhece?
3: Botanic.
16: Você não conhece?
21: Já fiz evento lá.
16: Cara, é um hotel que é pra poucos. É um
3: Sou da época do Toriba.
16: Toriba,
3: é um clássico.
16: Mont Blanc.
3: Nem deve ter mais o Toriba.
21: O Botanic é um hotel...
3: Tem aí no Toriba?
21: É um hotel...
0: Vai, Toriba.
21: Boutique. Poucos...
3: Vai, Toriba. Entendi.
21: Não é pra galera.
3: Ah, entendi. É um hotel...
21: Exclusivo.
3: Isso, entendi.
16: É um hotel onde poucos são convidados. E agora a reportagem nova... E eu trago aqui com exclusividade do Globo.
0: Ó.
16: Vorkaro, você lembra do contrato com o Alexandre de Moraes?
0: Claro. Opa,
16: você
0: todo mundo lembra.
3: Claro.
16: Para você fazer um contrato que é um belo de um contrato, você faz um almoço.
0: Exato.
16: Você chama a turma para almoçar. E aí, segundo a reportagem, tanto da Folha quanto do Globo, me parece que o Daniel Vorkaro fez um almoço oferecido ao ministro Alexandre de Moraes em dezembro de 23, no hotel Six Sense Botanic,
3: lá
16: em Campos. Aí ele falou assim, bom, vou organizar bonito.
0: Lógico.
16: Posso falar o cardápio para vocês?
21: Ele sai fazer bonito.
0: Miojo.
16: O encontro teve um menu especial com caviar, vieira, foie gras, Wagyu e trufas. Além de vinho francês para harmonizar todo esse jantar.
3: Agora, eu acho muito brega isso.
16: É ostentação, né, cara?
3: Puta, eu acho brega isso.
16: Mas sabe, é brega, mas
3: isso é brega de um jeito.
0: Foie gras não tá proibido?
16: Agora, o que é curioso da matéria do Globo é que todo esse almoço, com o convidado principal, que foi o ministro Alexandre, segundo a reportagem, durou 4 horas e meia. Olha. Foi um pouco antes, na verdade, no mês antes de acontecer aquele belo do contrato de 131 milhões com o escritório da advogada Viviane Bartz, que é a esposa do ministro, para serviço de consultoria e estratégia. Então vamos lá para almoços e um consultor na Espanha para vocês.
0: Porra,
16: isso já é falei isso? Demais. Não, tem mais aqui, mas eu acho bom a gente dividir um pouco o programa com os outros colegas.
21: Não precisa.
0: Vai lá, pode ir lá tocar. Não,
3: você gosta legal, de deixar a gente... É.
16: Não, tem mais notícia aqui, você que manda.
0: Tem alguma boa?
3: Não, você só tem notícia ruim.
0: Tem alguma boa?
16: Notícia boa?
3: Ó, faz muito tempo que você não traz nenhuma notícia
16: mas
3: boa.
16: Mas sabe o que acontece?
3: A culpa é sua. Culpa dele, é culpa do mensageiro.
16: Mas sabe que eu tinha uma vertente aqui de fazer um programa mais contraído. Eu percebi que o jornalismo verdade, onde eu trago as informações das pessoas envolvidas, dos poderosos do país, agrada mais a audiência. Oh. Então, minha linha editorial é para não parar de falar sobre esse
3: sensacionalismo.
16: Caso. Não é sensacionalismo, é mostrar o que está acontecendo com o nosso país. Sabe por quê? Você me pediu várias vezes, falou, e os velhinhos do INSS? O que vai acontecer com eles?
0: E aí?
3: Tudo o dinheiro está sendo gasto na Espanha.
16: Tá, isso.
21: Tá bem gasto.
3: Tá onde? Tá bem gasto.
16: Nos melhores restaurantes.
3: Claro, tá aqui, ó.
1: Bebida.
3: O que que tem?
16: Com a bebida.
3: E os velhinhos?
16: Os velhinhos, eu respondo pra vocês.
3: Os velhinhos que reclamem com o Papa. Que é o que eles vão falar. Você reclama lá com o Papa?
21: Cidadania italiana com...
3: Isso, e vai reclamar lá, vai pro Vaticano reclamar. Não tem jeito.
16: Não tem, né, Emiliano?
3: Não tem como.
16: É o Brasil.
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16: Boa.
3: Muito bem. Vamos agora para ele? Então solte a vinheta que o nosso professor chegou.
2: Foca na economia.
5: Samuel Dana. Samuca.
22: Samuel. É você, Samuel.
2: Muito obrigado. Vamos lá. Você viu isso, Emílio?
3: Opa.
2: O governo lançou o Desenrola MEI, gente.
21: Ontem, 5 dias antes da eleição.
2: Tá, né? Tá fazendo tudo.
3: Tá fazendo
2: nessa 40 terça, do segundo tempo, o cara tá...
3: tá desesperado.
21: Nessa terça, foram lançados 8 editais de renegociação de dívida com a União de uma vez. A gente está há 5 dias do primeiro turno e a novidade principal é o desenrola MEI pequeno valor para o microempreendedor com dívida tributária de até R$ 8.105,00, que equivale a 5 salários mínimos. A condição é a seguinte, o cara dá 5% de entrada sem qualquer desconto, né, sobre o total da dívida com os juros e o restante parcelado em até 55 meses com abatimento de 50%. A adesão vai de 1º de outubro a 31 de janeiro de 2027. Junto, o governo prorrogou até 29 de janeiro 3 programas que já existiam. O Desenrola MEI original para dívidas de até 20 mil, o Desenrola Rural para o produtor e uma transação geral para pessoa física ou jurídica com débitos até R$ 45 milhões, com desconto de até 100%, nesse caso, sobre juros e multa, nunca sobre o principal. A AGU também abriu edital para MEI com dívida em órgãos como a Anatel, a NTT e DENIT, e até ex-bolsistas de pós-graduação da CAPES e do CNPq estão contidos nessa condição especial. É o segundo anúncio de renegociação nos últimos dias, né? É, lembrando que tinha o pacote aí do Desenrola 3.0. Então, o que acontece, Emílio, nesse caso? O cara foi lá, não pagou imposto. Aí, o governo, por uma medida eleitoreira, vai lá e quer dar um bom abatimento na dívida. Dois problemas. Primeiro, que eu acho que não deveria ser permitido medidas populistas na iminência de uma eleição. Segundo, você que trabalhou, você que pagou em dia seus débitos, você é um otário.
3: Claro, mas o Brasil é um país de otários.
21: Se quem não pagou, depois tem privilégios.
3: Claro.
21: Então, a gente fica, e não é a primeira vez que acontece isso, de
3: isso
21: forma
3: recursiva. Isso aí não premia o bom pagador.
21: Não, pelo contrário. O bom pagador se sente idiota.
3: Claro.
21: Porque muitos pagam imposto que é alto com muito sofrimento.
3: Uhum.
21: E aí o governo vai lá e trata melhor o mal pagador do que o cara que pagou em dia. Segunda notícia também é bombástica. O governo apresentou um déficit de 13,6 bilhões em agosto. E com isso, a meta já foi para o vinagre. As contas do governo central, né, governo federal, que é o Tesouro, Banco Central e Previdência, fecharam agosto com déficit primário de 13,6 bilhões de reais. No acumulado, que é de janeiro a agosto, olha o número, o déficit já chega a 94,9 bilhões de reais. Muito pior do que os 85,9 bilhões do mesmo período do ano passado. A Previdência sozinha já acumula saldo negativo de 277 bilhões no ano. E a meta fiscal desse ano, como vocês sabem, é um superávit de 0,25% do PIB, o que equivale a 34 bilhões de reais positivos. Em suma, faltam 4 meses para o ano acabar e o governo precisaria virar um buraco de quase 95 bilhões negativos em 34 bilhões positivos para cumprir a meta. Ou seja, essa meta, esse arcabouço fiscal, é uma história para boi dormir. É uma história para boi dormir. Não vai chegar, o governo não tem grandes bloqueios ao fazer isso. Antes, se você... A Dilma foi empichada por causa disso.
3: Uhum.
21: Você tinha o teto de gastos. Se você não cumprisse, você poderia perder o cargo. Agora não. Agora tem uns bloqueios, mas sempre você entra com uma exceção. O fato que a dívida pública estoura e você vai pagar essa conta com inflação e taxa de juros. Para você ter uma ideia, esses 129 bilhões de reais que o governo precisa entre setembro e dezembro, não chega nem perto do melhor quadrimestre da história. Então, não se trata do esforço, se trata de uma matemática. Não vai fazer. E o governo que resolve fazer um monte de coisa, né, abrir mão da arrecadação de casa de apostas, fazer várias outras coisas, não toca num ponto principal, que é o buraco da Previdência. Por que ele não toca nisso? Porque isso não é popular, isso não dá voto, mas é importante. Nos primeiros 8 meses, mais que dobrou o déficit do governo com a Previdência. Então, ficamos aí com essa lição.
4: Tá bom.
21: E a última notícia é aquela que eu falei, que as IAs acabam dando recomendações sem poder. Não porque elas preferem o candidato A, B ou C, e sim porque elas têm uma tentativa enorme de te agradar. Então, se você já comentou alguma coisa...
4: A minha não quis agradar, eu não.
8: Mas de acordo com o seu algoritmo.
21: Ela vai no seu algoritmo. Mas agora, se ela achar que você está perguntando porque ela quer ouvir outra coisa, ela também fala.
4: É. Então, ou senão, se ela achar que você é só burro mesmo.
21: É só isso, porque ontem você sabe que você paginou errado, deu problema. Então hoje eu tô te ajudando.
4: A minha não quis me agradar, não. Falou que não pode recomendar, que era pra eu escolher.
3: Boa. Ah, é?
4: Boa. Eu tentei aquela hora. É, falei, não, mas eu não vou escolher, eu quero que você escolha o melhor. Aí ela falou, não, eu vou te mandar os pontos de cada um e você escolhe. Eu falei, mas eu não quero, eu quero saber quem você votaria. Escolhe você o melhor. Não falou, não.
3: É.
4: Ensabuou.
3: É muito em cima do muro.
4: Aí ela respondeu.
3: Deve ser tucana.
8: Precisamos.
3: É tucana.
4: A minha,
3: precisamos.
4: A minha é tucana. Véio.
8: Ela respondeu, graças a Deus que eu não voto.
4: É, tipo...
3: Muito bem, dito isso, ó, é o seguinte. Ah, sim, a gente falou agora da frente fria, não é isso? 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
3: 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E agora?
8: Show.
3: Já
8: show
3: estamos?
8: De bola.
3: Já estamos? Show de bola? Então solte a vinheta, porque vamos. Chegou o nosso convidado.
9: 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Ela é jornalista, relações públicas, professora e deputada federal. Forte e determinada. Ela não passa pano pra ninguém. Muitos aplausos para Simone Marchetto.
3: Olha lá o Simone, ó. Simone vai falar de... Do que do conservador. Conservador ao extremo.
8: É.
3: É isso? Você é conservador? Eu sou um conservador fajuto.
8: Por quê?
3: Porque eu sou fajuto. Eu sou como Santo Agostinho.
8: Pois não.
3: O Santo Agostinho, ele era um conservador. Ele acreditava em Deus, mas ele falava, é o seguinte, agora não. Mais pra frente. Ele fez uma negociação.
8: É,
3: e a filosofia...
8: Bonito.
3: A filosofia do Santo Agostinho é uma das coisas mais lindas que existe. É fantástico o Santo Agostinho. Sim. Mas ele tinha essa coisa dentro dele.
8: Isso.
3: O Santo Agostinho, não sei se vocês sabem... É o cara do livre-arbítrio.
8: Sim,
3: por quê? O livre-arbítrio, a gente sabe... Você, gordão.
8: Pois
3: você com essa cara de tonto.
8: Você,
3: você tem. Veja esse gordão. Veja esse gordão. O gordão, você sabe o que é o certo.
8: Sim. Pois não.
3: Mas você faz o errado. Por quê? Porque você, Deus te deu o direito do livre-arbítrio.
8: Da escolha.
21: E a fome.
3: Entendeu?
21: E a
8: exatamente.
3: Então...
8: Graças a dinheiro para comer muito.
3: Isso. É maravilhoso.
8: Deus que te...
3: Gente... Sim, porque senão Deus ia ser um ditador. Ele ia pro STF. Você coloca... Claro.
8: Muito bom.
3: Porque Deus deu pra gente essa...
8: Poder de escolha.
3: Esse poder de escolha.
8: Boa.
3: E outra coisa linda do Santo Agostinho, que eu gosto muito dele, porque ele fez essa negociação. Então, se Santo Agostinho fez, Emílio pode fazer também.
8: É, lógico.
23: Cuidado com a escolha.
3: Porque... Não, confissões. São confissões.
23: Ah, bom.
3: O que ele... Ele fala do amor.
23: Sim.
3: Né?
8: O que ele fala do amor?
3: Que tudo na sua vida você pode fazer com amor. Ah. E tudo feito com amor te liga a Deus.
6: Boa.
7: Caminho é isso. De Santa
6: Bonito
7: Terezinha
6: demais.
7: Também,
6: é,
7: agora
6: é muito.
7: Já primeiro jogo de Santa Terezinha.
3: A filosofia do Santo Agostinho é muito bacana, não é? Mas o que, quer ser o que quer ser um conservador?
7: Eu, primeiramente, posso te cumprimentar, te entregar um presente?
3: Opa!
7: Eu vi que o Lucas, né, chegou aqui, eu fiquei até receosa. Eu sou a responsável por peregrinar com Nossa Senhora Aparecida, Sim. a Generalíssima do Brasil, por todo o Brasil e fora. E eu disse, será que eu levo ou não levo a imagem? Mas o Lucas foi meu anjo Sim, da guarda e trouxe aqui, ela antes de chegar. Então a mãe chegou antes de
3: tá
7: nós.
3: Tá vendo só?
7: E eu trouxe um terço de São Miguel Arcanjo.
3: Muito obrigado.
7: Que é um grande príncipe do combate. Eu falo que São Miguel Arcanjo foi político. Por quê, Emílio? Quando você fala assim, de ser um grande conservador, eu conservo tudo o que eu posso das regras de Deus. Se ser conservador é seguir as regras de Deus, eu sou conservadora. Eu quero conservar a história do nosso Brasil, eu quero conservar a história do cristianismo, eu quero conservar aquilo que de fato faz a humanidade ter as suas escolhas, o amor, a paz, melhores dias, voltar à esperança. Eu creio nisso. Então, eu sou uma conservadora. Eu quero conservar tudo aquilo. Porque, assim, quando a gente começa a colocar o nosso pitaco... Na minha casa, eu tenho uma regra que eu sempre falo para meus filhos. O nada a ver não existe. Tudo tem a ver.
3: Uhum.
7: Tudo tem a ver. Então, a gente tem que buscar a raiz sempre das nossas escolhas. Então, se a raiz sempre de nossas escolhas vai ter esse fundamento, esse caráter religioso, que é o melhor para nós, porque a gente vem aprender com a humanidade, né? Essa magnitude da humanidade que é maravilhosa em Cristo, se seguimos tudo isso para os nossos dias, e se cada um de nós tivéssemos essa observação e esse olhar, seria tão diferente. Seria
3: Sim.
7: tão diferente. Seria tão respeitoso quando você, a gente vê uma crítica do pânico, né? A gente falando de fato da política, dessa sujeira. Quando a gente fala assim, religião e política vai se misturar, eu digo vai. Vai. Como? Quando a gente tem os nossos valores colocados no nosso dia a dia, e aí se eu tenho valor como católica, eu vou ter que agir na minha casa, no meu trabalho, no congresso. E se eu tenho olhar para Deus, um temor a Deus, eu vou cuidar de você, vou cuidar do Brasil, vou cuidar de todos com carinho e com respeito. Agora, aquele que quer usar a religião, dizer que é isso ou aquilo, mas não cuida de quem está perto.
3: Explorar a fé, né?
7: Explorar a fé. E aí mostra a sua atitude. Como é que eu vou saber se você é verdadeiro cristão ou não? A sua atitude, a sua escolha diária. Uhum. Então, a gente tem uma escolha diária para fazer em nossas vidas. E por isso que a gente, quando vai falar na religião, na política, nós somos corpo, alma e valores. Então, se eu vou estar, no meu caso, sou jornalista, com profissão, sou relações públicas, eu vou agir com a minha fé, vou professar a minha fé no jornalismo, como relações públicas, sou educadora
3: na
7: também.
3: Vida, né?
7: Na vida, no dia a dia. Então,
6: de dentro para fora.
7: Exatamente, exatamente. Agora, não explorar algo que chegou agora e, ah, eu vou fazer isso, vou fazer aquilo, para mostrar algo que eu não sou. Se, quando ninguém está te vendo, você é a mesma pessoa, você está no caminho certo. Agora, quando você só é aquilo que você quer parecer para os outros, para ter alguma coisa em troca, aí já mostra quem você é e as máscaras caem. Está caindo.
3: Então, mas tá tem aquela história... do progressista, que o progressista nada mais é do que um revolucionário. Isso. Ou seja, tudo que está estabelecido, ele quer quebrar para que a vontade dele prevaleça. Exato. É um mundo novo, é um mundo...
7: Do jeitinho.
3: Do futuro. É um mundo que eu vou vender para você do futuro, que eu estou aqui, porque eu sou um progressista. Eu acho que tudo foi feito errado. Eu já penso diferente. Por quê? Porque, por exemplo... A gente está falando da pátria e cidadania. Meus bisavôs saíram da Itália, veio lá com 14 anos, veio num navio, no meio daquela gentarada, chegou aqui, não tinha para onde ir, foi lá para o interior, carpiu café, outro fez um negócio. Essas pessoas que são... É o meu sangue, né? Essas pessoas fizeram tudo isso. Eu gostaria de conservar... Eu gostaria de conservar isso...
6: A história da...
3: Essa história, porque eu estou aqui porque existiu isso,
6: Sim,
3: né? Então,
6: passagem.
3: Eu acho importante você... Mais algumas mais algumas coisas, evidentemente, a gente tem que mudar.
6: Perfeito.
3: Não é? Algumas coisas que mas não o progressista que fala, olha, tudo que está feito está errado e eu quero...
10: Uma falsa culpa, né?
11: Esse é o maior problema até de gestão. Eu fui prefeita, a continuidade de gestão geralmente também dá nesse problema.
3: Você foi prefeita?
11: Eu fui prefeita da cidade de Itapetininga, interior de São Paulo, 170 mil habitantes, com muito carinho, um respeito imenso. Itapetininga me permitiu chegar até o Congresso Nacional.
3: Você é deputada, né?
11: Eu sou deputada, não estou indo buscar reeleição. A minha história começa assim, Emílio. Eu sou educadora, aí eu fiz jornalismo. No jornalismo, quis mudar o mundo, né?
3: Sim.
11: E eu tinha...
3: Canhoteiro, né? Jornalista é bem
11: não.
3: Redação. Olha,
11: Não. Agora eu posso me defender.
3: Nem cumprimenta a gente.
11: Eu tenho que me defender e defender muitos. Eu detesto sindicato, então eu não sou... Claro. Eu nunca fui de esquerda, não dá.
3: Claro.
11: E o que que acontece? No jornalismo, eu quis sempre retratar o cotidiano das pessoas. Mostrar o que as pessoas precisam para a gente cobrar e ter soluções. Sempre apaziguada, sempre bem tranquila. Pode puxar meu histórico todo. Mas aí eu sinto o desafio, num chamado, de entrar para a vida pública. Coloco isso nas mãos de Deus. A minha vida é pautada sempre por orações. Eu sou uma mulher consagrada à Nossa Senhora, pela Fraternidade Discípulos da Mãe de Deus. Vou dizer aqui, mandar um beijo para meus fundadores, que são de Natal. Sou paulistana, mas são de Natal. E qual é a nossa missão? Justamente, em tudo, olhar para o outro com o cuidado da mãe.
3: Sim.
11: Que é Nossa Senhora, a nossa grande mãe.
3: Sim.
11: Então, esse olhar. Quando eu estou trabalhando no jornalismo, a minha maior indignação era falta de creches

0: entrega lá atrás, trabalha para entregar, amigão. Por isso que você foi eleito, que Sim. você ganhou. Então, não vai ficar justificando uma coisa com a outra. Essa era a minha cobrança. Aí eu tenho a oportunidade de ser prefeita, fui eleita em 2017, a primeira mulher eleita da cidade de Tapetininga. E quando eu vou assumir, a primeira coisa que eu tenho, o desafio, zerar a fila de espera de creche. E consegui. Como isso? Nós tínhamos 5 prédios, por exemplo, que eu desapropriei na maior tranquilidade e fui ver aonde faltavam as vagas, aonde estava a demanda, com pesquisa. Emílio, quando a gente quer fazer gestão de verdade, é possível e claro. A gente consegue entregar.
1: Vontade política é tudo.
0: Exatamente.
1: Né,
0: e aí a gente então entrega as creches, novas escolas, todas as minhas obras paradas, a gente entregamos todas as obras paradas para a sociedade, para a cidade. Então foi um trabalho que a gente foi fazendo. Aí as mães queriam trabalhar. Aí eu tenho um programa que, só fazer um comentário, por exemplo, as creches não tinham uniforme. Falei, mas espera aí, essas mulheres estão desempregadas, então quem confeccionava o uniforme das minhas crianças eram as mães, num uhum. programa Costurando Oportunidades que eu dei para elas. Então, elas costuravam os uniformes que os próprios filhos usavam e entregavam nas escolas. E aí, fui reeleita, né? Tivemos um trabalho bem bacana, fui reeleita. Quando eu for reeleita, surge a oportunidade de ser candidata a deputada federal. Por quê? Porque eu tinha muitos bons índices na geração de emprego.
1: Sim.
0: Porque eu abri a cidade, trabalhei com transparência, chamei o empresariado e viemos trabalhar. Foi isso.
1: Foi eleita.
0: Então a gente foi reeleita. Aí eu fui eleita deputada federal. Quando eu chego na Câmara dos Deputados, eu queria levar um programa em especial social que eu tinha como cristã, que são as repúblicas. Porque nós temos hoje no Brasil, todo município, crianças que são retiradas das famílias por uma situação ou outra, por ordem judicial. Essas crianças ficam até órfãos quando ninguém mais adota, elas são levadas para abrigos. Isso Sim. o Brasil inteiro tem os abrigos. Só que veja só, olha a problemática do Brasil. Esses abrigos... Você tem lá, você é prefeito do seu município, você tem que manter os abrigos. As crianças ficam lá até completar 18 anos. Quando completa 18 anos, as portas dos abrigos abrem e fala: tchau, amigão, certo. vai embora. Acabou. Agora veja bem, teve uniforme, teve educação, teve comida. Para onde vai esse jovem? Esse jovem não tem para onde ir. Total, 100%.
1: Maior de idade de 100.
0: Não, nunca passou pela rua, não tem histórico.
1: Não tem uma qualificação,
0: nada,
1: um trabalho.
0: Nada.
1: Aí, o Brasil é muito zoado, né?
0: Então, e aí o que acontece? Depois a gente tem moradores em situação de rua, a maioria filhos de órfãos de abrigos. E aí a gente vai pesquisar tudo isso. Então eu criei as repúblicas como prefeita, e aí tem a feminina e a masculina, eu capacito esses jovens durante o abrigo, aí a gente coloca e insere na faculdade, tem muitos que já saíram comprando sua casa, tem a sua vida restabelecida, e eu levo para a Câmara dos Deputados essa proposta. Eu quero os abrigos, está tramitando. Tenho 5 projetos de lei que são sancionados, emendas parlamentares entregues da maneira correta que tem que ser, está tudo transparente. Mas aí eu entro com a minha parte cristã. E aí eu queria puxar uma linha do tempo, se me permite, que eu, quando eu vi a chamada do pânico, eu falei, puxa vida, fiz uma reflexão sobre a minha vida. Vocês fizeram refletir sobre a minha vida.
2: Olá.
0: Pois é, foi verdade. E aí eu vou puxar aqui, trouxe para você, menina, até vou usar o óculos.
1: Da padroeira?
0: Da padroeira do Brasil.
1: Que ela chama Aparecida porque apareceu, foi um milagre. Ela aí. Apareceu no Rio, aqui em Guaratinguetá.
0: Olha aqui.
1: Quando você estiver indo para Guaratinguetá, é lá no Rio que ela... É por isso que ela chama Aparecida.
2: Aparecida.
1: Eles estavam pescando, não é isso?
0: Exatamente. Aí vem a história. Você falou que você tem uma descendência italiana.
1: Isso.
0: Olha só o Brasil, a descendência. Nossa descendência é portuguesa.
1: Sim.
0: Nós fomos colonizados pelos portugueses. Sim. A nossa fé vem de Portugal.
1: Exatamente.
0: 1500, primeira missa no Brasil. Aí nós temos aqui... Esses 525 anos, quero fazer só... Aí a avaliação que eu fiz da história do Brasil com o meu mandato, que é o que vocês me chamaram a atenção. Em 1500, um ano passado, eu estive em Coimbra, A primeira cruz que foi celebrada, a primeira missa no Brasil, ela vem de Coimbra, Portugal. E eu tive a graça de estar lá em 2025, a convite do Padre Omar, que é o padre reitor do santuário do Cristo Redentor, no Rio de Janeiro. Nós fomos a Coimbra buscar essa cruz, trouxemos ao Brasil para comemorar os 525 anos da primeira missa. Então, o Brasil é fundado com a fé católica pela essa cruz. Sim. Aí a gente vem.
1: O

0: jesuítas.
1: Jesuítas que chegam para poder...
0: aqui em São Paulo, o Manuel da Nóbrega.
1: Exatamente.
0: Né?
1: É. E aí ele vem para cá para catequizar. Quem leva a catequese para a Câmara dos Deputados, Congresso Nacional? Eu. Nunca na história do Congresso Nacional teve catequese. Junto com o padre Agenor, que é o pároco da Catedral de Brasília, com a bênção do Dom Paulo César, que é o cardeal de Brasília. Então, hoje, no Congresso Nacional, tem catequese. Catequese
0: Entendi.
1: Católica.
0: Então, você é muito católica.
1: Sou muito católica.
0: Muito católica.
1: Muito católica.
0: Agora, deixa eu perguntar um negócio.
1: A única lei que tem de Nossa Senhora é minha. Por isso que eu falo, não tem outra
0: Entendi.
1: Discussão. A gente tem que desmentir esse fake news absurdo.
0: Então, o que foi esse fake news? Porque agora me parece, o Fachin... Porque isso foi pro Supremo.
2: É isso aí.
0: Eu não consigo.
1: O Brasil passa pela mão de Nossa Senhora hoje.
0: Então, mas o que eu não consigo, porque eu acho muito bonita essa fé que as pessoas têm de fazer promessa para Nossa Senhora Aparecida, né? Porque é muito forte isso do povo, né? E muita gente faz promessa e vai lá pagar a promessa aqui em Aparecida. E isso aqui virou uma fake news e agora está no Supremo. Aquela corte ali, que a gente também... Aquela
2: Pelo
0: corte
2: amor de
0: ali,
2: Deus, né? Ninguém...
0: Não tem mexe, que falar, né? Não mexe, né? Não mexe nisso aqui.
2: Hã? É sagrado, é uma coisa sagrada.
0: O que aconteceu? Que história é? O que foi esse fake news aí? Eu também não sei direito o que é isso.
1: Posso só te fazer uma passagem aqui antes, que é importante? Aqui, ó, só para terminar a história do nosso país, onde a gente vive. Só para você entender, a gente vai chegar na fake news, que é um absurdo, Em 1717, haveria uma homenagem, está até uma aqui, ó, uma refeição, que seria recebido o conde, o Dom Pedro, na época, que estava o novo governador da província de São Paulo e Minas Gerais, tá?
0: Tá.
1: Aí o que acontece? Ele não comia carne, porque às sextas-feiras os católicos não comem carne.
0: Isso.
1: Aí eles pediram, então, para receber um banquete. Peçam peixe. Aí lá no Rio Paraíba, em Aparecida, vou pescar o peixe. Só que era um momento que estava em seca, não tinha... Tanto o rio estava com problema e não tinha peixe. Durante a pesca, eles eram obrigados a entregar aquilo que foi pedido. Eles acham um pedaço da cabeça de Nossa Senhora, que se você tirar o manto, geralmente a imagem mostra bem uma divisão aqui.
0: Isso.
1: Aí você tem, eu não sei se essa vai, ter.
0: Não tem.
1: É, não tem,
0: essa
1: mas assim... Tem as que são vendidas no santuário, tem uma divisão aqui.
0: Primeiro que foi a cabeça que encontraram.
1: Exatamente.
0: Né?
1: A cabeça, depois encontram o corpo. Quando juntam, aí os pescadores têm um milagre da pesca. Então, o primeiro milagre da pesca. E aí aquilo começa a rebeverar. Todo mundo começa, opa, Nossa Senhora. Aí a imagem é essa, de Nossa Senhora da Conceição até então. E com isso, a fé começa a propagar. Aí tem os jesuítas que já começam a fazer as peregrinações com Nossa Senhora. Mais imagens são feitas. Aí tem o milagre da vela, o milagre do cavalo. São vários milagres. E depois disso, Princesa Isabel vai em um momento coroar Nossa Senhora. Logo depois da coroação da Princesa Isabel, aí vem um ato que ninguém apaga da nossa história. Foi um Papa, esse Papa que foi, deixa eu pegar bem certinho aqui a data para 1930, o Papa Pio XI, declara que Nossa Senhora, por aquela... Os bispos de Rio de Janeiro pedindo, aquela movimentação, aquela fé, aquela devoção popular cresce.
0: Ela vira Aparecida,
1: e
0: né?
1: Aí,
0: de Conceição Aparecida.
1: A padroeira do Brasil. Por que Aparecida? Porque aparece no Rio.
0: Apareceu no Rio.
1: Exatamente. E aí, depois disso, olha que legal. E depois disso, a gente vem declarado, aí civilmente, então, eclesiasticamente, o Papa fala, Brasil, com essa fé toda, pertence à Aparecida, Nossa Senhora Aparecida. Aí, civilmente, o presidente, na época, decreta o feriado 12 de outubro. Depois disso, só em 1967, que vem um título dado por até então Costa e Silva, que era o general marechal da época,
0: exército.
1: Do exército, que era o presidente.
0: Que foi presidente.
1: É. Naquela época, civilmente, o que ele faz? Ele dá o título Nossa Senhora Aparecida, a generalíssima do exército brasileiro. Porque ele
0: ela também é do exército.
1: E aí, Quem vai renovar esse título, quem vai colocar em sessão solene sou eu. Então, o único parlamentar que mexe com a história de Aparecida sou eu. Quando eu vou colocar a lei do Rosário da Virgem Maria, que vai pavimentar hoje Frei Gilson, o Récid, rezar o Rosário. Ninguém vai tirar isso de nós, porque isso é uma lei. Então, o tempo todo na história do Brasil, a gente tem dois movimentos, da igreja e civil. Então, o padroeira do Brasil... é da igreja, é um papa. Isso não vai apagar, não vai nenhuma lei sobrepor, porque não foi lei, nem decreto presidenciável, nem lei.
0: Então, eu tenho que fazer o break. O break do Dedê agora. Ó, estamos aqui conversando com a deputada. Ela é deputada. Simone Marchetto. Marchetto com dois T's para você seguir nas redes sociais.
1: Ah, legal, Emílio.
0: Simone Marchetto está aí, ó, nas redes sociais para você seguir. Vai lá, Reginaldinho.
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0: meu Deus, aí ele começa a afundar.
1: Isso.
0: Aí, ai, por quê? Porque você não tem fé, seu merda. Ele falou assim.
1: Meu Deus.
0: Falou.
1: Que isso?
0: Falou que você não tem fé. Seu
1: descabelado.
0: Falou baixinho. E não foi pecado.
1: Solta o áudio.
0: Não foi pecado.
2: Agora, você sabe por quê?
0: Mas é a fé. A gente tem que ter fé, tem que acreditar. Olha lá o Sami.
3: Cadê? Põe
0: o Pedro.
3: Põe na tela. Olha lá, o cabelo é igual. Aí, Sami.
2: Sami na reforma. O que ele liga, ele desliga. O que ele liga na terra está ligado ao céu.
0: A fé é a coisa mais importante.
2: Mas Pedro era... Chato é uma palavra que não deve ser usada, né? Ele, assim,
3: agora foi.
2: É, já foi. Tá, ele era agora chato, pode. Mas é depois também que ele assume. Depois que ele assume a sua vocação, a sua responsabilidade.
0: Porque tomou uma dura, né?
3: Lógico.
2: Aí vai com perfeição. Aí vai com perfeição, né?
0: Tomou uma dura.
2: Emília, você falou dos evangélicos. Eu quero deixar aqui registrar para a bancada evangélica que todas essas minhas ações, nós trabalhamos juntos. Nunca fui atacada, nem prefeita, nem como parlamentar. Nós tínhamos, porque o verdadeiro cristão tem amor, tem respeito, tem diálogo. E não é impondo, é falando, não é gritando que a gente conquista. É o agir, é ser testemunho real da fé. Então eu quero aqui agradecer toda a nossa bancada evangélica, a Frente Parlamentar Católica, que eu faço parte também, e dizer assim, nós sempre trabalhamos em comunhão. Isso é ser cristão.
0: Ô, Simone,
2: quando alguém quer emplacar alguma coisa no grito, no xingo, na guerra,
3: quer ser o mais cristão,
2: na mentira,
3: que o outro,
2: aí já acabou.
0: É. Você não vai se reeleger, não, né?
2: Não vou.
0: Por quê?
2: Eu acho que, assim, a minha parte como um parlamentar, eu gostei muito, foi uma experiência maravilhosa, tem muita coisa para se fazer, mas eu gosto do executivo. Eu acho que a gente tem um trabalho do executivo que você, com a caneta na mão, você consegue fazer, de fato a palavra fala, executar com mais agilidade, com um trabalho que você pode, é mais palpável, entendeu? Porque assim, palpável, porque você consegue ver na ponta,
0: realizar.
2: Então, eu acho que é o caminho que eu quero.
1: Da burocracia, né, na política.
0: É, tem que estar tá naquilo que a gente tem mais habilidade.
2: É bandeira,
0: né?
2: É perfil. A gente
0: tem que fazer o que a gente... Tentar fazer o que a gente é melhor.
2: Vai, eu acho que assim, o Brasil tem uma vocação maravilhosa. E quando a gente vai falar de governo, né, a gente tem que falar do quê? Nós temos uma vocação, o Brasil tem tudo. Se alguém entrar, respeitar a vocação do Brasil, cada estado, cada canto do país... Tem a sua vocação, tem gente que sabe fazer, tem um povo que trabalha, que tem coragem, que tem fé. Então, se a gente não atrapalhar o Brasil funcionando, já é o caminho.
0: Sim.
2: Não inventar moda. E tem muita coisa no legislativo que me deixou um pouco decepcionada. A gente tem lei, mas não tem uma rede de amparo, essas leis não se falam às vezes. Então, a gente tem que pensar em propostas na política que vão deixar a vida das pessoas com menos burocracia e mais entrega e mais parceria, porque a gente vive nesse país. Então, se eu consigo entregar melhor, eu vivo aqui, eu também vou ter uma vida melhor.
0: E tem muita gente enrolando a gente. Muita gente. Isso
2: enrolando,
0: é que é ruim.
2: Mentindo.
1: Comendo bem.
2: Dificultando a nossa vida.
0: É isso aí.
2: Prometendo aquilo que não vai cumprir, porque assim, a gente sabe disso. Qual é a grande experiência? O que foi legal de estar no executivo para o parlamentar? Porque tem coisas que são faladas que não vai acontecer.
1: Tá bom.
2: Que não vai acontecer. Porque a gente sabe que na ponta não vai chegar. Mas aí, para enganar as pessoas, vem agora com propostas eleitoreiras que já teve tempo de fazer e não entregou. Se não entregou até agora, pronto, é isso, gente.
1: Tá,
2: se não entregou até agora, não entrega mais. É isso.
4: Quem fez, fez.
1: É isso aí. Quem fez.
2: É isso.
0: Não, ué, depende.
1: Não, depende.
0: Às vezes você pode ficar 20, 30 anos
1: prometendo.
0: Prometendo e não conseguiu.
1: É que você quer
0: ser a mesma promessa.
2: Então não promete.
0: Você tem vontade.
1: Essa técnica é boa, né? Você vai prometendo, né?
0: Claro, você tem vontade. Você
1: vai
0: enrolando. Muita vontade de fazer.
1: Falando que vem,
2: aí a gente vem falar da abertura do programa. São escolhas. Então você tem a escolha de não prometer aquilo que você não sabe se você vai cumprir.
0: Uhum.
2: Eu vou dizer uma coisa para vocês. Eu tive um erro quando eu assumi prefeita de Tapetininga. Eu queria muito, eu prometi para a cidade. Foi a única promessa que eu fiz e que eu não consegui cumprir. Aí que eu vou entender, e por isso que eu mudo toda essa estrutura. E aí é importante o aprendizado sempre. Eu queria, porque eu queria, que o material escolar, que os meus alunos tivessem um cartão. para comprar o material escolar e que os pais fossem na loja com os seus filhos, que a prefeitura entregasse um cartão e um saldo. O que eu gastaria na prefeitura, eu queria que aquele saldo fosse para aquele cartão, distribuído pela quantidade de alunos, e que os pais fossem para a criança escolher na prateleira. Eu quero esse, eu quero aquele.
4: Caneta,
2: queria
4: entendi.
2: Isso. É, eu queria material. Isso. Só que quando eu fui colocar isso em prática, o Tribunal de Contas de São Paulo, porque Brasília aconteceu isso, de São Paulo, diz que é deixar muito fechado a licitação, que não pode, né? Resumindo, eu não consegui entregar isso. Para ser respeitosa à lei, eu tirei o projeto, falei, gente, tentei, não consegui, porque o Tribunal de Contas diz que isso não pode. Então, aí, a partir daquele momento, a gente tem que ficar atento. Não fala aquilo que você, sem você consultar a economia, o jurídico. Então, nós temos uma rede de situações para olhar. Não pode brincar mais com o brasileiro. Eu acho que chegou o momento, Emílio, nós estamos falando muito sério, gente. Nós temos o próximo domingo, o dia mais importante dos últimos tempos para a gente escolher o futuro do nosso país.
0: É o que eu estava falando. E tem que ir lá.
2: É muito sério.
0: E temos que ter esse ato de democracia. Isso. E tem que escolher. Não adianta isso. Porque quando você não vota, votar aquele votinho adolescente. Ah, eu não votei, eu votei em qualquer um. Votar
2: é irresponsabilidade.
0: No... Aí não reclama.
2: Irresponsabilidade.
0: Falou, qualquer um tá bom. Não vem reclamar
2: cristãos,
0: depois.
2: Como cristãos, agora nós também temos que ir sim, cumprir lá, fazer a nossa parte.
4: Cristão,
2: votar.
4: Judeu,
2: todo Simone. Mundo, quem for, todo mundo.
0: Simone, obrigado por você ter vindo.
2: Eu que agradeço.
0: O papo foi muito bom. Ó, eu vou passar a rede aqui, ó, da Simone. Provavelmente isso, ela vai ser candidata a alguma coisa aí, porque ela saiu de Brasília.
4: E vai para algum lugar.
0: Ela quer, gosta de ser prefeita.
4: É isso aí.
0: Gosta lá de inaugurar.
4: Porra. Rua.
0: Torneira.
2: Cortar faixa. Você
0: inaugurava torneira ou não?
2: Cortar faixa. Eu entreguei casa. É? Olha, pra você ter uma ideia, vou fazer uma propaganda minha agora. Habitação. Eu trabalhei muito com habitação. Pra você ter uma ideia, uma prefeitura, uma média... Demora 4 anos para entregar um empreendimento imobiliário. Eu entreguei em 4 anos, 88.
4: Prendeu, parabéns.
2: Então, isso é gestão, a entrega. É, eu tenho transparência e tô aí.
0: Obrigado. E você é uma simpatia. Simone Marchetto conversou com a gente nas redes sociais.
2: Salve Nossa Senhora.
0: Simone Marchetto com 2 T's. Entra aí na rede social dela. Obrigado, Simone. Boa sorte para você. Vai lá, Reginaldinho.
4: Vai lá, Reginaldão.

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1: 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Não tem as manhas, não entra não. Tem a instrução de um profissional.
2: É, meu neguinho. É verdade, hein?
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2: Doce, doce como mel. A gente começa esse programaço adorado por muitos e odiado por vários. É, Planeta DJ nessa quarta-feira, 30 de setembro. Finalzinho de mês, acabou o mês, já era, né? Hoje é o dia que você recebe o VR, o Vale Transporte, talvez até o pagamento, tem gente que recebe dia 30, que bom, hein? E os planos, hã? Amanhã quintamos, vai fazer aquela reserva pra você pagar as contas ou vai curtir o final de semana daquele jeito, hein? Conta pra gente, 11 99411 8221.
3: Boa tarde, bora conversar aqui nós dois.
2: Bora conversar nós dois então, você manda uma vontade no 11 99411 8221. Eu quero saber o que é que você vem fazendo aí na sua quarta-feira de manhã. O que você trabalha com o quê? O que você faz? Você faz porcaria nenhuma no dia? Você trabalha bem? Trabalha no quê? Conta pra gente. Eu vou adorar saber como é que tá sendo a sua quarta-feira e onde que você leva a Jovem Pan no seu dia a dia, tá bom? Esse é o Planeta DJ.

0: Pega essa pedrada então que eu trouxe hoje no Planeta DJ. É Cream, meu querido, querido ouvinte. Cream aqui no Planeta DJ, na sua Jovem Pan. Fiz uma mixagem meia boca aí, mas tá bom. Trouxe duas músicas legais, Cream. Aí você pesquisa pra você saber, é bem legal. Eu adoro, Melody Técnico. Que belebelode que técnico.
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0: É, meu amigo, Melody Techno e Tech House e tudo mais. Eu acho que tá junto nas pistas, tocando bastante. Você ouve direto em balada da molecada e tudo mais. Eu acho que o Melodic House e Melodic Techno, ele vem crescendo cada vez mais. Se tornou até modinha entre a molecada, mas vem crescendo. Aí o pessoal viu que não é tão modinha assim, não. O negócio é brabo, meu querido.
2: Breno, você e Felipe hoje amanheceu com o Biloco coçando, não
0: que
2: foi?
0: Isso, é. Sabia não. Ô, Breno. Peraí, Breno. Cuidado aí, rapaz. Biloco coçando.
3: Fala, Mangabá. Lucas Land aqui de Uberlândia. Ó, o tempo vai virar, hein?
0: É?
3: Ó, eu sou um cara diferente, velho. De manhã eu fico em casa quietinho, cuidando da minha filha.
0: Do nada, Lucas.
3: Faço o almoço, café da manhã, né? Faço tudo lá. Lava aquela loucinha pra digníssima, enquanto ela tá cuidando das outras coisas da casa.
0: Ó.
3: Divisão de tarefas. Só assim, um bom relacionamento funciona.
0: É verdade.
3: Certo?
0: Certo.
3: E depois, à tarde, é trabalhar... escutando a Jovem Pan.
0: Olha aí.
3: Pedindo a música que vocês nunca tocam pra mim. Manda ela lá pra mim hoje, ô Mangaba.
0: Vamos tentar.
3: Swedish House Mafia, finally.
0: Olha só.
3: Um abraço. A número um. Tamo junto.
0: Menino.
4: Oi, amor. Vamos sair amanhã?
0: Vamos sim. Só pega o WhatsApp aí que a gente pega. Vou te passar. Vamos sair.
2: Mangaba!
0: Opa!
2: Mangabinha!
0: Fala, caceta!
2: Menino bonito!
0: Quem só mandou isso?
5: Boa tarde, Mangaba! Opa. Aqui é o Fábio Barreira, da cidade de Araçatuba. Eu ouço vocês pelo aplicativo aqui, ó. Tô ouvindo agora pelo aplicativo na rua.
0: É.
5: Sabe por quê? Hoje quartou. E o Planeta DJ começou. Um abraço.
0: Um abraço, querido. Fica à vontade pra você participar dessa loucura. Eu quero ver o Circo Pegar Fogo, você discutir com o ouvinte. Fala qualquer coisa aí que a gente bota no ar e... é cuidado, né? 11 99411 8221.
6: É um papapá.
0: Que é isso? Toda hora isso aí?
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0: dia aqui na número 1 do Brasil, é o Pazinha mixando pra você em alto e bom som. Esse é o Planeta DJ da sua Jovem Pan.
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0: Rapaz, é quarta-feira ainda, já recebi o pagamento isso aí, já tá bem já, viu? Boa tarde, Jovem Pan, Claudete Silva, de Itopava, Central Blumenau. Olha aí, ouvinte diária do Planeta DJ. Tenho um ateliê trabalhando na companhia nessa vibe maravilhosa. Mete bala, DJ! Obrigado pela sua mensagem. O Alessandro também tá com a gente. De onde você é, meu queridão? Ele quer Bibi Rexa. Ah, você é de Sapucaí do Sul. Opa, dia nublado aqui hoje. Como o Brasil é maluco, né? Aqui em São Paulo tá um sol, meu Jesus amado. Tem lugar nublado, tem lugar que tá começando a esfriar. É louco isso aí, né? Quem mais?
2: Fala, Mangabinha, beleza?
0: Opa!
2: Júlio César de Porto Feliz, estamos aqui na capital. Bora pra cima. Olha, você perguntou sobre profissão aí?
0: Olá.
2: É, tem um parceiro, meu irmão, meu Cido, taxista. Além de taxista, ele é vendedor, mas também o bicho é cafetão. Não sei como ele consegue, bicho. Tira mil de uma, só das coroas.
0: Beleza.
2: Uma coroa, mil de uma, dois mil de outra. Tá bem, né?
0: Tá bem.
2: Cafetão vale também como profissão?
0: Tá trabalhando, né? Tá certo, então. É isso aí.
3: Ô, gente, será que é só eu que bebo? Será que é só eu que tô bebendo? Hein?
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0: programação legal e de coisas boas que acontecem no rádio. O rádio é pra isso, é pra te fazer companhia, pra te fazer rir, pra você ouvir músicas legais, pra você chorar, ter momentos, talvez, de regresso aí, ou aquele tempo, não sei o que acontece. Esse é o poder da música, o poder da comunicação. E aí vai de você querer se entregar ou não. Meu Deus, Mangabinha, que beleza. Vamos lá atender você? 11-9-9-4-11-8-2-2-1. Deixa eu ver aqui o WhatsApp.
1: O certo é se dizer, se cria vergonha na sua cara, se toma um documento, se cria vergonha na sua cara e vai se procurar trabalhar.
0: É, acho que é a melhor coisa mesmo. Tô perguntando do Alex. Alex, o que que aconteceu com o Alex? Deixa eu chamar o Alex aqui. Ô, Alex, estão te chamando aqui. Manda um oi aqui, o pessoal tá te ouvindo. O pessoal tá perguntando o que que aconteceu com você. O pessoal tá te ouvindo, só... Ei, vai. Fala aí. Ele não tá ouvindo. É, estão perguntando de você. Vem pra cá. Ele tá no outro estúdio. Ele tá fazendo 100,9. Ele tá... A gente tá fazendo as férias do Gilson Dutra, então a gente precisou se ajudar aqui, tá bom? Ele tá estrela, não quer vir falar. É isso aí. Manda sua mensagem. 11-99-411-8221. Vai lá, meu filho.
2: Fala, fala, Mangaba. Aqui é Cristóvão da Barra dos Coqueiros. Tô ligadinho no Planeta DJ, garoto. Mangaba. Você tá demais.
0: Tá, você que tá demais.
2: Mangaba, meu filho, se der aí, passa um snap pra mim, garoto.
0: O snap. Tão perguntando de você, não param de perguntar de
3: cara,
0: você.
3: Cara, tem um minuto só que meu break tá acabando lá.
0: E aí?
3: Explicando pra galera.
0: Aconteceu com o
3: Gilson sai de férias. É, aí como cara. É que a gente faz? A gente pega o Alex da rede e põe em São Paulo à tarde. Pega o Mangaba da noite e põe à tarde na rede.
0: Joga o Dinho.
3: Põe o Dinho da folga à noite na rede e põe o Sam na Classic Pan.
0: Acabou.
3: Simples assim.
0: Já era. Se precisar fazer café, a gente faz, varre o chão e limpa tudo.
3: Tá cuidando bem dos meus seguidores,
0: eles
3: né?
0: Estão então impossíveis beleza. Aqui.
3: Valeu!
0: Manda depois um som pra gente tocar aí, Alecão.
4: Valeu.
0: Você vai mandando mensagem então no 11-994-11-8221 fazendo parte dessa bagaça e pediram Swedish House Mafia. Não tem a música que você pediu, queridão, mas tem essa aqui, tá bom?
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0: Dealers, versão do Cat Dealers, Alok de Jet Plane aqui na número 1 do Brasil.
1: Boa tarde, bora conversar aqui nós dois.
0: Bora conversar nós dois então, vamos lá.
2: Boa tarde, Mangaba. Oi. Por aqui Romário de Surubim, Pernambuco, hein?
0: Olha ele.
2: E aí, Mangaba, se você puder tocar aí, Carona das Antigas, Motepeche ou Anima, Dali Mangaba, tamo junto, hein?
0: Tamo junto.
2: Tô aqui, cara, no trampo, hein? Na escuta aí. O problema é que não dá pra escutar, Mangaba, tô no trabalho.
0: Aí, não é possível. Rapaz, parou o trabalho pra pedir a música e não vai dar pra... E você trabalha com quem, Romário? Manda pra nós aí. Eu gosto de saber o que, que o pessoal trabalha, porque é interessante saber onde que o rádio chega, né? É tanto trampo, é tanta gente que deixa o rádio ligado. Eu acho incrível isso aí, sério.
3: Boa tarde, meu querido Alex. Aqui é o Cezinha de Brasília. Queria mandar um abração pro Tiagão, o melhor que tá tendo, Ronaldão, Filipão, pro Jaquilson Rodrigues e para o Edio Linhares.
0: Mas só macho também, nenhum abraço pra uma menininha, pá. Tá bom, tá certo. Um abraço pra todos vocês aí. Olha aí, ó. É, ouvindo a melhor rádio, tá difícil, mas ainda tenho esperança que você vai tocar DJ Tururu. O que é o DJ Tururu, Reinaldo? Manda pra...

0: Chega aí, é o Romário, direto de Maringá, vai lá.
1: Ei, meu jovem, opa! Boa tarde, Cacá de Maringá. Chega de falar, solta a música, cadê a música, para de falação. Um abraço aí, solta só as pedradas aí pra nós de Maringá, Paraná, hein.
0: Acerta então, então vamos tocar música, DJ Ross.

0: baixou. Baixou Eurodance aqui total, Ozone, Despertine aqui na Pan. É assim a gente fecha mais um Planetinha DJ dessa quarta-feira. Valeu, tudo de bom pra você, até amanhã.
1: E o Pix, nada ainda. Ah.

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0: Blinding Lights com The Weeknd aqui na sua Jovem Pan. A programação sensacional dessa quarta-feira. A música volta já pra você, tá bom? Boa tarde. 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

De volta com música nova na programação, é Karol G, Bruno Mars, Still na Pan.

Músicas legais, boas, você escuta em alto e bom som aqui na número 1 do Brasil. Capital Inicial, Primeiros Erros. A gente não esquece, o lance é aprender com eles. Cosplay Feels Like I'm Falling in Love aqui na número 1 do Brasa. 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

0: Uma canção é pra isso, meu amigo e minha amiga. Skank aqui na número 1 do Brasil. E a canção faz tantas coisas legais com você. A música, ela tem um poder incrível. Se eu começar a falar, vai embora. Mas olha o que a música faz. Tanto que tem até terapia que colocam música pra isso e tudo mais. Aí o papo vai longe, vai longe. Bom, músicas legais sempre. Você fica agora com a programação da Pan. Já já, depois do intervalo comercial, tem as 7 melhores em algumas praças e outras você segue com clássicos. É, Jurassic Pan chegando pra você. Tamo junto, essa é a número 1 do Brasil.
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2: Number 7. Ella Langley.
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2: Number 6. Sabrina Carpenter. Ariana Grande.
4: Number 4.
2: Alex Warren.
4: Number 3.
2: Miley Cyrus.
4: Number 2.
2: Olivia Dean.
4: Number 1.
2: BTS.
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0: mais molecada, né? A molecada cresceu, som maduro e tudo mais, e a coisa só vem profissionalizando cada vez mais. A gente acompanha, por isso que tá aí, ó. Primeira posição das sete melhores da PAN. Olivia Dean, Miley Cyrus, Alex Zorin, também rolou, Ariana Grande, Sabrina Carpenter e Ella Langley. A rainha do pop country ultimamente tá destacando bastante ela na gringa, em te falar. Nas rádios do Brasil também, ela tem muito pra mostrar e a gente acompanha. Em Conexão Jovem Pan, você segue essas e outras as notícias em jovempan.com.br/entretenimento ou aqui, ó, nas 7 melhores da Pan, tá bom? Rápido intervalo e a música volta já. 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Back to the music faster. 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
5: Muito bem, a música sempre volta pra você em alto e bom som, com novidades e tudo mais. Olha, o mês acabou, hein? Eita, beleza, a semana tá indo embora também. Mais um mês de histórias legais pra fazer, mais uma semaninha que vai chegando aí. Tamo junto, na número 1 do Brasil, tá chegando ela, hein? A melhor da semana, sobe o som, tamo juntas aqui na Pan.
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0: número 1 do Brasil, Portland, a live aqui na sua, jovem. Ó. Yeah, terminou bonito. Clássicos como esses, você ouve a meia-noite, era de Brasília, nos Clássicos da Fã. E também programasse algumas praças. Tem praças que rolam um Jurassic Pan ao vivo, participação de ouvintes e tudo mais. É o caso de algumas praças agora. Depois do intervalo comercial, você segue com a sua programação. Outras seguem com um programaço falando sobre relacionamentos. É, você que tá na dúvida aí sobre como é que tá, o que eu faço com o menino, com a menina. Você curte com Missão Impossível com Lígia Mendes e ela vai te dar os conselhos, tá bom? Tamo junto, independente do que você ouvir, você tá na rádio certa. Essa é a sua Jovem Pan.
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6: Quarta-feira. Tenho missão, amor e brincadeira. Tchau.
7: Ó.
6: Nossa, você tá caçando. Na hora que voar um negócio na sua cara e tiver que dar ponto.
7: Quarta-feira, 30 de setembro, gente.
6: Gente,
7: tá só
6: não é
7: começando,
6: que tudo
7: hein?
6: Que agosto demorou pra passar, que parecia que tava assim, arrastando, rastejando, setembro tá voou.
7: Voou mesmo.
6: Voou. O mesinho que passa rápido é setembro, é tipo janeiro, tudo que é bom, né?
7: E hoje, inclusive, Lígia, dia 30 de setembro, é dia da secretária.
6: Falou, né? Ah, e você é uma secretária ou uma secretiana?
7: É, dia da Bíblia.
6: Maravilhoso.
7: Maravilhoso.
6: Bíblia Sagrada.
7: E também, existe ainda hoje em dia, né, aquele de moto que passa, não sei se existe o jornaleiro. Hoje é dia do jornaleiro. Eu lembro muito bem que eu passava os carinhas de moto,
6: com
7: um monte de jornal
6: pendurado. Legal, você pode jogar na pessoa.
7: Jogava.
6: O negócio na cabeça, você aproveita e passa. Vou entregar o jornal na rua desse. Ô, viado! Pá! É isso. É bom dia! Ó, tamo no ar. Mais uma hora de muita confusão, né? Além de resolução, é só chamar a gente no 11-2870-9750 e vamos de música.

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2: Sem amigos.
3: Nossa, aí é difícil, hein?
2: Essa história começa com uma pergunta pra você, hein, Lígia?
3: Qual?
2: Lígia, você tem muitos amigos?
3: Não, tenho muitos conhecidos, tenho poucos amigos.
2: Pergunto porque estou chegando aos 40 e hoje tenho pouquíssimos amigos de verdade.
3: Ai, tem quase nenhum. E se a gente parar pra pensar com aquele filtro assim, quem me dá um rim, vai sobrar um só. Se eu sobrar. Por isso que é bom ter um marido.
2: No trabalho tenho colegas, mas a maioria é evangélica e casada. Na academia, também tenho colegas, mas é aquela coisa, um oi, uma ajuda...
3: Ah, eu vou ter que interromper pra falar só duas coisas. Olha os dois primeiros exemplos que você deu. No trabalho eu tenho os colegas. Claro, você foi lá pra trabalhar, às vezes a gente pode dar sorte, fazer um amigo, mas no trabalho é pra trabalho, querido. Você faz lá um trabalho, pinga um dinheiro na sua conta, vaza. Aí depois você fala na academia eu tenho colegas. Na academia a gente vai fazer o quê?
2: Calma que vai piorar.
3: Vai puxar ferro, ficar gostoso ou gostosa. Ninguém quer amigo não, aliás, detesto. Não quero nem dar oi pra ninguém, não dou nem pra
2: vizinho. No Instagram tem um monte de seguidores, mas na vida real a história é bem diferente.
3: Aí os meus seguidores eu acredito, que meus seguidores vêm todos do Missão, e neles eu confio.
2: Poxa, não tenho praticamente ninguém pra chamar pra jogar um jogo de tabuleiro, por exemplo.
3: É por isso, quem quer jogar jogo de tabuleiro 2026?
2: Ou jogar um videogame...
3: Mentira, eu joguei esse final de semana, eu adoro.
2: Ou jogar um videogame, ir a uma boate, tomar uma cerveja, ou um barzinho, ou assistir uma música ao vivo.
3: Ah, nossa, fica meu amigo, me manda uma direct. Tudo que você falou, eu gosto.
2: Os poucos amigos que tenho, e que eu amo, têm suas próprias particularidades, suas próprias rotinas e compromissos. Então, acaba sendo difícil conseguir encontrar todo mundo. Cheguei ao ponto de comprar até um livro sobre como fazer amigos.
3: Ai, esse livro racha de vender, é todo mundo quer, não é só você não.
2: Muitas vezes eu me sinto sozinho e acho que o que mais pesa é perceber que tenho vontade de sair, conversar, me divertir, mas não tenho pra quem mandar uma mensagem dizer, e aí, vamos fazer alguma coisa hoje? Minha parceira mora em outra cidade, então só conseguimos nos ver nos finais de semana. E durante a semana, essa sensação de solidão acaba ficando ainda mais evidente. Às vezes eu penso até em fazer um churrasco de aniversário e fico imaginando, será que eu conseguiria reunir 7 pessoas?
3: Eu sou igual, amigo. Pode ir, isso é bom, mas isso não é defeito, não.
2: E antes que vocês me julguem, posso afirmar que sou muito gente boa, divertido, simpático e tenho uma vida leve.
3: Humilde também, né?
2: Afinal, sou aquariano, né? Então queria perguntar pra vocês, é normal chegar perto dos 40 com tão poucos amigos?
3: Claro!
2: E principalmente, como fazer novas amizades depois de adulto sem parecer que estamos desesperados por companhia?
3: Ai, não fica parecendo, para de ser louco, tá? Mas não tem jeito que você é aquariano. Tá tudo ótimo, certo, só faltava você ter uma turma enorme, passou dos 40, que seria o sem noção, que não entendeu o que é amigo e o que é colega. Então tá tudo certo, depois você para de ser louco, tá? Que é na hora que você falar, eu tenho minha mulher no final de semana. Então você tá reclamando o quê?
2: É?
3: Você quer todo dia, de segunda a sexta, com essa idade que é saindo, homem chato, só. Vai ganhar dinheiro pra você viajar com ela pra lugar melhor no fim de semana. Aí chama, faz um amigo na academia, pra um dia tomar um chopp. Esses seus amigos, eu só falo, então tá, que dia esse mês você tá livre? Encontra meu amigo, tem a turma dele, todo mundo também tem compromisso. Uma vez por mês os caras encontram pra jogar. Outro dia eu virei e falei, nossa, você ama tanto esse tempo, por que, que não faz toda semana? Ah, se fosse eu, faria toda semana. Ele falou, ó, os caras só podem uma vez. Vocês vão também são mais chatos, meus amigos, a gente tá sempre disponível uns pros outros, meus dois. Amigos que eu tenho. E entender que isso é que é normal, de resto chama-se mentira. Ninguém tem um monte de amigo. Isso é frase de vô e de vó. Você nunca enche mais do que uma mão de amigo de verdade. E olha lá, você tem um, tem dois. E às vezes não tem mesmo, não. Agradeça de ter você mesmo. Quem não gosta de ficar sozinho, não suporta. A melhor coisa que tem é a gente ser o nosso melhor amigo. Aí, às vezes, você pode ser igual o Danusa Leão falava. Você tem um amigo pra ir no cinema, ou de fazer ginástica, e faz um contatinho lá na academia, alguém que você pode dar uma malhada, fazer uma caminhada à noite, num dia que tá quente, sabe? Aí, no trabalho, você pode fazer um amigo de vamos assistir um curso. Essas besteiras. Mas se vira! Não tem drama também, não. Sentar com gente falsa é muito pior. E vai fazer suas coisas sozinho, às vezes. Gente, eu já vim pra São Paulo quando eu era doida pra vir novinha. Eu tenho 46 anos, tá? Eu já vim com 17, com 18 anos de idade. Teve uma que eu juntei mais dinheiro e trouxe um amigo. Mas eu vim sozinha, fui até pra boate, sozinha. Sozinha!
2: É, eu fui também.
3: Eu fico chocada com o meu nível de loucura, pirralha. Pegava o táxi, ia sozinha, entrava, tipo, coisa que hoje em dia eu teria mais vergonha. Vai, se eu vejo alguém, ah, com essa pessoa, eu vou puxar papo com aquela, fazer amizade. Depois pego o meu táxi, vou morar lá sozinha, bonitinha. Porque eu era doida pra ir na tal da boate, eram duas boates que tinha aqui. Então, a gente é responsável e temos que nos responsabilizar em conseguir as coisas que a gente quer. Tipo, quer traça o caminho, vai lá e consegue. Ai, quero fazer mais amigo. Se matricula no negócio. Ai, eu gosto de jogo de tabuleiro. Tem um lugar lá perto da minha casa que eu vou lá de vez em quando, sabia? E aí a gente comprou os negócios pra ficar levando os joguinhos pra chamar pra jogar com os amigos. Que deve ter um negócio na sua cidade de joguinho. Deve ter uma turma que se encontra pra jogar, uma tranca, alguma coisa. Faz algumas turmas, gente. Mas se vira.
2: Começa a frequentar os lugares sozinho.
3: A única pessoa que vai poder resolver seu problema, sabe quem é?
2: É ele mesmo.
3: É, então, pronto. Então tem que partir de você. E também ficar feliz com a sua própria companhia, não encontrar tanta gente. Aqui em São Paulo a gente já é outra coisa. É assim, a gente acorda. O dia que você tá disposto, querendo fazer coisa. Aí você fala com seu amigo, hoje, então vamos comer um negocinho? Hoje vamos encontrar, vamos na sua casa? Na hora que chega o final do dia, você já tá tão cansado, tão trânsito, que ninguém quer fazer mais nada. Aqui é um negócio que você acorda combinando e à noite você nunca cumpre. Esse é bem-vindo a São Paulo. Então aproveita se você não mora aqui pra você poder cumprir. 11-28-70-9750. Beijo. Espero ter ajudado.

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1: Estamos de volta com Missão Impossível. Esse programa é nota 10. Olha o Missão Impossível aí, gente. Quer contar sua história?
2: 11-2870-9750.
1: Olha, facas guinço, cortando a coleguinha.
2: Nada, aí.
1: Gênio Crianos, não te interrompa. Nunca vi assim. Tinha na porta do quarto. Vocês lembram dessa época que a gente punha coisas na porta, na maçaneta do quarto? Era uma época, vocês que são digital, nunca vão imaginar as brincadeirinhas da minha época, anos 80, né? Tinha, era minha alegria, pô, coisinha pendurada, assim, no meu tinha isso, não interrompa, é, gênio pensando. Perto play, Rorô.
3: Boa tarde, pessoal do Missão.
1: Gente,
3: meu nome é Alexandre Varizano.
1: Achei que era um personagem de
3: anos, signo de leão. Atualmente moro em Piracicaba.
2: Olha, Pia.
3: E adoro ouvir o Missão Impossível, vocês fazendo a minha tarde uma tarde mais divertida. Tanto é que eu tô ouvindo o Missão enquanto falo com vocês. É, assim, a minha mensagem é muito simples. Hoje eu sou o homem mais feliz do mundo, porque eu entendi que tudo que acontece de errado à minha volta, o que acontecia de errado à minha volta, era culpa minha. A culpa não era dos outros. Eu dava a oportunidade, eu dava a chance de acontecer. Hoje eu namoro uma mulher que tem a mesma idade que eu. O nome dela é Selma Lopes.
1: Adoro Selma.
3: Ela é uma mulher maravilhosa, com um sorriso lindo, que ilumina de forma inacreditável o meu dia. E o que é mais legal, até o relacionamento, que estava meio esquisito, depois que eu entendi que a culpa era minha e que eu corrigi os meus erros, tudo ficou maravilhoso. O homem, ele tem que seguir 5 regras. Minha mãe me ensinou 5 regras bem simples.
1: Quero saber.
3: Primeiro, não bate mulher. Segundo, nunca abuse ou judie ou machuque uma criança. Terceiro, não desrespeite o idoso. Quarto, não machuque um animal. Se você pegou um animal, cuide como se fosse seu filho, porque ele não pediu pra ir pra sua casa, você foi lá e pegou. E quinto, não roube. É simples assim. Siga essas regras, ajude quem precise. Porque toda vez que você ajuda alguém, você tá ganhando um pontinho. Quando você precisar, alguém vai te ajudar. É a lei do retorno. E olha que a lei do retorno, ela é extremamente mais pontual do que a lei dos homens. Eu sigo só essas regras. E a minha vida tá maravilhosa. Eu adoro ouvir o Missão Impossível. E eu gostaria muito que vocês, se possível, mandassem um super beijo pra Selma. Ela não tá ouvindo, porque essa hora ela tá cuidando do irmão dela, porque ela é uma pessoa extremamente mãezona, ela cuida do irmão dela, que é cadeirante, Graco, inclusive um abraço pro Graco. E eu vou gravar, se vocês
1: falarem,
3: eu vou gravar o programa inteiro. Agradeço, um abraço.
1: Aê, Selminha, oh, e Draco!
2: Sim,
1: isso é o que ela conta, tá? Essa hora estão os dois no shopping, causando e fazendo tudo. Eu amei sua história, amei que você é um cara que assume os seus B.O.s, né? A responsabilidade que você tem sobre as suas atitudes. Amei esses seus 10 mandamentos, a lá, 3 mil anos atrás. E o principal, você tem uma voz de botequeiro, de que come fígado cebolado com breja, não tem? Eu adorei essa sua voz.
2: Muito bom.
1: Me lembrou aquele personagem que ficava com a blusa do Flamengo, um do Chico Anísio. Ainda é do tempo de vocês não, mas quem quiser, bota no Google que vocês vão dar risada disso. Ó, te adorei, adorei já, Selma. Seja muito feliz, se divirta e não se leva tanto a sério assim não, tá? Você já segue os 10 mandamentos, também vai dar umas risadas, entendeu? Na vida vale a pena também. É um pouquinho de salada, um pouquinho de nada, não falo mais nada. Obrigada, vocês sabem o meme. Quem sabe o meme sabe. 11-2870-9750.
4: Oi, Lígia. Oi, Otávio, tudo bem? Eu sou Maria Clara. Tenho 38 anos, sou escorpiana, dia 10 de novembro.
1: Maria Clara!
4: Eu sou ouvinte do Missão há muitos e muitos anos. Já tiveram diversos conselhos da Lígia que eu tomei pra mim. Mas hoje eu tô aqui pra pedir um conselho direcionado, na verdade, especialmente pra mim.
1: É nóis, minha.
4: Eu sou casada, tenho 3 filhos, uma menina de 9, um menino de 4 anos e o meu caçulinha de 1 ano e 1 mês. E após a licença do meu caçula, né, minha licença maternidade, finalizou em dezembro, sentei, conversei junto com meu esposo e decidi que eu ficaria em casa pra ter um tempo pra cuidar mais da família, cuidar das crianças, olhar pra gente, né, um pouco mais. Mas a grande verdade é que isso tem me sufocado, porque a gente pensa e idealiza alguma coisa e no dia a dia as coisas são diferentes, né? E eu não falo nem só da parte do dinheiro pingando, porque a gente precisa de dinheiro pra viver. Mas eu falo realmente na questão, assim, de não ser egocêntrica, mas a questão de se sentir importante, sabe? Além do que estar em casa. Ouço muito nos últimos meses, digamos assim, a Lígia falando sobre atividade física, sobre rede social, sobre a gente olhar para si mesmo, sobre aprender coisas novas, mas Seria uma conversa assim bem intimista que eu gostaria de ter, como se fosse para sentar num sofá e bater um papo com uma amiga e com um amigo, como eu considero vocês, e ouvir um conselho assim de a coração, né? É respirar, é olhar para dentro de si novamente, é colocar em pautas quais são os sonhos que devem ser, que deverão ser alcançados agora, é voltar para o mercado de trabalho, é dedicar para a família mesmo, enfim. Eu confesso que eu estou me sentindo um pouco perdida e gostaria de ouvir um conselho de vocês.
1: Primeiro, eu quero te dizer parabéns por ter sido mãe. Parabéns pro Otávio, que fez coisa errada de novo.
2: Tropecei.
1: Parabéns por você, por ser mãe, por ter um casamento legal, por dar conta, por ter essas questões todas e saber colocá-las, sabe? Olha, já é um prêmio, gente, a gente sentir e colocar nome no que a gente sente, ainda tentar bolar estratégias, tudo. Então, pra você, meu amor, vai aí na janela do prédio, abre ela, olha. Você viu uma Mulher Maravilha voando? Passou super-homem aí? Então não existe, você não tem que fazer nada. Tem que curtir. Agora, nesse momento, você tá vivendo uma coisa que você pode e merece. Não precisa, não tá, ai, não tô ganhando muito mais pra fazer mais outras coisas. Mas tá dando, não tá? Tanto que pôde fazer isso. Ele falou, para de trabalhar, vai pra lá, fica aí, cuida e tal. Você tem que se curtir. É o que eu realmente acho. Mas curte tudo, até entender que hora você quer acordar, não quer acordar, quer dar uma dormidinha da tarde, vai ver o filme, curte a sua filha, ou filho, não me lembro agora, me perdoa, mas curte o bebê que você teve. Tem milhões de pessoas que implorariam até pra estar nessa situação, porque o povo queria estar mais sentindo o cheirinho do neném, fazendo tudo e tá o pau torando. Curte, minha amiga. Marca aí a academia, se você quiser. Se você quiser faltar na academia, falta também, entendeu? Mas você tá podendo sentir, não se obriga a já querer montar o roteiro, a estratégia, ou desenvolver o novo...
2: Do que tem que ser
1: negócio
2: realmente.
1: Da NASA, Ainda não tem que ser nada. E tem vezes que não é exatamente isso. Que o saber tudo é inclusive saber que não é hora de saber. É tipo, o negócio agora tá vago. Você deve estar com todos os hormônios mexidos ainda, porque não tem? Isso. Acabou de ter o neném, aí é outro hormônio. Tem o hormônio do peito, hormônio do leite, blá, blá, blá, blá. Então, se respeita, se acolhe. Vira a sua melhor amiga. A hora que você se sentir que você tá se pressionando, aí, gente, mas eu não vou fazer nada, não. Fala, não vou. Vou fazer máscara. Bota aí no YouTube, olha lá, e tem uma banana. Máscaras de banana para o rosto. Ai, o neném queria comer. Não vai comer, hoje a banana é para minha máscara. O neném vai passar à vontade. E por aí vai, se diverte um pouquinho com a vida. Aproveita esse momento. Ai, às vezes você não quer ficar dentro de casa. Sai de casa, vai dar uma caminhada. Pega um café aí, ó, bota no copinho de plástico, vai bater perna. Vai andar no parque, vai no shopping, se tá inseguro o negócio pra andar lá dentro. Mas eu não acho que você tem que... Você não tá passando por nenhum problema. Você tá com 20 filhos pra criar, sem dinheiro nenhum, tá alguém passando fome, tem outro morrendo debaixo da ponte, pegando 10 ônibus pra chegar. Não! Então curte o não. Acorda, toma seu café, faz companhia pro seu marido enquanto ele toma café, depois que ele foi, aí vai tomar seu banho com calma. Ó, que delícia! Se cuida e permita, mesmo que seja uma fase. Pode ser que em janeiro, ó, nós já estamos quase no final do ano. Em janeiro você fala, ai, agora eu vou querer. Não, quero mais 6 meses para entender. Se permita, é um belíssimo e gostoso. Faz desse privilégio de poder escolher um prazer e não uma culpa. Não pode. Aí é a doideira que faz parte do negócio de não estar se dormindo bem, comendo bem, ou malhando. É até essa. Até do bom, eu vou tentar inventar um problema. Ai, mas e agora o que eu faço? Quer coisa melhor? Do que poder escolher, poder inclusive não fazer, poder saber a hora de que não é a hora de escolher. Vai viver essa vida aí, vai? Vai ficar contando quantos cabelos lá nasceram na cabeça da sua filha, entendeu? Vai fazer receita nova, vai ficar bem cheirosinha pra curtir com o marido, vai preparar uma horta, fazer cena, sei lá! Vai ver filme, que sou eu também, não faço nada pra ninguém nisso. Vai assistir 10 filmes, 10 seriados, fazer o que você adora. Não fazer nada, aí na hora que seu marido estiver chegando, meia hora antes você faz tudo. E finge que fez coisa o dia inteiro. Faço isso de vez em quando também. Se diverte, amiga. É um privilégio que você deve ter merecido muito pra poder estar vivendo. Então não se culpe nem apresse. Curta. Beijo.

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2: Dona Formiguinha. Essa é a história de agora, hein? Sou muito bem casada, Ligia. E amada há 26 anos. Graças a Deus.
3: Amém.
2: Temos muitas dificuldades de nos relacionar como casais homoafetivos. Acho que talvez seja porque somos muito leais e felizes uma com a outra. Mas a gente tenta se relacionar, né? Então, a última experiência foi assim. Conheci pelo Instagram um perfil sobre locações de suítes em Orlando. Durante quase 2 anos tentei ganhar a confiança da pessoa, até mesmo pela nossa própria segurança. Esse ano fomos pra lá e percebi que se tratava de um casal de 2 senhoras que foram uns amores com a gente. Foi incrível. Ficamos 14 dias lá e tivemos uma estadia maravilhosa. Quando voltamos para o Brasil, pensei, que legal, agora temos 2 amigas. Passamos a conversar quase todos os dias. Elas diziam que tinham amado a gente, que estavam sentindo saudades e que a gente precisava voltar. E eu acreditei. 1 mês depois, uma delas veio ao Brasil e pedi para ela trazer umas coisinhas simples para mim. Foi então que ela foi muito grosseira e disse... Não levo nenhuma formiga pra ninguém, tá? Não adianta me pedir. Aquilo me deixou muito surpresa e chateada, porque depois de tudo que vivemos, da proximidade que criamos, de todas as mensagens carinhosas, eu realmente achei que existia uma amizade ali. Agora, sinceramente, não sei o que pensar. Daí fiquei na minha. No mesmo dia dessa grosseria desnecessária, ela me mandou outra mensagem dizendo pra eu não ficar chateada. Mas eu fiquei, Ligia. Mesmo assim, respondi apenas, tudo bem. Depois disso, ela não quis mais falar comigo. 2 semanas depois, ela voltou ao Brasil por motivos de saúde. Agora recolhi minha insignificância e estou na minha. O que você acha, Ligia? Devo continuar na minha ou devo procurá-la?
3: Não, deve vazar. Seguir sua vida, isso é coisa boba. Sabe assim, se irritou nesse ponto um negócio que alguém fala que não vai trazer nada de viagem, uma história meio infantil, eu mudaria de turma, de amigo, de namorada, de tudo. Que conversa é essa? Mais sem pé nem cabeça, mais bobinha, mais de quinta série... De menina de colégio, meninas malvadas, sabe? Na hora do recreio. Ai, você não vai, não te comeu lanche, você não é da minha turma, você não pode sentar aqui, você não sei o quê. Uma coisa de gente que é melindrada. É. Isso aí não é namoro, não é tem amizade, não é grupo, não é nada. Ninguém joga limpo, só é chatura, grosseria, frases, ninguém fala o que que pensa. A menina gente, fala de um jeito, você fala de outro.
2: E a amizade tu mete o pé. Eu tive que ler aqui de novo a história, eu vou até ler rapidinho aqui pra contextualizar ela. É assim, ó. Sou muito bem casada e amada há 26 anos. Ou seja, ela é casada. Graças a Deus. Temos muitas dificuldades de nos relacionar com casais homoafetivos. É. Acho que talvez seja porque somos muito leais e felizes uma com a outra. Mas a gente tenta se relacionar, né? Então, tipo, ela tenta se enturmar com a galera e aí ela conheceu esse trem de locação. Ah, gente, amigo que é chato, você conheceu a pessoa começou
3: Roda!
2: A ser chata.
3: Você tem o mais difícil, que é uma mulher louco. Que vocês são casados há 26 anos com tudo tranquilo. Troca de turma. Vem pra minha turma. Só tem gay na minha turma, casados. Gay homem, gay mulher, gay tudo. De hétero só deve ter... São 2 casais héteros, o resto tudo muito casal gay. Tudo ótimo. Porque só tem gente chata, tem muita gente chata mesmo, é difícil bater. E mesmo assim, no final não tem que ter turma não, a gente já é uma dupla. De vez em quando junta mais gente, mas eu quero é meu marido e você tem que querer sua mulher, tá tudo ótimo. E aí a outra que não trago nada pra ninguém, já vai tarde, chata, prega. Pois eu trago, até berimbau se me pedir.
2: Berimbau, imagina você chegar no aeroporto com berimbau nas
3: costas. Pois é, às vezes precisa, meu marido ainda não carrego nada. Eu falo, pois eu sim, é um dia só, o que que tem? Bom, então é isso. 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Um beijo e um pedaço de queijo.

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1: Estamos de volta aqui no Missão Impossível Jovem Pan, com muita história, com muita música boa e com muito caso bom. Inclusive, Lígia, o caso que,
2: tô com uma
1: que
2: raiva
1: vem agora...
2: Hoje.
1: Olha só.
2: Nossa.
1: O caso que vem agora é da Fernanda.
2: Rogerinho também.
1: E ela que tá mandando o caso dela...
2: Ai, Fernanda, como que a gente tá aguentando esse garoto?
1: Dizendo o seguinte, sou a Fernanda...

0: ouvinte amada. Isso me cheira...
1: Chifre ou... aí todo mundo vira um boi aqui.
0: Tentei conversar, tentei ser paciente. Mas chegou um momento em que eu me sentia mais sozinha naquela cama do que quando estava sozinha em casa. O pior era que eu ainda amava ele. Às vezes ele me abraçava e eu sentia vontade de acreditar que tudo poderia voltar a ser como antes. Mas a frustração sempre voltava. Eu não queria mais fingir que estava satisfeita. Então, depois de muitas noites pensando, tomei a decisão de ir embora. Não foi por falta de amor, foi porque eu também precisava me sentir viva, desejada e realizada dentro de uma relação. E pela primeira vez em muitos anos, eu escolhi pensar em mim.
1: Vamos bater palmas? Aê! Palmas porque você tá feliz, sim, porque você falou que resolveu pensar em você. Mas, por um outro lado, me dá uma dorzinha no coração quando, às vezes, eu vejo quando vocês falam que termina uma relação por motivos que, na minha cabeça, ou se a gente estivesse perto, dava pra dar a volta neles, dava pra resolver. E aí, quando você fala que o seu marido, que era o fogo, a brasinha, o aquecedor desta casa, foi perdendo a vontade e virou um bloco de gelo, eu penso tanta coisa... Porque aos meus 46, você falou que você tem 43, né? Eu não sou mais criança. Então, se alguém deixa de ter uma relação comigo, ou de se aproximar, de me dar beijo, de ter relação sexual, eu não vou pensar tá me traindo. Na minha cabeça, passam milhões de coisas antes.
0: E eu ia falar isso, porque a história que ela contou quando o cara começou a se afastar, em nenhum momento ela falou, ai, será que ele tá me traindo? Vou pesquisar. E as outras histórias que a gente recebe, geralmente, vai pra esse lado, né?
1: É, porque se é uma traição, é um outro olhar que você tem que ter sobre a coisa, né? A pessoa pode te levar até uma doença e tudo. Mas na grande maioria das vezes, ainda mais nós estamos falando de adultos com muito tempo, 43, claro, provavelmente não tinha 17, né? Pode ser tanta coisa que afasta um cara desta conexão sexual, pode ser problema no trabalho, pode ser a tecnologia de agora, pressão, a própria fase da vida. A gente não tem a menopausa, gente, fica todo mundo suando igual um porco, com milhões de coisas. Se alguém fala bom dia, você vira e fala bom dia por quê? Entendeu? Eu provavelmente estou nela há uns 35 anos. Mas o cara não tem o negócio do falar. A gente, mulher, treinada pra trocar, fala tudo, entendeu? A gente acha até legal contar os casos. Ai, meu médico, meu isso, meu aquilo. Você acha que um cara senta na mesa dos brother dele pra virar e falar, ó, meu negócio não tá comparecendo? Eu não tô dando no couro.
0: Só conta vantagem, né?
1: Só, e conta até mentira, não conta vantagem. Isso deve gerar, além de tudo, uma doideira, um sofrimento, uma solidão, o cara achar que o problema é bem maior. Ué, tem milhões de pepinos nos órgãos sexuais masculinos porque os caras não procuram médico. Então, pelo amor de Deus, a audiência do Missão é another level, como diria meu amigo Gustavo. A gente é outro nível. A gente é os que pensa e os que querem resolver. Se você tem um problema, seu marido não te procura mais. Se você é o marido que não tá procurando ninguém mais, pelo amor de Deus, gente, não vão perder nada por causa disso, não. A única coisa que... Inclusive, não vão perder tempo. A única coisa que eu quero é que você ligue pra um telefoninho. 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
0: Por que antigamente o homem durava mais e hoje em dia, bum, sumiu isso?
2: 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Ansiedade, estresse.
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1: Otávio, deu por hoje. Essa quarta-feira eu preciso sair daqui. Eu tenho um jantar, eu tenho festinha. Hoje
2: nossa,
1: só amanhã.
2: Nossa, quarta?
1: Ó, oh, agora a quarta é a nova sexta.
2: É, mudou?
1: Ah, antes era quinta, agora é só a escala 3 por 4.
2: É,
1: a minha.
2: 3 por 4 é bom, hein? Aí é o sonho.
1: Essa é a minha escala. Gosto dela, eu gosto dela, é um escalão, eu gosto dela, vou trabalhando pro tutão.
2: Vamos nessa, gente, qual que é a sua escala, hein? Manda pra gente no 11-2870-9750.
1: Qual que é a sua escala? A sua tá 7 por 7,
2: na
1: né?
2: Minha tá 7 por 14 por 28 oh, e vai dobrando.
1: Coitadinho, né?
2: Meu oh, Deus
1: dó,
2: do céu.
1: Tá mesmo com uma cara de abatido.
2: Só pra quem tem criança em casa, pequenininho, recém-nascido, sabe? Recém-nascido não, né? Já tá com 10 meses, 11 meses. Hein?
1: Às vezes tem umas crianças que com 50 e tantos anos elas são ainda, sabia? Elas acham que elas são recém-nascidas. Mas enfim, gente, já sabe. Você não tem uma criança velha dessa em casa? Conta pra gente que a gente deixa ela no jeito, no 11-2870-9750.
2: E segue a gente também, arroba Missão Impossível Jovem Pan, arroba Lígia Mendes e arroba andrade.otavio.s. Até amanhã!
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1: Parte não escolhe juiz, juiz não escolhe causa. Essa garantia impede que o julgador opte por quem vai julgar e faça da sua função um instrumento de pura vingança. Se o Dino tomou conhecimento de uma onda de ataques religiosos, o que ele devia fazer é comunicar a onda ao Ministério Público, na primeira instância. Saber do crime não lhe dá competência para investigar ou para comandar uma investigação, o que é ainda pior. E de onde Dino criou essa suposta onda de ataques? Ele relata episódios dispersos ocorridos de março a setembro, mas isso não prova uma ameaça coordenada, muito menos uma ligação dessa onda de ataques com Flávio Bolsonaro, e menos ainda com o caso da Nossa Senhora, de modo a justificar ser ele o responsável por fazer alguma coisa a esse respeito. A atuação de Dino, portanto, é política. A tentativa é de prolongar a polêmica sobre religião durante o período eleitoral e tentar associar essa polêmica à direita. Um roteiro que lembra muito 2022. Naquela ocasião, o medo de uma ameaça à democracia, propalado pelas decisões na época do ministro Moraes e associado à direita, favoreceu Lula, que se apresentava ao eleitor como um garantidor da democracia. Agora, o medo de uma ameaça à religião, propalado pelas decisões do Dino e novamente associado à direita, tem feito Lula desejar figurar novamente como um garantidor da ordem religiosa. Dino parece pretender desempenhar em 2026 o papel político que Moraes desempenhou em 2022. Lula pretende se aproveitar disso tudo novamente. Constrói-se uma narrativa de perigo e medo para justificar intervenções judiciais de ministros enquanto Lula morde o fruto eleitoral. Precisamos nos vacinar com a percepção de nossos tropeços históricos. Como dizia a famosa frase, atribuída muitas vezes ao filósofo irlandês Edmund Burke, um povo que não conhece a sua história está condenado a repeti-la. Eu sou André Marcília e o Pingos nos Is está no ar.
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1: E tem uma outra frase de que eu gosto muito, além dessa, né? De que o povo que não conhece a sua história está condenado a repeti-la. Muita gente atribui ao filósofo irlandês Edmund Burke, mas muita gente atribui a outros tantos, como essas frases conhecidas sempre são atribuídas a muita gente. Mas tem uma outra que eu acho que cabe bem nesse contexto, que é a seguinte: e quem for cego, veja de repente todo o azul da vida. É só mesmo quem é cego que é capaz de enxergar algum azul nesse tipo de interferência lamentável, lamentável que o grupo político, aliás, que o grupo de ministros ligado à ala do Moraes tem atuado nesses últimos dias. Nós temos dito aqui no Pingos que parece que perdeu-se por completo o pudor. As máscaras todas, que ao menos eram postas, estão todas caídas. Todas as posições que precisavam ser feitas de que o STF tem atuado, pelo menos uma ala dele, desse tribunal, politicamente, apenas politicamente, em favor dos seus interesses pessoais ou de interesses ideológicos dos seus aliados, parece que isso tudo se tornou explícito. E explícito, eu diria que é um passo para se tornar obsceno, se tornou obsceno, se tornou pornográfico e digno do nosso repúdio. Repito, que a gente conheça a história do passado para que a gente não repita agora, porque esses ministros que disseram que salvaram a democracia em 22, eles são os mesmos que agora estão comprometendo a democracia com essas atitudes políticas e nada jurídicas ou judiciais. Musa, boa noite.
2: Muito boa noite, Marcília. Boa noite a todos que nos escutam e daqui a pouco O Mota, veja, isso para mim tem uma extensão um pouco do que nós falamos ontem. Lembra quando nós falamos a respeito da divisão da sociedade, dessa briga e, obviamente, tentar implementar uma narrativa que, como a gente estava até falando um pouco antes aqui, irá conduzir, provavelmente, se Flávio venha a ser eleito, ele terá ali uma pedra no sapato dentro do STF, uma delas, né? Até que ele possa ir, de repente, indicando pessoas. E a ideia não é buscar indicações que tenham a ver apenas com o perfil político ideológico, mas que traga novamente o Brasil para o mínimo da constitucionalidade, né? Então, esses ataques religiosos, sinceramente, eu queria perguntar a alguém aqui, vocês já vivenciaram isso no dia a dia? Vocês ouvem isso? Vocês acompanham? Eu tomei o cuidado de procurar, sinceramente, eu não estou dizendo que não existe, eu estou fazendo uma pergunta legítima. Perdão, eu no Brasil não vejo dessa forma, ataque estrutural, se você acha uma pessoa ou outra, tal, é uma coisa. Mas de verdade, há ataques religiosos dentro do Brasil, eu sinceramente não vi, morei quase toda a minha vida aqui, alguns anos fora, mas a ampla maioria eu morei da minha vida aqui, vejo pessoas de diferentes religiões, convivo com pessoas de diferentes religiões, eu nunca vi isso. A Confederação Nacional dos Bispos do Brasil fez uma carta junto com outras entidades de padres e bispos, falando textualmente que não há nenhum tipo de guerra entre duas religiões, entre o evangélico e o católico. Então, de fato, eu acho que é mais uma tentativa de pedra no sapato e de impor uma determinada narrativa. É claro que ele fará mais difícil, mas de verdade, eu acho que isso simplesmente não existe no Brasil.
1: Olha, a gente tem a decisão, inclusive, do Dino a respeito disso. Pode colocar, se já tiver no ponto, olha lá, na tela. Pode ir passando para a gente ver. Olha, após minha decisão proferida no último domingo, diz o Dino. Quer dizer, ele está aqui se valendo da decisão que ele já não deveria ter dado sobre Nossa Senhora. Então, depois da decisão, que eu não, é mais ou menos como vou traduzir o que o Dino deveria ter dito. Após a decisão que eu já não devia ter dado sobre Nossa Senhora no último domingo, agora eu vou dar essa também sobre as imagens religiosas. Ele segue ali, enfim, com print de nota de repúdio. Pode baixar mais um pouco? Olha, enfim, e aí vai, aquele blá blá blá. Ele lista supostos essa tal da onda de ataques que as religiões estão sofrendo, segundo ele, de março a setembro no Brasil. Só para você ter uma ideia, os ataques citados por Dino, eles são paróquia de Salvador. Então aqui, todas as manchetes, né? Paróquia de Salvador é alvo de vandalismo e imagem religiosa destruída. Tá, e o que, que isso tem a ver com Nossa Senhora? E o que, que isso tem a ver com a direita? E o que, que isso tem a ver com Dino? Tá, aí outro. Vândalos destroem imagens de santos em loja de Londrina. O que, que isso tem a ver com Dino? O que, que isso tem a ver com a direita? O que, que isso tem a ver com Flávio Bolsonaro? O que, que isso tem a ver com esse caso? Imagens sacras são destruídas dentro da Catedral de São Pedro, em Rio Grande. Então é Londrina, Rio Grande, Salvador. O que ele quer sugerir? Que existe uma onda coordenada, como aqui disse o Musa? Isso não faz o menor sentido. Terreiro, aí de Nossa Senhora passa para terreiro de Umbanda, na Grande BH, é alvo de vandalismo. Homem, mãe de santo denuncia pastor por destruir assentamento de Exu, em terreiro da Bahia. Pô, a mãe de santo denuncia o pastor por destruir assentamento do Exu no terreiro da Bahia? E o Dino cuida disso? Mas o que, que a mãe de santo tem a ver com a direita? O que, que o pastor que destruiu o assentamento do Exu tem a ver com o Dino, com a Nossa Senhora? Vocês percebem onde que a coisa está? Imagem de Nossa Senhora é incendiada e destruída na BR-163. E assim por diante. Ou seja, o Dino, ele simplesmente pegou e fez dos supostos, dessa onda de ataques, uma salada de fruta, juntou um monte de coisa que, separada, não tem o menor sentido, coordenado, juntou e disse: isso aqui tem a ver com Nossa Senhora, isso aqui tem a ver com as fake news que eu decidi no domingo, isso tudo tem a ver com a direita, isso tudo tem a ver comigo. Comigo, ministro Dino. Isso é um completo absurdo. Quer dizer, então, se você aí encontrar na sua cidade, se tiver de norte a sul do Brasil, não importa, se está em Quixeramobim e alguém destruiu qualquer imagem religiosa, pronto, é o Dino que vai cuidar disso e provavelmente vai juntar nesse balaio de imagens quebradas e dizer que isso está associado à direita. E como a gente mencionou aqui, Tudo isso, claro, acaba na conta do Flávio Bolsonaro, porque me parece essa a intenção política, e acaba também na conta do Lula, que aparece como salvador da pátria. Esse me parece ser o enredo mais perigoso. O Lula aparece como alguém que está querendo garantir a ordem religiosa, como em 22 disse que iria garantir a ordem democrática. Garantiram? Essas pessoas garantiram a ordem democrática em 22? Fala para mim. Claro que não. Então, me parece óbvio que agora também eles não o farão. Mota, boa noite.
3: Os observadores dizem que esse último episódio de devaneio jurídico ideológico é um mix, é uma mistura, um coquetel da pior ideologia com as piores intenções. Boa noite, Marcília, Bruno, nossa audiência. É óbvio que o Brasil vive uma crise, mas ela não é religiosa. A crise brasileira está na Suprema Corte, que primeiro decidiu se colocar acima das outras instituições. Depois, alguns dos seus membros decidiram se colocar acima de todos os brasileiros. Essa é a crise. E aí, para enfrentar a crise, ou talvez para disfarçar a crise, um membro da Suprema Corte inventou agora uma crise religiosa. É uma crise religiosa que, de uma forma indireta, mas nada sutil, culpa os cristãos por intolerância. Por quê? Será que é porque a campanha da oposição enfatiza os valores cristãos? Será que é porque, depois de tentar colar narrativa da rachadinha, não colou, narrativa do golpe de Estado, não colou, agora vamos tentar a narrativa da intolerância religiosa? Mas todo mundo sabe que os cristãos brasileiros e os seguidores de outras denominações vivem em harmonia. Aliás, o ponto central da religião cristã é o amor a Deus e ao próximo. A moral e a ética judaico-cristã estão na base da civilização ocidental. Por isso, esse script nunca muda. A religião cristã é sempre um dos primeiros alvos dos totalitários.
1: Olha só, e a gente daqui a pouco vai dar a vocês também a notícia, né? Que enfim, acaba também de sair, que a Polícia Federal viu elementos suficientes no pedido do Dino e abriu o inquérito solicitado por ele, que é esse pedido que a gente fez. Mas a gente já vai falar disso. Eu queria antes ouvir o Musa aqui, pediu a palavra.
2: Não, apenas uma colocação rápida aqui, Marcília. Fica muito clara a atuação política de um tribunal em que teria tido espaço uma vida inteira se eles estivessem preocupados com supostas brigas e ataques a imagens religiosas. Porque só agora, logo depois que veio o lance do Flávio, em que claramente eles permitiram uma fake news, que depois foi derrubada pelo Fux, quanto tempo ele teve desde que ele entrou no Supremo Tribunal Federal para fazer esse tipo de coisa? Agora, no dia seguinte, em que não pôde mais ser veiculadas as fake news, claramente fica exposto, explícito a todos nós, toda a conotação política que tem a Suprema Corte do Brasil.
1: E é aquilo, né? Nem inventaram agora, e vamos botar aqui entre aspas, o ataque à santa ou à imagem de santa ou à religião, e nem inventaram em 2022 a democracia.
2: Pois é.
1: Né? A democracia ela veio sob questionamento, como qualquer coisa saudável. Todas as coisas saudáveis são questionáveis, todas. As únicas coisas que não são questionáveis são ditaduras. As democracias são questionáveis.
2: E os impostos no Brasil.
1: E os impostos.
2: Também não se questionam.
1: E a única coisa que também não é questionável é que vocês da TV aberta vão para um rápido comercial. Daqui a pouco vocês voltam com a gente. Mas eu sempre gosto, viu, Musa, de fazer essa ponderação. Se tem uma coisa questionável, aquilo é um sinal de saúde.
2: Claramente.
1: Eu uso sempre um exemplo familiar, que é o cara que nunca questionou a sua profissão, nunca questionou o seu emprego. Você aí que nos escuta, passei 60 anos no mesmo emprego, 60 anos na mesma profissão, 50 anos, meus pais fizeram 50 anos de casado agora. 50 anos de casado. Lógico, você olha, uma beleza e tal, mas eu pego, você chegar e perguntar, você nunca se questionou se esse era o caminho certo?
2: Pô, é ser humano.
1: Impossível. A não ser que o cara seja um robô, claro. ou burro.
2: Ou foi desenhado para andar naquele quadradinho que os outros determinam para a sua vida.
1: Lógico, mas viver não é marchar. Você, enfim, tem, é isso. A beleza da democracia, aliás, é que ela suporta o questionamento e absorve o questionamento e entende que isso ajuda a ela a seguir adiante. A religião é a mesma coisa. Nós vivemos durante todo esse tempo, quem não se lembra lá, enfim, esses dias citaram aqueles episódios do chute da santa, lembra? Em 90. Esses episódios passam. O que aconteceu depois daquilo? A religião católica cresceu, a religião evangélica cresceu, todo mundo cresceu, ninguém ali se despedaçou por conta daquilo. Faz parte, claro, não estou dizendo que é normal você, entre aspas de novo, agredir uma imagem, mas a questão é por que que isso está na mão do STF? Por que que isso está na mão do Dino? Por que que ele vai agora pegar esse monte de fatos, reunir e falar, não, se eu não fizer algo, o mundo acaba. É, mundo não acaba coisa nenhuma, é claro que isso tem. E, lamentavelmente, tem uma finalidade política. Claro. E política eleitoreira. Nesse momento, a gente não pode deixar de fazer essa observação.
2: Há quatro dias das eleições.
1: Né? E logo depois que o Fux deu, claro, uma decisão impedindo que ele, Dino, tivesse a voracidade, uhum, com que ele tem tido para tratar de toda e qualquer coisa.
2: Porque o Dino já tinha anulado a decisão do TSE que deveria ser soberano nessa causa.
1: Exatamente. Não,
2: é isso?
1: Não, e o Fux, e aí o Fux vai lá, caça a decisão do Dino e diz: vai ser decidido isso no plenário. Como o Fachin.
2: Está sendo agora.
1: Né? No TSE, né?
2: No TSE está sendo agora. É.
1: Mas ele, o Fux pede para que isso seja decidido no plenário do STF. Está sendo decidido agora no plenário do TSE porque o Fachin não consegue colocar nada em pauta. Não consegue. O Fachin, aliás, essa é uma das notícias que saiu hoje, saiu acho que no Estadão, o Fachin disse que foi aconselhado a jogar a decisão sobre Nossa Senhora para depois das eleições, ou seja, para o ano que vem. Tudo o Fachin é aconselhado a jogar para o ano que vem. Traduzindo, o Fachin é aconselhado a jogar para o ano que vem, a tradução melhor disso é: o Fachin é aconselhado a ficar debaixo da cama, a se esconder debaixo da cama diante do problema. E aí, diante desse aconselhamento, que claramente veio da ala de ministros ligada ao próprio Dino, o aconselhamento foi, ó, não se mete nisso. Provavelmente esse foi o aconselhamento. Aspas, né? Aconselhamento. Provavelmente ele foi intimado, ó, Fachin, fica na sua aí e deixa esse troço aí para depois do ano, pro ano que vem. Não entra nessa fria agora. Deixa com a gente, sabe? A ala de ministros ligada ao Dino deve ter feito isso. Esse foi o aconselhamento. E o Fachin deixou. Aí vem o Nunes Marques no TSE, que tá vendo que a sua cadeira tá perdendo poder, e fala, não, vamos julgar hoje. E aí o que está acontecendo hoje é exatamente isso. Por isso que no TSE, nesse momento, aliás, a gente vai trazer aqui durante o programa atualização para vocês, o TSE está julgando a questão da Nossa Senhora. Está julgando o TSE porque o Fux, que tinha pedido ao STF que fizesse o julgamento, dependia do Fachin marcar o julgamento, dependia do Fachin agendar. E o Fachin se esconde dos problemas. O Fachin foge das controvérsias, das polêmicas, né? Coloca-se diante dele um problema, ele contorna o problema enquanto presidente. E por isso que o TSE avançou. É, mas é muito ruim tudo isso. É muito ruim que, como você disse, há quatro dias das eleições, a gente tenha ministros do STF querendo se meter em tudo. Em tudo.
2: Absolutamente tudo. Essa é uma das causas. Há quantas vezes a gente vem falando ao longo dessa última semana? Na verdade, há muito tempo, né, que se tornou tão explícito depois do que eu chamei ali da terça-feira fatídica e a coisa começou a escalar de uma maneira brutal. Talvez o ápice ou a cereja do bolo disso tudo foi nós termos que engolir a seco que Flávio Dino disse que a fake news deveria ser liberada em nome da liberdade de expressão. A mesma liberdade de expressão que foi completamente vetada pelo TSE em 2022 e que continua sendo até hoje, né? Ou seja, há pouco tempo a gente viu o X fora do ar por 40 dias. Então, de novo, voltamos a isso. a gente precisa de uma mudança urgente para trazer a Suprema Corte de volta para dentro do jogo das regras constitucionais.
1: Cada vez mais difícil que isso aconteça. Olha, só trazendo então uma atualização mais recente, estou aqui com uma notícia da Veja de 30 minutos. Atrás, TSE tem placar de 3-1 para manter a decisão de Mendonça que derrubou as publicações sobre Nossa Senhora Aparecida. Ou seja, o TSE está votando para manter a decisão do Mendonça que tira do ar aquela fake news.
2: Tem mais 3 votos ainda.
1: Tem mais 3. Nunes Marques, Dias Toffoli seguiram o relator. E o Vilas Boas Cueva divergiu parcialmente. Faltam 3 votos. Então, essa é a notícia. O TSE tem 3-1 para manter a decisão do relator, que é o André Mendonça, que tinha mandado derrubar as publicações que fazia uma associação mentirosa, vamos usar a palavra, mentirosa, entre o Flávio Bolsonaro e uma articulação para tirar da Nossa Senhora o posto de padroeira do Brasil. O Mendonça votou, claro, para confirmar, ele é o relator, seu próprio voto, e aí foi acompanhado pelo Nunes Marques, que também era um voto esperado, tanto que o Nunes Marques, como presidente do TSE, pautou logo, e o Dias Toffoli. O Ricardo Vilas Boas Cueva divergiu parcialmente e considerou que devem ser removidas apenas as postagens que atribuem diretamente a Flávio a proposta ou iniciativa de retirar a padroeira do posto. Entretanto, publicações, diz ele, que falavam da possibilidade disso ocorrer no futuro, estariam permitidas neste momento. Então, se eu entendi bem aqui o ministro, se eu disser, por exemplo, que o STF ele pode ter ministros e eu colocar ali uma acusação criminosa no futuro, pode ser que ministros do TSE ou do STF acabem presos por uma, e eu faço uma acusação criminosa, como é no futuro, pode. Esse é o raciocínio de quem está divergindo. Você entendeu? Então, se eu não atribuir diretamente a ninguém falar no futuro, eu posso. Não tem que tirar do ar. Esse é o raciocínio. Mas, enfim, tudo bem. Cada um tem o seu raciocínio. Agora, o Mota, só para o público entender, de novo, isso aqui está no TSE, porque o Fux, quando cassou a decisão do... Vamos recuperar rapidamente. Teve a decisão do Mendonça mandando tirar do ar. Aí teve a decisão do Dino caçando a do Mendonça. Aí teve a decisão do Fux caçando a do Dino. E agora tem hoje a do Dino mandando a Polícia Federal abrir o inquérito. Daqui a pouco a gente volta nesse assunto. Mas nesse bololô, o Fux pediu para o STF: marque uma sessão colegiada para tratar disso. O Fachin ficou escondido embaixo da cama e não marcou. O TSE, que é presidido pelo Nunes Marques, falou: então eu marco. E marcou quarta-feira. E aí está 3-1 para a decisão do Mendonça manter-se ativa. E aí eu te pergunto, Mota, duas coisas. Primeiro, você acha que o STF vai respeitar essa decisão do TSE? Ou, de repente, o Dino vai dar uma decisão dizendo que a decisão do TSE não vale nada? E a segunda coisa que eu quero te perguntar é a seguinte: te surpreende o Toffoli aderir à turma do Mendonça?
3: Surpreende, mas eu não acredito em milagres, né, Marcília? Eu sou o cético aqui do programa, eu sempre fico procurando a armadilha por trás de tudo que a gente está vendo. E eu vou confessar a você, eu não estou mais entendendo nada e eu duvido que qualquer cidadão brasileiro comum, normal, esteja entendendo o que está acontecendo. Eu acho que os elementos relevantes que vale sempre a gente lembrar são os seguintes. Primeiro, o surgimento de evidências envolvendo, indicando o envolvimento de forma gravíssima de um ministro da Suprema Corte no escândalo do Banco Master. Segundo, a represália desse ministro contra o ministro que descobriu esse envolvimento, represália essa que resultou numa sessão no dia 15, que foi uma coisa trágica, um espetáculo de derretimento das nossas instituições. As repercussões disso foram gravíssimas e negativas para o governo, que já estava nas cordas, causando naturalmente perdas ao governo na campanha eleitoral. E aí o que é que nós vemos agora, nesse momento? A cavalaria vindo socorrer o governo. A criação de crises artificiais com uma velocidade impressionante, uma sucessão de decisões, conforme o ministro Fux explicou na sua decisão de ontem ou de anteontem, decisões judiciais sem pé nem cabeça, sem guardar nenhuma conexão com nada. E qual é o efeito disso? A gente agora está discutindo o julgamento da proibição das postagens sobre Nossa Senhora. Nós já nos desviamos completamente daquilo que é o mais crítico e o mais urgente, que é a situação da Suprema Corte Brasileira, que é o mesmo grupo de pessoas que, através da Justiça Eleitoral, regula, controla, supervisiona e julga as eleições. Então, mais uma vez, pelo menos em conseguir desviar o foco, eles tiveram sucesso, mesmo cometendo barbaridade jurídica em cima de barbaridade jurídica. E para mim, que estudo a ideologia de esquerda, a ideia do socialismo, do comunismo há muito tempo, isso é uma manobra clássica. Eles pegaram o ponto mais forte da oposição, que é a insistência nos valores cristãos, e querem transformar isso num ponto fraco, querendo criar uma equivalência disso com intolerância religiosa, sempre trazendo os elementos da pauta woke, que não podem faltar, e o principal, criando uma confusão mental na cabeça das pessoas, que agora estão pensando no julgamento do julgamento, da decisão que recorreu, da decisão que foi tomada, e ninguém mais sabe o que está acontecendo no Brasil. Esse é exatamente o objetivo.
1: Ô Mota, ó, eu vou falar já sobre esse pedido do Dino, a Polícia Federal, o pedido de hoje do Dino, ele foi acolhido pela Polícia Federal para abrir um inquérito nessa onda, suposta onda de ataques à religião. A gente também está aqui cobrindo passo a passo o julgamento do TSE, que está até agora mantendo a decisão do Mendonça de caçar as fake news sobre Nossa Senhora Aparecida. Está 3-1 e como eu mencionei, o Toffoli votou com Mendonça, né? E nós tivemos também, até agora, 3-1, faltam 3 votos. Portanto, está 3-1 para a decisão do Mendonça se manter. Eu confesso que a minha leitura é a seguinte: provavelmente nós teremos uma vitória do Mendonça. Aí a grande questão é se o STF vai respeitar, porque não está respeitando nada do TSE, né? E sobre essa questão do Toffoli ainda, o Mota, eu perguntei para você se você acha estranho o Toffoli se aliar ao Mendonça, mas saiu hoje uma notícia da Bela Megali no Globo dizendo que essa sintonia entre o Toffoli e o Mendonça no TSE está irritando ministros do Supremo. Ou seja, os ministros do Supremo estão pés da vida, vamos dizer assim, com o Toffoli, porque ele está se aliando ao Mendonça. Olha como essa gente tem agido. O Toffoli não tem direito nem de se aliar num dos votos, um só, à turma do Mendonça. Eles não querem ninguém junto do Mendonça e do Nunes Marques. Então, aqui o que é dito pela coluna é que esses ministros vão para cima. Eu acho que o Toffoli também não está se aliando coisa nenhuma. O Toffoli muito provavelmente está preocupado com o dele, né? O raciocínio do Toffoli é o seguinte: enquanto o Mendonça achar que eu sou uma pessoa amigável, ele vai para cima do Moraes e não de mim, porque eu também sou um possível alvo aqui do Mendonça, já que o Toffoli é aquele personagem que também poderia ser investigado ou poderá ser investigado nesse caso relacionado ao Vorcaro por conta do famoso ressorte Taiaia, né? Então, o Toffoli tá pensando assim: enquanto ninguém lembra de mim, eu tô bem. Então, eu vou aqui me aliar ao Mendonça, já que ele tá indo para cima do colega, do meu colega, do Moraes e não de mim. Deve ser esse o raciocínio do Toffoli. Mas, enfim, Mota, a questão é mesmo complexa. Nós estamos aqui diante de, enfim, muitos fatos, né? E todos eles entrelaçados. Você disse aí que você não estava entendendo muito bem, o nosso público, ele também tinha e provavelmente tem uma certa dificuldade. Você quer, Mota, colocar o seu questionamento? O que, que você não está entendendo exatamente para a gente destrinchar nós três aqui e, com isso, o nosso público agradece?
3: Eu acho que a grande questão aqui, Marcília, olha só, nós estamos discutindo agora a decisão de um julgamento do TSE, que é a Justiça Eleitoral, que está julgando se postagens com mentiras, e algumas mentiras são feitas em forma de insinuação, tá? Tipo aquela faixa que foi pendurada no apartamento, né? Que o cara colocou, ladrão, a polícia foi lá mandar ele tirar. Ele falou, mas não tem nome de ninguém aqui. Então a gente está discutindo o resultado desse julgamento do TSE. E se o julgamento confirmar a decisão do ministro Mendonça? O que que isso muda o cenário que nós estamos vivendo? Nada. A gente pode até chamar de vitória, né? Porque a decisão que contrariou a decisão do ministro Mendonça é absurda. Mas isso não é uma vitória. Porque nós estamos vendo a utilização política da justiça. O prejuízo já foi cometido. Quem levantou essa mentira, propagou a mentira de forma estruturada e conseguiu o apoio do grau mais alto do judiciário para defender o direito à mentira, justamente as pessoas que passaram anos nos dizendo que mentira em época eleitoral é golpe, é antidemocrático. A gente teve pessoas sofrendo todo tipo de restrição de direitos por causa disso. Eu pergunto, que vitória é essa que nós vamos ter? Se o resultado do julgamento no TSE for a favor de manter a decisão do Mendonça. Você percebe a complicação dessa história aqui?
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5: Decisão do Dino fere a autoridade daquilo que nós decidimos antes. E o Fux vai lá e então caça a decisão do Dino. Tudo dentro do STF. O Dino é do STF, o Fux é do STF. Vem o Dino e fala, mão, agora eu vou mandar abrir uma investigação. Então, o ponto é que o STF hoje está caçando o TSE. A partir do Dino, o STF está inviabilizando a existência do TSE. E isso é perigoso. Porque amanhã quem vai dizer quem ganhou as eleições é o TSE. E se o STF, por meio de um ministro, puder caçar as decisões do TSE, pode caçar inclusive essa, que vai dizer quem ganhou. Olha o perigo que nós podemos correr.
6: Isso não é coincidência que o presidente e o vice-presidente seja Cássio Nunes e André Mendonça do
5: TSE. E esse TSE seja o TSE que em 2022 era sagrado. Ninguém pode encostar no TSE. Agora o TSE não vale mais nada para esses ministros do STF. Então o ponto aqui, o que está em jogo, o Mota, não é a fake news. O que está em jogo para a direita ou o que está em jogo para os ministros, por exemplo, Fux, André Mendonça e Nunes Marques, é assegurarem que o STF não possa mandar no TSE ou tirar a autoridade do TSE, porque isso é um risco para as eleições. Me parece que essa é a questão. Então, conter o Dino para esses ministros não é conter uma fake news sobre Nossa Senhora. É conter o avanço do STF ou de ministros ligados a um grupo do Dino, Moraes, etc. Esse grupo de ministros conter o avanço deles sobre o tribunal vizinho, sobre o TSE, presidido pelo Nunes Marques e vice-presidido, vamos dizer assim, pelo André Mendonça. É isso que está em jogo. O que está em jogo não é, portanto, a fake news.
7: Você foi claríssimo. Mas como é que essa coisa que está em jogo vai ser assegurada? Porque o ministro André Mendonça mandou retirar as postagens com mentiras. Aí o outro ministro mandou voltar as postagens. Essa questão agora está sendo julgada pelo TSE. Aí hoje o ministro já mandou fazer, ele mandou, me corrija se eu estiver errado, ele criou um novo inquérito com uma questão de guerra religiosa, de intolerância religiosa, que obviamente tem implicações eleitorais evidentes. E aí, o que vai ser feito? Vai ser feito um outro julgamento do TSE sobre isso? O remédio não consegue acompanhar o ritmo da doença. É isso que eu não estou conseguindo ver, entendeu, Marcília? O que você delineou... A

0: Né? A gente não está diante... Porque, olha, vamos lá, agora está em jogo, o TSE vai fazer um julgamento colegiado sobre essa questão das fake news. Então vai lá, o TSE, enquanto um tribunal, todo o colegiado vai chegar e falar assim, nós decidimos isso, Mendonça tem razão. Se o Dino amanhã der uma decisão dizendo, olha, aí no TSE, vocês, todos os ministros, chegaram à conclusão, mas ó, tô nem aí... Tô nem aí, como dizia aquela canção. Você percebe como esse escalar chega num ponto que aí sim precisará de um remédio. O remédio que o Fachin está tentando propor é insuficiente. Que é chegar e falar assim, garotadinha, como eu brinco. É como se o vovô com as crianças, os netos de férias, um passando em cima da cabeça do outro, pisando, e o vovô falando, moçadinha, vamos lá, calma. Não vai funcionar, não é assim. Mas, em algum momento, eles vão precisar perceber que eles estão se autodestruindo. Porque os ministros do TSE são eles mesmos. Então, assim, tanto que está lá o Mendonça, está lá o Toffoli, está lá o Nunes Marques, esses ministros também estão no STF. Se o Dino passa por cima do TSE e destrói, vamos dizer assim, entre aspas, a institucionalidade do TSE, ele está destruindo o tribunal que amanhã ele vai presidir também.
1: Mas, Marcelo, eu acredito que isso é pura conveniência, porque pensa o seguinte, em 2022 o TSE era praticamente inquestionável, como você falou. Quantas vezes nós mostramos aqui, e eu trouxe dado várias vezes aqui nos Pingos dos Reis, dos poucos países que têm um tribunal eleitoral, e que, portanto, muitos deles sequer... usam, existem, ou seja, não seria necessário. Quando eu falo que é por conveniência, é porque em 2022, quem presidiu o TSE era o Alexandre de Moraes. Então, agora como quem preside é um dos que não fazem parte da turma deles, e aqui um parênteses, quando a gente fala que um STF já tem turma, não a turma oficial, primeira turma, segunda turma, não, a turma do Moraes e a turma do outro, isso, por definição, já é uma bizarrice dentro da nossa corte. Isso não deveria existir, porque isso já é um tema político por completo. Mas quando eu falo que é por conveniência, é que daqui a pouco, não sei quando trocará a presidência e a vice-presidência do TSE, eles acabaram de assumir, não é isso? Há pouco tempo atrás. Quando isso trocar, se porventura algum da turma do Alexandre de Moraes voltar a assumir o TSE, por conveniência eles voltam a falar que o TSE tem importância.
0: Então, mas pode ser, mas pode ser que aí já seja tarde, né? Porque ninguém mais leva a sério. É a história do Joãozinho que falava, tem um incêndio na casa, aí na segunda vez tem incêndio, todo mundo ia, na quinta vez ninguém foi, morreu as pessoas do incêndio. Então, o TSE não vale nada. Vem um ministro e diz, o TSE não vale nada. Aí na quinta vez, quando ele assume presidente, agora o TSE vale. Aí todo mundo está acostumado que não vale nada. Esse é o ponto. Nós estamos diante, me parece, nesse momento, do Fux, Mendonça e Nunes não tentando resolver o problema, mas tentando impedir que o problema se avolume, que o problema se assome, que nós tenhamos uma gradação do problema. Então vem o Dino e fala, olha, eu pisei aqui no seu pé. Aí você tira o pé debaixo do pé dele e pisa de volta no dele. Aí talvez ele recue, ou talvez não recue e pise com outro. E aí você pisa de volta no dele. Tá, nesse momento é isso que está acontecendo. Então o Dino dá uma decisão, vai o Fux e dá-lhe uma decisão de volta. Vai o Mendonça e tem a decisão cassada pelo Dino, vai e dá-lhe uma decisão de volta. E assim é que tem sido feito. Me parece que nesse momento nem Nunes, nem Fux, nem Mendonça, nem ninguém tem uma solução para a questão. Tanto que nós todos aqui estamos num péssimo momento do país, justamente porque não há solução. Se houvesse uma solução, agora vai depender também de, enfim, quem ganhar essas eleições. A solução pode ser não ter solução, porque isso é muito conveniente, ou pode ser impeachment de ministro, se tornar uma pauta imperativa. Pode ser. Eu acho que essas eleições vão ser decisivas, aí sim, para a solução. A solução não vai sair de dentro do tribunal. A solução não vai sair daqueles colegas. Eu acho que o que os ministros ali podem fazer é conter o avanço. Conter o avanço. O Dino pisou no pé de alguém, eu piso de volta. E com isso eu contenho o avanço, porque eu pisei de volta e ele está com o pé pisado. Mas eles não vão solucionar. Quem vai solucionar essa questão é a política, é o Senado, ou quem precisa solucionar. Não sei se vai. Porque, repito, isso vai depender de quem levar. De quem levar. Se um ganha ou se outro ganha, pode ser conveniente.

0: manter tudo assim, talvez a gente tenha, por exemplo, na figura do Dino, o novo Moraes. A depender de como as coisas forem resolvidas, nós podemos passar a ter a figura do Dino como o Moraes. O Dino pode ser em 27, o que o Moraes foi no governo Bolsonaro. Pode ser. A gente não sabe. A gente não sabe, mas pode acontecer. E aí é que é o ponto. Se isso acontecer, o Senado vai fazer a mesma coisa que é nada? Ou vai tocar para frente impeachment de ministro? Ou vai ter mais coragem institucional? Ou vai se aliar à direita, se aliar com mais força, porque provavelmente vai ter mais cadeiras no Senado? Esse é aí que estará a solução. O que os ministros, repito agora, estão fazendo, Mota, na minha leitura, tá? É a minha leitura. O que os ministros agora estão fazendo é tentar conter a hemorragia. Sabe? Você vai no PS, tomei um tiro, vai no PS e tenta ali parar o sangramento. É isso que eles estão tentando fazer. A solução é política. É dentro do Senado, se houver Senado no ano que vem, de lá que poderá sair uma solução. Porque a nossa Constituição entrega ou ao STF, com julgamento dos ministros, e a gente já viu que eles não sabem fazer isso, não estão aptos a fazer isso, ou com impeachment de ministro. Essa é outra solução que a Constituição entrega para nós enquanto cidadãos. Portanto, a solução precisa vir do Senado, Mota.
1: Eu não estou nem pensando em solução, Marcília. Eu confesso que eu compartilho da sua visão. Eu não sei qual é a solução, eu não sei de onde virá essa solução. Eu não acredito que venha do Senado, porque o problema agora é muito grave. O problema agora não se resume a mais uma pessoa, mais um indivíduo. O que a gente está vendo aqui eu acho que a gente poderia classificar de uma rebelião contra o próprio direito, né? Como o ministro Fux mostrou na decisão dele, que cancelou aquela decisão do outro ministro, a decisão que o ministro Fux cancelou não tinha pé nem cabeça. É assim, como se você estivesse no hospital, você fizesse parte da equipe de um médico, e aí você tem um colega médico que decidiu que a partir de agora ele não vai mais lavar a mão quando operar, ele não vai mais usar bisturi, ele vai usar uma serra elétrica, e ele vai tomar uísque enquanto estiver operando. Ele resolveu fazer uma coisa que não tem nada a ver com medicina. E aí, o que você faz em relação a isso? Não deixa ele aí, vamos levando, vamos buscando uma solução, mas enquanto isso vai morrer gente. É isso que a gente está vendo. É essa sensação de agonia que dá. E deixa eu abrir um parênteses aqui. Eu entendo o esforço que o ministro Mendonça, o ministro Fux estão fazendo, ministro Cássio Nunes, a decisão do Fux de ontem foi esplêndida, especialmente para quem não é da área de direito, porque é cristalina. Ele explica com uma elegância, com uma clareza, mas é preciso mais para o momento em que nós estamos vivendo. Nós estamos a poucos dias de mais uma eleição decisiva no Brasil. Essas coisas não poderiam estar acontecendo. Elas não poderiam estar vindo justamente de pessoas que passaram os últimos anos usando a força para dizer que estavam defendendo a democracia. A gente não pode admitir essa história de... muito complicada essa postagem do humorista de esquerda, né? Humorista de esquerda, que merece agora toda a proteção da liberdade de expressão, coisa que o Léo Lins não teve. O humorista Léo Lins, que foi condenado a mais de 8 anos de prisão por fazer piadas, e várias outras pessoas que fizeram comentários, né? Eu lembro de um caso de uma pessoa que fez um comentário que eu acho que não é ofensivo, um comentário sobre um ministro da Suprema Corte, foi condenado a mais de 1 ano de prisão. Então, essas pessoas agora estão nos dando aula de liberdade de expressão. acham que é importante defender a religião católica. Estão agora investigando uma suposta guerra religiosa. Como é que isso pode? Há 3, 4 dias de mais uma eleição crítica para esse país. Essa aqui é a questão.
0: Olha, e como a gente mencionou, né? Aliás, eu mencionei, a gente foi aqui no desenvolver o papo. Eu queria ainda ouvir, que eu joguei para vocês essa questão de se o Dino vai ser o Moraes do próximo governo, assim como o Moraes foi o Moraes do governo Bolsonaro, num eventual governo Flávio Bolsonaro. A minha questão aqui, eu vou jogar para vocês daqui a pouco, é a seguinte, sobretudo, Musa, você que ainda não tocou nesse tema, se você acha que o Dino vai ser o Moraes do próximo governo. Mas antes disso, quero só trazer a informação, já que a gente mencionou no início, o Dino, ele abriu então esse inquérito, pediu a abertura desse inquérito e hoje a Polícia Federal, essas informações são da CNN, a Polícia Federal disse que enxerga elementos e decidiu abrir o inquérito sobre ataques a imagens religiosas. A Polícia Federal decidiu abrir esse inquérito depois do pedido do ministro Flávio Dino hoje. A instauração deve ser nesta quarta-feira, feita à tarde, agora no final da tarde, após análise inicial da PF, da Polícia Federal, para encontrar elementos do caso. O caso ficará sob o comando da Diretoria de Combate ao Crime Organizado e à Corrupção. O ministro Flávio Dino citou, como a gente já falou aqui, uma onda de ataques, etc. E agora a Polícia Federal entende que é necessária a abertura dessa questão por uma repercussão, aspas, repercussão interestadual dos ataques e a necessidade de uma repressão uniforme. Bom, esse me parece ser o ponto. Ó, a gente vai entrar agora, depois a gente volta nesse assunto, a gente já falou bastante disso, depois a gente fala de novo de Dino, mas eu queria entrar num assunto que ainda é muito importante, muito relevante para a gente, que é debate. Vocês sabem que vai ter o debate na quinta-feira, eu sempre esqueço. Quinta-feira,
2: Quinta-feira, 9h20.
0: 9h20 da noite, o debate da Globo. E
2: amanhã, 9h20, tá mais
0: amanhã,
2: claro.
0: pronto, amanhã, o famoso
2: Pronto.
0: amanhã, 9h20. Se você estiver assistindo, muita gente assiste o programa depois, no YouTube, etc. Mas se você estiver assistindo quinta-feira, é hoje. Se você estiver assistindo hoje, é amanhã, entendeu? Não? Tudo bem, não tem problema. Então, o debate vai ser nessa quinta-feira, 9h20 da noite, na Globo. E as estratégias todas estão na mesa. Quem vai, quem não vai. Inicialmente, o Zema não ia, aí o Renan iria. Aí o Zema conseguiu na justiça que ele, Zema, fosse incluído no debate. Agora, o Renan entrou na justiça para tentar entrar também no debate. A coisa está fervendo e o Flávio vai ao debate. Debate, o Lula disse que ia, não vai mais, enfim, tá essa ciranda total a respeito disso.
2: Falei para você ontem que nada estava certo.
0: Nada estava certo. No Brasil, até o passado é incerto, como diz a famosa frase. Mas temos aqui cada um deles, tem algumas falas que a gente vai trazer para vocês, e óbvio, também vamos debater a estratégia de cada candidato ao entrar na justiça, ao não entrar na justiça. Enfim, queria começar com uma matéria de hoje do Globo, da Malu Gaspar, que diz o seguinte: por que a explicação dela, por que que o Lula não vai no debate da Globo e qual é a estratégia do Flávio Bolsonaro para isso? Então, ela diz aqui que os interlocutores próximos dos candidatos tem dito o seguinte, tem mostrado que a disputa entre Lula e Flávio Bolsonaro está muito apertada. E os interlocutores acham que a ausência poderia fazer alguma diferença contra Lula, a ausência do Flávio Bolsonaro, ainda que pequena. Mas a possibilidade de ser exposto a cortes que o ridicularizem irrita o Lula, o presidente, que ainda tem insistido e já bateu o martelo de que não vai. Ou seja, nos bastidores, o Lula afirma que preferia debater só com o Flávio Bolsonaro e que por isso ele pretende ir no segundo turno. Já o Flávio está preparado para o debate do segundo turno e do primeiro turno. Ou seja, o que parece que nós temos diante dessas estratégias todas é que o Flávio Bolsonaro, olha isso, Musa, o Flávio, ele vai ao debate sem o Lula, porque se ele, Flávio Bolsonaro, recuasse do debate, para ele, Flávio, seria pior. Uhum. E o Lula não vai, porque o Lula está convicto que se for vai apanhar de todo mundo, e acho que o Lula está com bastante espaço para apanhar de todo mundo.
2: Eu estava comentando com você, antes de entrar no ar aqui, falei por cima e eu puxei esse relatório agora há pouco, eu estava estudando ele, de um evento que teve em Nova York, esse final de semana, vou fazer o link com o que você está falando, que foi sobre formas de comunicação e audiência no mundo de hoje, na Europa, nos Estados Unidos, no Brasil, como é que os jovens estão se informando, como é que eles estão aceitando essa informação, tipo de vestimenta, uma série de coisas. Por que eu estou falando isso? O Lula não simplesmente não vai aparecer. Eu resumi isso, se quiser, depois eu mostro essa apresentação para você. O Lula confirmou que ele vai estar no podcast Flow no mesmo horário. Ele não vai estar sem audiência. Ele vai estar sozinho lá em um podcast que tem audiência de milhões de pessoas também. Não é a primeira vez que ele faz isso, salvo engano, foi na Band, que ele também fez a mesma coisa, ou na Record, não lembro, um dos dois que ele fez a mesma coisa e não esteve presente. Não sei de fato qual foi o resultado ali, se muito positivo ou não, mas eu confesso que eu não entendi a estratégia do próprio podcast ao dar o palanque, seja para um ou para outro, não importa, exatamente no mesmo horário. O podcast é completamente flexível. Você não pode dar em outro horário para que a audiência possa escutar os dois ao mesmo tempo? Tudo bem que no YouTube fica gravado, etc., mas o ao vivo sempre tem uma questão diferenciada. Será que não poderia ser 2 horas antes? Não poderia ser no dia seguinte? Para que todo o público pudesse concentrar em um e depois em outro a possibilidade de aí sim tomar as suas próprias decisões? Então, me parece que tem a ver essa não ida com essa decisão de falar sozinho com o microfone numa bancada onde ele tem liberdade e não precisa seguir regras de debates de televisão, que são mais críticos, mais rigorosos. Um debate é muito mais fácil dele articular e falar, não tem aquele tempo, 2 minutos, 3 minutos, sei lá quanto que é agora na regra atual. E eu concordo, sim, eu mencionei isso ontem, que o Flávio, ele não poderia, na minha opinião, recuar, porque ele teria uma oportunidade ali, com o púlpito vazio, como você falou ontem, com o nome do Lula vazio, de bater nele. Mesmo falando para ninguém, ele está falando para o público. E aí, a falta de possibilidade do próprio Lula contestar e responder aquilo já abre uma margem importante. Então, eu lamento esse posicionamento do podcast, pela questão que eu falei de todos os brasileiros, mas eu acho que o Flávio tem uma oportunidade muito boa na mão.
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1: Youtubers vão se aproveitar dessa situação para conseguir aumentar a sua audiência. Então, assim, eu acho que isso, comparado com as outras coisas que a gente está vendo hoje, talvez seja o menor dos nossos problemas. Quem ainda não resolveu o seu voto, é fácil. Quando acabar o pingos, tira 10 minutinhos, senta no mecanismo de busca, bota o nome dos candidatos, dá uma olhada no que eles disseram nos últimos dias. Eu tenho certeza que a sua dúvida vai sumir.
2: Olha só, Mota, a gente tem um vídeo agora de ontem do Renan Santos mencionando o fato de que ele não participará, né? Nós sabemos que há regras inclusive jurídicas, leis que, enfim, determinam que a participação, você tem que ter 5 parlamentares no Congresso, enfim, e o Renan não participará. E aí ele deu ontem uma declaração sobre essa não participação dele. Vamos ouvir.
3: Vazaram os documentos da Rede Globo sobre o debate. O que você vai ver aqui é muito, muito feio. Documentos vazados e assinados pelas campanhas do Lula, Flávio, Procure o Caiado, mostram a vergonha que a Globo está passando agora. O que está demonstrado ali é que eles já deviam ter, há bastante tempo, me enviado o convite para participar do debate, mas não enviaram ainda, provavelmente porque estão sob pressão das campanhas do Lula e do Flávio. Logo no começo do documento já vem um aviso. Na hipótese de algum candidato desistir de participação no debate, a Globo poderá, a seu exclusivo critério, optar por convidar o candidato que estiver mais bem posicionado na pesquisa estimulada de intenção de votos da Quest do dia 28 de setembro e que não esteja dentro dos critérios estabelecidos pela legislação eleitoral. Eles que criaram essa regra para me colocar em quinto com essa pesquisa vagabunda, agora vão ver eu sendo convocado, dado que o Lula, oficialmente, como você está vendo nas notícias, não vai mais. Flávio Bolsonaro provavelmente não vai se eu for convidado. Mas a Globo, por algum motivo, quer que o Flávio Bolsonaro vá. E aí eles ficam naquela escolha de Sofia. Chamamos o Renan e o Flávio não vai? Ou não chamamos o Renan e mostramos que não temos nenhuma razão em nada que fazemos?
2: Ô Muzo, você acha que faz sentido? Eu confesso que eu tenho um pouco de dificuldade de entender o raciocínio aí do Renan. Mas tentando aqui traduzir, ele está dizendo que ele não foi convidado porque isso seria desconfortável para o Flávio. Agora, isso é fontes da minha cabeça? De onde que veio isso? Porque a regra do debate, a gente até ontem leu, né? Você tem uma exigência legal, a lei diz, 5 parlamentares e etc., e é obrigado a comparecer, tá? Muito bem. Esses 5 parlamentares, se você tem, é a cota lá, enfim, você é obrigado a comparecer. Isso a lei de 97 garante, a lei das eleições. Não é o caso do Missão. E aí, no caso de não ter essa obrigatoriedade do comparecimento, você poderá, como ele próprio leu a regra, poderá não é deve, poderá, a exclusivo critério da emissora é convidar ou não o candidato. O Renan, ele está interpretando isso como a Globo quer favorecer ao Flávio, porque senão o Flávio não iria. E aí?
4: Mota, quer falar?
2: Mota?
1: Não, deixa eu pegar o mesmo.
2: Ah, ele tá espirrando. O Mota tá espirrando. Vocês escutarem aí, o Mota, ele tá espirrando.
4: Veja, o Renan tem as suas particularidades, as suas características. Eu já tive aqui a oportunidade de entrevistá-lo em um dos programas aqui da casa. E ele tem algumas falas que realmente, eu não sei onde ele quer chegar com isso. Outro dia eu vi ele em cima de um caminhão falando que todo mundo do mercado financeiro é filho da P. E não é porque eu sou do mercado financeiro há 19 anos, não, no meu dia a dia, que eu me sinto zero impactado por isso, zero mesmo. A questão é, aonde ele quer chegar?
2: Sentiu, você sentiu?
4: Zero.
2: Tino.
4: Sim, falo
2: sentiu,
4: de coração
2: Tino.
4: Pelos meus filhos, absolutamente zero. Mas a minha pergunta é, enquanto candidato, aonde ele quer chegar com isso? Mercado financeiro hoje, pô, eu vivo disso há muito tempo, tem muita gente jovem entrando. E o público jovem é quem ele está conquistando. O que ele quer com isso? Aonde ele quer chegar? Eu não consigo entender a estratégia dele. É, outro vídeo que circulou dele é para algum grupo de militantes ali dele. Ele também batendo muito forte em quem no segundo turno for apoiar o Flávio e ele negando isso. De novo, aonde eles querem chegar? Tem um outro vídeo de alguém lá do Missão falando que o Lula seria melhor do que o Flávio num eventual próximo governo. Então eu fico perdido com as falas do Renan. Sinceramente, aqui não é uma crítica especificamente a ele e tal, mas eu acho que o Missão pode ter em algum momento um super lugar na sala, no quadro político brasileiro, mas eu acho que eles precisam, os principais quadros precisam deixar de ser adolescentes e se transformarem em adultos, adultos da política, eu quero dizer, que deve ser difícil, tá? Eu nunca fui da política, não pretendo ser, então eu não conheço sobre o tema.
2: Adulto.
4: Ah. Não faço parte, não conheço o jogo lá dentro, mas para jogar com gigantes dessas, gigantes positivos ou negativos dentro da política, precisa amadurecer. E aí eu não vejo esse discurso maduro sendo carregado por ele. Tudo é crítica, tudo é grito, sabe? Tudo ninguém, é xingamento. Ninguém presta, ninguém fala nada que sirva, nada. Então eu acho tudo muito vazio ainda, sabe?
2: Esse negócio de só a gente presta, tudo dentro do partido, nada fora do partido, me lembra...
4: É bem conhecido isso.
2: É, me lembra... Quem conhece a história aí não vai ter uma boa recordação. Mas eu concordo e acho mais. Você sabe que tinha, na época da Semana de Arte Moderna aqui no Brasil, etc., tinha esse lance de vamos destruir toda a tradição. Então, os artistas queriam destruir toda a tradição. Precisamos acabar com as correntes que até hoje foram tradicionais na pintura, na literatura, na poesia. Destruamos tudo. Mário de Andrade, Oswald de Andrade, aquela coisa toda. E eu me lembro que uma vez o Monteiro Lobato, que era um pouco mais comedido, virou e falou assim: legal, gente, mas o que vocês pretendem colocar no lugar? E aí todo mundo gagueja, né? Porque esse é o ponto, ok. Então, é ruim o Flávio, é ruim o Lula, é ruim não sei o quê, ninguém tá certo, tá todo mundo errado, tá. E o que você, então, pretende colocar no lugar? Qual é o seu posicionamento, né? Porque se o seu posicionamento...
4: Ele vai dizer que ele é o que ele pretende colocar no lugar.
2: Ah, mas aí
4: é
2: a história do tudo, então, tudo dentro do partido, só o meu livro ali é a Bíblia e tudo tá fora, tudo que tá fora daquilo não existe ou não presta. Isso é muito pouco próximo de uma visão democrática. Porque a visão democrática é você pegar tudo o que está em volta de você e agregar com o teu olhar, com a tua abordagem, com a tua forma de levar adiante. Mas se você enxerga tudo que está à minha volta, não presta, só eu e os meus. Bom, meus caros, a história pagou um preço alto por pessoas que tinham essa mesma visão. Eu quero ouvir o Mota sobre isso, mas tem um outro vídeo também do Renan em que ele diz que o Lula e o Flávio Bolsonaro usam discursos associados à direita e à esquerda para tentar conquistar eleitores, mas que nada disso está certo. Vamos ouvir.
5: Isso não é uma polarização ideológica, porque o Flávio e o Lula não são candidatos ideológicos. Ninguém sabe a visão de direita do Flávio sobre como resolver o problema da economia do Brasil. Ninguém sabe qual é a versão de esquerda do Lula sobre como enfrentar a corrupção no país. Quando eles se sentam para tratar dos mesmos escândalos de corrupção, eles são aliados políticos. Quando eles se sentam fazer com o Chaves, com o Centrão ou com o STF, eles são a mesma coisa. No fundo, eles são facções estéticas. Eles têm uma estética, uma linguagem de esquerda para pegar o eleitor de esquerda e uma linguagem de direita para pegar o eleitor de direita. O Flávio está no escândalo do Banco Master, mas quando ele fala que ele não tem nada a ver com isso, ele fala: olha, eu sou cristão. E o Lula, ele vai falar que ele está com o povo, porque ele é de esquerda. E é isso. É só uma fingição. Essa eleição, o que está claro para todo mundo, é que ela foi desenhada para não acontecer. Era uma não eleição, com não debate, com não propostas e com não candidatos.
2: Ô Mota, não tem direita, não tem esquerda, só tem Renan na visão dele. Como ele disse, é tudo uma SIC, fingição.
1: Marcília, o comentário difícil esse de fazer. Porque é engraçado...
2: Você é o decano, você é o decano.
1: Eu acho engraçado quando uma pessoa pega elementos da realidade que tem realmente correspondência com o mundo real e organiza eles de forma a construir um panorama que a favoreça, né? Então, eu já falei, acho que a gente falou ontem aqui sobre esse negócio de esquerda e de direita, né? Eu disse aqui os elementos que eu acho que caracterizam alguém como direita e como e caracterizam alguém como a esquerda. Eu não acho que ser de direita significa ser perfeito. Mas eu acho que ser de esquerda significa graves equívocos morais e racionais e econômicos. Então, dito de outra forma, se você é de esquerda, você e as suas políticas vão terminar em desastre, né? Talvez você, se você for um grande líder, você termine rico, mas a população que vai ser submetida às suas políticas vai terminar em desastre. Isso aí não há caso na história que não tenha acontecido assim. Agora, você ser de direita, se você é de direita, você evita esse desastre certo da esquerda. Mas só ser de direita não é receita de sucesso. Óbvio, é óbvio. Você pode ser uma pessoa de direita, você não acredita nas ideias de esquerda, mas você não é um sujeito muito honesto, não é um sujeito muito sério, você não tem um pensamento muito estruturado. A gente conhece vários políticos que se dizem de direita e não têm nada para mostrar pelo seu trabalho. O grande diferencial nessa eleição é que o candidato principal da direita apresentou um plano. Um plano que inclui várias ações, inclusive na área de segurança pública, da qual eu entendo um pouquinho. E esse plano tem uma seleção das melhores ideias liberais e conservadoras. Então você pode até, né? Todo mundo tem direito a dizer. Ele não é de direita, tudo bem, mas o plano que ele está apresentando é sim. É um plano, o que ele diz que pretende fazer é sim. Conservador e liberal. Está tudo aqui. Não é ir à igreja que faz alguém ser de direita, nem defender a família. O que faz alguém ser de direita é ele defender as ideias liberais e conservadoras. E quando você não tem nada muito firme para onde você se posicionar, você pode sempre tirar do bolso essa carta, né? Olha, não vamos nem para um lado nem para o outro. Vamos tentar uma coisa diferente, uma coisa nova, uma coisa mais moderna. Vamos tentar eu, que é o discurso dos candidatos da famosa terceira via. Que não usam mais essa expressão. Na terceira via já saiu de moda, agora é uma outra forma de se expressar que eles usam. Mas não adianta. No mundo inteiro, as correntes políticas se dividem, de uma forma ou de outra, entre esquerda e direita. Não é porque eu goste disso. Eu não acho isso uma coisa positiva nem boa, mas é a realidade. Se a gente não reconhece essa realidade, não sabe lidar com ela, adivinhe onde é que a gente vai parar.
2: Muito bem, ó, tem uma fala também do Zema, porque o Cássio Nunes Marques, como a gente já mencionou, presidente do TSE, determinou que a TV Globo inclua o Zema, do Novo no debate de amanhã. E aí ele se expressou nas suas redes sociais e confirmou presença.
6: Notícia de última hora. Estou confirmado no debate da Globo nessa quinta-feira à noite. Uma decisão do TSE acabou de reconhecer que o Partido Novo tem sim o direito de estar no debate. A virada lá em 2018 só veio na última semana. E agora faremos o mesmo no Brasil. O jogo só acaba quando o juiz apita.
2: Muito bem, o jogo acaba quando o juiz apita, ô Musa, ou a gente aqui tem o jogo já determinado, pelo menos quem passa para a próxima fase?
4: O jogo acaba quando o juiz apita aonde? Em lugares normais, sim. No Brasil, eles podem, 2 dias depois, o juiz entrar em campo, reabrir o jogo e apitar tudo diferente.
2: É que o problema é o juiz aqui, o problema aqui é o juiz, né?
4: É, ou o Bandeirinha pode entrar em campo também e falar que a decisão do juiz não valeu de nada. Foi você quem comentou isso, não foi? Então, ou quem sabe, talvez o goleiro. Depende da posição que tiver, cada um pode assumir o jogo aqui e fazer a seu bel prazer. Mas eu acho que a fala do Zema ela é importante. Eu acho que, pelo menos até agora, o posicionamento do Zema, no meu entender, tem sido muito mais, digamos, estratégico do que do próprio Caiado, onde boa parte das pessoas do Novo já estão declarando voto no Flávio no primeiro turno, pensando em algo mais estratégico. Não sabemos se, de fato, depois de um debate, se o Zema deixa fácil o caminho para o Flávio e depois abre mão da candidatura, veremos o que vem pela frente. Mas eu acho que é uma presença boa, eu acho que ele vai deixar o caminho tranquilo para o Flávio andar.
2: Veremos. Inclusive vai ser interessante, eu acho que nesse debate, a gente verificar como os candidatos da direita vão se comportar em relação ao Flávio. Porque, isso a gente até comentou de raspão ontem, mas eu queria voltar a esse ponto, porque nós perceberemos, olha só, então a gente tem quinta-feira candidatos. O Zema, por exemplo, ele está com 1% em Minas Gerais, né? Menos,
4: pouco né? menos, 0,9%,
2: né? imagina, 0,8. Em Minas, que ele governou. Então, qual é a chance dele passar para o segundo turno, né? Não tem como. O Caiado é a mesma coisa. Nós estamos diante de candidatos que já estão, claramente, vão até o fim, mas já estão, inclusive, pensando no apoio que eles vão dar ao Flávio no segundo turno. A gente não tem muito... Assim, tudo bem, futebol e eleições, né? A gente nunca sabe, mas se der o óbvio é esse. Como é que você vai se comportar de forma contundente, se você é o Zema ou o Caiado, em relação ao Flávio, se você depois vai apoiá-lo no segundo turno, né? Então, realmente, nesse sentido, só o Renan, só a presença do Renan é que seria algo que destoasse, né? Porque a presença dele ali, ele é contra todo mundo, ele só é a favor de si, só ele é que consegue entender o mundo. Então, enfim, claro, nessa visão, a partir dessa visão, ele iria para cima de todos, né? Só que é uma visão, como a gente mencionou aqui, meio autodestrutiva, porque você não consegue governar sozinho. Né? Se você olhar para trás, todo mundo que quis governar sozinho, vamos pegar o Collor, quando o Collor quis governar sozinho, cada um por suas razões, cada um de uma forma diferente, mas o Collor, quando quis governar sozinho, caiu do cavalo, sofreu impeachment. A Dilma, quando quis governar sozinha, não só por isso, óbvio, porque ela levou a economia para o ralo também, mas quando quis governar sozinha, deu no que deu, impeachment igualzinho. Então, se você desconsidera tudo e todo, só você é o gostosão, vamos dizer assim, né? Só eu sei o caminho, só eu sou a resposta, óbvio que você acaba tendo dificuldade num país como esse, que é um país de uma democracia de coalizão. Uma democracia, entre aspas, de coalizão. Você precisa se juntar com os diversos poderes e, agora, mais recentemente, inclusive, ou sobretudo, com o poder judiciário, que é o mais ativo e corrosivo até de todos eles em relação ao que um presidente da República faz. Então, eu não consigo ver como isso poderia ser feito na prática, essa visão de só eu tenho a resposta. Mas, enfim, seja como for, nós teremos nesse debate também a possibilidade de enxergarmos isso, né? Como os candidatos da direita que vão apoiar o Flávio se comportarão em relação a ele. Vão pegar leve para afagar o apoio de depois do domingo, ou vão pegar pesado para disfarçar o apoio de depois de domingo? Mas como manter uma coerência entre o ataque ao Flávio e o apoio depois do primeiro turno? Enfim, tem um caminho difícil para esses participantes do debate.
4: Eu tenho uma opinião.
2: Tem uma opinião?
4: Então diga. Eu acho que um deles não vai pegar leve.
2: Ah, é? Você acha que vai ter a estratégia do policial bom e o policial ruim? Ah, é? E qual que você acha que vai pegar leve e qual que vai pegar...
4: Como eu falei, o Zema eu acho que vai fazer leve estrategicamente, puro achismo meu. E como a chapa é Caiado e Kassab... E ali, grande parte do central, como a gente falou, pula de um lado para o outro de acordo com a conveniência, não tem problema nenhum em dizer hoje eu tô mal, amanhã eu tô bem. Eu acho que achismo. Eu acho que o Caiado não vai pegar leve.
2: Mas você acha que isso é algo que vai ser combinado ou não, vai ser natural? É, até porque o Zema, ele é mais comedido, né?
4: Sim.
2: O Caiado, ele é, tem sido...
4: Mais combativo.
2: Mais combativo, é. Mas, de qualquer maneira, né, ele é mais combativo quando ele estava antes das eleições. Né? Ultimamente, a gente tem visto um Caiado meio paz e amor. Né? Inclusive, nas sabatinas, na própria, no próprio debate da Band, foi um... nós tivemos um Caiado bastante, bastante leve. Né? Olha, a gente... Fala.
4: Não, agora, eu pensando alto aqui, tá? Talvez vocês, o Mota, principalmente, possa me corrigir, que conhece mais disso aqui, não tem... É, pensando aqui comigo. Imagina, por tudo que o Caiado fez pela segurança pública no estado dele, fosse oferecido a ele um Ministério da Segurança Pública no eventual governo Bolsonaro? Como talvez seria... mais leve um eventual debate desse?
2: Olha, eu tenho só uma notícia que acabou de sair, que nós temos uma mudança de placar lá no TSE. Né? Então, houve o segundo voto, está na tela, o segundo voto em favor do... contra o Mendonça. Né? Então, estão aqui os votantes, vocês estão vendo na tela. Nós temos André Mendonça, Nunes Marques e Dias Toffoli votando pela derrubada do post de fake news. E nós temos dois ministros já votando contra, pela divergência, contra o Mendonça. Né? Ricardo Vilas Boas Cueva e Floriano de Azevedo Marques estão votando aí a favor das fake news. Ou divergindo, vamos dizer assim, do voto do Mendonça para ser aqui... ser aqui um pouco mais delicado. De qualquer maneira, esse assunto a gente vai retomar ainda no programa de hoje. Nós temos uma outra notícia que é importante e que é a seguinte: o Itamaraty, quem traz essa informação é o Metrópolis. O Itamaraty mobilizou a embaixada, olha só, para ajudar o filho do presidente Lula na mudança dele para Madrid. As mensagens de Roberta Luxinger mostram o ex-embaixador Orlando Leite Ribeiro mobilizando o aparato do Itamaraty para ajudar o filho do presidente Lula. Você acredita nisso? É brincadeira?
4: Acredito. Então,
2: ó, o Lulinha, que é o filho do Lula, né, contou com a ajuda da Embaixada Brasileira em Madrid para organizar a sua mudança e a da família para a cidade em meados, no meio de 2025. Mensagens que foram encontradas e recuperadas pela Polícia Federal no celular da Roberta Luxinger mostram que o embaixador em Madrid ofereceu aparato da embaixada para ajudar Roberta Luxinger na mudança dela e do Lulinha para a capital ibérica. Não entendi aqui, mas é a família do Lulinha, mas a Roberta Luxinger é a família do Lulinha?
4: Pois é.
2: Essa história sempre está esquisita, né? Então, a coluna aqui revela que o Lulinha vive desde junho, claro, do ano passado, em Madrid, com planos de ficar pelo menos 2 anos na capital espanhola. Eu acho que o plano dele é ficar... talvez, se o Lula não se reeleger, o plano dele é ficar bem mais do que 2 anos. As mensagens de Luxinger mostram que ela organizou a mudança do Lulinha e arcou com os custos financeiros da transferência. Olha só, ela é eficiente, né? Roberta Luxinger organizou a mudança do Lulinha e bancou. A própria Roberta pretendia se mudar para a Espanha, o que não se concretizou. Nas mensagens, o embaixador do Brasil na Espanha, em Madrid, disponibiliza ou oferece uma funcionária da embaixada para acompanhar a Roberta Luxinger e a mulher do Lulinha em uma visita a uma universidade. Também ofereceu, em junho de 2025, uma van da embaixada para ajudar a Luxinger a comprar móveis. O Itamaraty nega que o veículo tenha sido usado. Essas informações são do site Metrópolis. Além disso, numa de suas idas à capital da Espanha, Madrid, em setembro de 2024, a Luxinger usou os serviços de um contato salvo como motorista, Thiago Motorista Embaixador. Estava salvo assim, aspas, Thiago Motorista Embaixador. O homem fala em português e usa um número de telefone da Espanha. O embaixador, que está na carreira diplomática desde 93, em dezembro de 21, teve a sua indicação aprovada para o posto de embaixador na Espanha. E em julho de 2025, ele foi rotacionado para a Tchequia, na Europa Central. A Roberta Luxinger foi apresentada a esse embaixador por um empresário, irmão do Fernando Bittar. Lembra do Fernando Bittar?
4: Claro.
2: Quem que era o Fernando Bittar? Era o cara lá do sítio. Né?
4: Ele era sócio da empresa que era dona do sítio. E um dos sócios era o Lulinha também, né?
2: Isso mesmo. Você vê que a história... Não é
4: os fatos se repetem.
2: É, como diz o poema, não sou eu quem repete essa história. É a história que adora uma repetição. As mensagens mostram que ela, Roberta, esteve em contato com esse embaixador durante todo o primeiro semestre de 25, enquanto as mudanças eram organizadas. E aqui vem as mensagens que eu vou mostrar para vocês. Aspas. Queridas Roberta e Renata, agradeço de coração a linda gravata. Não precisava mesmo. Está sendo um prazer ajudá-las no processo de instalação em Madrid. Continuem contando comigo para o que for preciso. Beijos, escreveu o embaixador em março de 25. Que bom que gostou, responde a Roberta. Só mesmo uma lembrança nossa. E aí vem o embaixador e escreve: saiba que pode contar comigo para o que precisar nessa transição para Madrid. A embaixada do Brasil em Madrid disse, antes de eu mencionar isso, vocês que estão aí na TV aberta, vão para um rápido intervalo.
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1: Como é que então ele consegue? Onde o Lulinha eventualmente se estabeleceu, diz aqui a matéria. Segundo ele, trata-se de um bairro de classe média. Barra alta. Oh, é classe média aqui, oh, Musa. Você tá. Você não tá meio.
2: Tudo depende da perspectiva, né? Vai saber.
1: A comparação é difícil aqui, né? Mas ele diz que tem casas espetaculares que fica em Las Afueras de Madrid.
2: Vai por mim. É bom.
1: É bom. Diz ainda assim, é o nosso Lago Sul. Ele faz uma comparação aqui com Brasília.
2: Ele já respondeu.
1: É o nosso Lago Sul. Lago Sul, a gente sabe, quem conhece ali Brasília, né? Sabe que não é pouca coisa. Tem ainda uma visita à Universidade de Salamanca. Em fevereiro de 25, a Roberta Luxinger discutia ainda o acesso da filha dela ao ensino superior e queria colocar na Universidade de Salamanca, localizada a 2 horas de carro de Madrid. A universidade foi fundada em 1218 e é a quarta mais antiga do mundo. Aí ela diz, ela pergunta, né? Será melhor marcarmos uma visita lá também? Seria bom, né? Pergunta a Luxinger. E aí ainda diz, aproveitar que vamos ter a pessoa da embaixada, ele pode ser o nosso intérprete. Putz, tem ainda esse serviço? Caramba, gente. Ô, Mota, você sabia que embaixada tinha tudo isso à nossa disposição? E aí, olha só, antes de ouvir o Mota, ainda a resposta é isso, vamos pedir pro Orlandinho. Diz aqui o site Metrópolis. Orlandinho, eu acho que é o embaixador. Pelo visto. Porque
2: bagunça, cara.
1: Faremos isso, ela diz. Que triste não ter mais ele lá. Àquela altura, houve já tinha havido a remoção do Orlando, que é o embaixador, para outro posto. O embaixador intermediou ainda uma reunião da Luxinger com o reitor da Universidade de Salamanca.
2: Olha lá.
1: O cientista da computação Juan Manuel Corchado Rodrigues. Em outubro de 24, Corchado foi acusado de ter inflado o próprio currículo acadêmico com autocitações fraudulentas. Ele nega. Bom dia, embaixador. Estamos quase chegando a Salamanca, diz a Luxinger. Uma dúvida. Como nós nos referimos ao Manuel? Procurado pela coluna, o Itamaraty disse que a van mencionada por Orlando Leite Ribeiro não chegou a ser usada. A pasta confirmou que o setor educacional da embaixada prestou apoio a Roberta Luxinger. Setor educacional da embaixada. Ô, Mota, tá feliz? É para isso que a gente paga imposto.
3: Não, vocês estão equivocados. Esses serviços só estão disponíveis para quem tem o cartão Ultra Black do Banco Master, meus amigos.
1: É verdade. Verdade. Tem esse detalhe. Ô, Musa, é chocante.
2: Pegando,
1: né?
2: Aqui.
1: A gente está aqui, obviamente, sendo irônico.
2: Claro.
1: Mas isso aqui é uma piada. Pô. Eu queria ver, chega aí na embaixada de Madrid, bate na porta para ver se você não sai escorraçado.
2: Estou pegando aqui uma matéria, olha que interessante, a CNN colocou uma matéria em 27 de maio. Agora, Itamaraty avalia que ida de Flávia aos Estados Unidos não justificava o uso de embaixada. A diplomacia brasileira avalia que a visita do senador e pré-candidato à presidência pelo PL, Flávio Bolsonaro, não tinha caráter oficial e, por isso, o uso da embaixada brasileira em Washington para uma coletiva de imprensa nessa terça não se justifica. Concordamos, não é visita oficial, não temos nós que sustentar, independente de quem seja. Logo abaixo, a mensagem de hoje do Metrópolis. Itamaraty mobilizou a embaixada para ajudar Lulinha na mudança para Madrid. Será que essa tem caráter oficial?
1: Não, com certeza, com certeza. Olha, aí veio uma nota aqui para o Metrópolis, veio uma manifestação do Itamaraty e disse, como eu mencionei, não houve cessão de veículo da embaixada, ao contrário da interpretação feita a partir da conversa datada de 30/6. No que tange a outra conversa encaminhada, informa-se em linha com a resposta anteriormente enviada que o setor educacional da embaixada prestou apoio à brasileira. À brasileira. Só uma brasileira. Tendo em vista o fato de dispor dos contatos das escolas locais. Então está tudo dentro da regra aqui o ponto. Olha, é bem grave, né? Porque a gente aqui está tentando rir com essa situação, mas se nós temos, tá, diante de nós, estou pensando aqui, fazendo um raciocínio jurídico, se nós temos, e aliás essas mensagens todas foram, como eu disse, publicadas pelo Metrópolis, mas a Jovem Pan confirmou as informações do Metrópolis. E vale a gente dizer o seguinte, se nós estamos diante de um governo brasileiro, né, que favoreceu, porque a gente está aqui diante de serviços que não são serviços prestados, né? O Orlandinho, que pena que o Orlandinho saiu, a gente não está aqui diante de alguma coisa que a todo brasileiro é facultado, né? Então, se houve, tá, de alguma maneira, uma relação entre essa embaixada brasileira e a Roberta Luxinger, porque ela estava tratando do filho do presidente, nós temos certamente, no mínimo, aquilo que no direito a gente chama de desvio de finalidade. Desvio de finalidade é um ilícito. É um ilícito. Você tem um cargo público e você usa o seu cargo público de uma forma a favorecer pessoalmente alguém. Você desvia-se da finalidade do seu cargo público. Isso é ilícito. Isso, portanto, é passível de punição. E se você, governo, ou se você, Lula, pediu para que isso ocorresse, ou permitiu que isso ocorresse, nós estamos diante de um outro ilícito, que é o abuso de poder. Né? Eu uso o meu poder para favorecer pessoalmente, por exemplo, a meu filho. Isso é abuso de poder. Então, nós, potencialmente, aqui a gente está, claro, falando em hipótese, mas potencialmente nós estamos, porque é óbvio, eu acho que assim, é só você ter dois neurônios e um conversar com o outro que você sabe que esses serviços não são para qualquer um. Você bate aí na porta de qualquer embaixada, você acha que o cara te leva para ser intérprete? Imagina, o cara bate aí na embaixada, fala, tem um embaixador aí, chama o embaixador para ser intérprete.

0: Conheceu as senhoras Roberta Luxinger e Renata Abreu Moreira por ocasião de um evento de promoção comercial realizado na embaixada em setembro de 24. Posteriormente, Roberta Luxinger solicitou à embaixada uma lista de escolas na capital espanhola. O setor educacional, de novo, o tal do setor educacional da embaixada, prestou-lhe apoio, tendo em vista o fato de dispor dos contatos das escolas locais, que era até a nota que eu já tinha mencionado aqui. No final vem a prestação de informações e o compartilhamento de contatos locais com cidadãos brasileiros constituem parte inerente do trabalho cotidiano das embaixadas. Quer dizer, eles insistem nisso. Reitera-se que não houve utilização do veículo, não importa o veículo, mas eles estão preocupados com a van. Pô, a gente tá aqui, o cara serve corretor de imóveis. Pô, vamos parar com isso.
1: Pode ser sério, né?
0: Pô, vamos parar com isso, não é possível. Reitera-se que não houve utilização de veículo da embaixada no caso suscitado pela matéria. Gente, a embaixada tá preocupada com a van. A van é o que há de menos problemático. A van talvez seja a única coisa que, se você bater na porta da embaixada, eles te facultem. O resto é que é o problema. Você tem aqui um embaixador trocando quase confidências com a Roberta Luxinger e com o filho do presidente da República para encontrar colégio, imóveis. Olha, aqui, esse imóvel aqui é muito bom. Tem um bairro aqui, eu vou te mostrar, passar uma lista de não sei o quê. Isso daí é para todo mundo? É para todo mundo? Repito, bate na porta de uma embaixada e fala assim, olha, seguinte, queria que o embaixador me recomendasse aí uns colégios e também uns imóveis e também servisse de intérprete e que fosse comigo e disponibilizasse uma funcionária da embaixada para ir comigo ser intérprete numa universidade a 2 horas da cidade que eu quero botar lá meus filhos. Vê o que eles te respondem. Primeiro, você não tomar uma portada na cara?
1: Isso que eu ia falar. Primeiro que aparecendo lá por livre e espontânea vontade, sozinha, você não passa da primeira barreira dos policiais, porque como toda embaixada deve ser, de fato, ela tem uma segurança extrema. Então você já não passa da primeira camada. Você não consegue nem chegar no pedido de fazer esse pedido que você tá comentando.
0: Sim, com certeza. Com certeza. Pô, assim, é um negócio impressionante. Impressionante. Quer dizer, nós estamos diante de um cinismo institucional. Agora a gente tem isso também no Brasil. A gente inventou a fake news do bem no início dessa semana. A gente inventou a misoginia do bem depois daquela... ou do machismo do bem, no mínimo, depois daquela última fala também em Belém. Agora a gente inventou o cinismo institucional. Será que eles acreditam que a gente acredita nisso, Mota?
2: Você sabe... O que mais me impressiona, Marcília, é a naturalidade, a suavidade, a gentileza das pessoas envolvidas, né? Eles agem como se isso fosse a coisa mais natural e correta do mundo. Você percebe que para eles, realmente, não há absolutamente nada de errado em colocar a máquina do Estado a serviço dos interesses particulares de políticos e dos seus parentes. E a gente precisa lembrar, meus amigos, esses não são quaisquer servidores públicos. Esses são servidores que estão no topo, na elite da máquina burocrática do Estado. Então a gente precisa lembrar disso toda vez que alguém vier dizer para a gente que o Estado, que o governo foi feito para cuidar de nós. Não foi, não. O Estado, o governo foi feito para cuidar de quem está comandando o Estado e o governo e, é claro, dos seus parentes.
0: Olha, e a gente vai seguir nesse assunto mais um pouco, mas na volta de um rápido intervalo, eu tenho um assunto importante sobre o Nicolas, que acabou de sair. Antes, eu peço que vocês votem lá na nossa enquete. Entrem lá na página dos Pingos e votem. A pergunta de hoje é se o voto para a presidência já está definido. Daqui a pouco a gente volta.
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7: Sendo usadas para finalidades privadas. E aí, esse cinismo, como eu mencionei, um cinismo institucional. Nós estamos diante de autoridades que olham para nós e acham que a gente é bobo. Só pode ser. Acho que a gente é trouxa de acreditar que qualquer um... Olha, o problema aqui é que esse é o serviço de educação da embaixada. Eu gostaria muito que aparecessem. E essa seria, aliás, uma ótima reportagem. Fica a dica aí para os jornalistas. Pegar gente que já foi ali à embaixada de Madrid e foi pedir algum tipo de ajuda para contar como é que funcionou o tal do serviço de educação em outras ocasiões. Será que foram tratados assim? Né? Essa é uma boa pauta. Descobrir como a embaixada trata você, que é um cidadão brasileiro que não é filho do presidente da República. Será que é igual? Será que é diferente? Enfim. Olha, a gente também tem aqui, falando em cidadãos, né, o Flávio criticando a ligação do Lula para o Dino. Lembra ontem? Também é um negócio que, se você quiser ligar para um ministro do STF, ele te atende, não é assim, moço?
8: Na hora.
7: Na hora, claro, super fácil.
8: Estou sendo irônico, graças a Deus, não.
7: precisa de um pouquinho de arroz com feijão para ser atendido por um ministro do STF. Mas o Lula, ontem a gente mostrou esse vídeo aqui, ele pegou e ligou para o Flávio Dino no meio do palanque ali, de uma pauta dele, uma pauta de governo. Era palanque, mas era uma pauta de governo. E falou com o Flávio Dino. O Dino desligou na cara dele. Desligou, caiu a ligação. Disseram, ó, caiu a ligação, mas desligou na cara dele. Porque, claro, o Lula chegou ao cúmulo de pedir para o Dino, Dino, dá um grito aí, falou ele. Dá um grito aí, dá um alô para o povo. Você acredita? O cara chegou nesse ponto. E aí o Flávio Bolsonaro, né, criticou essa ligação, né, do Dino com o Lula, né, e mencionou que isso, claro, era algo totalmente inviável, totalmente pouco institucional, vamos dizer assim. Como eu mencionei, a gente tem também um outro assunto importante, que é sobre o Nicolas. O Nicolas, ainda sobre essas questões envolvendo o Lula, ele tinha feito um vídeo. O Nicolas tinha feito uma publicação que associava a fala do Lula relação, né, aquela fala do Lula sobre mulheres, toque em mulheres, que aquilo teria um conteúdo, segundo o Nicolas, que poderia ser induzido a uma fala que atacasse ou relacionasse crianças com conteúdo sexual e etc. E o TSE mandou retirar, apagar essa publicação. A ministra Estela Aranha afirmou que o deputado descontextualizou a declaração sobre prevenção ao câncer de próstata. A publicação, então, deve ser retirada do X em 24 horas. O que é interessante nessa história é que até agora eu não consegui... Tudo bem, o Lula pode se explicar como ele quiser. Agora, dizer que aquilo não era nada demais... Pô, se não era nada demais, por que ele não publica outra vez? Se não era nada demais, por que ele não fala para os... Se era uma questão referente ao câncer de próstata, se a fala dele era só isso, então por que ele não pede para todos os ministros dele, já que a gente está no setembro amarelo, eu nunca sei a cor do setembro, mas a gente está no setembro de alguma cor aí que refere-se a isso, por que então deve ser o amarelo. Depois alguém me canta aqui que cor que a gente está em setembro. Mas o ponto é que por que, que não pede para os... Amarelo, é amarelo, pronto. Por que, que não pede para os ministros fazerem a mesma fala dele? Pede, Lula, estava tudo certo. Não era bacana a fala dele? Eu vi um monte de aliado do Lula dizendo a fala do Lula não tem nada demais. Então por que, que esses aliados não postam no X o dia inteiro de novo a fala dele? Por que, que ele, os ministros não postam a fala dele o dia inteiro? Por que, que a Janja não vai lá e posta a fala do Lula? Ué, você não tem nada demais? Eu até agora não consegui entender muito bem essa história. Por quê? Se a fala dele sobre as mulheres era referente ao câncer de próstata, até onde eu sei, não tem mulher com próstata. Então, não tem mulher com próstata, não pode ser a fala sobre mulher a respeito do câncer de próstata. Mas, enfim, o fato é que o Nicolas fez uma postagem e aí ele fez essa relação mais capciosa, vamos dizer assim, o TSE mandou retirar. E o interessante, ou o pitoresco dessa questão toda, é que houve um xingamento mútuo ali entre Lula e Nicolas, Nicolas e Janja, e etc., a respeito disso. As eleições estão animadas, né, Musa?
0: Animado é um nome mínimo por dizer, né? Mas me chamou a atenção, ainda só fazendo o link rapidamente com o que você falou de... porque dá para linkar com essa aqui sobre, a respeito da embaixada ainda, que as instituições, realmente você está espantado com isso, mas convenhamos, em tudo que a gente está vivendo em anos, essa questão da embaixada, infelizmente, se tornou pequena, que em muitos países se tornaria gigantesca, né? E outras delas, a gente pode estender tudo isso para o próprio TSE. Ou seja, nós estamos falando aqui de algo que o Lula falou, exatamente como você disse, mulher não tem próstata, ele falou sobre as crianças, se isso acontece com uma criança, obviamente isso é crime. E aí o Nicolas faz um vídeo que ficou sensacional, não sei se ainda está no ar ou não, se alguém salvou, acho que ficou realmente impressionante o vídeo dele, como vários que ele faz, e atinge milhões de pessoas de forma muito rápida, e aí ele tem que apagar isso. O que, que ele falou de mentira naquele post? Ele simplesmente citou, inclusive, o que o Lula falou e o que a primeira-dama falou, que chamou ele de piá de... fez um palavrão, perdão, e citou ele de piá de... e ele justificou que aquele piá que foi chamado, depois de um xingamento, mobilizou ali muitas pessoas e ele estava em cima do caminhão. Então foi um post
7: que... Piá que é garoto, né?
0: Piá que é garoto, mas o que vem depois, que é o B, né?
7: É
0: todo
7: o problema.
0: Mundo deve ter visto ali.
7: Não é o piá aqui.
0: Exato, numa forma de se expressar que, olha, deixa muito a desejar ali, né, para a figura institucional que lá estava. Então, eu sinceramente não consigo entender quando ele faz isso. Se o TSE está tendo que julgar agora no plenário, como nós estamos falando, está 3-2, algo que é de fato é assumido uma fake news, quando o Nicolas posta um vídeo que simplesmente comenta um fato e alguém que o xingou, aí você tem que tirar do ar. Então, eu não consigo entender esses dois pesos, duas medidas.
7: Olha, e se você não consegue entender, você que nos acompanha pela cadeia de rádio, vai entender só amanhã, porque agora vocês vão ficar com a Voz do Brasil.
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9: Olá, boa noite.
10: Boa noite para você que nos acompanha em todo o país.
9: Quarta-feira, 30 de setembro de 2026.
10: Vamos aos destaques do dia.
9: Centro Nacional de Proteção à Criança e ao Adolescente vai centralizar notificações de crimes na internet.
10: Plataformas deverão comunicar situações de risco iminente ou em andamento em até 12 horas. Graziela Mendonça.
11: Portaria também autoriza a criação de uma força integrada para combater o crime organizado no ambiente cibernético.
9: Mudanças nas receitas médicas controladas.
10: Uma nova regra da Anvisa autoriza os médicos a emitirem as receitas de forma totalmente digital.
9: A partir de hoje, as vigilâncias sanitárias locais passam a usar um sistema único integrado em todo o Brasil. Cleide Lopes.
12: O novo sistema foi criado para centralizar a gestão na prescrição de medicamentos sujeito a controle especial.
10: Está chegando o Dia das Crianças.
9: E você já sabe o que vai dar de presente?
10: Na hora de escolher um brinquedo, fique de olho nas dicas do Inmetro para garantir diversão com segurança. Pablo Mundim.
13: Do Inmetro, orienta os pais a verificarem a presença do selo de identificação da conformidade antes da compra.
9: Hoje, na apresentação da Voz do Brasil, Luciano Seixas e Mariana Jung.
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9: A Justiça Federal determinou medidas para a proteção de crianças e adolescentes na plataforma Discord.
10: O pedido foi feito em ação da Advocacia Geral da União, acatada pelo Judiciário.
9: A ferramenta de comunicação terá que adequar o monitoramento da plataforma, verificação de idade e de controle parental, entre outras medidas.
14: Na ação que foi acatada pela Justiça Federal, a Advocacia Geral da União sustenta que a plataforma Discord apresenta falhas nos mecanismos de verificação de idade e de proteção aos usuários contra riscos graves, como os que culminaram na morte de uma adolescente de 13 anos em julho deste ano. A ferramenta de mensagens instantâneas e comunicação deverá cumprir agora uma série de determinações judiciais, entre elas, adotar medidas para impedir a recriação de servidores, canais e comunidades removidos e o retorno de usuários banidos ou suspensos. O Procurador Nacional de Defesa e Democracia da Advocacia Geral da União, Rafael Ramos, ressaltou que as medidas estabelecidas pela Justiça estão previstas na legislação brasileira, com destaque para o Estatuto da Criança e do Adolescente Digital.
15: Esse quadro ele já vinha se agravando e o que acontece? O Brasil hoje ele tem uma legislação específica, né, para proteção de crianças e adolescentes no ambiente digital, chamado ECA Digital. Então nós, essa foi a grande base, digamos, da nossa ação, foi exigir que fossem cumpridas determinações que já constam em lei, mas que infelizmente não estavam sendo observadas especificamente nessa plataforma.
14: De acordo com a decisão judicial, as contas de crianças e adolescentes até 16 anos devem estar vinculadas às contas de seus responsáveis legais. A plataforma Discord também deverá adotar medidas de proteção e ferramentas de supervisão parental, incluindo o controle das interações. A decisão ainda determina que o Discord crie protocolo para situações de extorsão sexual envolvendo crianças ou adolescentes. Rafael Ramos, da Advocacia Geral da União, explicou que essas plataformas já têm ferramentas para coibir esses tipos de crimes.
15: Mecanismo nas formas de detecção, seja por vídeo, seja por ícones, seja por textos, seja por chamados metadados, né, correlações de comportamento de determinados usuários conversando com outros, os chamados sinais, né, esses marcadores, as empresas têm condição de fazer esse acompanhamento e é uma avaliação de risco. Né.
14: O Discord também deve comprovar a capacidade de operar em língua portuguesa para segurança, moderação e recebimento de denúncias no Brasil. Caso não cumpra a determinação judicial, a plataforma ficará sujeita à multa diária de R$100 mil. Reportagem Luana Karen.
10: O Google removeu do YouTube 46 canais e 11 vídeos criados por meio de inteligência artificial com falsos médicos para disseminar desinformação, promessas de curas e tratamentos sem comprovação científica.
9: Outros 32 canais e 4 vídeos já estavam disponíveis quando a notificação chegou à empresa. 2 canais foram desmonetizados.
10: Segundo o Google, os canais foram excluídos por violações às políticas da plataforma, fraude e roubo de identidade.
9: O pedido para retirada do conteúdo foi feito pela Advocacia Geral da União.
10: O Centro Nacional, que vai centralizar notificações sobre possíveis crimes cibernéticos contra crianças e adolescentes.
9: A estrutura ligada à Polícia Federal vai receber, analisar e encaminhar os casos às autoridades responsáveis.
10: Saiba mais com Graziela Mendonça.
16: O Ministério da Justiça e Segurança Pública publicou uma portaria que estabelece como serão recebidas e encaminhadas as notificações sobre possíveis crimes contra crianças e adolescentes no ambiente digital. A Polícia Federal vai centralizar esse trabalho por meio do Centro Nacional de Proteção à Criança e ao Adolescente. As empresas de tecnologia deverão comunicar situações de risco crível, iminente ou em andamento em até 12 horas. Casos onde há indícios de material de violência contra criança e adolescente terão prazo de 72 horas ou de até 7 dias, dependendo da ocorrência. A empresa também terá que retirar o conteúdo do ar imediatamente e guardar o material e os registros necessários para ajudar nas investigações. Os relatórios serão analisados e encaminhados às autoridades responsáveis, como as polícias, o Ministério Público e a Agência Nacional de Proteção de Dados. A portaria também autoriza a criação de uma força integrada para combater o crime organizado no ambiente cibernético, inclusive casos de violência sexual contra crianças e adolescentes. Graziela Mendonça, para a Voz do Brasil.
17: Autoridades brasileiras se reuniram hoje com o representante de comércio dos Estados Unidos para mais uma tentativa de diálogo sobre as tarifas impostas pelo governo norte-americano.
9: Com presença do ministro do Desenvolvimento, Indústria, Comércio e Serviços, Márcio Elias Rosa, e do ministro das Relações Exteriores, Mauro Vieira, o encontro ocorreu durante a reunião de ministros do comércio do G20, grupo que reúne nações desenvolvidas e emergentes, e também a União Europeia e a União Africana.
17: Durante a reunião, os ministros reafirmaram a disposição do Brasil de avançar nas soluções que afetam o comércio bilateral.
9: O governo norte-americano deve encaminhar nas próximas semanas um documento com uma proposta para possível acordo, como explica o ministro do Desenvolvimento, Márcio Elias Rosa.
18: Apresentamos de novo para eles nossos argumentos, quão injustas e indevidas são as tarifas que são impostas ao Brasil na atualidade e a necessidade de superá-las. Eles assumiram o compromisso de nos encaminhar nas próximas semanas um documento das discussões daqui para frente. Conseguimos alcançar um ponto de convergência. É necessário que tenhamos um escopo definido para aquilo que possa vir a ser no futuro um acordo comercial entre Brasil e Estados Unidos.
17: Mais de 3 mil moradias poderão ser construídas em 13 estados a partir da destinação de 28 imóveis da União para projetos habitacionais.
9: Os imóveis são prédios para serem revitalizados ou terrenos para construção de moradias, localizados em 12 estados e no Distrito Federal.
17: São Paulo é o estado com o maior número de concessões. São 7 para a construção de 1.325 unidades.
9: A ministra da Gestão e da Inovação e Serviços Públicos, Esther Dweck, que fez a entrega nesta quarta-feira, comentou a iniciativa.
19: A gente conseguiu mapear vários imóveis, terrenos ou prédios que tinham um potencial de habitação e colocamos à disposição a partir de um edital específico do Minha Casa Minha Vida Entidades com a oferta desses imóveis e a partir disso houve todo o processo de seleção. São várias etapas, né? A seleção já foi anunciada alguns meses atrás, mas agora é uma etapa importantíssima que nesses 28 imóveis a gente faz a cessão do direito real de uso, que é justamente para começar agora o processo de, se for um prédio, de fazer o retrofit, se for um terreno começar a construção.
17: Populações de comunidades quilombolas de todo o país passam a ter atendimento dentro do Sistema Único de Saúde com foco em necessidades específicas.
9: Já estão valendo as regras da nova Política Nacional de Saúde Integral da População Quilombola.
17: A medida tem o objetivo de combater as desigualdades históricas no acesso aos serviços e garantir direito à saúde nesses territórios.
20: Política de Proteção à Saúde da População Quilombola avança com a assinatura da portaria que institui a Política Nacional de Saúde Integral da População Quilombola no último dia 15 de setembro. A norma é mais um passo na atenção integral e para o enfrentamento das desigualdades em saúde da população quilombola. Com a portaria publicada, a política de saúde será integrada ao SUS. Agora, ela será implementada nos territórios. Para isso, é preciso elaborar o Plano Operativo Nacional, que deverá detalhar prioridades, metas, indicadores, responsabilidades e mecanismos de acompanhamento e avaliação. A norma garante ainda que o reconhecimento da população quilombola para fins de atenção à saúde independe da situação de regularização fundiária ou de titulação do território. Daniele Popov, para a Voz do Brasil.
9: O subsistema de saúde indígena, responsável por atender os povos originários diretamente nas comunidades e aldeias, está completando 27 anos.
17: É por ele que são realizados, por exemplo, mutirões de atendimento para consultas e exames.
9: A experiência foi levada recentemente por uma comitiva brasileira ao México, país que pretende adotar modelo semelhante no Sistema Único de Saúde.
17: Nós conversamos sobre tudo isso com a secretária especial de saúde indígena, Lucinha Tremembé, hoje mais cedo. Acompanhe. Secretária, bem-vinda à Voz do Brasil, é um prazer ter a senhora conosco. A senhora participou, né, secretária, da comitiva brasileira que esteve no México apresentando o nosso modelo aí de saúde indígena. Conta pra gente, então, o que o Brasil mostrou aos mexicanos e por que, que esse encontro aconteceu?
2: Eu que agradeço o convite. Sim, estive compondo a comitiva do ministro na semana passada e a gente foi apresentar o SUS, o Sistema Único de Saúde. O México vai implantar, vai ser o segundo país que vai implantar um Sistema Único de Saúde, né? Assim, a exemplo do nosso SUS. E a gente também apresentou o nosso SASI-SUS, que já é uma, o SIL-SUS já é uma iniciativa, algo que é único, imagina um subsistema específico para os povos indígenas. Então a gente fez essa apresentação e saímos de lá com vários compromissos, inclusive de compartilhamento de mais informações, que o México ficou muito interessado de também implantar algo semelhante a um subsistema. Eles disseram que não do formato, porque realmente como vai ser um sistema único agora lá, seria, eles disseram, não, a gente não vai se, né, fazer algo tão grande, mas ter uma secretaria, aliás, um departamento que vai tratar de todas as políticas e a saúde estará dentro.
9: Pois é, assim como o Brasil, o México é um país com uma população indígena grande e com grande influência em diversas áreas da sociedade, né? A troca de experiências com mexicanos pode nos ajudar? De que forma?
2: Pode sim. A gente até falou isso na nossa apresentação, que a gente tinha muitas, algo muito parecido, que era a população, evidentemente, né? A gente tem população indígena aqui, tem população indígena lá, e a gente tinha coisas distintas que a gente poderia se compartilhar. No caso do Brasil, a gente tem um subsistema específico hoje, que já atua com política específica para a assistência à saúde dos povos indígenas do Brasil. E o México, mesmo não tendo um subsistema, mesmo não tendo um sistema único, mas eles atuam com a medicina tradicional. Então, eles têm várias estratégias, várias expertises, experiência. Inclusive, eu tive a oportunidade de ir visitar um dos centros tradicionais, muito interessantes. Trabalham com parteiras tradicionais, trabalham com a medicina alternativa. Então, isso é que a gente quer agregar entre os dois países.
17: Vamos falar um pouquinho, secretária, dos mutirões de atendimento à saúde indígena. Então, a gente teve um agora sobre os Yanomami, né? Com consultas, exames especializados lá na terra indígena Yanomami. A CESAI tem feito ações assim em outras terras indígenas também. Como é que são os resultados desses mutirões?
2: Sim, sim. A CESAI tem feito, fez um cronograma para fazer mutirões em vários DSEIs de todas as regiões do Brasil.
17: DSEIs são os distritos de saúde indígena, né?
2: Isso, os distritos sanitários especiais indígenas. Nós temos 34 no Brasil. Então a gente fez um cronograma que abrangesse aí todas as 5 regiões do Brasil, olhando principalmente para a fila de espera e para o que os mutirões iriam ofertar, saúde da mulher, a oftalmologia, exames. Então a gente olha para essa fila e aí a gente organiza esse cronograma. A gente já fez em vários outros de 6, agora a gente encerra amanhã. Hoje a gente está encerrando no Yanomami, trazendo aí várias estratégias para um território que a gente tem um primeiro centro de referência também, que inclusive a ação está sendo realizada nesse centro de referência no meio da Amazônia.
9: Como a senhora falou, né, tem ocorrido ações específicas para a saúde da mulher também, inclusive com rastreio de câncer de colo de útero. Essas ações costumam ser bem recebidas pelas indígenas? Os mutirões ajudam a prevenir e tratar doenças?
2: Muito bem recebido. A gente tem, eu tenho participado, inclusive, de algumas ações, tenho ido lá, conversado com as lideranças, com os profissionais, e o quanto a gente sai satisfeito de ouvir dos usuários que estão lá, deles terem recebido o serviço, e isso mitiga realmente o tempo de espera, mas também deles estarem saindo de suas aldeias para poderem ir para a cidade grande, que é esse o propósito também da gente levar assistência para dentro desses territórios, para que eles se desloquem menos ainda para as cidades grande.
3: Agora, o Sistema de Atenção à Saúde Indígena está completando 27 anos, né, secretária? Ao longo desse período, o que a senhora destacaria como as políticas mais importantes e os aprimoramentos que ocorreram aí nessas quase 3 décadas?
2: Nosso subsistema de atenção à saúde indígena, 27 anos. A gente olha para trás e vê realmente que é muito tempo e que temos muitos avanços, né? O subsistema foi realmente um grande avanço de ter se criado um subsistema específico dentro do Sistema Único de Saúde, porque mesmo o nosso Sistema Único de Saúde, ele traz a integralidade, a universalidade, mas a gente olha para a questão da equidade. Então, por isso que foi pensado, trazido, né, ser criado um subsistema, e aí esse subsistema ele trouxe políticas específicas, embora que a gente aplique os programas que usuais do Sistema Único de Saúde, mas quando eles são aplicados dentro dos territórios indígenas, eles trazem um outro formato.
3: Sofrem adaptações, né?
2: Adaptações, porque aí ele se adapta a questões territorial, a questão cultural, a forma de organização dessa população. Então, isso já é um diferencial muito grande. Não é à toa que é uma saúde diferenciada, que tem um subsistema específico para isso.
9: Muito bem, nós conversamos com a secretária de Saúde Indígena do Ministério da Saúde, Lucinha Tremembé. Muito obrigado por sua entrevista aqui à Voz do Brasil.
2: Eu que agradeço.
3: Receitas de medicamentos que até então eram emitidas apenas em papel, agora também poderão ser feitas de forma digital a partir desta quarta-feira.
9: A novidade faz parte de uma nova etapa do Sistema Nacional de Controle de Receituários da Anvisa, que passa a oferecer funcionalidades para a emissão e o controle digital das receitas.
3: A mudança amplia as opções de prescrição e mantém o controle sobre medicamentos sujeitos a regras especiais. Confira na reportagem.
21: Algumas receitas que antes eram feitas somente em papel, agora também poderão ser emitidas eletronicamente. A mudança não significa o fim das receitas físicas, nem torna obrigatória a versão digital. A nova etapa amplia as opções de prescrição nas farmácias e drogarias. Entre as principais novidades está a emissão eletrônica das notificações de receita, como as de cor azul e amarela, que eram emitidas somente em papel. O analista de pesquisa João Paulo Ribeiro conta que foi atendido em uma teleconsulta e recebeu uma receita eletrônica e fala sobre as vantagens desse tipo de prescrição.
22: No fim das contas eu achei super prático, porque diminui a quantidade de papel para carregar depois da consulta, né? Diminui a quantidade de documento para guardar.
21: O novo Sistema Nacional de Controle de Receituários foi criado pela Agência Nacional de Vigilância Sanitária, Anvisa, para centralizar a gestão da numeração e ampliar o controle das receitas utilizadas na prescrição de medicamentos sujeito a controle especial, como explica o diretor da Anvisa, Tiago Campos.
23: Reúne a gestão da numeração dos receituários em uma base nacional única. Isso permite acompanhar o percurso da receita desde a sua emissão até o registro da utilização pela farmácia ou drogaria, com base padronização e rastreabilidade.
21: Para a coordenadora do Grupo Técnico de Vigilância do Conselho Federal de Farmácia, Luciana Calil, o novo sistema de prescrição vai ajudar a evitar a falsificação de receitas e melhorar o acesso das farmácias às informações.
24: Nós temos muitas receitas falsificadas que são feitas de forma ilegal, e de forma eletrônica isso não vai ser possível, porque essa numeração ela é controlada pela vigilância e ela é associada ao CPF e ao número de registro do prescritor.
21: É bom lembrar que as receitas em papel continuam válidas e podem ser utilizadas de acordo com as regras aplicáveis a cada tipo de medicamento. A implementação do Sistema Nacional de Controle de Receituários, o SNCR, aconteceu acontece de forma gradual até 29 de outubro de 2026. Mais informações sobre o novo sistema de receituários podem ser obtidas em gov.br/Anvisa. Reportagem Cleide Lopes.
0: Neste mês, o Inmetro promoveu uma operação para a fiscalização de produtos infantis em lojas físicas e virtuais.
9: O objetivo é que a diversão seja segura e não acabe em acidente.
0: Conheça agora algumas dicas dos critérios que devem ser observados e o que fazer em caso de dúvidas ou denúncias.
4: Na hora de escolher um brinquedo, a segurança das crianças deve vir em primeiro lugar. Para prevenir riscos, o Inmetro, Instituto Nacional de Metrologia, Qualidade e Tecnologia, realizou durante o mês de setembro a Operação Criança Segura, que fiscaliza produtos infantis em lojas físicas e virtuais. O assessor da Diretoria de Avaliação da Conformidade do Inmetro, Leonardo Rocha, orienta os pais a verificarem a presença do selo de identificação da conformidade antes da compra.
5: Se aquele selinho que tem a marca do Inmetro junto com a marca do organismo de certificação responsável pela avaliação de conformidade daqueles brinquedos. Então, os pais, ao observarem a presença daquele selo, podem ter a tranquilidade de que aquele produto passou por um processo de avaliação com foco no cumprimento dos requisitos de segurança. Essa avaliação contempla auditoria da fábrica onde o produto foi produzido, bem como a realização de testes, realização de ensaios em laboratório para verificar o cumprimento dos requisitos de segurança.
4: Entre os itens verificados estão brinquedos, berços e bicicletas, entre outros produtos infantis. Mas a atenção não deve parar no selo. É importante observar também se as informações estão em português e a classificação etária indicada na embalagem. O assessor do Inmetro, Leonardo Rocha, alerta para a diferença entre a indicação e a restrição de idade.
5: A indicação, ela tem relação com aspectos cognitivos. A criança, ela tem uma idade que vai permitir a ela aproveitar ao máximo aquele brinquedo. É diferente da restrição, que tem relação com segurança da criança. Aquele brinquedo, ele é restrito, ele é proibido para crianças naquela faixa etária.
4: Outra dica é dar preferência ao comércio formal. Nas compras pela internet, o consumidor pode solicitar imagens do produto ou da embalagem, bem como o número de registro, quando for o caso. Denúncias podem ser feitas ao Inmetro por meio da plataforma Fala BR ou pelo telefone 0800 285 1818. Já os acidentes de consumo podem ser registrados no endereço SIMAC, com S e C mudo no final, .inmetro.gov.br. Reportagem Pablo Mundim.
9: Até 18 de outubro é possível contribuir com as regras do programa Selo Verde, que certifica produtos e serviços quanto à sustentabilidade ambiental.
0: A iniciativa também ajuda a garantir a competitividade dos produtos brasileiros no mercado internacional.
9: Podem participar fabricantes, prestadores de serviços, entidades representativas, especialistas, consumidores, órgãos públicos e demais interessados.
0: As sugestões podem ser enviadas por meio da plataforma brasilparticipativo.presidente. presidencia.gov.br.
9: E essas foram as notícias do Governo Federal.
0: Uma realização da Secretaria de Comunicação Social da Presidência da República.
9: Com produção da empresa Brasil de Comunicação.
0: Fique agora com o Minuto do TCU. Em seguida, as notícias do Poder Judiciário e do Congresso Nacional. Boa noite.
9: Boa noite para você. Até amanhã.
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25: Ministro Gilmar Mendes destaca imparcialidade do ministro Fachin no primeiro ano à frente do STF.
26: Justiça Eleitoral explica como consultar o local de votação para o pleito de domingo.
25: WhatsApp é citado como meio de assédio eleitoral em 37% das ações na Justiça do Trabalho.
26: Boa noite, eu sou Marcela Luiza.
25: E eu sou Walter Lima.
26: No início da sessão plenária de hoje, o ministro Gilmar Mendes, decano do Supremo Tribunal Federal, homenageou o ministro Edson Fachin pelo primeiro ano à frente da corte.
25: Gilmar Mendes destacou como marcas da gestão do ministro Fachin a imparcialidade, a serenidade e o compromisso com a preservação da estabilidade e da identidade institucional do tribunal. Vamos ouvir um trecho.
27: Em um ambiente de temperatura elevada, Vossa Excelência tem mantido o tom sóbrio, a palavra medida e o comprometimento integral com a manutenção da constância, da tranquilidade e do ethos decisório do Supremo Tribunal Federal.
25: O decano do STF também ressaltou que a gestão de Fachin tem se pautado pela Constituição e que essa diretriz tem orientado a atuação do ministro na condução da corte.
26: O plenário do Supremo decidiu hoje, por unanimidade, que servidores que assumem cargo público em outro ente federativo sem interrupção do vínculo com a administração têm direito de optar entre o regime de previdência complementar e o regime previdenciário anterior.
25: O tema servirá de parâmetro para casos semelhantes em todo o país. Marcelo Della Libera.
1: O caso concreto diz respeito a um servidor público municipal do Rio Grande do Sul. Ele questionava uma decisão da Justiça Federal que negou o direito de permanecer na sistemática previdenciária anterior à instituição do regime de previdência complementar dos servidores federais. O servidor alegava que deveria ter o direito de opção reconhecido porque já havia ingressado no serviço público municipal em fevereiro de 2008 e não houve interrupção do vínculo com o serviço público. O relator é o ministro Edson Fachin, que decidiu atender ao pedido feito pelo servidor. Os demais ministros seguiram o entendimento do relator. Assim, o plenário, por unanimidade, decidiu que servidores municipais, estaduais e distritais que ingressaram no Serviço Público Federal após a instituição da Previdência Complementar têm o direito de optar pelo regime anterior.
26: O primeiro turno das eleições 2026 é neste domingo. Você já sabe onde vai votar?
25: O repórter Fábio Ruas explica como consultar o local de votação.
6: Pode ser de forma presencial ou pela internet. Pela internet, dá para consultar pelo aplicativo e-título. É só acessar a opção Onde Votar. Vai aparecer o local de votação com endereço, zona e seção eleitoral. Também dá para acessar pelo computador, no site tse.jus.br ou na página do TRE do seu estado. Quem preferir, pode procurar cartórios eleitorais, centrais de atendimento ao eleitor e postos do Tribunal Regional Eleitoral de cada estado.
26: O WhatsApp aparece em 37% das ações sobre assédio eleitoral, analisadas pela Justiça do Trabalho.
25: E com o uso das redes sociais, esse assédio não fica apenas no ambiente do trabalho. Samanta Flor.
10: A pesquisa analisou 138 processos de todo o país. Além do WhatsApp e das redes sociais, foram identificados outros aplicativos de mensagens e plataformas usadas pelas empresas. Entre as provas apresentadas à Justiça estão mensagens digitais, áudios, documentos e depoimentos de testemunhas. Desde maio de 2023, a Justiça do Trabalho já registrou mais de 800 processos relacionados a assédio eleitoral.
26: STJ decide que Justiça Brasileira não pode julgar pedido de indenização de ex-jogador de futebol argentino contra produtoras do jogo eletrônico FIFA Soccer.
25: O atleta alegava uso indevido da imagem dele no jogo, que também é vendido no Brasil. Fátima Uchoa.
11: Para o STJ, a simples comercialização do jogo no varejo brasileiro não torna o Judiciário Nacional competente para resolver o caso, já que o ex-jogador mora fora, nunca atuou por clubes brasileiros e as empresas que criaram o jogo eletrônico são sediadas na Holanda e no Reino Unido. A relatora foi a ministra Nancy Andrighi.
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26: Uma boa noite.
25: E até amanhã.
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13: Eu sou Humberto Pinheiro e estes são os destaques de hoje no Jornal do Senado, que começa agora. Medida provisória do Desenrola 3.0 começa a tramitar no Congresso. Senado pode votar confisco de bens usados em crimes sexuais e tráfico de menores. Estatuto do Ribeirinho será tema de debate na Comissão de Meio Ambiente. Boa noite.
2: O Congresso Nacional vai analisar a medida provisória que criou o programa Desenrola 3.0. Serão beneficiados os brasileiros que tiverem dívida não paga com banco, órgão público, comércio ou prestador de serviço em geral. O programa vai durar até o dia 30 de junho de 2028 e tem como objetivo facilitar a quitação desses débitos e limpar o nome dos consumidores. Repórter Alexandre Campos.
14: De acordo com a MP, serão destinados 15 bilhões de reais para que a União compre a dívida dos credores originários com pelo menos 90% de desconto e renegocie diretamente com os devedores, repassando o mesmo abatimento recebido. O senador Oriovisto Guimarães, do PSDB do Paraná, lembrou que a medida vai ser boa para os credores, que irão receber um valor por uma dívida difícil de ser recuperada, e para os devedores, que ficarão com o nome limpo na praça.
15: É claro que isso vai atingir um número enorme de pessoas, se estima que vai facilitar a vida em torno de 15 milhões de pessoas.
14: O texto editado também prevê medidas do Conselho Monetário Nacional para garantir a transparência de produtos financeiros ofertados no mercado e a melhor tomada de decisão pelos consumidores quando vão contratar algum empréstimo ou comprar um bem ou serviço, por exemplo.
2: A Comissão de Segurança Pública pode votar, após as eleições, o projeto de lei que autoriza o confisco e a destinação de bens móveis e imóveis utilizados na prática de crimes de tráfico e contra a dignidade sexual de crianças e adolescentes. A matéria também pune quem cede imóveis ou apoia esses abusos. A reportagem é de Bruno Lourenço.
16: A proposta diz que veículos, embarcações e imóveis de quem comete ou colabora com delitos de exploração sexual e tráfico infanto-juvenil poderão ser apreendidos, confiscados e revertidos para fundos públicos de assistência e proteção à infância. A senadora Damares Alves, do Republicanos do Distrito Federal, ressaltou durante a análise do projeto de lei na Comissão de Direitos Humanos a importância de agir contra o patrimônio de quem pratica ou contribui para a exploração de crianças e adolescentes.
17: A responsabilidade por esses crimes não recai somente nos atores, mas alcança os partícipes, como medida dissuasória, aqueles que prestam auxílio na prática delituosa. Por exemplo, aquele que empresta a casa para que uma criança seja explorada sexualmente, que empresta o hotel para que uma criança seja explorada sexualmente.
16: Depois da Comissão de Segurança Pública, a proposta, que surgiu da CPI dos Maus-Tratos, segue para a Comissão de Constituição e Justiça.
2: Já a Comissão de Meio Ambiente pode realizar um debate antes de votar o projeto que cria o Estatuto do Ribeirinho. O pedido do debate ainda precisa ser aprovado pelos senadores. Repórter César Mendes.
18: O Estatuto do Ribeirinho busca assegurar políticas públicas em áreas como saúde, infraestrutura e atividades produtivas para as comunidades tradicionais do Brasil que vivem às margens de rios, lagos e igarapés. Mas o senador Zequinha Marinho, do Podemos do Pará, pediu um debate antes da votação para analisar os critérios de identificação dessas áreas, a forma de comprovar o uso tradicional e os procedimentos de cadastro das comunidades. Para o senador Jaime Bagatoli, do PL de Rondônia, o debate pode reunir informações técnicas, jurídicas e administrativas para definir critérios mais claros, evitando futuros conflitos.
19: Nós temos diversos proprietários com documentos de área, nós temos que dar segurança jurídica também às pessoas, mas sabemos o direito que os nossos ribeirinhos têm.
18: O pedido do debate sobre a criação do Estatuto do Ribeirinho precisa ainda ser aprovado na Comissão de Meio Ambiente.
2: Um novo projeto em análise no Senado propõe a criação do programa Jovem Aprendiz Digital. O texto prioriza estudantes da rede pública e jovens em situação de vulnerabilidade. Repórter Pedro Pincer.
20: A formação deverá abranger ferramentas de trabalho e comunicação, análise de dados, fundamentos de programação, segurança da informação, comércio digital e uso responsável da inteligência artificial. Os conteúdos serão adaptados às atividades e ao nível de desenvolvimento do aprendiz. Terão prioridade estudantes e ex-alunos de escolas públicas, jovens em situação de vulnerabilidade social ou de famílias inscritas no Cadastro Único, pessoas com deficiência e grupos com menor participação nas ocupações digitais. O projeto prevê o aproveitamento de laboratórios, unidades móveis, plataformas de ensino e instrutores do Sistema S, inclusive em municípios do interior. Os contratos do programa contarão para o cumprimento da cota de aprendizagem já prevista na CLT. Microempresas e empresas de pequeno porte poderão aderir voluntariamente.
0: E uma nova lei sancionada pelo presidente da República reduz os tributos das empresas que oferecem proteção às seguradoras. A primeira fase da implementação das regras será em 2027, com outra etapa prevista para 2030. Repórter Marcela Cunha.
3: As seguradoras podem contratar outras empresas para dividir os custos das indenizações que precisam pagar aos clientes. São as chamadas resseguradoras, que ajudam a cobrir esses gastos, por exemplo, quando uma enchente atinge muitos imóveis segurados ao mesmo tempo. Uma nova lei reduz a tributação das resseguradoras sediadas no Brasil. A intenção é melhorar as condições dessas empresas para competir com as estrangeiras e fortalecer o setor no país. A partir de janeiro de 2027, a contribuição social sobre o lucro líquido, a CSLL, cai de 15% para 9%. Relator do projeto no Senado, o senador Camilo Santana, do PT do Ceará, explicou que a diferença de tributação favorece a contratação de resseguradoras no exterior.
4: As resseguradoras estrangeiras muitas vezes operam em jurisdições com regimes tributários mais competitivos. Essa assimetria desestimula a manutenção do capital no Brasil e incentiva o envio de prêmios de resseguro para o exterior, gerando saída de divisas.
3: A partir de janeiro de 2030, as resseguradoras também deixarão de pagar o adicional de 10% do imposto de renda.
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0: A Justiça Eleitoral e a Polícia Civil de Santa Catarina tomaram uma iniciativa pioneira para garantir o voto livre e seguro das mulheres vítimas de violência doméstica. Nas eleições de 2026, quem tiver medida protetiva poderá votar numa sessão diferente da conhecida pelo agressor. Quem explica essa mudança é a repórter Raíssa Abreu.
23: O Tribunal Regional Eleitoral de Santa Catarina entendeu que a regra da transferência temporária de eleitores, o voto em trânsito, poderia valer para que mulheres com medida protetiva mudassem temporariamente seus locais de votação. É o que explica o coordenador de gestão do Cadastro Eleitoral, Carlos Gerber.
24: Houve uma interpretação que a mulher com medida protetiva, ela tem a sua liberdade, a sua acessibilidade, acesso aos locais mais restritos, e isso poderia impedir por uma razão de segurança pessoal dela de deixar de votar.
23: De acordo com Gerber, a ideia está sendo levada ao Tribunal Superior Eleitoral, que pode estender a possibilidade a todo o país nas próximas eleições. Se você precisa de apoio ou orientação sobre medidas protetivas, a Central de Atendimento à Mulher funciona 24 horas pelo telefone 180. Em caso de emergência, ligue 190.
0: Com trabalhos técnicos de Eliseu Caires, o Jornal do Senado fica por aqui. Acompanhe agora as notícias da Câmara dos Deputados. Boa noite e até amanhã.
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28: Câmara aprova prioridade para mães solo no Sistema Nacional de Empregos.
29: Proposta institui política para ampliar ações de saúde nas escolas públicas.
28: Projeto de lei busca melhorar condições de emprego para jovens indígenas.
30: Boa noite.
29: avança na Câmara a proposta que visa aprimorar as condições de emprego para jovens indígenas. A repórter Maria Neves traz mais informações sobre a iniciativa.
1: A Comissão da Amazônia e dos Povos Originários e Tradicionais da Câmara aprovou o projeto do deputado defensor Estélio Denner, do União de Roraima, que institui programa de emprego e formação para jovens indígenas. Dentre as vantagens previstas para empresas que contratarem indígenas entre 19 e 29 anos, está a redução de 50% na contribuição para a Previdência Social sobre o salário do novo empregado. O benefício será concedido por até 36 meses. Empresas que aderirem ao programa terão outras vantagens, como prioridade na participação em programas e editais federais de inovação e desenvolvimento regional. A contratação de jovens indígenas também contará como critério de desempate em licitações públicas. O texto aprovado determina que o poder público deverá promover a qualificação técnica e profissional de jovens indígenas por meio de cursos gratuitos. Para isso, prevê parcerias com órgãos e entidades públicas de educação e com o chamado Sistema S, que inclui, por exemplo, SESI e SEBRAE. A execução do programa terá de contar com organizações indígenas registradas. O projeto também prevê que as empresas forneçam aos trabalhadores indígenas informações claras sobre seus direitos trabalhistas com respeito às suas especificidades culturais e linguísticas. Sempre que possível, o programa deverá utilizar materiais bilíngues. O projeto que institui o Programa de Emprego e Formação para Jovens Indígenas ainda será avaliado pelas Comissões de Finanças e Tributação e de Constituição e Justiça. Se aprovado, poderá seguir para o Senado. Da Rádio Câmara de Brasília, Maria Neves.

0: e animações digitais para crianças. A proposta estabelece faixas para menores de 2 anos, de 2 a 4 anos e de 4 a 6 anos.
1: Segundo o Dr. Ismael Alexandrino, o objetivo é proteger as crianças dos riscos de conteúdos inadequados e orientar pais e responsáveis. O projeto também obriga plataformas digitais a verificar a idade dos usuários, auditar conteúdos infantis e ajustar os sistemas de recomendação.
0: Rui Falcão, do PT de São Paulo, sugere a realização de audiência pública para discutir relatos de perseguição a ativistas e dirigentes que defendem os direitos do povo palestino. O deputado é um dos autores de requerimento apresentado à Comissão de Direitos Humanos da Câmara.
1: Rui Falcão assinala que o encontro deve abordar denúncias de censura e intimidação contra pessoas que se manifestam sobre o conflito entre Israel e Palestina. Ele ressalta a importância da liberdade de expressão e da preservação do debate sobre violações de direitos humanos.
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4: Relações Exteriores.
0: Dani Cunha, do PL do Rio de Janeiro, destaca a importância da Frente Parlamentar Mista em apoio à integração União Europeia-Mercosul para o acompanhamento da implementação do acordo comercial entre os dois blocos. A deputada avalia que o grupo tem contribuído para o avanço do tratado.
1: Dani Cunha lembra que o acordo reduz tarifas de importação e amplia as oportunidades de comércio entre os países do Mercosul e da União Europeia. Ela defende que o Congresso siga de perto os efeitos das novas regras sobre os setores produtivos brasileiros.
0: Nicolete, do PL, pede ao governo melhorias na infraestrutura e na capacidade operacional dos postos de fronteira de Roraima. O deputado entende que a iniciativa vai melhorar o comércio exterior e ampliar a integração econômica de Roraima com a Venezuela e a Guiana.
1: Nicolete observa que o crescimento da produção agropecuária e agroindustrial roraimense causa gargalos que dificultam a expansão das exportações. Entre as medidas sugeridas por ele, estão a modernização dos postos de fiscalização e a desburocratização para a liberação de cargas.
4: Transportes.
0: Comissão Mista aprova a medida provisória que institui linha de crédito para entregadores e motoristas, incluindo o transporte escolar. A reportagem é de Emanuele Brasil.
5: A Comissão Mista, que analisa a medida provisória que institui linha de financiamento para entregadores, motociclistas e ciclistas, aprovou o relatório da deputada Amanda Gentil, do PP do Maranhão. A proposta alcança profissionais cadastrados em plataformas digitais há pelo menos 6 meses e que tenham feito no mínimo 100 corridas ou entregas. A linha de crédito também vale para motociclistas profissionais com vínculo empregatício formal e pelo menos 6 meses de exercício da atividade. O financiamento poderá ser usado para comprar motocicletas, motonetas, ciclomotores, flex e bicicletas elétricas produzidas no Brasil ou vinculadas a projetos de investimento produtivo nacional. Caberá ao Ministério do Desenvolvimento, Indústria, Comércio e Serviços definir os fabricantes e a lista de marcas e modelos. O texto aprovado autoriza o uso de recursos do Fundo de Investimento de Infraestrutura Social para financiar a renovação da frota e investimentos relacionados ao transporte urbano e para reduzir os riscos das operações e ampliar a oferta de crédito. O arranjo prevê a cobertura de garantia do Fundo Garantidor de Operações e do Fundo Garantidor para Investimentos. A relatora acolheu 6 das 14

0: Emendas apresentadas ao projeto do Poder Executivo. Entre as alterações, está a que inclui os profissionais do transporte escolar entre os beneficiários da linha de crédito. O relatório também autoriza os bancos a adotarem sistema de pagamento flexível para as operações. A regra permite a cobrança de parcelas com valores diferentes no início e no final do financiamento, com o objetivo de facilitar o acesso ao crédito pelos trabalhadores. A deputada Amanda Gentil explicou o objetivo das alterações.
1: A gente tem um espaço para poder trazer uma análise de crédito um pouco mais sensível para o trabalhador que está ali na ponta e para que ele consiga fazer o uso desse financiamento.
0: O texto segue agora para análise dos plenários da Câmara dos Deputados e do Senado. Da Rádio Câmara de Brasília, Emanuele Brasil.
2: Milton Vieira, do Republicanos de São Paulo, pretende tornar obrigatório o uso de lacre físico de segurança nas placas de motocicletas, ciclomotores, triciclos e quadriciclos. Ele acredita que a medida dificulta a remoção e a clonagem das placas, facilitando a identificação dos veículos.
3: O projeto de Milton Vieira determina que o lacre seja inviolável, numerado e rastreável, sem substituir os mecanismos digitais de identificação já utilizados. A proposta também prevê multa e remoção do veículo que circular sem o dispositivo ou com lacre adulterado.
2: Fábio Chioquete, do União de Santa Catarina, propõe que motoristas flagrados dirigindo embriagados, mas sem causar acidentes com vítimas, não sejam presos em flagrante. A proposta permite que a polícia registre apenas um termo circunstanciado de ocorrência no local da abordagem.
3: De acordo com Fábio Chioquete, a medida busca desburocratizar a atuação do poder público e evitar prisões desnecessárias. Segundo o autor, a intenção é reduzir a sobrecarga do sistema carcerário e concentrar os esforços policiais e judiciais nas ocorrências mais graves.
4: Trabalho.
2: A Câmara aprovou um projeto que garante atenção especial à mãe solo no Sistema Nacional de Emprego. A repórter Paula Bittar acompanhou a votação.
5: A Comissão de Constituição e Justiça da Câmara dos Deputados aprovou um projeto que garante atenção especial às demandas das mães solo no Sistema Nacional de Emprego, SINE. O texto aprovado estabelece o atendimento especial para viabilizar a participação dessas mulheres em oportunidades de trabalho, emprego, renda e empreendedorismo. O projeto também define que, caso não sejam preenchidas as vagas reservadas a mulheres em situação de violência doméstica e familiar, o saldo deverá ser destinado sucessivamente a mães solo, mulheres em geral e público em geral. De acordo com a autora da proposta, a deputada Laura Carneiro, do PSD do Rio de Janeiro, as mães solo enfrentam dificuldades estruturais no mercado de trabalho e muitas acabam recorrendo à informalidade. A proposta que garante atenção especial às demandas das mães solo no Sistema Nacional de Emprego segue agora para análise do Senado. Da Rádio Câmara de Brasília, Paula Bittar.
4: Previdência.
3: Fábio Macedo, do Podemos do Maranhão, defende a aprovação de proposta que regulamenta a aposentadoria especial dos agentes comunitários de saúde e de combate às endemias. O texto estabelece idade mínima de 52 anos para homens e 50 para mulheres, com pelo menos 20 anos de atividade na função.
2: Fábio Macedo ressalta que a medida assegura integralidade para que o benefício corresponda à remuneração recebida no momento da aposentadoria, além de paridade com os profissionais da ativa. A proposta também considera o período de readaptação funcional como tempo de efetivo exercício.
4: Consumidor.
3: Paulo Teixeira, do PT de São Paulo, pretende estabelecer novas regras para rótulos, embalagens e publicidade que façam referência a frutas para torná-los mais claros. Ele acredita que os produtos precisam indicar a quantidade de cada fruta efetivamente utilizada em sua composição.
2: Paulo Teixeira explica que quando a imagem ou a divulgação destacar uma fruta que não esteja presente no produto, deve haver um aviso informando essa ausência. A iniciativa pretende evitar que a apresentação dos alimentos crie uma percepção diferente de sua composição real.
4: Desenvolvimento Regional.
3: Samuel Viana, do União de Minas Gerais, recomenda a aprovação do texto que aperfeiçoa a Política Nacional de Proteção e Defesa Civil. O projeto reforça o monitoramento de desastres, a integração de dados entre os entes da federação e a coordenação das ações de prevenção e resposta.
2: Relator da matéria, Samuel Viana, avalia que as mudanças devem ser incorporadas à legislação já existente para evitar a criação de normas com funções semelhantes. A matéria também prevê um cadastro nacional de voluntários para atuação em situações de desastre.
3: Júlio César, do PSD do Piauí, propõe proteger os incentivos fiscais do imposto de renda para empresas que investem nas regiões Norte e Nordeste. O texto busca garantir a continuidade dos projetos de desenvolvimento nas regiões da Sudam e da Sudene.
2: De acordo com Júlio César, os incentivos regionais são fundamentais para atrair novos investimentos, gerar empregos e reduzir as desigualdades no país. Para ele, o corte nesses benefícios compromete a segurança jurídica e a competitividade dessas regiões.
3: Carlos Chiodini, do MDB de Santa Catarina, apoia a criação de concursos especiais de loteria para ajudar municípios em estado de calamidade pública. Pela proposta, a maior parte da arrecadação seria destinada às cidades afetadas proporcionalmente à população atingida.
2: Carlos Chiodini argumenta que a medida pode acelerar a chegada de recursos às comunidades atingidas por desastres naturais. O projeto também prevê transparência e prestação de contas sobre a aplicação do dinheiro recebido pelos municípios.
4: Economia.
3: Yandra Moura, do União de Sergipe, é autora de projeto que visa combater o superendividamento no país. O projeto estabelece câmaras municipais de renegociação de dívidas e teto de 30% da renda familiar para novos empréstimos de consumo.
2: Yandra Moura argumenta que a medida restaura a dignidade financeira de milhões de brasileiros e contém os altos juros do cartão e do crédito rotativo. Ela acrescenta que a proposta prioriza famílias chefiadas por mulheres, idosos e pessoas com deficiência.
4: Educação.
3: Deu o primeiro passo na Câmara a proposta de uma política nacional para ampliar ações de saúde nas escolas. A repórter Kate Nayane tem mais detalhes.
6: A Comissão de Educação da Câmara dos Deputados aprovou o projeto que cria a Política Nacional de Saúde na Escola e transforma em lei as principais diretrizes do atual Programa de Saúde na Escola. A proposta consolida iniciativas desenvolvidas nas escolas públicas em parceria com o Sistema Único de Saúde, o SUS. Segundo a relatora da proposta, deputada Nelly Aquino, do Podemos de Minas Gerais, a criação deste programa deve ajudar na promoção da saúde e prevenção de doenças no ambiente escolar, além de estimular o protagonismo de crianças e adolescentes em ações de saúde. Outros objetivos são o enfrentamento de vulnerabilidades que possam comprometer o desenvolvimento escolar e fortalecer a participação da comunidade. A proposta que cria a Política Nacional de Saúde na Escola será analisada em seguida pela Comissão de Saúde. Da Rádio Câmara de Brasília, Kate Nayane.
2: Delegado Matheus Laiola, do União do Paraná, é autor de projeto que amplia os direitos das estagiárias gestantes. A proposta prevê 30 dias de licença maternidade com manutenção do vínculo e da bolsa auxílio, quando houver, além de indenização pelo recesso não usufruído.
3: O projeto de delegado Matheus Laiola também amplia de 2 para 3 anos o prazo máximo de estágio na mesma instituição. A proposta estabelece ainda prazo de 15 dias para que as instituições de ensino se manifestem sobre a renovação do estágio.
4: Saúde.
2: Euclides Petersen, do Republicanos de Minas Gerais, pede informações ao Ministério da Saúde sobre o uso do ácido folínico no tratamento de pessoas com transtorno do espectro autista. Ele quer saber se o governo estuda a possibilidade de oferecer o medicamento pelo SUS.
3: O deputado também questiona se existem estudos sobre os possíveis benefícios do ácido folínico para pessoas com TEA e se há pedidos para que o tratamento seja avaliado pelo SUS. Euclides Petersen pergunta ainda se o governo pretende criar projetos para testar o uso do medicamento em casos específicos.
4: Esporte.
2: Darley de Deus Hinterholtz, do PSD do Rio Grande do Sul, destaca o papel do esporte no desenvolvimento e na inclusão de pessoas com síndrome de Down e com autismo. O deputado reitera que a prática esportiva contribui para a saúde, a autonomia, a convivência e a participação social.
3: Darley de Deus Hinterholtz propõe um debate com especialistas, educadores, associações e familiares sobre os desafios e as experiências de inclusão por meio do esporte. Ele explica que o objetivo é fortalecer políticas públicas que integrem o esporte, a educação e os direitos dessas pessoas.
2: Helena Lima, do PSD de Roraima, defende proposta que inclui entidades esportivas sem fins lucrativos entre as instituições que podem ter imunidade de impostos. A medida abrange organizações certificadas dos movimentos olímpico, paralímpico, clubístico e educacional.
3: Na opinião de Helena Lima, a imunidade pode fortalecer projetos esportivos voltados à inclusão social, à educação e à formação de atletas. Ela argumenta que o alívio tributário ajuda a manter o funcionamento dessas entidades e a continuidade de ações de interesse público.
2: Termina agora o Jornal Câmara dos Deputados, produzido pela Rádio Câmara, com trabalhos técnicos de Wellington Teles e a apresentação de Val Monteiro e Luciana Vieira. Uma boa noite para você.
3: A Voz do Brasil volta amanhã. Boa noite.
4: 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Boa noite.